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0: 9:24. 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

0: faz barulho aí! Valeu!
1: 10 horas.

0: 10 e 9.
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0: 16.
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2: Sorriso maroto. Ô, sorte, hein?
3: Eu nunca fui o cara.

0: 10:20.
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1: 10:29.
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10:57.

0: 11 horas.
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0: 19.
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0: 136.
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0: minuto e 43.
1: Let's go.

0: 11:54.
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0: Meia-noite 10. 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

0: Eu nunca esqueço de Goiânia.
1: Obrigado, gente! Valeu! Obrigado!
2: Meia-noite 15.
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0: Sofia.
1: Meia-noite 49.

0: Meia-noite 53.
1: Rogério Boninho, é o seguinte, aquela.

0: Bravo.
1: Duas e 14.
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4:18.

0: doce.
1: Valeu, muito obrigado.
2: 4:35.

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0: tem Queen 23.
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0: 5:37.
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0: Obrigado. Quem que já sofreu por amor? Isso tudo já se apaixonou de verdade? Eu sempre faço essa pergunta porque...
1: Eu não acredito nisso.
0: Eu cheguei à conclusão que se o amor é verdadeiro, não existe sofrimento. Não de... Será? Senão fica um cara doente que nem o cara dessa música agora.
2: 5:47.

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0: É, você ouviu música bonita em terra querida, Belmonte Amaraí, 6:36 agora, PH. 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
0: É a Rádio Nova FM, 6:38 agora. Bom dia, bom dia.
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hein? Bom dia, bom dia, bom dia! Rádio 9 FM, direção geral Carlos Antônio Nogueira Butina. E o nosso patrãozinho João Pedro, hein? Departamento Comercial Eusébio Ribeiro. E o nosso Ornei Carvalho, o homem do cartãozinho ilimitado, né? O cartãozinho Black. O nosso Ornei, bom dia, bom dia, bom dia. Manhã de quinta-feira, meu povo apaixonado, hein? Hoje é dia 30, hein? Dia 30 do mês de julho de 2026. É, PH. No dia 30 de julho, comemora-se principalmente o Dia Internacional da Amizade, Dia Mundial contra o Tráfico de Pessoas e Dia Nacional do Cirurgião Geral, hein? É, meu povo apaixonado, bom dia, bom dia, bom dia pra você que levanta cedinho, cedinho, cedinho, hein? É o PH tocando o que te toca, muita moda boa no seu rádio, juntos até as 8 horas, hein? Juntos até as 8 horas, às 8, Cândido Filho, Rádio Debate, uma rádio defendendo uma cidade inteirinha, inteirinha, inteirinha. Junto com ele, Roger Fernandes, o fera da comunicação, hein? É, PH, vamos trazer moda boa, música que o meu povo gosta, abraçando os internautas através de Rádios Net, estão linkados aqui na 9 FM, hein? Pelo Instagram, Rádio 9 FM Anápolis, de Anápolis, Goiás, para o Brasil e o mundo, Rádio São Vicente na Igrejinha, Rádio Cerrado Alessandro Bartras, hein? Bom dia, bom dia, bom dia. Ah, essa turma boa aí, né? Abraçando o pessoal lá do Ceasa, sempre conectado com a Rádio 9 FM. Bom dia, bom dia. Ao Ceilantes também, né? Bom dia, bom dia. É o PH, hein? É o PH com muita moda boa. É, mozão, tem que trabalhar. Ah, lá é o Fernando Mangabeira, rapaz. Fernando Mangabeira chegou ali, ó, nosso segurança, Fernando Mangabeira. É, já chegou aqui na Rádio 9 FM. É, pensa no homem brabo, hein, Fernando Mangabeira. E daqui a pouco o mozão tá indo trabalhar também, né? Vamos trabalhar, mozão, vamos trabalhar, uai. Ei, milagres acontecem, né? Mozão tá trabalhando, meu povo apaixonado. É, PH. A previsão do tempo, atualizando aqui a previsão do tempo, hein? Anápolis segue 19 graus, chuva 0%, umidade do ar 52%, vento 10 km por hora. É, quinta-feira, é o clima predominantemente ensolarado, hein? Bom dia, bom dia. Vamos trazer moda boa então, PH. Traz aí um cacique, mas o pajé caçando e pescando. 6:42 agora, PH. 6:42, hein?

Dançando e Pescando, você curtiu aqui, hein? Na Rádio Nova FM, Cacique Bagé, hein? Cacique Bagé, é 6h45 agora, PH. 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Com moda boa pra você, hein? É Sulino e Marroeiro. Violeiro sem medo, hein?

0: moda de viola, PH. Violeiro sem medo, hein? Suline Marroeiro, 6h48. Agora, PH, 6h48. Com música bonita. 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Daqui a pouquinho, né? Logo após os comerciais aí. Logo após os reclames do nosso Carlos Antônio Nogueira Butina.
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Chamou, chamou, tô aqui, hein? 6h51 agora, bom dia, bom dia. É, vamos juntos com muita moda boa pra você, hein? Pra você que levanta cedo, bom dia, bom dia, bom dia, né? Abraçando a minha amiga dona de casa, já fez o cafezinho rancheiro? Eita, cafezinho bom, é o cafezinho rancheiro, meu povo apaixonado, hein? É a Rádio Nova FM te fazendo companhia, a sua casa, no seu trabalho, no seu carro, onde é que você esteja, com quem você estiver, hein? Valeu aí pelo carinho do radinho ligado, pelo carinho da audiência. Os internautas, através de Rádios Net, estão linkados aqui na Nova FM, hein? Pelo Instagram, Rádio Nova FM Anápolis, de Anápolis, Goiás, para o Brasil e mundo, pelo aplicativo aqui na Nova, Rádio São Vicente na Igrejinha, Rádio Cerrado Alessandro Bartras, e logo mais às 8 pelo YouTube também, né? Isso mesmo, a programação de jornalismo e a programação esportiva são transmitidas pelo YouTube. Bom dia, bom dia, bom dia. Tem moda boa, música que o meu povo gosta, música que o meu povo quer. É Tião Carreiro Pardinho. Pulo do gato, hein?

Braga, você curtiu aí, né? O pulo do gato, Tião Carreiro e Pardinho, bom dia, bom dia, bom dia, abraçando o seu Vanidal, né? Aê, seu Vanidal, e acorda cedo, né? Acorda cedo, mas não levanta não, né? Não levanta cedo não, seu Vanidal, tá lá deitadinho na caminha, com o radinho ligado ali na cabeceira da cama, tá curtindo a programação, só esperando a dona Lúcia levantar pra fazer o cafezinho rancheiro, e assar aquele biscoitinho de queijo, aquele pãozinho de queijo, preparar aquela tapioquinha. Ah, seu Vanidal, né? Seu Vanidal é vizinho nosso aqui, meu bobão apaixonado na Santa Maria de Nazaré. Há mais de 50 anos, seu Vanidal é morador aqui, viu? Conhece tudo, tudo, tudo aqui da região, seu Vanidal, meu bobão apaixonado. É o PH, hein? É o PH abraçando seu Vanidal. Já levantou? Não, já acordou, PH. Levantou, não. Já acordou e tá curtindo a programação. E vai curtir moda boa, viu, seu Vanidal? Você vai curtir agora, Lourenço e Lorival, Menina da Aldeia, hein, Menina da Aldeia. Quem gosta demais dessa moda é o nosso locutor aqui, o Wagner Almeida, o Explosão, né? Wagner Almeida, o locutor Explosão, meu povo apaixonado. Curte demais aí, Menina da Aldeia, com Lourenço e Lorival, né? Bom dia, bom dia, bom dia. Vamos trazer moda boa aqui na Rádio Nova FM, 6:57 agora, pra você não chegar atrasado no seu trabalho, hein? Vamos trabalhar, meu povo, vamos trabalhar, porque o Zóio tá de olho em sua vaga. É, o Zóio tá por aí, viu? O Zóio tá lá, ó, tá te vigiando, tá doidinho que você não vai trabalhar, que você fica com preguiça, fazendo corpo mole. Sai pra lá, viu, Zóio? Sai pra lá, Zóio! É, o único zoiudão que o PH gosta é aqueles assim de duas gemas, né? Aqueles de duas gemas, você pega um pãozinho francês, racha o danadinho e joga.

0: BH, menina da aldeia. Você curtiu Lourenço e Lorival, 7:02 agora, BH. 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Volta já, segura aí, hein?
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0: aqui, hein? Aqui na Rádio 9 FM com vocês. Bom dia, bom dia. Manhã de quinta-feira, hein? Hoje é quinta-feira, dia 30, meu povo apaixonado do mês de julho. Amanhã é 31, aniversário de Anápolis, hein? Parabéns, Anápolis, pelos seus 119 anos, hein? Mas hoje tem a programação. Começa hoje a abertura da Expo Ana 2026. Ah, meu povo apaixonado, hein? Hoje tem o Grilo, né? Tem o Grilo, rapaz. Hoje tem o Grilo e Matheus e Cauã, hein? É, lá na Espoana. Ó o Grilo aí, hein? Ó o Grilo, ó. Ó, pra você ligado aqui na Rádio 9 FM.
1: O Grilo não precisa de muito, não. Só peço a Deus muita saúde e que ele continue aí nos abençoando.
0: É, PH, você trocou o seu ingresso? O seu ingresso não, o seu alimento por ingresso, né? É necessário trocar aí, ó. 2 quilos de açúcar ou 2 litros de óleo por ingresso, hein? É Expo Ana 2026. Olha só, hein? Expo Ana terá linhas especiais de ônibus com saídas de 8 regiões de Anápolis, hein? Confira aí pra você ligado aqui na Rádio 9 FM. Quem pretende acompanhar os shows da Expo Ana 2026 poderá contar com um grande esquema especial de transporte coletivo durante os 3 dias de evento, hein? A agência reguladora do município, a RM e a Urban, divulgaram as rotas e os horários dos ônibus que atenderão público entre quinta-feira, que é hoje, e sábado, dia 1º, com saída de 8 regiões de Anápolis em direção ao Parque Agropecuário. É para você ligado aqui na Rádio 9 FM, as viagens partirão de hora em hora, sempre às 21 horas, 22, 23 e 23:59, hein? O retorno será realizado logo após o encerramento dos shows, por volta das 2 horas da manhã, hein? Com uma segunda saída cerca de 40 minutos depois para atender a demanda. Então vai sair 2 horas e depois 2:40, né? A última viagem aí, né? A última viagem. A operação contempla linhas especiais para as regiões Norte, Nordeste, Leste, Oeste, Sul, Sudeste, Sudoeste, Central, passando por bairros como a Grande Jaiara, Aldeia dos Sonhos, Jandaia, Adriana Parque, Vivian Parque, Calistópolis, Munir Calixto, Jardim Esperança, Parque Brasília, Jardim Primavera, Recanto do Sol, Centro e outros pontos estratégicos da cidade, hein? A tarifa seguirá os valores praticados normalmente no transporte coletivo, hein? R$ 6 para pagamento em dinheiro e R$ 5,25 para usuários do cartão Urban, hein? Permanecem válidas as gratuidades para idosos e pessoas com deficiência que possuem o cartão da empresa, hein? A organização informa que estudantes não terão direito à meia passagem para o evento, já que a legislação limita o benefício ao deslocamento entre residência e instituição de ensino. Também não serão aceitos pagamento por cartão de crédito, débito ou Pix, hein? As linhas foram planejadas para facilitar o deslocamento do público até o Parque Agropecuário e reduzir o fluxo de veículos particulares durante a programação da Expo Ana. A relação completa dos itinerários está disponível nos canais oficiais da Prefeitura de Anápolis, da RM e da Urban também, para você que está ligado aqui na Rádio Nova FM, meu povo apaixonado. Então, hoje, abertura da Expo Ana 2026. E eles vão estar lá, ó, Matheus e Cauã. Mozão tá indo trabalhar, hein, mozão? Ê, mozão!
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0: É Matheus e Cauã, hein?
2: Hoje vem morar aqui.
0: Hoje na Expo Ana 2026.
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0: É o nosso santo bateu, hein?
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0: assim. É, PH, amanhã então, amanhã dia 31, aniversário de Anápolis, parabéns Anápolis.
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0: É o Natan, né? É, para os shows de Natan, Panda, Ícaro e Gilmar. Ei.
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0: É, 2 quilos de arroz por ingresso, hein? E pra fechar no dia 1º de agosto, é o grupo Menos é Mais, Felipe Rodrigo. Necessário 250 gramas de café. É o rancheirão aí, hein, café rancheiro. E 2 quilos de feijão por ingresso. É tudo tipo um, viu, meu povo apaixonado. Expo Ana 2026. É a Rádio Nova FM, 87,9, a minha, sua, nossa rádio, te fazendo companhia. Vai ter ônibus aí pra população. Não é de graça não, viu, gente? Tem que pagar, viu?

7:11 agora. Bom dia, bom dia! Com muita moda boa! É o PH, meu povo apaixonado! Você vai curtir! Mocoque Moraci, vestido molhado, o céu chorou por mim. Bom dia!

0: sim, vestido molhado, 7:15 agora, PH, com muita moda boa pra você no seu rádio. Bom dia, bom dia.
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0: É, PH, vamos trazer aí, pessoal, um apaixonado, você vai curtir agora o trio Parada Dura. É o amor de coroa.

0: É, PH, é o trio Parada Dura, amor de coroa, meu povo apaixonado, hein? É o PH abraçando você, bom dia, bom dia. 7:18 agora, PH. Daqui a pouquinho tem mais, segura aí, hein?
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tô aqui, hein, com vocês, na Rádio Nova FM, te fazendo companhia, com muita moda boa, nessa manhã de quinta-feira, hein? Hoje é dia 30, meu bom apaixonado, amanhã feriadão, aniversário de Anápolis, hein? Parabéns, Anápolis, 119 anos. Meu povo apaixonado, e tem shows aí, hein, tá? Tem shows na Expo Ana 2026, hoje começa a abertura aí, hein? Hoje começa a abertura, meu povo apaixonado. Logo mais às 8, Cândido Filho, Rádio Debate, uma rádio defendendo a cidade inteirinha, inteirinha. E junto com ele, o nosso Roger Fernandes, o fera da comunicação, agora tá grudadinho com o Candinho, hein? Lado a lado com o Cândido Filho. E vamos sacar, hein? Olha o que o Candinho vai destacar hoje, hein? Candinho vai destacar. Olha o Samirão aqui, rapaz. É o Samirão Rajá. É cotado para integrar a chapa de Vanderlan ao Senado, hein? Ô, Samirão! Pensa num caboclo, o Samirão. Bigodão. É o Bigodão. É o Samirão, rapaz. O Bigodão deu. Samirão, ó. Pode ficar tranquilo que não vai chover não, viu? O Samirão pinta o bigode dele com o Nuguete. O Nuguete, o Samirão. Samirão diz que mata porco de fome. Ê, Samirão, gente boa, gente boa. Candinho vai destacar então aí, hein? Candinho vai destacar, Candinho vai destacar. Olha aqui. Ou o pai volta para a cadeia, ou o filho fica inelegível, hein? Moraes deixa Jair e Flávio Bolsonaro sem saída. Candinho vai destacar, Candinho vai destacar. Prefeitura investiga farra dos atestados aí, hein? Após quase 60% dos servidores se afastarem em Anápolis. Ah, não atestado aí, não atestado. Eu tô dando é testada mesmo, viu, Pega? Meu Deus do céu. Candinho vai destacar. Bolsonaro diz que não autorizou vídeo com IA. Se lei for seguida, Flávio ficará inelegível. Candinho vai destacar, Candinho vai destacar, hein? Para se defender, Bolsonaro diz que foi enganado por Flávio. Ih, rapaz! O filho tá enganando o pai aí, hein? Candinho vai destacar, hein? Candinho vai destacar, vai tricotar aqui com Roger Fernandes, o fera da comunicação. PH. A coisa tá feia, a coisa tá feia. Olha só. Sem provas, justiça determina arquivamento de investigação sobre licitação da Saneago. Ê, Candinho! Vai destacar, hein? Vai destacar daqui a pouco, meu povo apaixonado, às 8 horas, Cândido Filho, Rádio Debate, uma rádio defendendo uma cidade inteirinha, inteirinha, inteirinha. Mas agora tem moda boa, PH! Tem moda boa, João Mineiro e Marciano. É muita paixão no seu rádio. Abraçando o Jader Barreto, linkou no Instagram. Bom dia, companheiro. Bom dia, bom dia. É o PH, hein?

João Mineiro e Marciano, no mesmo lugar. 7:27 agora, PH. Com música bonita, moda boa pra você. 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É, você vai curtir agora os Filhos de Goiás. Amor Distante. 7:28.

0: É, você curtiu aí, hein? Os Filhos de Goiás, Amor Distante, música bonita, música apaixonada, que o meu amigo Zé Abrão Polaco na Fazenda Fundão gosta demais, hein? 7:31 agora, e o PH volta já já, logo após os reclames do nosso Carlos Antônio Nogueira Butina. Tem moda boa, você vai curtir Milionário José Rico, Vontade Dividida, meu povo apaixonado, segura aí, que é rapidinho.
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aqui na Rádio Nova FM com vocês, hein? Aqui na Santa Maria de Nazaré, na Rua Jorge Miguel, número 205, de Anápolis, Goiás, para o Brasil e o mundo! Brasil e mundo, hein? Aê! 7 horas.

para o Brasil e o mundo. Brasil e mundo, hein? Aê! 7:35 agora, quinta-feira com cara de sexta-feira, né? Ei, aniversário de Anápolis amanhã, 119 anos, mas nós vamos começar a comemorar é hoje mesmo, hein? Hoje tem festa, meu povo apaixonado lá na pecuária lá, né? Ei, PH, Expo Ana 2026 e começa, tem show do grilo lá, hoje tem show do grilo de Matheus Cauã, não, PH. É, Matheus Cauã sim, mas presta atenção no serviço, PH, presta atenção no serviço, presta atenção no serviço, hoje a coisa vai pegar lá, hein, vai pegar lá, e tem ônibus à vontade aí pra todo mundo aí, tem ônibus à vontade, mas tem que pagar, viu, gente, tem que pagar, R$6 em dinheiro e R$5,25 aí no cartão, né, então hoje tem o Grilo e Matheus e Cauã, logo mais lá na Espoana 2026, BH. E o povo tá tudo doidinho pra ir pra lá já. Já tem gente aí, já tá aqui de bota, chapéu, foi trabalhar já. É, já prontinho. Sai de serviço, já vai direto lá pra Espoana. Ê, PH. É, a Rádio 9 FM de Fazendo Companhia, de Fazendo Companhia. É, com muita moda boa. E vamos juntos então, hein? Vamos juntos. Até as 8 horas, daqui a pouquinho. Candinho já tá ali na portaria ali, ó. Candinho já tá ali concentrado, tá analisando a ele e o Roger Fernandes, o fera da comunicação. E o bicho vai pegar, hein? O bicho vai pegar, meu bobão apaixonado.

você curtiu aí, hein? Milionário e José Rico, vontade dividida. 7:41 agora, PH. Cadê a igrejinha da Serra, hein? Nova FM. Tá aí, ó. É praião e prainha.

você curtiu aí, hein? Praião e Brainha, Igrejinha da Serra, bom dia, bom dia. 7:46 agora, 7:46, PH. Abraçando ela que linkou aqui no Instagram, Rádio Nova FM. É Dani Morena, Dani Morena. Ê, PH, quer ouvir música aqui, né? Com a música que ela pediu aqui, PH. É, Mato Grosso e Matias, Mato Grosso e Matias, enquanto o sol brilhar, hein? E amor sem fim aqui, enquanto o sol brilhar, é a Dani Morena aí oferecendo, oferece aí pros meus pais, a pamonharia Casa da Pamonha, e minha irmã aí, restaurante Sabor de Casa Grill, eles são daí, daqui de Anápolis, são daqui de Anápolis, então bom dia, bom dia, bom dia. É a Dani Morena aí, né? Oferecendo a música aí, pros seus pais aí, né? Na pamonharia Casa da Pamonha. E a irmã dela é do restaurante Sabor Casa Grill, aqui de Anápolis, né? Ô, Dani Morena. E quem tinha linkado também, que é o Pablo, rapaz, o Pablo Moura, é o assessor do nosso policial federal, Suender. Gente boa demais da conta, e o Roger Bernardo chegou aqui, viu? Tomar um cafezinho ali, um rancheirinho, um pãozinho, um leitinho. Eita, irmão, daqui a pouco, né? Daqui a pouco. É, então, deixa eu abraçar essa turma boa aí, o Pablo. Cadê o Pablo? Vocês, Instagram aqui é meio sem educação, rapaz. Ele corta aqui de uma hora pra outra, eles cortam, mas o PH coloca de novo. Ei, conecta de novo aqui o PH, o nosso Instagram aqui. É devido à música que toca aqui, o bichinho corta, rapaz. Sem educação, né? Mas tem problema não, nós dá um jeitinho nele aqui, né? Ah, então, abraçando o Pablo aí, né? O Pablo Moura, ele que é assessor lá do nosso policial federal, Suender, o nosso vereador. Ei, gente boa, gente boa, gente boa, PH. Então traz moda aí, ué, traz moda pra você tomar um cafezinho rancheiro lá, ué. Daqui a pouquinho tem Cândido Filho e Roger Fernandes, o fera da comunicação, destacando tudo o que está acontecendo em Anápolis, em Goiás, no Brasil e no mundo. E final de semana de muita festa, meu povo apaixonado. Parabéns, Anápolis, pelos seus 119 anos.

música bonita, hein? Música apaixonada. Pedido da Dani Morena, hein? Aqui na Rádio Nova FM, é o PH, tocando o que te toca. 7 horas e 53 agora, PH.

essa linda canção, Cantinho do Céu, Casulo e Marinheiro. Chegamos ao final de mais um programa de hoje. É, PH, hoje, né? Hoje que é dia 30, hein? Hoje é dia 30 de julho de 2026. Agradecendo a Deus, né? Ô, meu Deus, muito obrigado por estar aqui na Rádio Nova FM, comunicando com tanta gente importante que é você, né? É você que está do outro lado com o seu radinho ligado, os internautas através de Rádio Net, pelo aplicativo aqui na Nova FM, pelo Instagram Rádio Nova FM Anápolis, de Anápolis, Goiás, para o Brasil e o mundo. É, Rádio São Vicente na Igrejinha, Rádio Cerrado Alessandro Batras. Agradecendo ao Carlos Nogueira Butina na direção geral, patrãozinho João Pedro Nogueira, bom dia, bom dia, bom dia. Eusébio Ribeiro, departamento comercial, e o nosso Ornei Carvalho, o homem do cartãozinho.

Black do cartãozinho ilimitado. Na sequência, tem Cândido Pinho, Rádio Debate, uma rádio defendendo a cidade inteirinha. E o Roger Fernandes, o fera da comunicação, lado a lado com o Candinho aqui, hein? Grudadinho com o nosso Cândido Pinho. PH tá indo nessa, desejando a todos uma ótima quinta-feira e que Deus nos abençoe e nos livre de todo mal. 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
4: Hora certa.
5: Em Anápolis, 8:16.
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5: Olá você, bom dia.
8: Bom dia.
5: Bom dia. 8:17 agora desta bela e ensolarada manhã de quinta-feira. Hoje é dia 30 do mês de julho de 2026 e nós estamos chegando para esta edição do Rádio Debate, o seu espaço livre e democrático do jornalismo anapolino. Aqui é onde a notícia só tem um lado, que é o lado da verdade. E nisso você pode acreditar. Até às 11 horas estaremos aqui juntinhos para levar até você tudo o que anda acontecendo em Anápolis, em Goiás, no Brasil e no mundo. E como sempre, e a gente faz questão de renovar esse convite todos os dias, o Rádio Debate da Nova FM quer ouvir você, cidadão, cidadã anapolina. Vamos falar de Anápolis, esta cidade que nós tanto amamos e queremos sempre ver no caminho da paz, do bem, da justiça social, do desenvolvimento econômico, enfim, uma cidade onde o serviço público funcione verdadeiramente em favor da população. Este é o nosso propósito quando a gente assume todos os dias esse microfone poderoso da Nova FM, justamente para fazer esse debate, essa discussão, para falar sobre as coisas e sobre as causas de Anápolis. Por isso é que a sua opinião, ela é muito importante para nós, sabe por quê? O seu posicionamento, a sua crítica pode provocar uma correção de rumos naquelas decisões às vezes impopulares, antipáticas tomadas pelo poder público. Então o seu posicionamento tem esse poder de repente provocar essa correção de rumos. Por isso é que a gente abre esse espaço todos os dias aqui para fazer esse debate sobre a cidade. E Anápolis, infelizmente, nos últimos anos tem perdido parte do seu protagonismo na cena econômica e política de Goiás, e nós precisamos recuperar isso. E nós estamos levando adiante aquele projeto de construção de uma cidade melhor para todos nós. Como é que isso vai acontecer? Com a participação de cada um. Cada um, né, fazendo o seu trabalho dedicado a essa questão de retomar Anápolis, o seu protagonismo. Então, anote aí um telefone que é o WhatsApp, que meu amigo Paulo Henrique Mendes, o PH, que é o produtor do programa, já tá ali prontinho para te atender. E por esse WhatsApp você vai participar com a gente aqui do programa. Pode ser mensagem de texto ou mensagem de voz, que é o áudio. O importante é você participar. Então anote aí. É o 96-000-5177.
9: Repita!
5: 96-000-5177. Mas se você preferir, pode participar com a gente lá pelas redes sociais. Nós estamos também lá no YouTube, também no Instagram. Mas Candinho, como é que eu vou encontrar vocês por lá? Muito simples. Você vai abrir um aplicativo, nesse caso

0: é o Instagram, mas vale também para o YouTube. E lá naquela lupa onde você faz a pesquisa, você vai clicar e vai escrever assim, ó, Rádio Nova FM Anápolis. E aí você vai nos encontrar por lá. Inclusive no YouTube tem um canal onde você pode se inscrever e acompanhar ao vivo não apenas o Rádio Debate, mas toda a programação da Rádio Nova FM. Será um prazer enorme compartilhar esse espaço de democracia e de muita informação com todos vocês. Portanto, sejam bem-vindos, porque às 8:21, o Rádio Debate da Nova FM desta quinta-feira, 30 de julho de 2026, já está no ar.
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0: Pois então, às 8:21, começando aqui o Rádio Debate pela Nova FM desta quinta-feira, dia 30 do mês de julho de 2026. E hoje, véspera do aniversário de Anápolis, nossa querida Santana das Antas, completando aí neste 31 de julho 119 anos de emancipação política, 119 anos de muita história, de muita luta para que a gente chegasse até aqui. Por isso é que a gente deve valorizar cada conquista, né? Por isso que a gente deve nos rememorar também lá o passado, que foi uma fase em que Anápolis se firmou como uma das grandes cidades, não apenas de Goiás, mas do Brasil. Hoje nós somos já quase uma metrópole que recebemos pessoas do Brasil inteiro, pessoas que vêm para Anápolis para conquistar uma vida melhor, e a cidade proporciona isso para aquelas pessoas que aqui chegam, se dedicam, ajudam a cidade a crescer e, como recompensa, tem também essa melhoria na sua condição, na sua qualidade de vida. Nós continuamos sendo esta cidade. Anápolis, que num passado nem tão distante assim, era uma referência de cidade para morar, porque tinha um dos custos de vida mais baratos do Brasil. Aqui em Anápolis, o aluguel era barato, né? A alimentação era muito barata, quer dizer, a cidade proporcionava isso para as pessoas que vinham morar aqui. Hoje, lamentavelmente, não é mais assim, né? A cidade foi crescendo, custo de vida foi aumentando, até porque, por exemplo, na mobilidade urbana, o percurso ficou maior. Então, enfim, mas a gente precisa continuar trabalhando para que essa cidade ofereça as devidas condições para aquelas pessoas que escolhem Anápolis, que seja para morar, que seja para trabalhar, que seja para estudar, enfim, pessoas que preferem Anápolis por aquilo que a cidade ainda consegue oferecer. Anápolis ainda é, quando você fala de Brasil, é uma cidade referência em termos de qualidade de vida. Isso aí é resultado de muita luta, de muito trabalho que foi feito, inclusive, por gerações passadas que dedicaram uma boa parte do seu tempo a melhorar a cidade. Anápolis, que continua sendo um centro comercial poderoso, nos anos 70, início dos anos 80 para cá, também se transformou numa potência industrial com a chegada do DAIA. Esse distrito industrial é importantíssimo, que nós precisamos trabalhar para o seu fortalecimento, que lamentavelmente temos perdido força também nos últimos anos. De qualquer maneira, essa é uma época para a gente poder fazer assim, sabe, algumas reflexões, né? E tá na hora também da gente começar a pensar qual que é a cidade que nós queremos para o futuro. Nossos filhos que estão aí, nossos netos que estão chegando, que cidade nós vamos deixar para eles? Eu acho que é hora também da gente começar a fazer essa reflexão e trabalhar nesses projetos para que Anápolis continue oferecendo essas condições, mas que também seja uma cidade que caminhe para a modernidade e que permita às gerações futuras ter essa condição que nós tivemos durante toda a nossa vida aqui na cidade. Então precisamos falar, e essa é a pauta principal desse programa. Candinho, qual que é a pauta principal lá do Rádio Debate? Anápolis. Se prejudicou Anápolis, se há alguma coisa que trabalha contra os interesses da cidade, nós sempre vamos nos posicionar aqui. Assim como as boas iniciativas, as boas decisões também serão sempre reconhecidas aqui. Esse é o nosso propósito, quando a gente assume esse microfone aqui da Nova FM, especialmente para levar adiante essa pauta, esse assunto de todos os dias aqui no programa, que é falar sobre Anápolis. 8:26 é aquela velha história, mas nem tudo são flores, né, PH? De vez em quando a gente tem uns perrengues aí. E agora, essa semana mesmo, tem um perrengue aí para ser resolvido, que é a questão do transporte coletivo. A empresa que opera o sistema, que é a Urban, até agora ainda não deu uma resposta para os trabalhadores, para os motoristas, o pessoal da parte administrativa, enfim, os trabalhadores lá da Urban. Quem representa, e quem defende os interesses desses trabalhadores é o Sindicato dos Trabalhadores em Transportes Rodoviários de Anápolis, o CITRA, que é presidido pelo meu amigo arrojado, o Adair Rodrigues. Eu conversei com ele agora há pouco a respeito dessa situação, porque a Urban me parece que encaminhou um pedido lá, um ofício lá para o sindicato, dizendo que quer suspender as negociações salariais até o final do ano. Só quer retomar isso, essa negociação, a partir de janeiro de 2027. Só que tem um detalhe que a Urban precisa levar isso em consideração, que a data base dessa categoria, ou seja, dos trabalhadores da Urban, é no dia 1º de junho. Então já deveria ter feito a reposição salarial nesses termos, 4,42%. Só que até agora nada disso aconteceu. E a gente foi ouvir lá o Adair Rodrigues, o Arrojado, como é que está a situação. Será que nós vamos chegar ao ponto de ter uma nova paralisação? Mas também, toda vez é isso. Ah, vamos parar até resolver. Aí o Urbano empurra daqui, o pessoal empurra daqui e a coisa acaba não acontecendo. E, então vamos ouvir aí, o Adair Rodrigues sobre essa situação, essa negociação entre o sindicato e a Urban. Em que pé está essa situação, hein, Adair Rodrigues?
1: Grande filho, bom dia, Cândido. Bom dia, PH, bom dia, ouvinte dessa grande emissora aí. Pra gente é um prazer imenso a gente esclarecer isso aí. Infelizmente a gente não tem nada na mão. Certo, a gente não saiu nas redes sociais aí uma notificação aí que ela tá suspensa. Nós, o sindicato, não tem conhecimento. A categoria tá muito ansiosa, tá? É, você sabe que já foi 90 dias nós lutando para conseguir resolver esse problema, não conseguimos. Eu acredito eu que pode acontecer uma paralisação no sistema do transporte coletivo a qualquer momento, né? Certo? E depois vai reclamar que o trabalhador não correu atrás. Lutou para correr atrás, lutou para a gente resolver o problema. E infelizmente, eu acho que está brincadeira, viu? Certo? Vai por com a barriga, é muito blá blá blá para lá e para cá e nada de solução, sabe? Veio aquela proposta de 4,42, a categoria rejeitou a contraproposta, né? E nós a gente está esperando uma nova proposta, até no momento não foi apresentada aqui para a entidade sindical, né? Para a gente poder discutir com a diretoria, junto com os sócios do sindicato, né? A gente está no aguardo. Segundo as informações, nós vamos ter uma reunião hoje, passaram por alto para mim, que a gente vai sentar para fazer eu espero que nós vamos sentar para resolver, né? Que traz contraproposta. Que nós chega de documento, chega blá blá blá para lá e para cá, e nada sem solução. Você sabe que ano passado o trabalhador deu um prazo de 30 dias, cruzaram o braço. E, infelizmente, o trabalhador foi muito criticado, sabe? Por alguns órgãos aí, não sei, por falta de esclarecimento, porque não foi comunicado. A cidade hoje sabe que nós estamos nessa batalha já tem 90 dias, mais de 90 dias, tentando resolver esse problema. Infelizmente, você entendeu? Não veio uma contraproposta, não foi a altura que o trabalhador estava esperando. Eu espero que hoje, que essa conversa nós vamos ter hoje, que tenha alguma solução. Se não tiver, Candido, é chato a gente comentar que o trabalhador não tem esse interesse de cruzar os braços, mas não tem outra solução. Ninguém respeita o trabalhador, sabe? É muito, não respeita o usuário. E sabe hoje que o trabalhador é o cartão de visita, da empresa, está lá na ponta, né? Você entendeu? Hoje dia para você que quem paga o pato com isso aí é o próprio usuário, o próprio trabalhador que tá na ponta aí, certo? A gente fica muito triste, a nossa liderança política, né? Você entendeu? Vai no terminal, pede voto, promete tanta coisa, ar-condicionado, bom salário, papapá, sei lá, é tão difícil. É isso, por isso que os políticos estão totalmente descreditados. Porque às vezes vai e promete alguma coisa e nada resolve. Depois que chega no poder, nada resolve. Você vai empurrando com a barriga, igual está acontecendo com o transporte coletivo da nossa cidade, que é a ANAP, porque a ANAP não merece isso, não. Tá, merece um transporte de qualidade, ceder para o usuário, para o trabalhador que trabalha no transporte coletivo, certo? Eu espero que essa conversa que nós vamos ter hoje, Cândido Filho, a gente tenha alguma solução. Qualquer coisa, eu deixo aí. Essa grande emissora. A parte da situação da nossa negociação. Um abraço para você, um abraço para todos os ouvintes dessa grande emissora. Muito obrigado por tudo. Eu vou deixando aí todo mundo a par. Fique com Deus. Tudo de bom, um dia abençoado aí.
0: Muito obrigado então ao Adair Rodrigues, o Arrojado, que é o presidente do sindicato, que representa lá os trabalhadores da Urban nessa negociação aí com a empresa para a reposição salarial. Então tem essa reunião hoje. Entre o pessoal do sindicato e a Urban para poder saber se chega a um entendimento. Agora, eu sinceramente achei muito precipitada essa decisão do Urban de suspender toda e qualquer negociação. Eu acho que negociação é diálogo, é conversa. Eu acho que isso precisa ser mantido. A empresa geralmente não vai atender toda aquela reivindicação que os trabalhadores fazem. Mas é justamente nesse diálogo, nessa discussão, que você vai chegar ao entendimento. O que você vai retirar da pauta, o que você vai acrescentar. Qual que é a reivindicação que você pode atender no momento, é assim que se faz uma negociação. E a Urbam simplesmente parece que tomou a decisão de suspender a negociação e só retomar em janeiro. Agora já aparece essa luz aí no fim do túnel, parece que tem essa reunião hoje, para saber, né, se vai ter mesmo esse acordo ou não. Até porque a população fica preocupada quando houve uma entrevista como essa aí do Adair Rodrigues, né, do Arrojado, falando, ó, pode acontecer uma paralisação aí a qualquer momento. E a gente sabe os prejuízos que uma paralisação do transporte coletivo causa para a sociedade, especialmente para os usuários do sistema. Né, a gente teve aqui em fevereiro do ano passado, foi 2025? Não, foi 2024, não lembro mais. A gente teve a paralisação de um dia. Você viu o caos que foi aí, para o pessoal chegar no serviço. É você que fica aí criticando o transporte público, teve que ir para a mão do transporte por aplicativo. É uma corrida que era R$8, R$10, passou a valer R$40, R$50, é desse jeito. Então, a gente tem que valorizar o transporte público. O transporte público tem que ser eficiente, tem que cumprir o seu papel para com a sociedade, que é transportar as pessoas para o trabalho, para a escola, para o lazer. Não é? Então, a gente não pode deixar a coisa chegar a essa situação. Prefeito Márcio Corrêa, volta e meia, tem dado demonstrações de interesse em fazer um debate, fazer uma discussão e resolver esse problema do transporte coletivo. E isso precisa mesmo continuar. É, a gente precisa, né, no que depender do município, né, chegar a esse entendimento com a empresa que explora o sistema e com a sociedade de uma maneira geral, encontrar lá um denominador comum, um modelo de transporte que sirva verdadeiramente para a população. A Câmara Municipal poderia muito bem entrar nesse debate também, né? Mas aí tem que ser todas as partes envolvidas, Prefeitura, Câmara Municipal, empresa, representantes da sociedade, né? Eu acho que Anápolis merece, precisa fazer essa discussão, que o modelo de transporte coletivo que nós temos hoje é ruim. A empresa teve um ganho agora nos últimos dias, parece que fez foi piorar a situação, então vamos retirar lá o subsídio do óleo diesel então, que parece que não melhorou em nada, tá piorando. É porque a empresa agora pode fazer aquisição do óleo diesel, que é o principal componente do custo lá no preço da passagem. A empresa hoje pode comprar esse óleo diesel com preço subsidiado, ou seja, sem o ICMS. Não sei quanto que é o ICMS do diesel, não sei se é de 29%, mas só sei que agora a Urbam compra o diesel bem mais barato. Mas parece que não resolveu em nada, a empresa continua chorando. Continua dizendo que opera no prejuízo e tal. Então, será que a gente vai ter que fazer uma vaquinha aqui na cidade? Né? Fazer uma coleta de dinheiro, entregar para o Urbam, fazer agora, vocês não vão operar mais no prejuízo? Porque parece que quanto mais faz, mais ela reclama. E eu vou falar aqui mais uma vez, e sem o mínimo de preocupação de estar cometendo alguma injustiça. A passagem de Anápolis é cara pelo serviço que é oferecido. A Urbam reclama que está perdendo passageiro, que está cada vez transportando menos passageiros. Claro, porque o passageiro considera, né, o sistema ruim. Aí vai no carro do aplicativo, tem uma condução própria, compra uma moto financiada lá em 6 anos e vai acabar usando esse meio de transporte para chegar ao trabalho. Porque no transporte coletivo não tem horário. Ônibus ruim. E acaba, né? O sistema vai ficando cada vez pior. Eu acho que a empresa, em vez de ficar reclamando, poderia se preocupar em buscar um atendimento melhor ao usuário do sistema. Quem sabe assim o prejuízo pelo menos diminuiria. Mas parece que não tem essa preocupação, parece que a preocupação é só ganhar dinheiro.

menos diminuiria. Mas parece que não tem essa preocupação, parece que a preocupação é só ganhar dinheiro, engordar o caixa. E aí, meu amigo, vai ficando cada vez pior. Ah, mas nós estamos perdendo muitos passageiros, mas perde mesmo com o serviço ruim do jeito que está, ué. Então eu acho que esse é um assunto que a Anápolis precisa resolver também em relação a essa questão aí do transporte coletivo. Precisa. E a empresa também precisa encontrar uma maneira de oferecer um serviço melhor, é, custeado pelo usuário do sistema, mas com preço acessível também. Sabe por quê? Eu fico chateado quando eu tenho que falar isso aqui, e já falei isso aqui várias vezes e vou continuar repetindo. Eu não consigo entender até hoje esse negócio de você chega no ônibus poder embarcar, você tem só o dinheiro ali, você não tem o cartão lá da bilhetagem eletrônica nem nada. Você paga R$6. Ah, não, mas aí você vai lá no terminal, você coloca lá no cartão de pra bilhetagem eletrônica, fica R$5,25. Por que que quando você paga na hora é R$6? Sabe, é uma outra coisa também, e quem fiscaliza isso deve se atentar para esses problemas, tem que se explicar para a Urban. Ela tem que oferecer alternativas, velho. Não justifica, são 75 centavos a mais. De R$5,25 para R$6. Ora, ah, porque na bilhetagem eletrônica não tem custo e não sei o que e tal, né? Lá para poder pagar na hora a gente tem custo, que a gente inclusive tem que dar uma gratificação para o motorista, que ele faz o papel também de cobrador. Poxa. É, então são coisas, gente. A Anápolis precisa realmente, né, fazer essa discussão para chegar a um modelo ideal que satisfaça a população. Defendo também que a empresa tem que ter lucro, porque para poder você continuar existindo, operando o sistema, você tem que ter lucro. Se você ficar tendo prejuízo assim indefinidamente, vai chegar uma hora que a empresa não vai suportar. Então a gente tem que trabalhar, né, os dois lados, do passageiro e também da empresa. Mas eu fico achando isso muito estranho, a empresa só reclama. Só, qualquer hora que você conversar com o pessoal do Urbano, não, estamos operando o sistema no prejuízo. Desde que começou, foi 2015 esse sistema aí, que a Urbano já está com esse contrato, é desde 2015, então nós estamos em 2020, já tem 11 anos já. Tem 11 anos já. Desde que começou, o discurso é ladainha a mesma, operando com prejuízo, e assim nós não vamos dar conta e não sei o quê. E já falei também aqui várias vezes, se não está dando conta, chega lá, faça um entendimento com o município, né, entregue a concessão, aí o município vai contratar uma nova empresa, vai fazer uma nova licitação, enfim, vai tomar as providências devidas. E é assim que tem que fazer. É agora ficar aí só reclamando, o serviço ficando cada vez pior, né, perdendo cada vez mais usuários, daqui a pouco a gente vai ter ônibus e batendo carroceria para cima e para baixo aí. Eu acho que a empresa tem que ter essa preocupação também, de buscar melhoria para transportar o passageiro, né, e cobrar um preço justo, porque beneficiada ela já está. Repito, principal ingrediente da composição do preço da passagem, que é o óleo diesel, já recebeu o subsídio lá já, do governo do estado. Então é preciso dar essa contrapartida para a população também. É porque até agora quem ganhou foi só a empresa, o usuário não ganhou nada com esse negócio do subsídio aí. 8:38, PH. Deixa eu falar uma outra coisa também, inclusive a gente abordou essa situação no programa ontem. E nós vamos falar, não é da regra, é da exceção. Mas lamentavelmente a Anápolis parece que virou regra, que é aquela questão da farra dos atestados. Gente, ó, ontem várias pessoas passaram mensagens aqui para o programa, pessoas que me telefonaram falando a respeito dessa situação, que é uma outra coisa que nesse ponto aí a gestão do município tem razão. Parece que o prefeito Márcio Corrêa com a sua equipe, eles estão com a disposição de combater, né, esse tipo de comportamento. E precisa mesmo, você sabe por quê? Que lá na ponta, quem vai receber o serviço é a população, que está recebendo um serviço ruim. E olha, defendo o servidor público, acho que tem que ter estabilidade, tem que ter uma série de benefícios que realmente tem, mas a contrapartida tem que existir. É porque quem paga essa conta é o povo, é a população. Então a prestação de serviço tem que ser boa. A gente fala todos os dias aqui na abertura do programa, é pra gente ter um serviço público que realmente corresponda à expectativa da população. E isso tem mesmo que acontecer. Aquilo que eu sempre falo, não tem ninguém voluntário. Tem alguém voluntário? Eu acho que não, né? Todo mundo recebe um salário. Se recebe um salário, por que não dá a contrapartida?

0: Prefeitura investiga farra dos atestados após quase 60% dos servidores se afastarem em Anápolis. Essa matéria está publicada aqui no Portal 6. Então vamos lá. A Prefeitura de Anápolis ampliou a auditoria sobre a chamada farra dos atestados. Após identificar um número elevado de licenças médicas concedidas a servidores municipais em 2025. Olha só, gente, esses números aqui são impressionantes. 4.550 dos 7.605 servidores ativos apresentaram atestado médico em algum momento do ano passado, o equivalente a 58,8% do total de servidores, ou seja, praticamente 60%. Resumindo, 6 de cada 10 servidores do município, em algum momento do ano passado, levou lá para o seu chefe imediato, seu local de trabalho, um atestado. É normal isso? Claro que não. Agora, a gente reclama também, que às vezes fala. Tem servidor sim que se dedica, que até em função às vezes dessa dedicação, arrumou um problema de saúde, o estado mental realmente é crítico e tal, o pessoal vive sob pressão. Tudo isso a gente entende. Mas essa é a exceção, não pode ser a regra. E aqui em Anápolis parece que virou regra. Que esse número aí revela algo muito triste. 6 de cada 10 servidores tendo algum motivo para poder levar atestado lá para não trabalhar. Pior, tem gente recebendo salário aí do município, salário que está sendo pago por mim, viu, PH, por você, pela população de uma maneira geral, para poder fazer curso de medicina fora do país. Argentina, no Paraguai, na Bolívia. Peraí, nada contra e parabéns pelo esforço, né, de fazer um curso de medicina, voltar para Anápolis, prestar serviço para a sociedade, maravilha. Mas o município não pode pagar isso, não, hein? Se você que tem que pagar. Se você é estudante, seu pai, sua mãe, né? Fazer um empréstimo lá no banco para poder custear lá o seu curso de medicina. Não é a população, não é o dinheiro público que tem que pagar esse curso para você. Né? E o prefeito Márcio Corrêa está fazendo mais ou menos a mesma coisa que fez lá no programa graduação. Passou um pente fino. Tinha gente que não precisava e estava recebendo dinheiro da prefeitura para poder fazer o curso aqui em Anápolis. Não é? E agora a gente se depara com essa mesma situação aí, com o município tendo que pagar servidor para poder custear cursos de medicina fora do país. Porque quando a gente fala que o povo tem que receber o serviço lá na ponta, é uma verdade que o povo já paga por isso. O povo já paga por isso. E a gente está falando aqui de servidores do município. A gente não sabe a extensão desse problema também no quadro de servidores do Estado, da União. Quer dizer, o brasileiro tem que deixar de ser o principal adepto daquela lei de Gerson. A lei de Gerson é aquela que você deve levar vantagem em tudo. Aliás, deveria ser o primeiro artigo da Constituição a ser revogado, que não está lá fisicamente, não está presente na Constituição, mas no velho, no péssimo costume brasileiro já está arraigado, né? Que brasileiro primeiro tem que levar vantagem em tudo. Quando é que nós vamos deixar disso? De ser o país da esperteza, de ser o país da malandragem, da molecagem, do jeitinho, né? Temos que fazer sim a nossa autocrítica, e lamentavelmente isso acontece mesmo, daqueles espertalhões que querem levar vantagem em tudo. Isso acaba inclusive trazendo uma imagem ruim para o país, até fora daqui. Brasileiro muito esperto, brasileiro muito malandro, quando é que nós vamos deixar essa fama de lado? Isso é ruim, e eu falo isso aqui porque eu sou brasileiro. Também deve ter um monte de defeito. Deve ter, não tem, um monte de defeito. Aliás, acho que tem mais defeitos do que virtudes. Mas tem coisa que a gente não pode aceitar. Não é? Essa questão da relação funcional mesmo, relação trabalhista lá, dos servidores com o município, precisa mudar. Aquele dado que eu trouxe aqui ontem deixou muita gente estarrecida. Porque é dinheiro nosso que está indo para o ralo, está indo para o lixo. A folha de pagamento do município de 54 milhões de reais, a metade, ou seja, 27 milhões de reais, é um dinheiro que foi gasto para poder pagar aqueles que apresentam de maneira maldosa, de má fé, um atestado. Certo? E aí você chega em algumas repartições, não é atendido, pelo menos de acordo com o que deveria ser. Por quê? Ah, porque nós estamos com poucos funcionários hoje. Agora está aqui explicado o motivo. Agora, Outro detalhe importante da gente falar: aquele servidor que está verdadeiramente doente, que está tendo a sua saúde comprometida em função do excesso de trabalho ou da pressão psicológica, do assédio moral, enfim, esse que está sofrendo, a gente tem que defender. Esse precisa ser cuidado, ser tratado. Mas aquele que leva um atestado para poder não comparecer ao serviço, utilizando de má fé, não, esse precisa ser combatido. Aquilo que eu falei aqui ontem, alguns não gostaram, mas são os malandros do serviço público. Eles precisam. E não queira ficar com raiva, não, porque se é um assunto que interessa a sociedade, a Napolina, é um assunto que me interessa também. É porque a gente não fala aqui todos os dias, aqui na abertura do programa, que a gente está levando adiante um projeto de construção de uma cidade melhor para todos nós, e uma cidade melhor para todos nós passa necessariamente por um serviço público eficiente. Não, e cá entre nós, a qualidade não é boa. Não é boa. E aí a gente tem que fazer um esforço conjunto aí com a gestão para poder combater essa prática. Quantas vezes você chegou numa repartição pública do município e que o atendimento não foi aquele esperado? Aqui em Anápolis teve uma época aí que eles colocavam lá na, logo na entrada de toda a repartição: desacato ao servidor público, artigo 331, pena não sei de quantos meses a não sei quantos anos e tal. Mas vem cá, o cidadão contribuinte tem que tratar com urbanidade o servidor, mas o servidor não tem que dar contrapartida, não? Ou ele, só ele que tem razão? Acho que não, né? Não, você lembra disso, PH? Aqui a Anápolis teve um F, você chegava em qualquer repartição pública, você era recepcionado com essa placa bem na entrada. Tá errado, tá errado. A gente precisa combater isso. Sabe por quê? Manter essa máquina poderosa em funcionamento, que é a máquina pública do município, nos custa dinheiro, e muito dinheiro. Sempre eu falo aqui, nós temos os trabalhadores aqui da indústria, por exemplo, que acordam 4:30, 5 horas da manhã, vão lá pro Daia ganhar R$3.000 por mês, 2.500, 2.000 e pouquinho e tal, para retirar uma parte daquele salário e pagar os impostos dele. Aí quando ele precisa do serviço público, não funciona. Não, tá certo. Tem que combater mesmo. Nesse ponto, a gestão do município está mais do que correta. E eu acho que a sociedade, aquelas pessoas que querem uma cidade melhor, tem que combater isso. Tem que ajudar. Realmente não dá para continuar dessa maneira. A gente espera que. E outra coisa, vou além. Se foi descoberto lá a má fé, né, que o servidor levou atestado lá só para não comparecer ao serviço, abra lá um procedimento administrativo disciplinário chamado PAD, para poder apurar tudo direitinho. 8:49. Pegar? O Ronaldo Ferreira? Deixa eu abraçar aqui meu amigo Ronaldo Ferreira. Um abraço, muito obrigado. Esse aí é ouvinte todos os dias, nos acompanha aqui. O que eu digo sempre também, ele é coprodutor aqui do programa. Maravilha, um abraço para você. Viu, Ronaldo? Pois é, bom dia, Candinho, PH, Roger Fernandes, todos os ouvintes do Rádio Debate da Nova FM. Tô aqui, Candinho, ficando bem informado. Muito obrigado pela companhia, viu? Candinho, a situação do ex-presidente da presidiária está como eles gostam, né? Se sair do espeto, vai cair na brasa. Chorei largado, diz aqui o Ronaldo Ferreira. Tá falando sobre a situação do Bolsonaro, daqui a pouco vamos falar sobre isso. Daquele vídeo lá, por inteligência artificial, que ele mandou lá, apoiando a candidatura do Flávio Bolsonaro. E o Alexandre de Moraes quis saber, né? É porque era proibido fazer aquilo lá. E agora? Bolsonaro já negou que não autorizei a publicação, não. Mas se não autorizou a publicação, por que gravou o vídeo e mandou? Era pra quê? Só pra poder mandar lá pro filho dele, pro Flávio? Ele disse que não, eu não autorizei a publicação daquele vídeo. Porque ele sabe que de repente ele pode deixar a prisão domiciliar e voltar lá pra Papudinha, né? E o Flávio Bolsonaro pode inclusive ficar inelegível. E aí, né? Mas é aquela velha história. Sempre assim. Lembra daquela carta que eles divulgaram há pouco tempo atrás? Não era bem aquilo, não era pra divulgar também, não. É, fica, como diz um amigo meu, fica tergiversando, né? Fica contando potoca aí e depois a coisa vai se complicar. Daqui a pouco nós vamos avaliar essa situação lá com meu amigo Roger Fernandes. Ronaldo, um abraço pra você, viu? Muito obrigado pela companhia e pela audiência de todos os dias aqui no programa. Pois é, aí então a prefeitura vai fazer essa investigação aí da situação desses servidores que levam atestado. Olha, gente, o servidor, aquele que trabalha direitinho, nossos parabéns aí. É isso mesmo. Se seu propósito de vida é esse, é servir a comunidade, seja bem-vindo. O que nós estamos combatendo aqui é uma prática criminosa que nós não podemos aceitar, porque prejudica muito o funcionamento da máquina administrativa do município. Esses aí, nós não temos que ter consideração nenhuma com eles. Agora, você que ficou doente porque trabalhou direitinho, é civil a sociedade que paga o seu salário, a você os nossos parabéns. É, e é assim mesmo que deve continuar. Afinal de contas, repito, não tem voluntário ali. Todo mundo trabalha e recebe um salário. Então, que história é essa? 8h49 agora, PH, cê, meu amigo Samirão. Você conhece Samirão, PH, seu amigo também. Rapaz, é El Bigodon, grande Samirão, Samir Rajar, família tradicional. É gente muito presente na vida cotidiana de Anápolis. Esse amigo é empresário, empreendedor. É um cidadão anapolino de quatro costados. Aí tô vendo aqui que o Samirão pode ser suplente lá do senador, do Vanderlan. Eu acho que é do Vanderlan. É, rapaz, ó. Samirão. É, tá indo pra política, devagarinho ele tá indo pra lá. Senador Vanderlan Cardoso deve definir até o final da semana o nome do segundo suplente de sua chapa para a reeleição ao Senado. E Anápolis está entre as possibilidades cotadas para a vaga. A definição de quem vai ocupar o espaço acontece até o fim das convenções partidárias para as eleições de 2026, que se encerram no dia 5 de agosto. É, dia 5 de agosto. Termina o prazo para as convenções partidárias. A informação foi divulgada primeiro pela coluna Giro do Jornal Popular. É, estava no Giro Popular. Entre os nomes discutidos está o do empresário Samir Rajar, o nosso Samirão. Anapolino, ele é pai da médica cardiologista Ludmila Rajar, aliás, uma das melhores profissionais da área médica do país. É, ela é médica do presidencial do ex-governador Ronaldo Caiado. Chegou a ser convidada durante o governo de Jair Bolsonaro para assumir o Ministério da Saúde, mas ela preferiu não aceitar. Então tá aí. É, o Samirão pode ser o segundo suplente na chapa do Vanderlan, porque a primeira suplência já está definida com o ex-deputado federal Pedro Chaves, que aliás já é o primeiro suplente do Vanderlan nesse mandato de senador. Então aí vai colocar o Samirão. Nosso Samir Rajar tá cotado aí para poder ser o segundo suplente na chapa do Vanderlan. Pois é, rapaz, eu vou poder falar que sou amigo do senador, né? Ó, senador, Samirão é meu amigo. Samirão, um abraço para você, viu? Sei que você é ouvinte do programa, nos acompanha sempre aqui, muito obrigado. É sempre pela audiência que nos proporciona aqui aos programas da Rádio Nova FM. Sempre tá aqui também, às vezes ele vem aqui no Geraldo Fleury, no nosso almoço da hora. Eu tô aguardando sua visita aqui também, viu, Samirão? Poder falar com a gente agora, por exemplo, falar sobre esse projeto. De repente ser suplente lá do senador Vanderlan, que aliás está bem posicionado nas pesquisas. É, aquilo que eu falo, a Anápolis tem que buscar lá, tem que participar. Tem que estar lá no meio, tem que estar lá no meio da confusão lá. O importante é isso. E o Samirão pode ser lá o segundo suplente na chapa do senador Vanderlan Cardoso. Aliás, a Anápolis que já tem um suplente senador, né? Aliás, nesse mandato do Cajuru que está terminando agora, o primeiro suplente dele era o anapolino, que a gente lamentavelmente nós perdemos aí há alguns anos, que era o Benjamin Bezzi Júnior, o Bezinho. Bezinho era o primeiro suplente lá do Cajuru. Hoje nós temos aí no senador Wilder Moraes, que inclusive é pré-candidato ao governo de Goiás pelo PL, é o primeiro, não sei se o Hélio é primeiro ou segundo suplente, né? O Hélio Araújo, ele também é suplente senador. Então a Anápolis está sempre ali. É, vamos assim, de suplente e tal, quem sabe daqui a pouquinho a gente pode ter um candidato ao Senado, um candidato ao governador, porque faz tempo que a Anápolis não protagoniza uma disputa para o governo de Goiás, por exemplo. Mas é assim mesmo, devagarinho a gente já vai chegando lá, né, PH, né? Aí de segundo suplente, primeiro suplente, daqui a pouquinho a gente chega a ser senador. Bora pro intervalo agora, daqui a pouco a gente volta, vamos falar sobre pesquisas eleitorais. A Quest divulgou uma pesquisa aí, é feita em vários estados pelo país afora. Lá no Ceará, por exemplo, PH, o Ciro Gomes está liderando. É, o Ciro Gomes está liderando. Vamos falar sobre a pesquisa em São Paulo também, lá parece que o Tarcísio está na frente. Vamos falar sobre as pesquisas que têm sido realizadas por esse Brasil afora. Aliás, agora começam a intensificar a realização das pesquisas, né? E aí vai devagarinho moldando o eleitor. Eu sou contra aquele negócio de você utilizar a pesquisa, né, como instrumento de manipulação do eleitor. Agora, eu acho que a pesquisa séria, sensata, precisa sim ser avaliada com mais cuidado. E é isso que a gente quer. Pesquisas com credibilidade e não aquelas que são feitas apenas para manipular o eleitor em favor de determinadas candidaturas. Esse fato, esse crime, a gente precisa combater. 8:54 agora, um rápido intervalo. Não saia daí, porque daqui a pouco a gente volta. Tem muito mais ainda hoje aqui no Rádio Debate para você.
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5: certa. Agora em Anápolis, 8:58. De volta aqui com o Rádio Debate, o seu espaço livre e democrático do jornalismo anapolino. Anote aí o WhatsApp aqui da produção do programa para você participar com a gente. Meu amigo Paulo Henrique Mendes, o PH, tá ali, ó, prontinho para te atender. Pode ser mensagem de texto, mensagem de voz, o importante é você participar aqui com a gente, porque nós levamos adiante todos os dias aqui no programa aquele projeto de construção de uma cidade para todos nós. Ou você não quer viver numa cidade cada vez melhor? Eu quero. Por isso que a gente trabalha para que Anápolis seja essa cidade. Afinal de contas, foi a cidade que nós escolhemos para poder viver, para poder criar nossos filhos, nos preparar para o futuro dos nossos filhos, dos nossos netos, enfim, é essa cidade que a gente precisa continuar a construção diária, coisa que a gente precisa fazer, inclusive aqui no programa. Pois é, então anote aí o telefone, que é o WhatsApp, para você encaminhar a sua mensagem e participar aqui com a gente. É 96

0: de democracia e de muita informação com todos vocês. Em Anápolis, pontualmente 9 horas, tá na hora, PH, da gente ir a Brasília. Congresso está em recesso, mas o ambiente político por lá continua naquele fervedouro, assim, ó. Pessoal articulando alianças, tem partido já abandonando o projeto. O Republicanos, por exemplo, não quer mais ser vice lá na chapa do Flávio Bolsonaro. Enfim, o bicho está pegando por lá. E quem é, hein, PH, que está lá em Brasília?
1: Carlos Nascimento.
0: Bom dia para você, repórter Carlos Nascimento.
2: Bom dia, Cândido Filho. Bom dia, ouvintes do Rádio Debate. Brasília tem 28 graus de temperatura. Esse período é de muito calor, clima quente e seco, e umidade começa a cair. Tinha expectativa da chuva das flores, mas não apareceu, Cândido Filho. No Supremo Tribunal Federal, as decisões do ministro Alexandre de Moraes sobre o filme do ex-presidente Jair Messias Bolsonaro, a situação, se ele participou ou não da última convenção do PL lá em São Paulo, como foi essa participação? Por inteligência artificial. Esse sistema que projeta o candidato, mas não é a presença física. E Bolsonaro é um preso, não pode estar participando de evento político. O filho, que é o pré-candidato, o Flávio Bolsonaro, não pode ter contato com o pai até o período eleitoral. Vamos aguardar o desdobramento dessa situação. O que que vai decidir Alexandre de Moraes? Ele vai ficar em prisão domiciliar ou volta para o presídio da Papuda? Vamos continuar acompanhando essa situação. As decisões, meu caro Cândido Filho, no Tribunal Superior Eleitoral, principalmente em questão da ficha limpa, Antônio Garotin, José Roberto Arruda, o ex-presidente da Câmara, Eduardo Cunha, entre outros que têm ficha suja. Esses processos têm pedido de vistas, mas ainda pode ser apresentado, analisado, deliberado antes das eleições de 2026. O período de convenções continua. Vários partidos já realizaram suas convenções, muitos não têm o vice na chapa presidencial. Ontem, o PSB de bola do Geraldo Alckmin, do Pedro Campos, do ex-ministro Geraldo Alckmin, ministro, né, vice-presidente da República, foi oficializado como vice na chapa de Luiz Inácio Lula da Silva para 2026. Geraldo foi indicado pelo seu partido, pelo João Campos, que é o ex-prefeito do Recife e pré-candidato ao governo de Pernambuco, anunciou oficialmente que Geraldo Alckmin será vice novamente para as eleições de 2026. Essas convenções continuam em São Paulo, no Rio de Janeiro, em Brasília. Em Brasília terá a convenção do Partido Progressista, do Alexandre Baldi, também a convenção do José Roberto Arruda. Todos vão indicar, oficializar os nomes para essas eleições de 2026. O Congresso retoma os trabalhos a partir de terça-feira. Ainda alguns partidos fazendo suas convenções nos estados, mas esse é o clima de eleições, pré-campanha e a oficialização dos candidatos. As votações dependem de um acordo da liderança do governo, da Tereza Leitão, no Senado, e o presidente Davi Alcolumbre, também o presidente da Câmara, que continua ainda na expectativa de votar a escala 6-1 e também a redução da maioridade penal. Novas regras para a carteira de motorista. Eu ouvi a entrevista que você fez, Cândido Filho, com o delegado Valdir, foi a iniciativa dele, viu? E apresentou ao Ministério da Justiça do então ministro Renan Filho, e essas novas mudanças baixou o preço da carteira de motorista. Hoje tem a escola voluntária, que o preço é bem menor. Está causando muita polêmica, mas já foi aprovado e já está em vigência. E as decisões do governo em relação ao Ministério das Relações Exteriores, o FGTS, o apoio à agricultura, a securitização do setor agrícola, várias decisões do governo federal no Ministério da Fazenda para melhorar e aquecer a economia. São essas as informações, direto de Brasília para o Rádio Debate, Carlos Nascimento.
0: Maravilha, e parabéns pela movimentação aí em Brasília, o repórter Carlos Nascimento acompanha tudo de muito perto, né? Ele liga pro pessoal, ele vai lá no gabinete

0: gabinete, enfim, ele conversa com as pessoas para trazer a informação de muita qualidade, sempre em primeiríssima mão, aqui para o ouvinte do Rádio Debate da Nova FM. Um abraço para você, Nascimento, sei que está em Brasília acompanhando o programa e atento a tudo aquilo que acontece na cena política da capital do país. 9:05 agora, mas e a crônica do dia? Será o que nos diz nesta manhã de quinta-feira o nosso Genésio Araújo Júnior? Será que a pauta continua sendo política? Diz aí, Genésio.
1: No mundo do poder, se diz que só quem não muda de opinião é quem renunciou ao direito de pensar. Entre sábado, 25 de julho, convenção do PL que oficializou Flávio Bolsonaro, e domingo, 2 de agosto, convenção do PT que oficializa Lula, candidato a mais um mandato presidencial, olha só o que lança o governo federal. Prorroga o Desenrola 2.0, que já negociou 22 bilhões de reais de dívida dos brasileiros. Dário Durigan, da Fazenda, diz que ainda falta negociar mais 4 bilhões de reais de superendividados. O conselho do FGTS decide liberar 13 bilhões de reais de seu lucro, beneficiando cerca de 138,2 milhões de pessoas. Para completar, o governo federal anunciou um plano de 1,3 bilhão de reais para enfrentar os efeitos do El Niño. Sabe, um cheque especial para a turma do agro que ninguém vai pagar juro? Em 1997, quando foi aprovada a emenda constitucional 16 da reeleição, eu tinha certeza que a gente estava no caminho certo. Independente de se gostar de fulano, beltrano ou cicrano, temos que mudar isso. Nossa democracia tem que acabar com a reeleição. Foi Genésio Araújo Júnior, de Brasília.
0: Tá aí então às 9:07, a crônica do dia do nosso Genésio Araújo Júnior. E agora sim, PH, a gente tem que fazer um intervalo, né? Bora então, mas não sai daí, você sabe por quê? Daqui a pouco a gente volta. Porque tem muito mais ainda hoje aqui no Rádio Debate para você.
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3: 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Hora certa.
4: Agora em Anápolis, 9:17. De volta aqui com o Rádio Debate, o seu espaço livre e democrático do jornalismo anapolino. Quer participar com a gente aqui do programa? Fique à vontade. Aliás, será um prazer enorme compartilhar esse espaço de democracia e de muita informação com todos vocês. Anote aí o WhatsApp aqui do programa para você participar com a gente. Meu amigo Paulo Henrique Mendes, o PH, que é o produtor do programa, tá ali, ó, prontinho para te atender. Pode ser mensagem de texto, mensagem de voz, que é o áudio. Importante é a sua opinião dentro daquele projeto de construção de uma cidade melhor para todos nós. Ou você por acaso não quer viver numa cidade melhor? Eu quero, o Roger também quer, o PH, todos nós queremos viver numa cidade sempre melhor. Mas para que isso aconteça, é fundamental, necessária a participação do nosso povo. Por isso é que a gente abre esse espaço para o debate nesse programa todos os dias aqui pela Nova FM. Então anote aí o telefone que tem o WhatsApp: 96-000-5177. Tu não vai colocar o repita não, PH?
5: Repita!
4: Ah, agora eu vou repetir. 96-000-5177. Depois que o homem foi à lua, o PH também tá querendo dar uma chegadinha por lá, né? Tá não. Diz que na próxima missão espacial ele quer estar por lá. Grande PH, 9:20 agora e ele já tá na área, PH.
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4: Meu amigo Roger Fernandes, analista político aqui da Nova FM, deste programa especialmente do Rádio Debate. Pois é, e as pesquisas estão saindo por aí, algumas pesquisas fresquinhas que vão passar o resultado daqui a pouco. Mas primeiro, bom dia, Roger, tudo bem?
6: Graças a Deus, Cândido, tudo bem com o amigo?
4: Comigo sempre, tudo em paz, tudo em ordem, graças a Deus, ainda
6: graças
4: bem.
6: Graças ao bom Deus, amém, um grande abraço ao Paulo Henrique Mendes, né, essa pessoa especial. Ô, Paulinho, eu tô só na metade ali no Instagram ali, ó.
4: É, tá vendo?
6: Um
4: tá vendo.
6: Grande abraço a todos que estão conosco, isso, né? Ó. Um abraço pessoal hoje ao Carlos Nascimento, rapaz, que grande profissional. O Carlos Nascimento, tava grande pensando Nascimento. Ali, o Candinho ali fora. Você trouxe aqui outro dia, eu tive a honra de participar da mesa aqui com o Ciro Miguel, com o Genilson Mariano, professor Genilson Mariano, com o professor Edergênio, né? E eu tava pensando ali que bom seria você ter aqui, não tô falando comigo, mas ter presente aqui ao vivo, você num debate com o Carlos Nascimento.
4: Grande
6: informações
4: Nascimento.
6: Nós teríamos aqui no programa.
4: É um grande profissional e outra coisa, muito dedicado, né? Carlos Nascimento é aquele tipo de profissional que ele vai mesmo buscar a notícia lá na fonte, né? Ele vai naqueles gabinetes do Senado quase que todos os dias, lá na Câmara dos Deputados.
6: Mas
4: então,
6: vai lá é pra tomar um cafezinho, comer um biscoitinho.
4: Quer malandro,
6: entendeu?
4: Também, mas ele aproveita e acaba arrancando muitas informações.
6: Sim, ele é
4: eu gosto da consideração dele, ele tem o capricho de sempre trazer em primeiríssima mão aqui para o ouvinte do Rádio Debate da Nova FM. E a gente precisa reconhecer e parabenizar o grande profissional que é
6: o nosso
4: Carlos Nascimento. E pertence à nossa equipe
6: dele,
4: aqui,
6: viu?
4: Né?
6: Sou fã dele.
4: Maravilha, tá te mandando um abraço, viu, Nascimento? O grande Roger Fernandes. É, Roger, realmente é um grande profissional, nosso Carlos Nascimento. Bora começar por essa pesquisa Genial Quest, que foi divulgada agora pela manhã. Começando pelo estado de Goiás, na pesquisa que fez para governador. Olha só o resultado, Roger, isso

0: votação ou intenção de voto para o primeiro turno. Na liderança continua o atual governador Daniel Vilela, 37% das intenções de voto. Na segunda colocação, o ex-governador Marconi Perillo, do PSDB, que tem 21% das intenções de votos. E na terceira colocação, continua o senador Wilder de Moraes, que é o candidato do PL, com 11%. Me chamou a atenção aqui, Roger, essa distância entre Marconi Perillo e Wilder Moraes. Todo mundo aqui, isso é ponto pacífico, que o atual governador Daniel Vilela lidera as pesquisas, tem 16 pontos percentuais à frente de Marconi Perillo, mas a luta pela segunda colocação, que é para chegar um segundo turno, aí onde a eleição fica no tete a tete, no cara a cara, é a distância do Marconi Perillo para o Wilder Moraes, 10 pontos percentuais à frente, o ex-governador Marconi Perillo. Aí na sequência vem Luiz César Bueno do PT com 3%, Cíntia Dias do PSOL com 1%, a Luciana Amorim, que é do União Popular, ela não pontuou nessa pesquisa. Tem ainda 20% de indecisos e brancos ou nulos ou quem não vai votar, 7%. Ou seja, tem 27% do eleitorado aí vagando, né? Que também não tem nenhum candidato ainda. Como é que a gente pode analisar esses números aqui? Já é quase uma certeza que nós teremos segundo turno, né, Roger?
1: É, até a página 40, Cândido.
0: É?
1: É, até a página 40. Abraçando aqui ao Igor, a minha irmã Meire em Belo Horizonte, ao Jane, lá do Tocantins, Paulo de Paula na Irlanda.
0: Grande Paulo
1: YouTube,
0: de Paula.
1: Nossos companheiros ali no Instagram, a Lindinha também tá ligada aqui. Porque se você notar bem, é diferença de 16% do Daniel para o Marconi.
0: Isso.
1: Aí 16...
0: E depois aí, tem 10 do Marconi para o Wilder.
1: É, aí tem 10 do Marconi para o Wilder. Quer dizer, a vantagem está grande aí para o governador Daniel Vilela, né? E o Marconi, a gente tem uma expectativa de que ele cresça ainda nas pesquisas, né? Porque senão você vai somar tudo isso aí.
0: É.
1: Né? Você vai pegar 11 mais o do Marconi e mais os que estão atrás aí.
0: É.
1: Tá dando chance do Daniel bater no primeiro turno.
0: É, mas a expectativa, Roger, justamente o contrário disso, quer dizer, sim, provocar um segundo turno, né, manter o crescimento dessa candidatura de Marconi Perillo, que tá distante de Wilder, e provocar um segundo turno entre Daniel Vilela e Marconi Perillo. E aí no segundo turno, elementos novos, né, o fato, sim, do debate ser no tete a tete, já não vai ter vários candidatos, né, de repente um confrontar, no caso, o candidato de oposição é Marconi Perillo, Daniel Vilela é o candidato da situação. E quando você é candidato da situação, você tem que defender uma gestão que normalmente tem falhas, que tem problemas junto à população e tal. Então, quer dizer, a expectativa, tenho certeza, que lá no QG, no quartel-general da campanha, ou da pré-campanha ainda, de Marconi Perillo, é justamente essa, né? Provocar um segundo turno e lá no segundo turno, aí sim, resolver o problema. Sim. Agora, nesse aspecto, parece que estamos caminhando nessa direção, né, Roger?
1: Sim, estamos caminhando. Agora, a tendência que a campanha do Marconi está lutando é o que você falou, para chegar no segundo turno.
0: Para chegar no segundo turno.
1: E é do Daniel para bater no primeiro turno.
0: Justamente.
1: É, né? Porque hoje tá em condições de bater no primeiro turno.
0: É.
1: Porque até pelo Daniel, ele vir da vice-governadoria, o desgaste dele não está tão grande, a rejeição dele não é tão grande, é na base, na casa dos 20%.
0: É.
1: A do ex-governador Marconi Perillo está em 46%, isso reflete muito no segundo turno.
0: É, isso.
1: Tanto
0: aí
1: é que no segundo turno da pesquisa aí tá dando 52-28 para o Daniel.
0: É, né?
1: Mas porque muito em função da rejeição.
0: É, e vai ter muita abstenção também, se configurar esses números aí e tal, né?
1: Então assim, agora, o trabalho do Marconi, ele é hercúleo no primeiro turno, né, para poder justamente provocar o segundo turno e aí sim ele tentar uma virada.
0: Como diz um amigo, né, rapaz, nessa questão eles vão ter que parir um porco espinho.
1: Sim, porque não está
0: quem
1: fácil.
0: É que falava isso, rapaz? Acho que era o Washington que dizia isso e tal, né?
1: Sim,
0: aí vai ter que parir um porco espinho.
1: Saudoso Washington.
0: Grande Washington, né?
1: E era grande mesmo.
0: E era grande mesmo. Grande e largo, né? Grande. Washington. Trabalhou em rádio muito tempo, foi um comentarista.
1: Washington Luiz,
0: foi comentarista esportivo e tal. Agora, ô Roger, mas me impressionou aqui né, os números apresentados na disputa pelo Senado.
1: Sim, interessante também.
0: Rapaz, tem assim, sabe, eu achei, bom, mas tá, se a situação for mesmo essa aqui, então tem candidato aí que vai perder o tempo, tanto serviço, tanto trabalho que fez. Olha só, a liderança é da ex-primeira dama Gracinha Caiado.
1: Exato.
0: 20% das intenções de votos. Na segunda colocação vem o Vanderlan Cardoso, atual senador e que busca mais um mandato. 10%. E aí vem o Zacarias Calil, doutor Zacarias Calil, 9%. E o Gustavo Geyer, rapaz, Gustavo Geyer com 9% das intenções de voto. Tá na quarta colocação na corrida para o Senado.
1: Sim.
0: Já é também resultado de uma queda do bolsonarismo, né? Que o pessoal já começou a ver com outros olhos, digamos assim, essas pretensões, né? Isso chega também para a pré-campanha de Gustavo Geyer. Tem na sequência o Gustavo Mendanha, ex-prefeito de Aparecida, tem 6%. O ex-deputado federal Aldo Arantes, que aliás é de Anápolis também, tem 1%. Humberto Chaves, que é do PSOL, tem 1%. Professor Marcelo Moreira, que é aqui de Anápolis também, é professor da Universidade Estadual de Goiás. Ele é do PSOL também, tem 1%. Agora chama atenção os indecisos na votação para o Senado. 31% de indecisos. E 12% de quem não sabe ainda em quem vai votar ou que já decidiu votar branco ou nulo. 31 com 12 dá 43%. Ou seja, o que não está faltando é eleitor indeciso para esses candidatos trabalharem junto a esse público que quer votar, precisa votar, mas que ainda não tem candidato, Roger.
1: E a questão, Candinho, e abraçando o grande Marcos lá em Goiânia, tá ligado conosco aqui também, a questão é que nós temos normalmente nas pesquisas aquela espontânea e a estimulada. E quando você pega a espontânea, tem muita gente que não faz ideia de quem seja candidato. Tanto é para o executivo, tanto para o legislativo, não faz a mínima ideia de quem seja candidato, né? E muito sequer conhece o trabalho dessas pessoas. E aí vai levar vantagem aquele que é mais conhecido, aquele que está mais tempo na mídia. Né? Por exemplo, a primeira dama, ex-primeira dama, né? Muito tempo na mídia, já muito conhecida, está liderando. E você falava aqui no seu editorial sobre a possibilidade de termos um anapolino. Como suplente do Vanderlan.
0: O Samirão, grande Samirão.
1: O grande Samir Rajar, né? Nosso amigo Samirão, Samir Rajar, né? Mas a gente, entre aspas, nós temos dois.
0: Temos.
1: É porque o Alexandre Baldier é da Gracinha.
0: Isso, é suplente lá da Gracinha Caiado.
1: Tem as empresas dele aqui, muito ligado a Anápolis. Então também seria, entre aspas, um representante nosso aqui, só que ele é primeiro suplente. Quer dizer, a chance dele assumir um período no Senado é muito grande também. Serão 8 anos, esses 8 anos aí, na combinação dele, sempre tem aquele negócio, durante certo tempo eu vou assumir, né?
0: Agora, me chama a atenção muito, viu, Roger, nessa pesquisa para o Senado, que parece que aqui a gente já tem uma vaga resolvida, que é da ex-primeira dama Gracinha Caiado. Eu acho que a eleição dela, eu acho que isso é incontestável. Essa aí
1: parece que não vai dar nega, como se fala em Goiás.
0: Justamente, eu acho que a ex-primeira dama Gracinha Caiado já tá praticamente com o pé lá no Senado. Agora chama a atenção a disputa pela segunda vaga.
1: Exatamente.
0: Aí é como diz aquele ditado popular, é briga de foice, mas briga de foice no escuro mesmo. Olha só aqui, Vanderlan vem na sequência, que tem a Gracinha liderando, aí vem na sequência, Vanderlan Cardoso, 10%, Zacarias Calil, 9%, Gustavo Geyer, 9%, e o Gustavo Mendanha, 6%. Quer dizer, ali tudo dentro do empate técnico, dentro daquela diferença e tal, tá tudo juntinho ali. Ou seja, a segunda vaga, meu amigo, pro Senado esse ano vai depender daquele que tiver mais sensibilidade em relação aos assuntos que a população quer ver abordado numa campanha eleitoral, propostas de candidatos, né? Saber aquela velha história, quem é que tem garrafa vazia para vender, que não vai ser simplesmente uma questão de pedir o voto e ganhar. A disputa vai muito além disso, parece, né, Roger?
1: Sim, e para aqueles, né, os analistas que já davam um tempo atrás praticamente eleitos a Gracinha, o Vanderlan, coisa não é bem por aí.
0: Não é bem por aí.
1: Aqueles que acreditavam que já estaria de fora o Gustavo Geyer, por enquanto ele está na disputa, né? A surpresa maior aí, dos nomes assim mais conhecidos, principalmente politicamente, é a do doutor Zacarias, que tá ali também muito bem cotado.
0: Tá com 9%,
1: uma tendência de crescimento. E não pode desprezar o Gustavo Mendanha pelo trabalho que ele fez em Aparecida de Goiânia. Então, muito apertado ali. né? A questão de quem é mais conhecido, quem tem as propostas, igual você está falando, quem vai conseguir atingir melhor o eleitorado, é a questão das rejeições também.
0: Justamente.
1: A questão do Gustavo Gaia é o quê? Ele é muito ligado ao bolsonarismo.
0: Isso.
1: E a rejeição no bolsonarismo está crescendo, naturalmente isso, o atinge também.
0: Eu acho que isso chega para a candidatura Sim. dele, né, Roger? Porque com essa queda do bolsonarismo, essa dificuldade, inclusive reflexos da performance ruim do pré-candidato a presidente, que é o Flávio Bolsonaro.
1: Exatamente.
0: Que está sendo muito questionado e tal, isso, claro, chega para os candidatos dessa linhagem política aí, né? O pessoal que está mais próximo ali do bolsonarismo, esse pessoal está tendo um prejuízo eleitoral enorme. Qual me chamou a atenção também, Roger, a pesquisa que foi divulgada, essa mesma pesquisa foi feita lá no Ceará.
1: É, mas só antes, se você me permite, você está falando do Gustavo Gaia, quer dizer, uma outra coisa pode atrapalhar também. Atualmente, o Caiado mudou o discurso dele, ele é candidato a presidência.
0: Isso.
1: Ele só falava mal do Lula. Então, atualmente, ele anda batendo tanto no Lula quanto no Flávio. E batendo muito no bolsonarismo. E, diferente do Zema, que tá passando vergonha lá em Minas Gerais, lá ele é o terceiro colocado nas pesquisas, né? Ele está com 12%, ele está atrás do Lula e do Flávio. Embora ele tenha sido bem avaliado, conseguiu uma reeleição lá do primeiro turno. O Romualdo Caiado lidera a corrida presidencial no estado de Goiás.
0: Justamente.
1: Ele está com 33%, o Flávio vem na segunda colocação, o Lula na terceira. Quer dizer, então, ele aqui dentro do estado, ele lidera as pesquisas.
0: É. Não, e tem uma outra coisa interessante também, nesse ponto aí, o ex-governador Ronaldo Caiado foi muito inteligente, que percebendo esse desgaste do bolsonarismo, especialmente aqueles que seguiam lá a pré-candidatura do Flávio Bolsonaro, o governador Ronaldo Caiado, que não é bobo nem nada, resolveu fazer um discurso para trazer esse pessoal que está insatisfeito lá com o bolsonarismo para a pré-candidatura dele. E parece que isso tem surtido algum efeito,
1: Sim.
0: tem dado algum resultado. Tanto é a melhoria dele de performance nas pesquisas. Porque essa é uma verdade. Esse pessoal que está migrando do bolsonarismo para uma outras pré-candidaturas, digamos assim, tem em Ronaldo Caiado aquele que faz um discurso mais afinado, digamos aqui, assim, com essa parte da direita do eleitorado brasileiro. E ele, claro, quer atrair esse pessoal, que não tá errado, afinal de contas,
1: Sim.
0: quer disputar uma vaga lá no segundo turno, né, Rui?
1: Isso reflete.
0: Agora chama atenção essa situação ruim do Zema lá em Minas Gerais.
1: Sim, não,
0: né?
1: Uma vergonha,
0: porque foi governador, saiu fazendo um discurso que arrumou o estado, deixou tudo em dia, a gente vê que a situação realmente não é essa, e tá passando um percalço danado. Vai ser uma decepção como candidato à presidência
1: Sim,
0: da República,
1: porque
0: o Zema,
1: ele não consegue
0: né?
1: liderar no estado dele, o Caiado lidera aqui,
0: isso.
1: O que reflete bem na campanha da Gracinha, que é a esposa dele, né? E pode, embora não seja o foco do Caiado, mas de certa forma, pelas críticas dele ao bolsonarismo, pode acabar resvalando também, respingando aí na campanha do Gustavo Gaia para o Senado.
0: Pois é, vamos agora ver então quem é que verdadeiramente tem garrafa vazia para vender aí nessa campanha eleitoral. Agora sim, Roger, vamos abordar a situação no Ceará, porque tem nomes conhecidos disputando a eleição lá.
1: Sim.
0: É, o mais conhecido deles, né, fora do Ceará, claro, é o Ciro Gomes, que já foi ministro, já foi governador do Ceará, já, quer dizer, uma pessoa que tem uma atuação política no Brasil já de há muito tempo. Olha só os números do primeiro turno, Roger. Ciro Gomes, que é do PSDB, tem 43% das intenções de voto, e o

0: Turno, Roger. Ciro Gomes, que é do PSDB, tem 43% das intenções de voto. E o Elmano de Freitas, que é o candidato do PT, inclusive apoiado lá pelo presidente Lula, tem 33%. Então, Ciro Gomes, 43%. Elmano de Freitas, 33%. O Eduardo Girão, esse aqui, Roger, ó, esse aqui é um outro sintoma de que o bolsonarismo está derretendo.
1: Sim.
0: É, se bem que no Nordeste, de todas as maneiras, o presidente Lula ia ser o mais votado e tal. E os candidatos a governador do PT, muitos vão conseguir a reeleição por lá. Mas o Eduardo Girão, que hoje está no Novo, ele era do Podemos, é também um bolsonarista de carteirinha. Olha só o que está acontecendo com ele lá no Ceará. 3% das intenções de voto. Né?
1: Muito mal.
0: Pois é. O Wilder Moraes aqui em Goiás tem 11%. Quer dizer, você percebe por essas disputas nos governos estaduais justamente esses sintomas de que o bolsonarismo está realmente caminhando para se definhar, para ser extinto no Brasil, porque extinto não diria, mas vai perder muito da sua força, né? Essa campanha então lá no Ceará, o Roger, tem demonstrado isso. Olha só, o candidato do bolsonarismo, que é o Eduardo Girão, 3%. Enquanto o Ciro tem 43 e o Mano de Freitas tem 33. Parece que lá vai ser um outro local lá que aquela bancada bolsonarista não vai ter muito sucesso, né?
1: E aí é interessante, ô Candinho, eu tô lendo aqui, tá, o Paulo de Paulo, daqui a pouco a gente vai falar sobre as questões que o Paulo de Paulo tá colocando aqui.
0: É.
1: O pessoal me viu fazendo um sinal aqui pro Paulinho aqui de, isso aqui se chama de navalha.
0: Ah.
1: Né? Porque ele não tinha colocado, ele não tinha trocado ali no YouTube. Ali o pessoal estava me ouvindo, mas não estava me vendo.
0: Justamente, porque eu sou bem mais bonito, né?
1: Ah, não, claro. Mas se você é bonito, né? É diferente, né? Nem sei. Mas
0: e o PH tem esse critério, da beleza.
1: A questão, ô Candinho, aí não dá pra entender, que eu falo, tava conversando com o Nogueira ali fora, a gente deve abordar alguns desses assuntos aqui no programa ainda, é o comando de campanha do Flávio Bolsonaro. Aquele apoio deles ao Ciro, lá só serviu para dar uma dissensão dentro de casa, para dar uma briga dentro de casa?
0: Deve ter sido, né?
1: Porque como é que você tem um candidato seu lá e tá apoiando o outro?
0: Justamente.
1: E esse candidato que você tá apoiando não está apoiando oficialmente a sua candidatura também à presidência?
0: Pois, rapaz, e o Girão...
1: Que conversa é essa?
0: Não, e outra coisa, o Girão apoiou eles o tempo inteiro, né?
1: Pois é, aí
0: sempre
1: você
0: teve lá juntinho.
1: Você
0: e tal,
1: tem um candidato seu do seu partido no estado, aí você chega apoiando a candidatura de um outro candidato que não é do seu partido, no caso do PSDB.
0: É.
1: E oficialmente esse candidato que você está apoiando não está apoiando a sua candidatura à presidência, né? Enquanto o seu candidato lá que está ali apoiando a presidência não tem o seu apoio, que rolo é esse?
0: Complicado até de entender, né?
1: E o Lula lá está com 55%.
0: Está com 55%.
1: Lá dentro do Ceará. Então, assim, são umas coisas assim que a gente não consegue entender como é que a cabeça desse pessoal, e aí eu tô falando no geral, não tô falando especificamente só de uma candidatura, como é que a cabeça desse povo funciona. A gente já cansou de falar aqui sobre a questão do PSD, né? Que tem um candidato do partido no estado do Rio de Janeiro que apoia uma outra candidatura e não a candidatura do seu candidato a presidente, que no caso é o Ronaldo Caiado.
0: É,
1: e que lá no estado de São Paulo apoia a candidatura de um outro partido, sendo que você tem o seu candidato à presidência, e esse candidato que você está apoiando lá, no caso, o Tarcísio, ele não apoia, ele recebe o seu apoio, mas não apoia o seu candidato a presidente, apoia outro.
0: Não dá pra entender, não. Dá tudo assim. Como é que é aquela história? Lá é o cachorro, não, é o poste que tá mijando no cachorro.
1: Totalmente confuso, a coisa assim, ninguém consegue entender nada.
0: Gente, o que o Roger tá explicando aí é o seguinte.
1: Eu não consigo explicar também, não.
0: Lá no Rio de Janeiro, o Eduardo Paes, né, prefeito do Rio de Janeiro, ele é pré-candidato ao governo lá do Rio, pelo PSD, e apoia na eleição presidencial o Lula.
1: Sim.
0: Sendo que
1: com a autorização do presidente do PSD, que é o vice da chapa do Caiado.
0: Então, quer dizer, mas que balaio de gato, né? Mas que salada que se transformou esse PSD. Eu acho que é com certeza hoje nos partidos mais fisiologistas da política brasileira.
1: Com certeza, conseguiu.
0: Ao lado do MDB, que não conseguiu.
1: Ele conseguiu bater o MDB.
0: Pois é, ao lado do MDB, porque o MDB também não conseguiu nem, não tem candidato quase em lugar nenhum. É um partido que já foi tão importante para a história política do Brasil. E o que o Roger falou também, com muita propriedade, situação lá em São Paulo. É o Kassab lá em São Paulo, o estado dele, é da base lá do Tarcísio.
1: É a base do Tarcísio.
0: Do Tarcísio, não é? Então, quer dizer, no Rio apoia o Lula, lá em São Paulo apoia o

0: Tarcísio e, consequentemente, o Flávio Bolsonaro. Quer dizer,
1: vai apoiar a esquerda no Rio de Janeiro, apoia a direita.
0: Mas que não é o Caiado.
1: Que não é o Caiado, mas que já determinou aos seus prefeitos do interior.
0: É.
1: Né, que é aqui o partido que mais tem prefeituras no interior de São Paulo é do PSD. É. Que já determinou aos seus prefeitos que apoiem a candidatura do Caiado.
0: Pois é.
1: Quer dizer, o partido está apoiando o Tarcísio.
0: Isso.
1: O Tarcísio está apoiando o Flávio Bolsonaro. Mas os prefeitos lá do interior vão ter que apoiar o Caiado.
0: Caiado.
1: Olha que salada.
0: Olha que salada. Aí eu pergunto pra você, Roger, como é que fica o eleitor em tudo isso aí? Não vai conseguir entender, né?
1: Com aquele narizinho, sabe aquele, aquela bolinha vermelha no nariz?
0: Nariz, justamente.
1: Fica desse jeito, fica cara desse de palhaço. Jeito.
0: Não, gente, sabe?
1: Cara de bobo.
0: Gente, que partido tem que ter, tem lá o seu programa, tem que ter uma ideologia e tal. E o que a gente tem no Brasil hoje é uma salada que ninguém entende ninguém, ninguém entende nada. Você não consegue.
1: Para
0: você fazer uma avaliação assim sensata do quadro político brasileiro hoje, você tem que fazer um curso lá na, será que na Sorbonne, lá em Paris, lá, será que a gente consegue? Porque aqui no dia a dia do Brasil a gente não consegue entender.
1: Para eles poderem dar esse curso pra gente, eles vão ter que fazer um curso para eles entenderem como é que funciona.
0: É, ué.
1: E sabe o que é pior, Candinho? Porque a legislação, ela permite isso. A legislação eleitoral hoje permite isso. Ela permite, por exemplo, nós temos aqui o nosso prefeito, que é do PL, e que apoia o candidato ao MDB. Nós temos isso aqui, ué.
0: É.
1: Nosso prefeito, ele é do PL.
0: É.
1: Ele apoia a candidatura. Lá ele tem um apoio
0: do Daniel Vilela.
1: Daniel Vilela, sendo que o partido dele tem um candidato ao governo.
0: E nesse caso do prefeito, eu até entendo, até já falei sobre isso aqui, porque ele tem uma longa atuação política ao lado de Daniel Vilela. Então, até por uma questão de gratidão, né, sempre atuaram na mesma direção da política e tal, então até que dá para você entender. Agora, em estados onde, inclusive, tem uma eleição presidencial, onde lá vai ser decidido, e você tem um candidato do seu partido, mas você apoia candidato de outro partido, aí é que não dá, né, Roger? Aí eu acho que a coisa fica muito complicada mesmo. Mas o Roger, queria falar com você sobre essa situação aí da família Bolsonaro, digamos assim. Aliás, rapaz, mais uma, a Rogéria Nantes Bolsonaro, que é a mãe do Flávio Bolsonaro, ela é candidata a deputada federal lá pelo Rio de Janeiro. Você já viu todo mundo. A Michelle parece que não vai ser candidata em Brasília.
1: Ela não era suplente, ela não seria suplente lá, o Canela, que foi preso
0: recentemente.
1: Ela seria suplente, ele é candidato ao Senado, ela seria suplente.
0: Ela vai ser candidata lá no Rio de Janeiro. Tem o Hélio Lopes, que vai ser o candidato lá em Roraima. Tem o Carlos Bolsonaro, que vai ser candidato lá em Santa Catarina. Quer dizer, se espalharam pelo Brasil inteiro.
1: E o caso da Michelle ser candidata a senadora também no Distrito Federal.
0: Essa família não faz outra coisa, não. É só política o tempo inteiro.
1: E o que eu não entendo, Candinho.
0: Não trabalha, não faz nada.
1: Você tem falado muito em relação a isso. E tá deteriorando.
0: Ah.
1: Porque, como você já colocou aqui, a situação do Carlos não é das mais favoráveis, pelo menos por enquanto, em termos de pesquisas lá em Santa Catarina.
0: Isso.
1: A do Hélio aí também, que não é da família, mas não, é muito ligado, muito também ligado. Não é muito favorável. A Rogéria, que é a mãe deles, estava na pré-candidatura ao Senado, suplente do Senado lá do Canela, que foi preso recentemente. Agora vai para deputado federal. A Michelle tá naquela, vai ou não vai, para ser candidata ao Senado lá em Brasília.
0: Depois dessa paz que ela teve lá, essa trégua que ela teve com o Flávio, é bem capaz de ela voltar a admitir e disputar uma cadeira no Senado por Brasília. Parece que sim. Porque antes ela já tinha declarado que não estava muito afim de disputar a eleição.
1: Sim.
0: Parece que vai voltar atrás lá.
1: E o Valdemar tá querendo que ela volte a presidir o PL Mulher. Quando ela saiu, ele disse que não precisaria mais de presidente no PL Mulher. Agora ele já quer de volta, só que a esposa dele não tá concordando com isso.
0: Não?
1: Tá gerando um problema interno lá dentro da família. Mas o que eu falo aqui em relação a isso, e daqui a pouco eu quero mandar um abraço ao Adriano também, a gente depois falar rapidamente. Ele fez o pedido ontem ao final do programa aqui. E coincidentemente nós encontramos aqui um rapaz aqui mexendo com o aplicativo e falou dessa mesma questão, desses desvios que estão acontecendo em Anápolis, que tem prejudicado os motoristas de aplicativo. Mas em relação à família, o Candinho, aí eu vou cair na questão da campanha do Flávio Bolsonaro, e daí você pode entender a confusão que está se generalizando aí. O Flávio é advogado, embora ele não atue como advogado, mas ele é advogado.
0: Mas já recebeu muitos honorários, inclusive já comprou patrimônio, tal, com honorário de advogado.
1: Não, mas ali foi da lojinha.
0: Ah, chocolate lá? Então tá.
1: Tem advogados no PL, certo? Tem os advogados próprios lá na campanha, né? Que podem ou não ser os mesmos, não sei. Mas como é que você comete tantas falhas, tantos erros, né, dentro de uma campanha? O que está gerando até hoje de problemas, e você colocou isso aqui no seu editorial, o Carlos Nascimento colocou também, mais ou menos aí na fala dele, que está gerando de questões jurídicas. Você se recorda que logo após a convenção eu falei que nós vamos ter muitas interpretações, muitos isso. debates jurídicos, né? Inclusive mais um que apareceu agora. A partir do momento que a defesa do Bolsonaro fala que ele não tinha conhecimento daquela questão da IA,
0: isso.
1: que foi colocada lá.
0: Aquele vídeo produzido por inteligência Sim. artificial que foi exibido lá na convenção do PL, que confirmou o nome do Flávio Bolsonaro.
1: Que pela resolução 337 lá da lei eleitoral não poderia acontecer, você não pode utilizar isso aí, tem algumas questões lá que dizem contra esse uso, né, dessa deepfakes. Né, dessas questões digitais dentro de uma campanha, né, ali também já está gerando um pedido fora da época de você estar fazendo pedido de campanha, então seria uma campanha extemporânea. Isso. E uma outra questão também que já apareceu hoje, de ontem para hoje.
0: Que questão é essa?
1: Apologia a um criminoso. Apologia ao crime.
0: Quem que está fazendo essa apologia, Roger?
1: No momento que você coloca uma pessoa, queira ou não queira, aqui eu não estou discutindo, porque tem gente que fala que foi ilegal. Hoje, não quer saber. Hoje, ele é um criminoso.
0: Sim.
1: Ele é um condenado.
0: Ah, você está falando do ex-presidente.
1: Jair Bolsonaro. Isso, independente dele ser ou não, né? Tem o pessoal, naturalmente, que defende, fala que aquilo é ilegal, que não sei o que, mas
0: nós
1: hoje...
0: Nós não estamos discutindo essa situação.
1: Pela justiça, ele é considerado um condenado.
0: Isso.
1: Ele
0: isso.
1: está em prisão. Né? Bem diferente da questão do Lula, que muita gente compara. A questão do Lula foi uma outra questão, foi uma questão de segunda instância.
0: Numa
1: que naquele
0: outra situação,
1: momento se discutia segunda instância. Aí ele foi preso em segunda instância, tanto é que ele continuou recorrendo e depois acabou sendo solto. E foi também lá na primeira instância, ele foi julgado lá na primeira. O Bolsonaro já foi na última, já foi direto no Senado. Mas essa é uma outra discussão.
0: Não, hoje, só para poder abrir um parênteses que você está falando aí, em relação a essa situação lá do Lula, o pessoal às vezes sempre, Candinho, mas vocês criticam o Bolsonaro e não falam do Lula, não sei o que e tal. Gente, a questão do Lula com a Lava Jato, ele foi julgado pelo Sérgio Moro. A gente sabe o que aconteceu depois.
1: Sim, foi do
0: Tribunal.
1: Foi
0: um cara que julgou lá para depois fazer barganha para ser ministro lá do governo Bolsonaro e depois tentar ser ministro do STF. Ou seja, o senhor Sérgio Moro, ele simplesmente, né, fez uma barganha política para poder fazer aquele julgamento lá. Então, em relação a isso, eu não tô nem dizendo aqui se o Lula é inocente, se ele é culpado, se ele foi perdoado, igual o pessoal fala, desconto. Não tô abordando essas questões, não. Tô falando aqui só sobre a atuação do Sérgio Moro aqui lá. Triste, lamentável. Aquilo ali realmente foi uma coisa premeditada. E claro que o Bolsonaro se beneficiou muito disso, ganhou a eleição por causa disso, porque o Lula foi condenado. E o Sérgio Moro depois veio ser ministro da Justiça e da Segurança Pública, com compromisso, inclusive, depois de ser ministro, de ser indicado ministro do Supremo Tribunal Federal. Aí depois teve que sair do ministério, porque disse que não aceitava o que estavam fazendo com a Polícia Federal, que o Bolsonaro estava interferindo muito. Ou vocês já esqueceram disso? Então, só abrir esse parênteses para poder explicar sobre essa questão aí do julgamento lá.
1: E o que a gente está falando aqui é o seguinte, aqui a gente não está discutindo é questão se é inocente ou se é culpado. A gente está discutindo a questão legal. A questão do Bolsonaro, a sentença dele foi transitada em julgada. Quer dizer, já foi na última instância todos os recursos, ele teve direito a todos os recursos e acabou sendo condenado. A questão do Lula, que muita gente questiona, ainda está em andamento o processo. Ele estava preso em segunda instância, houve naquela época a discussão da prisão em segunda instância, ela foi aprovada naquele momento, ele foi preso, mas os recursos continuaram. Então, a questão do Bolsonaro já está transitada em julgado. Então, a partir do momento que você leva, e isso é proibido, uma pessoa que está condenada e que está com seus direitos políticos já suspenso, você fez uma apologia a um criminoso, você levou a imagem de um criminoso. Isso eu estou falando de questão jurídica, de questão legal, não é coisa de cabeça, não. Isso juridicamente também está sendo já questionado. Isso aí, justamente com as questões eleitorais, pode levar a cassação, pode levar, ninguém está falando que vai, mas pode levar a cassação da candidatura ou numa eventual eleição do Flávio Bolsonaro, ele pode ter também seu mandato cassado.
0: Agora você sabe de quem que é a culpa de tudo isso aí? Sim. A culpa de tudo isso é lá do Alexandre de Moraes, que se ele tivesse aceitado o convite do Bolsonaro para ser o vice na chapa dele, talvez essa confusão tivesse não estaria armada, né?
1: Resolvido.
0: Ô, senhor, eu posso fazer aqui uma brincadeirinha? O senhor por acaso aceita ser meu vice em 2026? Pô, aquele homem arrogante, né? Prepotente, que fazia aqueles discursos inflamados, de repente desapareceu, sumiu.
1: O Paulo de Paulo tá aqui, que a gente fala sobre a dívida aqui. O Paulo, a gente falou esses dias aqui, vamos falar, né? Porque o Paulo de Paulo, ele é de direita, ele não gosta muito quando a gente fala disso. Mas assim, infelizmente, o Paulo e quem tá aqui, eu faço análise independente de paixão política. Claro, eu falo dentro da realidade, de uma atualidade. A questão atual hoje está sendo discutida no Brasil é essa. Tá? E os erros, eu tô falando, os erros são cometidos pela campanha, com tantos advogados, eles deveriam saber disso, assim como trouxeram o Milei aqui num momento totalmente
0: inoportuno.
1: Aquilo não acrescentaria absolutamente nada à campanha, só mas arrumou, prejudica.
0: Só arrumou problema só, né?
1: Você mais prejudica. Então, assim, você tem que pensar a sua campanha antes de fazer as coisas.
0: Agora,
1: né?
0: Ô Roger, a gente precisa falar sobre isso também.
1: Só, claro. só uma questão.
0: Ah.
1: O Cássio Nunes.
0: Ah.
1: Assim como o Alexandre de Moraes, naquela outra situação, deveria ter se declarado também incompetente para estar julgando seu relator e não aconteceu, o Cássio Nunes também teria que fazer a mesma coisa agora. Ele é o relator dessa questão, foi pedido lá a verificação de tudo isso que a gente está falando aqui, vai estar sob investigação. Ele é o relator do processo, ele deveria se declarar incompetente para isso. Por quê? Porque ele é ministro.
0: Foi indicado.
1: Indicado pelo Jair Bolsonaro, mas com grande apoio do Flávio Bolsonaro. Isso. Então ele deveria se declarar agora incompetente para isso, mesmo porque, se você se recordar, Candinho, quando o Jair Bolsonaro teve os seus direitos políticos cassados, ainda sem essa questão do 8 de janeiro, o que que eles falavam lá atrás? Que quando o Cássio Nunes viesse a assumir o Tribunal Superior Eleitoral, que isso já é previsto antecipadamente, que o Cássio Nunes estaria devolvendo os direitos políticos a ele. Não devolveu agora, porque como ele agora está condenado também, outra situação, não adianta devolver, é uma outra questão. Mas lá atrás eles já falavam isso. Quer dizer, então deveria se declarar. O nosso judiciário também pisa muito na bola, viu, Candinho?
0: É aquela declaração de suspeição, né?
1: Suspensão, exatamente a palavra
0: suspeição,
1: correta.
0: Suspeição, né? Porque aí, se eu sou seu amigo e tal, tem um processo seu aqui, eu não posso julgar e tal. Tem tudo isso aí, que lamentavelmente não
1: foi seguido. No caso do Alexandre, ele era vítima do processo lá, o negócio era contra ele, ele também deveria ter se declarado suspeito.
0: Agora, Roger, em relação a essa questão aí desse vídeo de inteligência artificial, né? Totalmente inapropriado, agora o ex-presidente Bolsonaro disse que não autorizou divulgação, mas se não autorizou, por que gravou então? E tá naquela, como você colocou muito bem aí, agora tá no seguinte dilema: já pensou de repente lá o STF, o ministro Alexandre de Moraes decide pela volta do ex-presidente Jair Bolsonaro lá pra Papuda, pode ficar inelegível lá o Flávio Bolsonaro. Eu lembro daquela situação anterior, a da carta, lembra da carta, a famosa carta? Sim. Eu não autorizei a divulgação, a publicação, mas por que é que escreve e manda então a carta? Esse tipo de desculpa já não vai mais pegar. Daqui a pouco, né, o TSE, né, o próprio STF pode tomar uma decisão assim, um pouco mais drástica em relação a isso. Então tem que tomar muito cuidado. Que aí depois, quando mandar o Bolsonaro de volta pra Papuda, aí é perseguição. Aí isso não poderia ter acontecido. Esse deixa o Flávio Bolsonaro inelegível. É porque tava com medo, não sei o quê. Mas, poxa, eles quer ter uma legislação própria deles, né? Não respeitam a legislação eleitoral. Isso tem que ficar muito claro, inclusive, para a população também, né?
1: Na verdade, ô Cândido, o que tem que acontecer? O nosso judiciário, ele tem que parar de se envolver em questões políticas. Ele tem que
0: decidir tecnicamente.
1: Tecnicamente. Por quê? Até nessa questão agora da inteligência artificial, fica difícil provar uma culpabilidade do Jair Bolsonaro. Né? Lá, o filho dele lá criou isso aí, né? Colocou lá, sem o consentimento, sem o conhecimento dele. Vai ficar difícil provar que o Jair Bolsonaro tem alguma coisa a ver com isso aí. Vai ficar ruim com essa defesa, vai piorar a situação do Flávio Bolsonaro, assim como piorou a questão também da carta, quando o Jair falou que não tinha nada a ver com isso. Ele, como um advogado, ele quebrou o sigilo entre advogado e o cliente. Porque se ele não teve uma autorização do cliente para fazer determinada coisa, ele não poderia tê-lo feito. Mas tudo bem, isso é uma outra questão. Mas a primeira questão, o que foi? A arma.
0: Que foi pega lá em trânsito, não sei o quê.
1: Então, assim, ele já não poderia. Qualquer criminoso no Brasil, qualquer condenado no Brasil, qualquer um. E ele é um condenado. tá? Qual que é o condenado? Você não pode portar arma, você não pode ter direito a ter uma arma.
0: Quer dizer, e ele tá dando motivos então já há vários dias, sim, né? Pra poder ter essa situação revogada, pra poder voltar lá pra Papuda. Aí depois vai ficar reclamando, quer dizer, se tem dado motivos de sobra pra que o STF reverta essa decisão?
1: Já tinha dado antes, né? Antes disso aí.

0: dado motivos de sobra para que o STF reverta essa decisão?
1: Já tinha dado antes, né? Antes disso aí, com aquela divulgação, rede social, isso, que eles foram lá e tal, o Alexandre quebrou o galho, entre aspas.
2: Foi.
1: Aí depois ele deu a questão da carta, já era um outro motivo para ele voltar. Então, se o Alexandre decide tecnicamente e não coloca política no meio, ele já teria definido o quê? Que o Bolsonaro voltasse pra Papuda. Agora, voltar ou não é uma outra questão, Candinho. Por quê? Porque aí a defesa vai entrar alegando questão de saúde, vai alegar questão de idade, tudo mais. Mas é uma questão jurídica. O que, que o STF tem que fazer, o Alexandre tem que fazer? Faz a parte dele. Determina o retorno dele ao sistema carcerário. E aí os advogados vão correr atrás para manter a prisão domiciliar. Ele não tem que pensar em política. É. Não vou fazer isso porque politicamente vai favorecer um, vai prejudicar outro. Ele tem que fazer a questão técnica, é a obrigação dele.
0: Hoje, outro assunto que a gente poder abordar aqui, estamos caminhando já para o final, daqui a pouco você vai falar sobre essa questão do aplicativo. Até em função da repercussão que teve, a gente falou sobre isso aqui no programa ontem, sobre uma decisão da gestão do município, lá o prefeito Márcio Correia, o secretariado e tal, o pessoal conduziu uma investigação sobre essa verdadeira farra de atestados que existe em Anápolis. Os números que a gente trazia aqui ontem, isso repercutiu demais da conta, muita gente me ligando, né? Inclusive trazendo situações novas e tal, que não tem cabimento, né? 6 de cada 10 funcionários, servidores do município, em algum momento do ano passado apresentou um atestado aí para poder faltar ao trabalho. E a desconfiança é de que a maior parte desses atestados de maneira fraudulenta, né? Que a pessoa realmente não estava doente nada. E aqui é bom a gente falar e ressaltar o seguinte: nós estamos combatendo, não é a regra, é a exceção, que isso não pode acontecer também. Se o servidor está doente, teve o seu estado mental alterado, está sofrendo com isso, ele precisa mesmo ter o atestado, fazer um tratamento, ter espaço para isso, se recuperar, para poder voltar a produzir decentemente. Agora, lamentavelmente, o que está acontecendo é que muitas pessoas, muitos servidores, têm se utilizado desse expediente para poder passear, para poder fazer curso fora daqui e recebendo dinheiro dos nossos impostos aqui, levando dinheiro da prefeitura. Isso não dá para poder aceitar. E a decisão, então, da gestão do prefeito Márcio Correia é fazer um combate firme em relação a isso. A gente tem que apoiar, você sabe por quê, Rocha? Que lá tá o meu dinheiro, tá o seu dinheiro, tá do PH, tá de todo mundo lá. Naquele bolo lá dos recursos públicos. Eu acho o seguinte: se você recebe um salário por determinado serviço, você tem que prestar esse serviço. Por exemplo, aqui a rádio me paga um salário para poder vir trabalhar todos os dias. Se eu não venho, eu tenho que explicar por que eu não vim. E se eu não vier mais, eu tenho que explicar por que eu não vou vir mais aqui fazer o programa. Então a gente, quando recebe alguma coisa, você tem que dar uma contrapartida. E na prefeitura estava uma verdadeira farra, estava uma festa mesmo, esse negócio do atestado. Então eu acho que nós, enquanto sociedade, precisamos apoiar esse tipo de iniciativa, porque nós também estamos sendo prejudicados daquele servidor que recebe um salário, mas que não devolve em forma de serviço. Repito, até para não colocar palavras na minha boca depois. Aquele que está doente precisa do tratamento, aquele que trabalha direitinho, esse vai ter sempre o nosso apoio, tá certo,
1: senhor? E aliás, o Candinho, eu colocava até algumas situações aqui da época que eu fui diretor administrativo na prefeitura, há mais de 20 anos atrás, né? Que lá tinha funcionário lá que morava nos Estados Unidos, naquela época, né? Eu falei que eu recebi um contra-cheque lá no meu setor, né? Que eu fui descobrir que entregaram lá erroneamente no meu setor. Eu fui descobrir que era de um colega nosso de rádio, que ele não ia lá na prefeitura nem para assinar e nem para receber o contra-cheque dele. O salário caía na conta dele todo mês e ele não aparecia lá.
0: Não se dava o trabalho nem de pegar o
1: contra-cheque. Sem contar aqueles casos daqueles que iam lá, né, iam de manhã conversar um pouquinho, liam um jornal e iam embora, daqueles que nem lá compareciam. E nós temos atualmente, não só na prefeitura, na Câmara Municipal também tem que se fazer uma auditoria lá, né? Nós temos, como nós falávamos aqui ontem, você repetiu hoje aqui, de quem tem atestado aqui, recebe da prefeitura e faz curso de medicina no Paraguai.
0: Pois é.
1: Em outros países, nós temos funcionários que recebem da prefeitura há 8 anos. 8 anos e nem sequer moram no Brasil ou não comparecem na prefeitura. Mais de 8 anos recebendo da prefeitura sem comparecerem lá.
0: Então, agora, Roger, eu acho que vai dar em alguma coisa, você sabe por quê?
1: Tem que dar.
0: Porque é o seguinte, a população tá apoiando, né? O povo tá comentando, ontem já falei aqui, várias pessoas me ligaram, né? Encaminharam mensagens pelo WhatsApp e tal, falando, Candinho, nós sempre precisamos comprar essa briga mesmo, acho que essa é uma luta nossa da sociedade. Preservar aquele servidor que tem interesse, que ajuda a população, que trabalha direitinho, e até a pessoa repetiu uma

0: punido e tem que ressarcir o município do dinheiro que eles estão levando de uma forma totalmente inadequada.
1: É, não, né? E aquele número apresentado, a folha de pagamento de 54 milhões, você tem 27 milhões, exatamente
0: milhões.
1: A metade você pagar daqueles que ficaram lá de atestado. Não consigo entender.
0: Você quer ver por exemplo, rapidamente, você falava hoje da questão, mostrava aqui a matéria do arrojado, do Adair Rodrigues. Ano passado, a prefeitura, ela concedeu, quando aconteceu o reajuste, foi 5,2% para os funcionários lá. Ela teve que arcar com 687 mil reais de subsídio para poder fechar a conta. Agora a coisa está meio paralisada, mas caso venha acontecer esse reajuste, ninguém sabe de quanto que é, a prefeitura pode vir, dependendo do valor que for o reajuste, se chegar a 6%, ela pode ter que porque teve o subsídio do governo agora no disco que você falou. Ela pode ter que vir a despender até quase 1 milhão de subsídio. É um dinheiro desses 27 que já faz falta, que ajudaria nessa questão aí.
1: Do transporte coletivo, né?
0: Entre tantas outras demandas.
1: Pois é, então quer dizer, em vez da gente aumentar o serviço prestado para a população, vamos ter que ficar aí pagando o servidor que está lá de atestado e que não está produzindo nada. Quer dizer, isso a gente precisa
0: Se você pegar os que estão na Câmara Municipal vai dar uma economia muito maior, viu,
1: Cândido? Justamente. Ô, Roger, a gente está caminhando aqui para o final, mas eu queria que você fizesse a abordagem daquele assunto, você conversou com o rapaz aí.
0: Sim.
1: Pessoal que trabalha por aplicativo, estava reclamando, precisa da interdição de ruas e tal. O que, que é isso exatamente?
0: É um pedido deles o seguinte, ô Cândido. É porque os desvios acontecem em Anápolis, se fecham alguns retornos, algumas ruas. Isso é um debate que eu sempre tive aqui há muitos anos em Anápolis. Quando você vai fechar uma rua para fazer uma obra, ou seja lá por qual motivo que seja, né? Você já seria bom antecipadamente você já colocar algum aviso, a rua tal ali tá fechada.
1: Vai ser interditado.
0: Né? E agora qual é a questão deles? Que eles e um abraço ao Agostinho Couto dos Estados Unidos, tá conosco aqui também. A questão é que eles trabalham por distância e por tempo. Então, isso tudo é importante para eles. Então, quando você faz um desvio, queira ou não queira, você vai aumentar o consumo de combustível.
1: E vai aumentar o seu percurso.
0: Vai aumentar o percurso de pneu, vai aumentar o seu tempo de viagem. Porque na hora que você chama um aplicativo desse, né? Tá lá tantos minutos para poder o carro chegar. Tantos minutos que vai durar essa corrida. A partir do momento que você chega no lugar que está ali marcado o seu aplicativo ali, aquele trajeto, você tem um desvio que você tem que entrar bem mais à frente, você vai aumentar o seu tempo. Né? Você vai aumentar o seu gasto, o seu custo. Então, o pedido deles é o quê? Que a prefeitura
1: avise.
0: Dê um jeito de avisar, sei de que forma poderia ser feito isso, mas que dê um aviso previamente
1: pelas redes sociais,
0: as plataformas, ou que seja esse, que vai ter um desvio em tal lugar. Não ficar fechando de qualquer forma, igual está se fechando.
1: Lá nas redes sociais dá para poder fazer esse aviso, até para poder prevenir o pessoal. Né? E tem motivo, sim, dessa reclamação, e eu tenho certeza que a prefeitura tem condições de atender através lá da CMTT. Roger, então até daqui a pouco, viu, no Geração Esportiva.
0: Geração Esportiva, vamos
1: ver. O programa tá movimentado hoje. Nós tivemos
0: jogo ontem, Campeonato Brasileiro, Sul-Americana, temos jogo hoje também.
1: O
0: torcida
1: do Flamengo tá tiririca,
0: tá
1: viu?
0: Complicado,
1: diz que o time não tá jogando, que o Leonardo Jardim já não dá
0: Flamengo
1: conta
0: pegou,
1: mais.
0: Flamengo pegou dois times que estavam lutando contra o rebaixamento. São Paulo, final de semana, e ontem o Internacional. E empatou com os dois.
1: Pior,
0: contra o São Paulo foi em casa.
1: E o time do Flamengo tá ficando velho também, tem que dar uma renovada, né? O pessoal lá já não tá tendo perna mais, não. Aquele time dinâmico, assim, objetivo e tal, já não existe mais.
0: Você me permite fazer rapidamente aqui um pedido ao prefeito Márcio Corrêa?
1: Fique à vontade.
0: A gente tem que aprender, viu, o prefeito e a todas as nossas autoridades, nossos vereadores, com as coisas que estão acontecendo. Nós tivemos tragédias acontecendo em São Paulo e no Rio de Janeiro ontem, já estão acontecendo no Sul.
1: Isso
0: devido à questão do El Niño. Aí o pessoal, Roger, o que isso tem a ver com Anápolis?
1: Tem muito a ver.
0: Porque o que aconteceu ontem no Rio de São Paulo foi acima do que se esperava.
1: Aqueles ventos fortes.
0: Esperava uma intensidade de vento e veio maior e causou mortes, tanto no Rio quanto em São Paulo.
1: Correto.
0: Fora aquelas pessoas que perderam seus bens materiais, fora aquelas pessoas que estão desalojadas, fora as pessoas que tiveram a sua vida atrapalhada e as que estão feridas. E por que que eu estou falando isso, Candinho? Porque o governo federal está se preparando para o El Niño. Com várias demandas, que pode ser que algum dia, futuramente, de acordo com sua vontade, a gente possa falar sobre

0: Isso. Mas é importante também que os estados, os municípios se preparem para isso. O que é que tem Anápolis a ver com isso? Anápolis está numa região que, com El Niño, lá no sul é chuva. Chuva isso, e isso. Frio. E chega ao sudeste também, chuva, frio e vento.
1: Mas aqui?
0: É, no nordeste já é uma questão de seca, né? Por exemplo, nós temos a questão do escoamento dos produtos nossos, que é uma questão de logística isso. E muito se usa a questão fluvial. É. Os rios secam, atrapalha, o governo está se preparando para isso. E o centro-oeste é a questão de quê? De queimadas. De seca e de queimadas.
1: Isso, muito fogo.
0: Entendeu? Então é muita queimada que vai acabar, entre outras coisas, a questão da saúde. Por exemplo, questão respiratória.
1: É.
0: O município está preparado para essa demanda que vai aumentar?
1: Porque o ar fica muito seco, né?
0: Muito
1: aí
0: seco.
1: Chegam doenças respiratórias.
0: Muita poeira.
1: Tá muita poeira.
0: Então, assim, entre outras demandas, quanto às queimadas, por exemplo, você está queimando as matas, as casas, as regiões já estão se aproximando muito das matas, os animais começam a correr para onde? Para dentro do município.
1: Dentro do município.
0: Então, assim, são questões.
1: E nós estamos aqui bem pertinho de Brasília, Roger, que lá é o Planalto Central, né? Lá nessa época agora, mês que vem, por exemplo, agosto, Brasília tem dias que a umidade está 10%, 15%.
0: Sim.
1: Quer dizer, um ar simplesmente irrespirável, que não tem ar para você respirar. Então, nós temos que nos atentar para essas questões também. Aliás, o prefeito Márcio Corrêa, há poucos dias, disse que está preparando a rede, inclusive, para atender esses casos de dificuldades respiratórias.
0: Sim.
1: Que isso é muito comum nessa época também, né, Roger?
0: Sim, ar só seco que e tal. A tendência é que se agrave agora com a chegada do El Niño, que é o aquecimento das águas lá do Pacífico, que acaba atingindo aqui o mundo todo, no nosso caso específico, o Brasil. Então, não é só aquela preparação normal que se tem todos os anos. Você tem que estar além preparado para algo além disso,
1: isso.
0: Porque isso causa mortes, né? Fora o sofrimento da população, justamente. Fora também gastos financeiros.
1: E para dois segmentos da população, especialmente para crianças, recém-nascidos, principalmente, e idosos, né?
0: Idosos.
1: Que sofrem muito com essa questão.
0: E aquelas
1: aí
0: pessoas que já têm problema respiratório.
1: Dificuldade respiratória. Arroja, um abraço então, até daqui a pouco.
0: Muito
1: Geração
0: obrigado.
1: Esportiva.
0: A você, ao Paulinho, até daqui a pouco a gente vai estar aqui, se Deus assim o permitir, no nosso Geração Esportiva.
1: Valeu, forte abraço, grande Roger Fernandes, o nosso analista de política e de assuntos de uma maneira geral aqui no programa. Pegar uma bora pro intervalo? Sai daí não, sabe por quê? Daqui a pouco a gente volta. Tem muito mais ainda hoje aqui no Rádio Debate pra você.
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1: E com muito prazer, nós estamos recebendo nesta manhã, aqui no estúdio do Rádio Debate da Nova FM, a presença do professor Edergênio Vieira Negreiros. Não é isso, professor Edergênio? É isso mesmo, né? Cidadão anapolino de respeito, de quatro costados, né? E hoje o professor Edergênio é uma figura consagrada aí em várias regiões do país, devido à sua luta, à sua persistência e ao trabalho que faz em relação a conquistar para a sociedade brasileira aquela pauta que a gente sempre fala aqui, né? Uma educação gratuita e de qualidade. Professor Edergênio, que tem uma situação muito destacada nesta situação. E também é um cidadão com posições muito críticas, é um analista da cena cotidiana da política brasileira. E hoje está aqui mais uma vez com a gente, para a gente fazer esse debate que é tanto necessário para a sociedade brasileira. Professor Edergênio, mais uma vez, muito obrigado por ter aceitado o nosso convite, ter vindo aqui falar com a gente. Bom dia.
19: Muito obrigado, meu querido Candinho, Cândido Filho. Sempre um prazer estar aqui no microfone da Rádio Nova, sempre comandado com um brilhantismo tremendo. Tremendo como você, o Candinho, que é, acima de tudo, Roger, Messi da política anapolina.
1: Isso. Não
19: é
1: mesmo? Só não tem feito, rádio. Só não tenho feito muitos gols como o Messi fez na Copa do Mundo, mas o resto tá valendo.
19: Bom dia também ao querido PH, que não coloca a nossa voz no ar. E bom dia também aqui, tá ao lado, pela primeira vez eu estou ao lado desse grande comunicador.
1: É o fera da
19: Roger.
17: Roger Fernandes. Era da comunicação.
1: Pois é, grande Roger Fernandes, bom dia.
0: Bom dia mais uma vez, Cândido, aquele abraço. Tudo bem com Vossa Senhoria?
1: Comigo tudo bem, tudo em paz. Você, eu percebi que tá assim muito confortável aí ao lado do professor.
0: Rapaz, mas que elegância, hein?
1: Você viu a elegância?
0: Professor, prazer recebê-lo aqui. Já tem garantido ali um refri, tá? Então, vai ficar tranquilo. Depois que ele falou aqui...
1: Ele deve estar se preparando para poder fazer alguma viagem, você sabe por quê? Porque você sabe que hoje ele é um homem de um destino incerto, né? Sim. De repente ele pode estar lá em Cochabamba, na Bolívia.
0: É isso que eu ia falar, quando você disse no Brasil.
1: Como pode estar lá em Medellín, na Colômbia, como ele pode estar em Paris.
0: Ele é um cidadão do mundo, né?
1: Cidadão do mundo hoje.
0: Um perfeito cientista político. Alguém que você pode falar que é um cientista político é o professor Edergênio.
1: O Roger Fernandes.
0: Um abraço a todos que estão conectados conosco pelo YouTube, pelo Instagram. A Lindinha tá conosco, um grande beijo a ela. Minha irmã, que é a Mary, que eu sempre cumprimento, tá lá em Belo Horizonte, BH. Nós temos aqui o professor Edergênio Candinho, pessoal aqui da Irlanda. Com o Paulo de Paulo, Agostinho Cole dos Estados Unidos, o Jânio, que mora lá no Tocantins, o Flávio Amorim, Roribal, o Marcos, que é lá de Goiânia. Realmente aqui a audiência aqui, ela vai.
1: Tô falando pra você que esse programa aqui tem audiência no mundo inteiro. A gente tem ouvinte lá no Japão, lá na Irlanda, lá na Espanha, Estados Unidos, enfim. É um programa internacional mesmo.
0: E hoje recebendo um convidado internacional. Internacional.
1: Justamente, professor Edergênio Vieira. Professor Edergênio, queria a gente colocar aqui na mesa para a gente poder começar a entender essa situação. O Brasil, apesar de ter uma legislação que é uma das mais avançadas do mundo em relação à violência doméstica,

0: essa situação, o Brasil, apesar de ter uma legislação que é uma das mais avançadas do mundo em relação à violência doméstica, especialmente a violência contra a mulher, mas o Brasil não consegue, né, conter as suas estatísticas, né, os números sempre aumentando e tal, é que é a violência, né, contra a mulher. Nunca é na história desse país se assassinou tantas mulheres como aí nos últimos 5-10 anos. O que que tá acontecendo com o homem brasileiro, professor Degênio? O pessoal fala assim, ah, Candinho, isso é, essa aí é uma herança cultural do patriarcado, original no machismo e tal, mas é que o mundo está se modernizando, nós temos novas tecnologias, novas maneiras de relações pessoais e tal, e mesmo assim a gente não consegue diminuir a violência contra a mulher. O que que tá acontecendo, professor Degênio, no seu ponto de vista?
1: É, você toca num ponto extremamente preocupante. Nós estamos num ano eleitoral em que os candidatos a presidente, os candidatos a governador do estado precisam, e os deputados federais, senadores, por óbvio, precisam se debruçar sobre esse tema, meu querido Roger, porque saiu na terça-feira o Anuário de Segurança Pública, que é elaborado pelo Fórum de Brasileiro de Segurança Pública, um conjunto de pesquisadores e pesquisadoras que se ocupam de mapear o cenário da segurança pública no Brasil, e aponta aí que o número de feminicídios no Brasil explodiu. Em detrimento da diminuição no número de mortes violentas intencionais, os conhecidos homicídios no Brasil, Candinho. Para você ter uma ideia, e esse dado é extremamente preocupante, Roger, o ano passado foram 1.571 feminicídios. Isso significa um aumento de 4% em relação ao ano anterior. E para o ouvinte entender isso de forma clara e evidente, significa que o ano passado 4 mulheres foram mortas a cada 24 horas no Brasil, tipificado nesse quesito do Código Penal, que é o feminicídio.
0: Então, todos os dias nós temos 4 mulheres assassinadas no Brasil.
1: Pelo menos 4 mulheres assassinadas no Brasil. Há 2 dias nós tivemos lá o caso daquele policial militar em Minas Gerais, cuja companheira também era uma capitã da polícia militar, que foi levada morta
0: para um hospital.
1: Depois de uma situação de extrema violência que, ao que indica, supostamente aconteceu ali.
0: E outra coisa, né? Com relação à legislação, o Brasil tem uma das leis mais avançadas do mundo, que é a Lei Maria da Penha, que de combate à violência contra a mulher. E mesmo assim não está adiantando. Eu acho que é preciso também, sabe, professor Degênio, mudaram, por exemplo, não é mais homicídio, é feminicídio. A pena para homicídio era de até 20 anos, não é isso? Não, até 30 anos. Agora, para feminicídio, pode chegar a 40 anos de reclusão, ou seja, lá na cadeia. Eu acho que então chegou a hora do estado verdadeiramente pesar a mão, cumprir essa legislação para tentar diminuir esses números, porque são números vergonhosos, né? O mundo inteiro, né, comenta isso que acontece no Brasil. Pra gente é um motivo de muita vergonha, não, professor Degênio?
1: Eu preciso citar Roger Carlos Drummond de Andrade, que diz que as leis por si só não bastam, pois os lírios não nascem das leis, Candinho. A nossa legislação, Roger, ela é uma legislação muito avançada nesse aspecto, inclusive quando você olha para outros países, não apenas aqui da América Latina, mas da própria Europa, do continente africano, você não tem essa tipificação por morte em decorrência de gênero, no caso, o feminicídio. Então nós temos isso. Isso é uma luta muito grande, especialmente, por exemplo, de pessoas como a Maria da Penha, que é uma figura símbolo dessa luta contra a violência contra as mulheres e meninas, meu querido Candinho, meu querido Roger, no Brasil. Para concluir, Candinho, quando eu digo, citando Carlos Drummond de Andrade, que as leis por si só não bastam, pois os lírios não nascem das leis, evidencia, por óbvio, aquilo que você trouxe. É preciso também uma mudança cultural. Queria saber sua opinião também a respeito disso.
2: Roger. Na verdade, o Cândido, a gente tem cobrado aqui, nós estamos agora no ano eleitoral, como o professor disse, E a gente não vê a discussão das propostas. A gente tem cobrado isso aqui.
0: Apresentação, isso.
2: É, porque essa polarização, essa o negócio de tarifaz pra lá, de tarifaz pra cá, de soberania pra lá, de soberania pra cá, mas a gente não tem ouvido falar aquilo. Na discussão das propostas, e já colocamos alguns temas aqui. Um dos

0: principais hoje em pesquisa que a população está querendo saber é em relação à segurança.
1: Isso.
0: E o interessante, até o professor citava aqui a questão desse sargento lá em Minas Gerais, que é da onde a minha irmã mora lá.
1: Isso.
0: É da onde minha irmã mora exatamente ali em Belo Horizonte, ela é da região metropolitana. Ele já tinha sido exonerado da polícia e conseguiu, através da justiça, voltar novamente. Né? Só pra você ter uma ideia, ele já tem um histórico de violências.
1: Ele era sargento?
0: Ele é sargento.
1: Sargento, se não me
0: engano. Né? Então, pra você ver, ele já tem um histórico de violência contra mulheres. Né? Por outras questões também, já tinha sido até exonerado da polícia militar. Né? E conseguiu retornar através da justiça.
1: Pois é, nós temos também, Rocha, vale registrar, aquele tenente coronel lá em São Paulo.
0: Sim.
1: Que assassinou a companheira também lá na...
0: E quando eu falo isso, é justamente em relação à frase que o professor cita aqui em relação ao caso do Drummond. Nós temos as leis, mas nós temos que essas leis têm que ser cumpridas.
1: Executar essas
0: e
1: leis.
0: Tem que ser um pouco mais também incisivas.
1: É.
0: Na questão, não adianta você prender uma pessoa que ela pega lá 30 anos de cadeia, né? E daqui a pouco ela já tá na rua. Você olha, o cara tem uma tornozeleira eletrônica, você olha lá e já tem condenação. Quantos criminosos são presos aí porque assassinaram essa outra pessoa que já tem condenações por homicídios?
1: Justamente.
0: Né? Que foram presos, ficaram presos um pouco, daqui a pouco estão na rua.
1: Não
0: adianta você colocar a pessoa lá, condenação de 15 anos.
1: Não, e outra coisa, Roger, antes do assassinato até, as tais medidas protetivas, né? Quantas mulheres têm sido assassinadas, mesmo, né, o seu ex-companheiro, o companheiro tendo lá, né, ela tendo as medidas protetivas em relação ao companheiro?
0: Isso aí, ô Candido,
1: isso
0: tem que ser melhorado, porque por incrível que pareça, como a gente só ouve falar, fulano tinha medida protetiva, mesmo assim agrediu a mulher, mesmo assim ele matou a mulher, mas na verdade as medidas protetivas, elas têm salvado a vida de muitas mulheres, mas só que você não divulga aquelas que são salvas, você divulga aquelas que acabam sendo atingidas, então tem que se melhorar isso aí. E o que eu gostaria de colocar para você, que é um catedrático, um filósofo contemporâneo,
1: longe disso.
0: E da mesma forma o professor Edegênio, como é hoje o ser humano anda mais distanciado um do outro, né? Pelo advento do celular, por exemplo, do WhatsApp, né? Antigamente andava todo mundo junto, você parava aquela turma para conversar, o casal dentro de casa se comunicava
1: bastante.
0: Tinha
1: mais diálogo, né?
0: Hoje o pessoal anda muito separado, muito distante do outro. E mesmo assim, o número de feminicídios aumentou. Né? Parece que é um contrassenso. Fala, o pessoal quase não está conversando com o outro, conversa só através de celular, se bem que isso aqui também virou um motivo também. O cara vê a mulher mexendo ali no celular e já imagina que está falando com o homem.
1: É.
0: Né? Como é que se explica isso aí? Como é que aumentou o distanciamento entre as pessoas e aumenta-se o número de crimes?
1: Com a palavra, professor Edegênio.
2: A provocação que o Roger coloca, ela é muito pertinente. E ela exige de nós um exercício de reflexão para além, Roger, na minha opinião, do que nós conseguimos perceber na superfície. Porque você coloca uma questão que é uma questão mais profunda, que é uma questão da própria forma como nós organizamos essa sociedade. E aí, a tese que eu posso levantar para argumentar é que esse cenário de hiperindividualização, agravado inclusive com essa proliferação das redes sociais e da exposição constante das pessoas através das telas, vai alimentando ecossistemas, por exemplo, como as pessoas nomeiam, da chamada machosfera. O que que é essa machosfera, meu querido Candinho? Essa machosfera, para concluir, ela acaba sendo um sintoma de um modelo de produção social que não dá conta mais das necessidades do indivíduo. E esse indivíduo, quando ele se sente frustrado com a não realização dele enquanto ser social, ele projeta em algumas identidades essas fragilidades. E isso se evidencia, na minha opinião, na exacerbação desses casos de feminicídio no Brasil. Desses discursos que circulam muito, por exemplo, em fóruns, por exemplo, como o Discord, como a própria Deep Web, que é o discurso da chamada do Red Pill.
1: O que
2: é o Red Pill? É a pílula vermelha. Aqui você tem uma intertextualidade com aquele filme que você deve ter assistido, Roger, você que gosta muito de cinema, da sétima arte, que é o Matrix. Então, ali no Matrix, você tinha a pílula azul e a pílula vermelha. Então, o Red Pill é esse sujeito que vai engolir a pílula vermelha e ele vai identificar quais são as pessoas que ameaçam, digamos, a sua masculinidade, a sua existência. E, óbvio, os alvos preferidos são as mulheres nesse aspecto. Então, para concluir, eu vejo muito também que essa questão do feminicídio, ela também está ligada ao avanço do neoliberalismo como modelo de produção social que provoca adoecimento.
1: E a gente faz esse debate aqui, tenta até encontrar um caminho aí para essa questão da violência contra a mulher, que é o feminicídio, mas a gente tem que reconhecer também que a violência, lamentavelmente, ela está em todos os segmentos da sociedade. Na sua vida cotidiana hoje, quer um outro exemplo? Trânsito, né? Hoje em dia, você está correndo um risco danado. Qualquer imprevistozinho que tiver no trânsito, uma batidinha ali qualquer, teve uma amassadinha ali, já alguém desce sacando uma arma, você pode levar um tiro e tal. Quer dizer, essa cultura da violência não é só contra a mulher. Infelizmente, está impregnada na nossa sociedade. Isso é um fenômeno mais recente, já de uns 6, 7 anos atrás. Por quê? Também a gente teve, e a gente precisa falar sobre isso, a gente teve um passado bem recente, um governo que incentivava o armamento da população. Será que isso também já não é um pouco reflexo disso, não, professor Degênio? Porque hoje em dia, no trânsito, se você der uma olhada assim meio atravessada, o cara já desce sacando uma arma. Se você não correr, ele te assassina. Precisamos refletir sobre isso também.
2: Você traz dois pontos, na minha opinião, para reflexão, meu querido PH, que é as mortes em decorrência de acidentes em trânsitos, que é um problema seríssimo no Brasil.
1: Também, isso.
2: Aliás, se não é a primeira causa de morte de pessoas no Brasil, é a segunda. O trânsito é o lugar onde se mais morre pessoas, homens e mulheres no Brasil.
1: Se não me engano, são mais de 50 mil vítimas por ano.
2: E esse dado, ele é extraordinário, meu querido Roger. Extraordinário do ponto de vista negativo. Por quê? Porque há um impacto, além da morte, o impacto financeiro material que o trânsito brasileiro provoca. Isso é um dado.
1: É um dado.
2: O outro dado que você coloca é a questão da violência como um fenômeno de longa duração. E não apenas, por exemplo, o que nós enxergamos aqui. E aí, Candinho, é preciso dizer, meu querido Roger, é preciso dizer, meu querido ouvinte, este país, ele foi formado na violência.
1: Foi na
2: marra, os processos,
1: né,
2: que operaram, por exemplo, a Constituição colonial, que instituiu o Império, que instituiu a República Brasileira, são violentos. Mas para além desse olhar histórico, Candinho, para concluir e passar a bola pro Roger, nós vamos pensar exatamente nesse ponto que você falou. Até onde, por exemplo, o Estado, o governante, ele tem responsabilidade nessa violência exacerbada. E ter acesso a armas no Brasil é um dado que é restrito a poucas pessoas.
1: Isso.
2: Especialmente pelas condições socioeconômicas que o país se encontra. E tem um outro aspecto, Candinho, que é o desvio dessas armas adquiridas por CACs, né? Pro crime organizado. Isso é um dado também concreto, Roger.
0: Isso é verdade. E abraçando o Agostinho aqui lá dos Estados Unidos, ele fala que ele é um progressista humanista, que ele apoia a evolução social e a igualdade. E fala que modernização não é sinônimo de violência. E a minha irmã aqui tá parabenizando aqui pelo assunto e pelas colocações de pessoas super capacitadas.
1: Maravilha, muito obrigado a sua irmã, Rogério Agostinho
0: só,
1: lá.
0: Isso é um dado aqui, viu, que eu deixei passar, já citei aqui. A gente, quando fala desse número de homicídios e de feminicídios, a gente, nessas estatísticas, não entram aqueles que venham a morrer depois. Morrem uma semana depois no hospital, né? Que muitos são agredidos ali naquele momento. E na estatística entra como lesão corporal, às vezes lesão corporal grave. Quando a pessoa morre no hospital, aí ela já não morre em razão daquela agressão que ela sofreu. Ela morreu por uma parada cardíaca, por uma parada respiratória, por uma infecção generalizada. Ela morre por um outro motivo na estatística. Ela não entra na estatística do feminicídio. Então, várias e várias mulheres que vieram a morrer depois, em função da agressão sofrida anteriormente, elas não estão nessa estatística de 2025.
1: Ou seja, esses números são maiores, né, Roger?
0: São maiores, e assim como os homicídios também, assim como aqueles que sofrem um acidente né? Ou porque foram atingidos por uma facada, por um tiro ali após uma discussão, ou na própria batida mesmo ali, no próprio acidente, no capotamento que seja,
1: uhum.
0: Depois que ele vai pro hospital, ele não morre em função do acidente, ele morre em função no agravamento da sua saúde que aconteceu lá. Então ele já entra numa outra estatística, né? A gente, até pra questão de estatística, deveria se melhorar esse número também, mas infelizmente é o que funciona, e as nossas forças e as nossas autoridades, elas se valem desse número. Ela é, por muitas vezes, se esse número é mascarado para poder se falar que a violência está diminuindo. Né? Então eles usam desse tipo de estatística para poder diminuir o número da violência, no nosso caso específico aqui no nosso país. Quando na verdade ele tende a ser muito maior do que aquilo que é divulgado.
1: Deixa eu abraçar aqui e cumprimentar meu amigo Cleiton, tá ouvindo o programa, e mandar uma mensagem aqui para o professor Edergênio. Prazer sempre, viu, Candinho, ouvir o professor Edergênio, tá dizendo aqui o Cleiton. Edergênio tocou no ponto certo, a solução não são as leis, mas a mudança cultural, que é uma verdade, viu, Cleiton? A mulher tem que voltar a ter o papel importante de ser mãe. Hoje a carga de trabalho despeja sobre essa mãe, ela faz com que ela perca o vínculo com os filhos. Esse vínculo é o que molda a personalidade na fase adulta quando homem. As relações também pessoais, né? As relações domésticas têm influenciado muito também nessa questão aí da violência contra a mulher. Porque hoje a mulher tem que sair, o que eu falo é o seguinte, sabe? A mulher foi a grande prejudicada, às vezes, por essa modernização, digamos assim, não é só da sociedade brasileira, da sociedade do mundo inteiro. Porque ela hoje tem que trabalhar para contribuir com o orçamento doméstico, mas continua sobre ela a responsabilidade de olhar os filhos, de cuidar da casa, de zelar pelo bem-estar da família. Quer dizer, houve uma carga excessiva sobre a mulher também. Isso tem levado, às vezes, a certos desentendimentos que pode desembocar numa violência também. Ou eu tô, assim, aéreo em relação ao que tô falando, professor Edergênio?
2: Não, você tem muita razão nesse aspecto que você coloca, Candinho. Por quê? Porque a precarização das relações de trabalho, ela empurrou muitas mulheres para jornadas extenuantes de trabalho, e obviamente isso vai cobrar um preço na sociabilidade desses indivíduos. A despeito de que eu penso, Roger, a despeito de que eu penso, PH, que o processo de educação dos filhos, ele é compartilhado entre o pai e a mãe. Mas no Brasil nós temos um dado que é também concreto. Muitas mães, elas vão viver as chamadas maternidades solos. E isso sobrecarrega também essas mulheres, que muitas das vezes, com a ausência do Estado, e eu sou uma pessoa que defendo que o Estado, ele precisa exatamente cuidar desse processo de educação das crianças, dessa sociabilidade, salvo o contrário, por exemplo, essas jovens e adolescentes, Candinho, eles são sequestrados por organizações criminosas, eles são sequestrados, por exemplo, pela criminalidade. Aí, pra fechar o raciocínio, Candinho, nós precisamos, como o Cleito muito bem colocou, uma mudança cultural que questione as bases deste modelo de desenvolvimento, que não dá mais tempo para as pessoas cuidarem da educação dos seus filhos. Não à toa o debate da escala 6x1.
1: 6x1, isso.
2: Não à toa
1: o fim da escala 6x1.
2: Desse debate, para que se instituam novas escalas de trabalho. E aí, é preciso denunciar, Roger, que este Congresso sentou no debate da escala 5x2, do fim da escala 6x1. Esse Congresso Nacional está lá nas mãos do senhor Davi Alcolumbre, a PEC da segurança pública, que ele não coloca para discussão. Não,
1: professor Dejane, inclusive debochou dessa questão da escala 6x1, propondo lá a escala 4x3, tal que ninguém estava discutindo. Quer dizer, o ideal hoje seria uma escala 5x2. Quer dizer, o Congresso, em vez de levar a sério esse debate, estava querendo, na realidade, era esculachar com esse debate, né?
0: São os interesses pessoais, cara. A gente tem falado sobre isso aqui. Eles estão um pouco se lixando para a população. Dr. Márcio Anderson fala aqui, na verdade, o que temos que ter é consciência política. e deixar de vender nosso voto por litros de gasolina ou cesta básica, né? Um abraço também aqui ao Jair Batista, grande abraço a ele. Esse rapaz é um lutador, ele tem uma doença degenerativa, sofre de imensas dores, mas continua na luta, continua firme, acreditando, né? E correndo atrás.
1: Maravilha,
0: né? O Jair fala aqui, né, que tá concordando com o Márcio, o voto é individual, mas na hora de você votar tem que pensar no benefício,
1: claro,
0: coletivo. Né? E
1: eu,
0: um outro dado.
1: Eu ainda tenho esperança de que a população vai ter uma consciência crítica na hora de votar.
0: Sim.
1: E saber escolher. Infelizmente, tem gente que não gosta quando eu falo isso aqui, mas é verdade. Às vezes a nossa população não tem uma

0: Sim. E saber escolher. Infelizmente, tem gente que não gosta quando eu falo isso aqui, mas é verdade. Às vezes a nossa população não tem uma consciência muito bacana na hora de votar. É, vota por variados interesses que às vezes não são interesses muito republicanos, né? Não olham bem lá para o interesse coletivo. Eu ainda, e falo isso no rádio aqui, sempre que eu posso eu falo sobre isso e tal, de que o que a gente precisa, eu concordo com eles, é de criar essa consciência crítica na população, de ter ali o capricho na hora de escolher quem a gente vai eleger. Infelizmente, nós temos colocado no poder aí pessoas que não estão nem aí para as nossas causas coletivas, para a melhora da nossa sociedade, é muito interesse pessoal, mas eu sou um otimista, acho que a gente ainda vai conseguir algo melhor para esse país.
1: É, e o que tem que se colocar, viu, Canita? Tá certo que, Augustinho, nós temos que agirmos de acordo com o que está na nossa bandeira, ordem e progresso. Quando a gente fala e a gente aborda alguns temas aqui, professor, e muitas vezes quem está do outro lado não entende, porque vive a realidade de Anápolis.
0: É.
1: Então, Anápolis, você sai da sua casa, às vezes, meia hora antes de entrar no trabalho,
0: uhum.
1: Né, você vai almoçar muitas vezes em casa, você sai do trabalho, meia hora, uma hora depois, você está em casa. Mas a realidade dos grandes centros, não precisa ir distante, não. Você vai aqui em Goiânia, você vai aqui em Brasília. Às vezes a pessoa tem que sair 2 ou 3 horas antes do serviço. Se ela entra 8 horas, às vezes ela sai de casa às 5 horas da manhã, principalmente a mulher que sai sozinha, quando ainda está escuro, né? Ela retorna para casa e esse trabalhador, ele não almoça em casa, que não dá tempo. Ele passa o dia inteiro trabalhando, ele sai do seu serviço ao final da tarde, e a mulher que tem uma jornada é maior do que a do homem, porque ela chega em casa às vezes 9 horas da noite, eu tô te falando de fatos que eu já vi.
0: Ainda vai ter que cuidar da casa, todo
1: mundo sabe, ela vai ter que ainda fazer almoço, ajudar a criança nos deveres da escola, ela vai ter que limpar a casa, lavar roupa, né? E quando chega o final de semana, e muitas vezes ela trabalha o sábado também, ela ainda tem que cuidar do serviço de casa, daquilo que ela não teve condições de fazer
0: durante a semana.
1: Então você fala, como é que uma pessoa mora no Rio de Janeiro, por exemplo, e não vai à praia? Porque não tem tempo.
0: Não tem tempo, justamente. Você
1: conhece o Cristo Redentor?
0: Não.
1: Nunca passei nem perto. Às vezes eu tô passando ônibus para ir ao trabalho, dependendo do local que trabalho, você vê lá o Cristo Redentor. Mas não vai por quê? Primeiro, porque não tem tempo. Segundo, porque não tem dinheiro. Porque para você visitar esses locais também,
0: custa dinheiro.
1: Então, assim, essa questão dessa jornada, e que eu falo que é a questão pessoal, o senhor Davi Alcolumbre e tantos outros lá, eles só pensam nos interesses partidários, mas os interesses partidários que os beneficiam individualmente, ou aquele grupo deles, né? E é aquilo que a gente tem dito sempre, a população é só um detalhe.
0: Só um detalhe. Ô, Roger, deixa eu abraçar aqui meu amigo Ronaldo Ferreira. Me permita aqui, professor Dejane.
2: Por favor.
0: Que ele traz um assunto aqui que a gente vai também colocar para discussão aqui, que é a campanha presidencial. Rapaz, tá acontecendo muita coisa por aí. Bom dia, Candinho, PH, ao professor Edergênio, ao Roger Fernais, aos ouvintes do Rádio Debate da Nova FM. Muito obrigado, viu, Ronaldo? Bom dia para você também. Mais uma vez, hein, Candinho? A Michelle Bolsonaro e o Flávio Bolsonaro. Mais uma farsa que eles estão tentando aí empurrar pro povo brasileiro. É porque o Flávio criticou a Michelle, agora a Michelle já aceitou que os pedidos de desculpas dele e tal, mas politicamente o pessoal tá ainda sem rumo. Aqui na cidade também sem esperança. Nem o Colégio Anapolino de Faria foi reformado, Candinho. Tá dizendo aqui o Ronaldo Ferreira. Ronaldo, a gente vai continuar cobrando também aqui, porque é necessária mesmo essa reforma do Colégio Anapolino de Faria. É uma das principais unidades da rede de ensino do município e não pode continuar realmente do jeito que tá lá. A gente tem feito esse apelo aqui ao prefeito Márcio Correia, ao pessoal lá da Secretaria da Educação. Aliás, aquela região ali tem representantes na Câmara Municipal. Poderia ajudar a fazer essas cobranças também lá, o vereador Luzimar, o vereador Elias do Nano, eles estão brigando ali até por representação política naquela região. Você podia comprar essa luta também e pedir lá para poder reformar o Colégio Anapolino de Faria, que é lá no Parque Calistópolis. Mas, professor Dejane, despejar aqui então alguma coisa sobre política. O senador Flávio Bolsonaro, que é o pré-candidato do PL à presidência da República, tem encontrado muita dificuldade para poder, inclusive, consolidar sua chapa. Não está conseguindo encontrar um vice. E o que é pior, os últimos dias não têm sido de boas notícias para o senador Flávio Bolsonaro. O pessoal lá do Centrão, Republicanos, União Brasil, Progressistas, todo mundo já caiu fora de apoiar essa provável candidatura de Flávio Bolsonaro. Ele não deve estar muito otimista, não, porque o cenário para ele não está sendo dos mais favoráveis, não, né, professor Dejane? Queria saber seu pensamento.

0: exatamente sobre isso que você tem acompanhado nesta sucessão presidencial aí. Será que vai decidir tudo no primeiro turno? Do jeito que tá caminhando, e parece que vai, viu?
1: Há uma probabilidade, inclusive essa probabilidade ela foi defendida por um presidente de institutos de pesquisa, de que a eleição termine no primeiro turno, tanto para um lado quanto para o outro. Por quê, Candinho? Porque você tem, por exemplo, os votos polarizados no candidato do Partido dos Trabalhadores, o Lula, e você tem uma quantidade significativa de votos polarizados no candidato da oposição, no caso, o Flávio Bolsonaro. E os outros candidatos, ao menos no primeiro turno, os institutos têm identificado isso, são muito residuais. Então, por um voto útil, Roger, pode ser que numa reta final, os votos do Caiado e do Zema migrem pro Flávio, quando isso. Eles perceberem que talvez o Lula possa ganhar no primeiro turno. E isso pode provocar um movimento de que o Flávio ganhe no primeiro turno, porque o Lula não tem um candidato no centro-esquerda disputando voto com ele. Então os votos do Lula é esses votos que estão aí.
0: Mas tem um outro detalhe também, professor, da gente, até para contribuir com o seu raciocínio, que nessa questão de migração de votos de outras candidaturas para o Flávio Bolsonaro, a gente está percebendo aí o seguinte: essa questão da saída do Centrão lá, né? Do Republicanos, do União Brasil e do Progressistas, será que essa migração vai ser maciça mesmo para uma outra candidatura que é do espectro da direita? Então, esse pessoal vai migrar tudo para a direita. Mas nem os próprios partidos estão indo lá nessa candidatura do Flávio Bolsonaro. Eu acho que esse que vai ser o complicador maior, não?
1: Esses partidos não estão preocupados com a eleição presidencial.
0: Estão nem aí, né?
1: Eles estão preocupados com bancadas.
0: Bancadas lá no Senado e na Câmara.
1: Eles estão preocupados com isso, com a formação de bancadas. Isso remete àquilo que nós conversamos de que o presidencialismo de coalizão, ele acabou.
0: Acabou.
1: Então, aquela crise do governo Bolsonaro, Roger, quando ele traz os militares para dentro do governo e os militares não sabiam fazer articulação política e o Ciro Nogueira vem e aí eles vendem o orçamento, né? Eles passam boa parte do orçamento pro parlamento, isso daí fraturou essa ideia, por exemplo, desse presidencialismo de coalizão. Mas, de maneira rápida, até pro Roger contribuir com suas colocações extraordinárias, Candinho, eu quero chamar a atenção para uma questão, que é, em qualquer outro cenário da recente história republicana brasileira, nenhum outro candidato ou candidata passou por tantas provações como o senhor Flávio Bolsonaro e se manteve de pé. Tem um dado interessante aí, é que sociologicamente o bolsonarismo é um movimento muito forte. A Rosiane Sarney viu a sua candidatura derreter quando surgiu umas pilhas de dinheiro.
0: Isso.
1: Nada disso cola no Flávio. O Flávio continua, a despeito de tudo isso, ser o candidato competitivo.
0: É interessante isso que o professor Degênio fala, né? Um escândalo aqui, um outro ali, uma nota fiscal aqui, um áudio ali e tal, e parece que isso não tem abalado, pelo menos com a profundidade, né, que a gente esperava, pré-candidatura do Flávio.
1: E nem vai abalar, Roger, pra concluir de fato. Por quê? Porque hoje você tem processos de calcificação na política brasileira. Você tem grupos. Você tem o grupo ali do pessoal da esquerda, que eles fecham ali nas bolhas dele. Você tem o grupo pessoal da extrema direita, da extrema direita em si, que se fecha ali em torno deles, que é o bolsonarismo. E aí você tem um centro para ser disputado. O grande desafio é quem vai conseguir convencer esse centro para si.
2: E na verdade, ô Cândido, aliás, você citou um pouco antes de entrar nesse assunto a questão da Michelle com o Flávio, aquilo lá foi patético.
0: Foi, né?
2: Foi patético.
0: Pareceu uma encenação, né?
2: É uma encenação.
0: Né?
2: Ali fica evidenciado que é uma encenação. Porque se você quer resolver uma questão, você vai lá, você conversa, né? Aí vocês dois e gravam um vídeo. Fala, nós conversamos aqui, resolvemos as nossas diferenças, mas aquilo ali ficou evidenciado que é uma farsa apenas se pensando numa eleição. Sabe o que aquilo ali vai mudar? Absolutamente nada. Assim como o vídeo da Michelle não influenciou absolutamente nada, né? Esse retorno dos dois, ainda mais dessa forma, na minha opinião, feita de uma forma equivocada, né? Você não precisa, eu vou pedir desculpas por um vídeo. A outra, eu vou responder por um vídeo. Gente, vai lá e conversa, bate papo. Amanhã é a convenção que vai oficializar a candidatura do Flávio Bolsonaro. A Michelle já anunciou que não vai.
0: Que não vai.
2: Então, se eles se reconciliaram, se eles estão, por que que ela não vai? Ela pega um avião em São Paulo, em Brasília,
0: vai lá em São Paulo,
2: participa da convenção e volta pra Brasília. É rapidinho, isso aí não vai demandar tanto tempo assim, não. Agora, a desculpa dela é que ela tem que ficar em casa cuidando do Jair.
0: É.
2: Então ela não vai comparecer na convenção, a não ser que ela seja convencida de hoje para amanhã de comparecer na convenção.
0: Se tivesse realmente se reconciliado de fato, ela estaria lá, né?
2: E aí, ela ainda falou que ainda nós vamos marcar para que nós possamos conversar. Vocês já deveriam ter conversado e depois se apresenta para o eleitor, falou: ó, nós nos reconciliamos, né? Nós somos interessados no bem da população. Né? E não foi isso, não foi essa mensagem que foi passada. Infelizmente, pelo menos eu não vejo dessa forma. O que o professor fala é correto em termos da coisa não estar pegando no candidato, no pré-candidato. Né? Até mesmo porque aquela imagem da corrupção, ela está muito arraigada, muito presa no pessoal do PT. Né? Isso ainda não colou de uma forma muito evidente ainda no Flávio ainda. Eles conseguiram trabalhar essa rejeição. E porque ele tem aquela turma de direita, assim como tem a da esquerda também, que o Lula pode fazer o que quiser, que aquele pessoal vota nele,
0: uhum.
2: O da direita
0: não
2: muda também vota. Né?
0: Também não muda.
2: E o que o professor fala é correto, o Lula tá sozinho na esquerda, até por isso que ele tá, não só ele, mas o pessoal da campanha dele, estão falando dele não comparecer nos debates no primeiro turno.
0: Será? Porque... Não, mas acho que... Não
2: é, mas que talvez ele compareça nos principais, candidatos. Sabe por quê? Porque os outros todos são ou de centro e mais pra centro-direita e de direita. Ele vai virar saco de pancadas. Vai todo mundo bater nele. E não vai ter ninguém do lado dele, assim, pra falar que é de esquerda, pra estar recebendo um pouco das críticas também. Então, qualquer desse candidato, o Caiado vai bater nele, o Zema vai bater nele, o Flávio vai bater nele,
0: aquilo
2: o Renan
0: missão,
2: vai bater
0: lá,
2: nele.
0: Renan,
2: todo mundo vai bater nele, ele vai ficar sozinho no debate.
0: Missão. O Renan lá do Missão.
2: Do Missão.
0: É, justamente. Agora tem um outro detalhe também, essa é uma observação aqui em relação a, não cola nada lá no Flávio Bolsonaro e tal, mas a pré-candidatura dele começou
2: a
0: ter uma
2: investigação,
0: A
2: investigação agora vai sair investigação em relação ao filme.
0: Com
2: foi
0: filme
2: autorizado
0: lá,
2: agora, a PF vai fazer investigação.
0: E era justamente aí, viu, Rocha, que eu queria entrar, viu, professor Degênio, que é o seguinte, mas nada não tá pegando o Flávio e tal, pelo contrário, tá parecendo massa de bolo, quanto mais você bate, mais cresce e tal. Mas teve um episódio nessa pré-campanha aí que afetou bastante a pré-candidatura do Flávio Bolsonaro, que foi aquela situação lá com o Daniel Vorcaro. No começo ele começou desmentindo que nem conhecia o Daniel Vorcaro, que nunca tinha recebido dinheiro para poder no filme do pai dele, não sei o que e tal. Logo na sequência, o que acontece? Surge aquele áudio lá dele pedindo dinheiro lá pro Daniel Vorcaro. Aquilo ali foi um baque na pré-candidatura dele. Ali ele começou a perder a credibilidade de uma pessoa que estava, digamos assim, faltando com a verdade. E outra coisa, nós estamos apenas numa pré-campanha. Eu acho que numa campanha vai surgir mais coisas.
2: Sim,
0: ou
2: com
0: não?
2: Certeza. Com certeza. Aparece só antes do professor pegar a bola. O Lula tem que se preocupar muito, é uma visão já de alguns cientistas políticos, em relação ao segundo turno. Tá? Por quê? Porque a abstenção ela tá crescendo demais, Cândido.
0: E a eleitorado tá meio, né?
2: E a abstenção ela pega muito naquele pessoal da baixa renda, certo? Porque tem mais dificuldade de ir no local votar, às vezes é mais distante, é mais difícil, e já se há uma preocupação em relação a essa abstenção ela pegar mais nos eleitores do Lula do que nos eleitores de direita. Não vou falar nem do Flávio, mas dos eleitores de direita.
0: Não, mas nessa eleição agora, pelo menos, acho que não vai ter, né? Pessoas como aquele Silvinei Vasquez lá, da Polícia Rodoviária, que tava parando o pessoal que ia votar no Lula na eleição, né? Até porque já foi até condenado, acho que tá até preso também. Então,
2: e aí
0: que...
2: você vai depender, viu, professor e Candinho? Vai depender do Nordeste, vai ser do governador da Bahia, governador do Ceará, governador de Pernambuco. Lá a coisa anda muito, muito igual, aí não se estende a tendência. Por quê? Porque aí nesse momento você vai precisar dos prefeitos. Dos prefeitos para poderem o quê? Poderem estar convencendo, dando jeito dos eleitores comparecerem nas urnas.
0: Pra poder diminuir a abstenção.
2: Então,
0: né?
2: O Lula tem que trabalhar forte aí. E uma outra dúvida também, o segundo maior colégio eleitoral do Brasil, que é Minas, até hoje nós não temos uma definição exata
0: também
2: ainda.
0: Não.
2: E quem é o principal, o nome que mais está pintando lá, que é o do Cleitinho, até agora ele não falou se ele é candidato ou não.
0: Não, não, justamente.
2: A não ser que tenha falado agora de manhã, porque até de madrugada ele não tinha ainda confirmado que ele é candidato.
0: Não, não vamos longe não, aqui em Goiás mesmo, até agora não está definido um palanque para a reeleição do Lula, né, da campanha dele e tal, até agora também está aí nessa indefinição. Tem hora que surge uma especulação aqui, uma outra ali, mas fato concreto mesmo não tem surgido, né, vamos ver como é que vai ficar de agora em diante. Mas deixa eu colocar um outro tema aqui pra gente debater, porque eu sei que é um assunto, né, que desperta muito interesse também nesse estudioso que é o professor Edergênio, que é a violência policial. Rapaz, esses dias fiquei chateado acompanhando lá esses telejornais aí da hora do almoço e tal, um fato que aconteceu lá em Catalão, um menor aprendiz chegando para abrir a loja onde ele trabalhava, ele foi, sabe, covardemente, brutalmente espancado por um policial, parece que é um sargento da PM. É alegação, não, porque ele tava olhando pra mim. Quer dizer, se eu tô olhando pra você agora, é motivo pra você me agredir, Roger? Acho que não, né? Então, é uma outra que, sabe, a gente preocupa muito também, sabe por quê? Porque eu, na minha opinião, há uma militarização excessiva da sociedade brasileira. Claro que nós precisamos trabalhar para ter uma melhor segurança para a população, mas às vezes no Brasil é um exagero enorme. E olha, e tô sentindo que há uma necessidade do Estado brasileiro ter mais controle sobre as nossas polícias, que a gente tá perdendo o controle. É, a gente não pode aceitar que a população, especialmente as pessoas mais humildes, as pessoas mais simples, mais pobres e tal, continue sendo vítimas dessa violência, porque na realidade essa violência chega para o preto, para o pobre, é para esse pessoal, para essa parcela da população que essa violência está chegando de forma mais exacerbada, mais clara e tal. Então o Estado brasileiro precisa encontrar uma maneira de, sabe, ter um controle sobre essas polícias aí, porque a coisa está ficando realmente fora de controle. Ou eu estou enganado nessa minha avaliação, hein, professor Edergênio?
1: Sua avaliação está correta, como sempre, querido Candinho, e eu retomo aqui uma fala do Roger, logo no início da nossa conversa, que é sobre essa questão, por exemplo, da segurança pública como uma das principais preocupações dos brasileiros.
0: Isso.
1: E as pesquisas, elas indicam exatamente isso, Roger, que hoje a segurança pública, ela ultrapassou, por exemplo, debate sobre economia, debate sobre saúde, debate sobre educação, na preocupação dos brasileiros, correto, uhum. Candinho? Essa questão da violência, da letalidade policial, acaba que foi um dado que o último anuário também identificou. Nós tivemos um aumento de 5% no número de mortes em decorrência de intervenção policial em relação ao ano de 2024. Isso significa, entre outras coisas, Candinho, que a proporção de mortes violentas intencionais no Brasil, a morte por intervenção policial corresponde a 16%. Em linhas gerais, eu quero dizer o seguinte, que a cada 10 homicídios praticados no Brasil, quase 2 são decorrentes do próprio Estado, da própria ação policial.
0: Volta comigo aqui, PH, ao vivo às 10 horas e 58 minutos, nessa entrevista que nos foi concedida pelo professor Edergênio, que é especialista também nessa área de segurança pública, na área de educação, né? Sempre um papo muito bacana, muito produtivo quando o professor Edergênio vem aqui ao programa. Pois é, agora 10h58, PH. Olha, mais uma vez quero te agradecer pela companhia e pela audiência. Estamos finalizando a edição desta quinta-feira do Rádio Debate. Está chegando aí meu amigo Roger Fernais e a equipe Geração do Esporte com o Geração Esportiva, né? Tudo que anda acontecendo no Campeonato Brasileiro, né? Que teve jogos importantes ontem, é o Anápolis se preparando para enfrentar mais um adversário na Série C do Campeonato Brasileiro, os times goianos aí também na Série B, enfim, noticiário completo de todos eles dentro de instantes no Geração Esportiva. Eu e meu amigo, produtor desse programa, Paulo Henrique Mendes, estamos assumindo um compromisso com você de voltarmos na próxima segunda-feira. É isso, porque amanhã é aniversário da cidade, nós não teremos programa, o Rádio Debate. Então a gente volta, né? Amanhã não tem programa, né? Você vai curtir o aniversário da cidade e a gente tá assumindo esse compromisso com você, de voltarmos na próxima segunda-feira com a primeira edição da semana do Rádio Debate. Espero poder continuar merecendo o prestígio prestígio da sua companhia e da sua audiência. Então, a todos vocês, mais uma vez, muito obrigado. Um bom dia, uma boa quinta-feira e até segunda-feira, se Deus quiser. E ele há sempre de querer. Detona aí, companheiro Roger Fernais.
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1: 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Em Anápolis, horário oficial brasileiro, 11:03.
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0: Brasileiro 11:06.
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0: Aquele abraço a você, seja muito bem-vindo aqui à Rádio Nova FM 87.9, nesta quinta-feira, dia 30 de julho de 2026, com o nosso Geração Esportiva. A equipe é melhor de Goiás.
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0: Que é a direção administrativa, financeira e comercial dele,
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0: A supervisão e comando,
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5: O patrãozinho já chegou.
3: O patrãozinho.
0: É, os dois estão em recesso parlamentar, tanto o Eusébio quanto o João Pedro Nogueira. E na central de áudio é a competência dele, sempre. Como é que é? Ah, o comando, né? Ah, o comando.
3: Carlos Nogueira.
0: Posso mudar a ordem não, né, Paulinho? Quer prestigiar você, né? Não tem jeito, não. Então, assim, você que é o competente, né?
4: Paulo Henrique Mendes.
0: É, pra o PH aqui, mal que há. Tá tudo bem, né, Paulinho? Tirando a cabeça que não tá funcionando direito, né? O resto tá bom, né? Bom cheio. Final de semana mais alongado. Não trabalha amanhã. É, aí o mozão aí vai ter umas pequenas férias. Lá pra Pirinópolis, né? Ao curtir a vida, né? Tá certo. São 11 horas mais 8 minutos, daqui a pouco vamos falar do Anápolis, o Galo Tricolor. O Anápolis na sua semana de preparação, esse final de semana folga, mas se preparando para o próximo compromisso contra o Guarani no Estádio Municipal Jonas Duarte, também campeonato brasileiro, sul-americana, né? E ontem, rapaz, morreu um jogador e jogador do Botafogo, hein? Que lamentável, lá em Santa Teresa, no Rio de Janeiro, né? Passando ali com o colega dele, o muro caiu onde eles estavam passando, caiu em cima dos dois e infelizmente morreu o Tássio, né? O jogador e jogador do Botafogo, com 41 anos de idade, né? São 11 horas mais 9 minutos. 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Alô, Tony, seja bem-vindo, bom dia.
6: Bom dia, um abraço pra você, Roger Fernandes, um abraço pros amigos ligados aqui com a equipe Geração do Esporte, um abraço pro pessoal ali do chat, e já começou ali a cornetagem.
0: Pessoal do chat, né?
6: Chat.
0: É, tá aí, um grande
6: vamos
0: abraço
6: mudar, né?
0: Daqui a pouco vamos falar aqui
6: vamos
0: sobre...
6: Vou trocar o E pelo O.
0: É, eu tô entendendo, Tony Marizu, mas aquele abraço, seja bem-vindo, Tony. São 11 horas mais 10 minutos, o Sicoobi oferece produtos e serviços financeiros completos para você, para a sua empresa e para o seu agronegócio. 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
1: Volta, seja bem-vindo, Bantuí, bom dia.
2: Bom dia, Roger, PH, Tony Marizu, todos aqui da equipe Geração do Esporte. É, depois da Copa do Mundo eu pensei que o futebol brasileiro poderia tentar dar uma organizada em questão dos amigos do Luiz Carlos Bernardino. Roger, eles não aprendem porque não quer, porque a ciência está aí, a tecnologia está aí. A questão é a seguinte, eles são ruins mesmo.
1: Que é isso, hein? Tá rebotado com o jogo do Flamengo, é?
2: Não é só com o Flamengo.
1: Ah, não é só, né? Mas também, né?
2: É com vários.
1: Você tem que estar rebotado, é com o seu treinador lá. São 11 horas e 11 minutos, mas beleza, valeu, seja bem-vindo, Bantuí Cândido, Analube Lubrificantes, a troca de óleo e filtro mais rápida e barata da cidade, lojas na Avenida Brasil Sul, 1455 e 14 de julho, 296 no centro, em Anápolis. 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Mandando um grande abraço ao Marcos, grande Marcos lá em Goiânia, tá sempre ligado aqui conosco, sempre sintonizado. Grande Sigilei, Sigilei, meu amigo, seja bem-vindo, você também, ao Sinomar ali do Churrasquinho e a todos que estão ligados conosco. Um grande beijo a Lindinha, um grande beijo à minha irmã, a Meira, Rosimeira Araújo. Muito obrigado a todos aqueles que estão nos acompanhando nas minhas análises, no Rádio Debate. Lá eu sou analista, aqui eu sou palpiteiro. O Luiz Júnior está conosco aqui no chat, seja bem-vindo, falando aqui sobre o Rio Verde, quando colocou bastante gente lá no estádio, da mesma forma que o seu Carlos também está aqui, bom dia a ele, falando aqui da quantidade, não só de torcedores, quanto de patrocinadores lá.
3: 7.500 pessoas.
1: Lá no Rio Verde, Lá tem uma outra questão, gente? Lá todo mundo trabalha em função da cidade, Lá junto assim, empresários, governo, e todo mundo consegue fazer esse trabalho e lá estão com bastante empenho aí para a ascensão da equipe do Rio Verde, que já foi uma das grandes equipes do futebol goiano. Reginaldo Oliveira também está aqui conosco, Seja bem-vindo também, Reginaldo, Gutenberg Matias, Renato Isque, o Augustinho Couto lá dos Estados Unidos, falando aqui sobre o Vozinha, o Augustinho sempre conosco aqui também no Rádio Debate. Flávio Lima, aqui chegamos no chat, e nós é chato mesmo,
2: Ele provocou?
1: Tá certo. Mas aquele negócio aqui, e todos estão aqui, deram opiniões diferentes em relação aos lances do jogo de ontem. Tá aqui o Luiz Júnior já contestando aqui o Bantuí. Mas daqui a pouco vamos falar sobre tudo isso. Já tá saindo de novo, Paulinho? Você não dá conta de ficar mais sentado aqui, Pelo amor de Deus. 11 horas mais 14 minutos. 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
1: São 11 horas e 21 minutos, de volta aqui no nosso Geração Esportiva, com a equipe Geração do Esporte, há 22 anos, fabricando emoções. Aqui o Adriano Meira Moreira. Adriano, seja bem-vindo, você, o Paulo Godoy, grande Agostinho Couto, já desejando aqui um feliz aniversário, né? A nossa queridíssima Anápolis. Só lembrando, todos vocês aí, quem não prestou atenção no que eu falei aqui na abertura, amanhã nós não temos programação na Rádio 9 FM. Tá? Então não é só o esporte, não. Amanhã não tem programação na Rádio 9 FM, né? A gente só vai retornar à programação normal no sábado, né? Deve ter o Zé da Onça, né? No Amanhecer Sertanejo, né? E aí, programação normal, o Paulo Henrique Mendes, né? O Candinho no programa, no Rádio Debate, a gente no Geração Esportiva, eu lá participando do programa do Candinho, somente na segunda-feira. Então a gente hoje está encerrando as atividades de programação do esporte aqui na Rádio 9 FM neste mês de julho. É, a gente só vai voltar agora em agosto. É isso, Paulinho? Devido ao aniversário de Anápolis. Que mais? Parabéns, Anápolis. Que mais? Fala, meu produtor. Ah, não, ué. Não, isso aí eu não posso falar, não. Ou não, ué. 11 horas e 22 minutos. Bom dia, o Rorival também tá chegando conosco. Vamos saber do Anápolis, quem teve lá ontem, né? A Cris também de recesso parlamentar, né? O Tony, mas tá todo mundo aqui de recesso aqui. É um negócio que o único que tá trabalhando aqui todo dia aqui sou eu.
2: Eu também.
1: Eu tô trabalhando igual homem casado. É no jornalismo, é no esporte, todo santo dia. É, e o Paulinho também, né, Paulinho? Tem que ser justo. Paulinho também que tá aqui todo dia. Agora o restante da equipe, meu filho, ó.
2: Eu trabalho
1: todo
2: inteiro.
1: Mundo em recesso parlamentar. Né? Mas Tony Marizu, um abraço ao Clebson Alves, tá aqui conosco também. Você esteve lá ontem, acompanhou, né, a movimentação lá no Alto da Boa Vista.
3: Ô, Roger Fernandes, me permita aí, eu até, primeira vez que eu vou fazer isso, me permita que eu fazer isso no ar, porque teve alguns problemas comigo lá no estádio Rondas Duarte, com torcedor. Quero deixar bem claro aqui para quem está ouvindo ali, para quem está acompanhando, para quem acompanha meu trabalho há quase 30 anos. Quando eu vim para a equipe Geração do Esporte, foi o Nogueira, me procurou, nós sentamos, nós conversamos, ele fez uma proposta para mim, interessante para mim. Isso foi interessante para mim. E para a equipe, segundo o Carlos Nogueira, que me trouxe para cá, eu disse para ele, quando eu acertei com ele, que eu não queria mais ser repórter, eu já deveria ter parado há muito tempo, porque só quem trabalhou nessa área, como a Vossa Excelência sabe, sabe o quanto isso é dispendioso, toma tempo, e é 24 horas. O bom repórter é aquele que tá ligado no clube 24 horas. Eu fiz isso por 28 anos na minha carreira. Então não quis mais, falei para ele, Butina, vou fazer agora, porque tem dois times, eu vou fazer, mas depois eu não quero mais ser repórter. Já tinha falado isso pro Iron França, lá na Rádio Manchester. Não queria mais ser repórter. Eu queria trabalhar só como comentarista. Já me disseram que eu narrei um jogo, que eu poderia investir como narrador pelo tempo que a

0: tem de rádio, pra ele conhecer de rádio, não quis. Então, eu não quero ser repórter, não tenho interesse em ser repórter, não faço nada no Anápolis como repórter. Eu vou lá no Anápolis como amigo das pessoas que eu tenho lá. Eu gosto. Eu, antes de entrar pro rádio, senhor Jorge Fernandes, vou dar uma notícia aqui. Eu acompanhava treino da Napolina e do Anápolis. Sem rádio, sem nada. Eu ia pra... porque eu gostava de ver treino.
1: É, porque é um desocupado.
0: Trabalhei como diretor do departamento amador do Manchester. Eu era diretor do departamento amador do Manchester. Trabalhei lá por 3 ou 4 anos, me parece. E depois, por coincidência, eu fui pro rádio e vim pro rádio. Então, eu vim pra equipe Geração do Esporte, pro convite do Nogueira, e o acerto que nós fizemos, e que pra mim era interessante financeiramente, e por isso eu vim. Não foi motivo nenhum que eu vim pra cá, só por esse motivo que eu vim. E vim pra cá pra depois virar comentarista. Ou analista de futebol, como Vossa Excelência.
1: Analista.
0: Então, deixar bem claro, tá, pessoal? Não sou repórter, não quero ser repórter, não tenho interesse em ser repórter. E se frequento os dois clubes, Anápolis e Anapolina, é porque eu gosto e fazia isso antes de eu ser repórter. E depois que eu virei repórter, aí eu virei profissional. Então, deixar bem claro aqui. Eu estou fazendo isso aqui a pedido da Vossa Excelência, do Carlos Nogueira, que me pediu para fazer, porque sabe que eu estava lá, e aí, lá dentro do Anápolis, você sabe que eu tenho todas as informações lá dentro do Anápolis. Então, eu tenho todas as informações, porque sou amigo de todo mundo, do Mário Caiado, do Zé Paulo, do Carim Abrão, do Arditon Dutra, do Carlos Mineiro, de quem mais?
1: Do Vanderlei, não? Do Vanderlei, não?
0: Vanderlei Braga, meu parceiro.
1: Vanderlei estava aqui visitando
0: isso,
1: a gente hoje.
0: Meu parceiro,
1: hoje,
0: Vanderlei Braga, meu parceiro. Vanderlei, então, assim, Dona, eu não vou falar mais na Napolina, nem vou dizer.
1: Mas dito isso, vamos falar do Anápolis.
0: Vamos falar, né, do Anápolis. Por isso eu vou falar do Galo. Ontem, o Anápolis treinou ontem, o segundo dia de treinamento. A representação aconteceu na terça-feira. Ontem houve um trabalho, na primeira parte, um trabalho de aproximação. Um trabalho de defesa contra ataque, não teve definição de time. E aí o detalhe que me chamou a atenção, o Vinícius, eu disse pra você que o Vinícius estava treinando, fui atrás da informação. O detalhe é que o Vinícius, ele pertencia ao Centro-Oeste. E aí depois ele foi pro Goiânia. E do Goiânia veio pro Anápolis. Houve um embrólio entre Centro-Oeste e Goiânia. Ele tentou voltar pro Goiânia, mas estava difícil. Como o Anápolis mudou o treinador e aí deu pra entender no primeiro jogo de que ele vai dar oportunidade pra quem não estava jogando. E aí o Vinícius retornou. E ontem eu vi o Vinícius assim, diferente. Parece que ele tá com vontade
1: se
0: mesmo agora.
1: Se dedicando, coisa que ele não estava fazendo.
0: Isso, então assim, mais motivado. E então o Vinícius está reintegrado ao elenco do Anápolis. Jogadores que não treinaram ontem. O Gonzalo, atacante. Departamento, tá no departamento médico com problema no músculo da coxa. O João Vitor. Levou um pisão no pé na terça-feira da semana passada. Eu até no momento, eu até pensei que não seria tão grave. Mas de fato ele não está treinando, está só fazendo tratamento. E o Rubinho, que é uma situação um pouco mais complicada, porque pubis, para quem conhece o que é problema de pubis, é uma inflamação que o cidadão tem. E que às vezes ele nem sente dor, mas ele não tem força. E aí ele está recuperando, está fazendo fisioterapia para poder voltar 100%. Os demais jogadores, todos à disposição do técnico Luan Carlos. E a tendência é de que o Anápolis pode realizar jogo treino no domingo. Está marcado o treino, mas o Anápolis vai treinar até no domingo. Hoje à tarde tem treinamento e eu acredito que a partir de hoje à tarde ele já deve já pensar numa equipe para enfrentar o Guarani na outra segunda-feira, depois da próxima, na outra segunda-feira, aqui no estádio Municipal Jonas Duarte. 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
1: Beleza, eu quero mandar um grande abraço aqui novamente, aqui, rapaz, mandei ontem, mandar hoje também, ao Cláudio Aguanina. Cláudio Aguanina, tá sempre ouvindo a gente, ao Sargento Pincel. Também tá sempre ligado conosco.
2: Mas não é aqui dos Trapalhões, não?
1: Aquele.
2: Sargento Pincel aqui
1: dos Trapalhões. Sargento Pincel dos Trapalhões mesmo. Um grande abraço a ele, assim, só que é o nosso Sargento Pincel que tem aqui em Anápolis, né? Que é o Trapalhão também, né? E mandar um abraço também ao Gordo, ao Vesgo, né? O pessoal tá ligado aqui conosco, né? O Jânio tá aqui, PC com o lateral direito, Marco Espíndola, pra chegar, pegar a camisa e ir pro jogo. Ele tá treinando, tá, o Jânio? Tá treinando, mas aí é questão de opção lá do treinador. Um abraço também ao Sérgio, grande alfaiate, O Célio, ele ao lado do Marcelo. Um torce pro Anápolis, que é o caso do Célio. O Marcelo torce pra Napolina. O Célio tá mandando aqui, todo mundo mandando aqui. É a questão. Ai, ai, a questão do. Eu tô rindo é de outra coisa. A mensagem tá chegando aqui. A Lindinha já até que tá lá ouvindo, até imagina o que que é já. Né? É o Sargento Pincel que tá mandando mensagem pra mim aqui. Né? O Célio tá mandando aqui a festa que foi lá em Rio Verde ontem, rapaz, que legal. Né? Mas a torcida do Anápolis também, quando pega pra fazer festa, né? E também a da Napolina, quando é a época da Napolina, né? As torcidas nossas aqui tem sabe fazer uma festa muito bonita.
0: Mas tem uma diferença, Roger, tem uma diferença, tem uma diferença. E aí é entendível. A gente cobrar do torcedor de Anápolis, não precisa de cobrar. Agora, é entendível. Por exemplo, Rio Verde. A cidade de Rio Verde é pequena, a cidade de Rio Verde. O problema de Rio Verde é a questão do PIB lá. Hoje passou a Anápolis.
1: Não, e lá tá todo mundo fechado.
0: E outra coisa, lá estão carentes de futebol. Há quanto tempo que o Rio Verde não disputa a primeira divisão? E quando disputou, caiu. Outra coisa, o Mozart Veloso do Carmo estava largado. Eu fui lá e me deu até tristeza de ver aquele estádio naquelas condições.
1: Já diversas
0: aí
1: vezes.
0: Já revitalizaram, arrumaram o estádio.
1: É porque é o que eu tô falando, Antônio, lá estão fechados em prol do Rio Verde. Isso. Prefeitura, Câmara Municipal, empresários.
0: Não, e os empresários.
1: Todo mundo se une. Aqui não, aqui os empresários aqui não querem saber de futebol, a prefeitura nossa também. Você vê a situação do estádio nosso hoje, só pra isso você não precisa falar mais nada.
0: E lá, o projeto lá, Roger, o diretor de futebol lá foi treinador da Napolina, eu tava conversando com ele quando o Rio Verde esteve aqui, ele disse que o projeto deles é projetar o futebol de Rio Verde para projetar a cidade de Rio Verde.
1: Sim.
0: Mais do que ela já é, porque eles entendem que o futebol projeta mais do que aquela feira que tem lá, que hoje
1: totalmente
0: se tornou uma feira assim importantíssima para o agronegócio do Brasil, mas o futebol ele é diferenciado. Então o projeto da cidade de Rio Verde é esse e o torcedor abraçou a causa.
1: E aí, então, Toninho, até daqui a pouco a gente fala sobre o Anápolis, e eu vou falar sobre isso aqui mais uma vez, até aproveitar a sua presença aqui, a presença do Vantuí. O que é que eu tenho dito aqui, já disse diversas vezes, né? O Simar tá conosco aqui. Ô, Simar, seja bem-vindo, tá falando aqui o ataque e o zagueiro da Rubra, né? Rio Verde com o ataque e zagueiro da Rubra que ele tá falando aqui.
0: Foi o Yuri Tan que fez o primeiro gol ontem.
1: O que é que acontece aqui que eu disse que a nossa cidade peca? Aí a prefeitura, começar pela prefeitura que tem que liderar isso, e os nossos próprios empresários. Por quê? Porque o Anápolis, e eu tô falando do Anápolis hoje, porque é o Anápolis que tá em evidência nacional. Tá? Ano que vem nós vamos ser as duas equipes em evidência nacional. As nossas equipes aqui, além de levar o nome da cidade, porque não leva só quando vão jogar lá não. Quando o time de lá vem jogar aqui, lá eles fazem a mesma coisa que nós aqui fazemos.
0: E é transmissão pro mundo, né?
1: Não, não é só questão de transmissão, não. Porque o que a gente faz aqui quando a gente vai falar, vai jogar um time em tal lugar? Floresta, por exemplo. Você vem aqui e vai pesquisar quem que é Floresta, de onde é que é, você vai pesquisar sobre a cidade. Lá eles fazem a mesma coisa, né? E se você aqui comandar a prefeitura, estivesse ajudando o Anápolis, além da divulgação, você está trazendo divisas. Porque aí os times vão vir aí, dono de hotel, restaurante, do comércio, se unem todo mundo. Porque muitas vezes o pessoal vem para cá e fica hospedado em Goiânia. Entendeu? Agora você pode trazer as equipes para cá, ficar hospedados aqui. Você pode arrumar aqui uns pacotes para trazer torcedores para cá, né? Alguns passeios para torcedores. Você pode pegar o torcedor aqui, um grupo, levar um exemplo aqui no Lago Corumbá. Você pode levar aqui no Salto de Corumbá. Né? Você pode criar alguns passeios, alguns atrativos aqui para chamar o torcedor para vir para cá, né? E trazer divisas para nossa cidade. Mas infelizmente pessoal que não pensa nisso. E é isso aí, Tony, que você acabou de falar. Lá eles estão pensando nisso, né? Que através do futebol eles vão divulgar a cidade de Rio Verde e vai trazer divisas, que é empresários que vêm negociar Rio Verde, vão estar comprando os produtos agrícolas de Rio Verde, comprando maquinário, vão estar visitando a cidade. Eles lá estão pensando numa coisa que infelizmente nós aqui não pensamos.
2: Roger, a questão, eu acho que não adianta você, vou partir pro lado político só 30 segundinhos, falar que é filho da cidade, eu sou, meu coração é de Anápolis, eu sou filho de Anápolis, nasci em Anápolis, você tem um poder de 8 anos, coordenando, comandando o estado todo, me mostra uma emenda que durante 8 anos que é do nosso candidato que é presidente hoje, vai candidatar a presidente, mandou pra cidade.
1: Mas eu tô falando. Não, eu tô falando o seguinte: isso aqui, o nosso prefeito aqui, o nosso comércio, podem fazer isso sem depender de
2: governo do estado. Eu não vejo poucas pessoas cobrando isso. Então teve 8 anos pra fazer melhorar esse estádio, melhorar a iluminação. Quem tá mandando é pá. Todo mundo entendeu, né? Agora, eu quero dar os parabéns para os empresários de Rio Verde. Além de vocês estar o nome da sua empresa lá, a cidade, você está olhando, primeiramente, é pela cidade. Então, uma cidade desse tamanho aqui, eu acho que não custa nada. Gente, um prefeito tem força demais, Roger. Você sabe disso, todos nós sabemos disso. Chegar, faz um benefício para Caoa, para Neuquímico, e a Teuto, citando essas três, que é as maiores de Anápolis, a Geolab, que já ajudou a Anápolis. Dá um benefício para eles. Uma isenção. Rapaz, os caras vão ser parceiros aí. Além de estar levando o nome deles nacional, que é nacional, pode levar internacional. Vocês estão perdendo uma grande oportunidade. Eu acho que está perdendo uma oportunidade de divulgar a nossa cidade. E todo mundo sabe, você divulgando o esporte leva você longe, gente. O esporte transforma o seu filho num futuro cidadão, um cara do bem. E se você souber investir no futebol, não é só investir no futebol, larga na saúde, não. Para mim, primeira coisa importante é saúde. Se você tiver saúde, você vai longe. Você busca vários recursos. Então, vocês têm que olhar um pouco. Vocês que administram uma grande cidade igual a Anápolis, têm que olhar um pouco pelo futebol também.
1: O seu caso está colocando aqui, outros já colocaram a questão do brejeiro lá. Gente, o brejeiro investe lá, porque o brejeiro também tem negócio em Rio Verde. E eles têm a visão, eles têm aqui que o futebol divulga a empresa deles, divulga lá também. Não há nada de errado nisso.
0: O brejeiro precisa, agronegócio.
1: Lá o negócio, lá ele ganha mais dinheiro, talvez ganhe mais dinheiro em negócios até para fora do que ganha aqui a Anápolis. Porque lá tem uma senhora feira lá que divulga os empresários lá para o mundo inteiro. Coisa que nós aqui perdemos a nossa paiana que fazia isso, né?
0: O detalhe é o seguinte, Roger. Eu estive lá, assim, desde quando eu entrei no Rádio Esportivo, a gente vai em Rio Verde. Desde quando? Às vezes fala 2, 3 anos, mas ou passa em Rio Verde, a gente almoça lá, ou está lá. Mas em 2009, o Anápolis jogou em Jataí e veio para Rio Verde para jogar contra o Santa Helena num jogo que foi adiado. Eu fui para Jataí, voltei para Rio Verde, fiquei de Rio Verde, lá em Rio Verde, domingo até quinta-feira. E eu, quando eu vou na cidade, eu gosto de correr a cidade a pé. Então eu corri aquela cidade de Rio Verde inteiro. Só que quando eu fiquei lá tinha estrutura de hospedagem, hoteleiras, que dava de 10 aqui em Anápolis, porque nós não tínhamos aqui.
1: Sim, verdade.
0: Com todo respeito aos hotéis que aqui tinham, eu nem vou falar nome, mas a gente não tinha. Quando a Anapolina disputava a Série B, eu fazia os adversários, todos eles ficavam em Goiânia, porque não tinha aqui. Hoje tem.
1: Mas poderia ser melhor.
0: Isso. Hoje nós temos hotéis aqui do nível melhor do que em Rio Verde.
1: Sim, verdade.
0: Só que a cidade de Rio Verde, lá, eles lutaram e conseguiram. Hoje Rio Verde é o terceiro PIB do estado de Goiás.
1: Aqui o Misson tá falando aqui, viu, Toninho, para corroborar o que você tá falando, né? Ô Misson, seja bem-vindo você. O Antônio Costa Abrantes está falando sobre os vereadores questão de água, Itamaraty.futebol. E o Dorival dos Estados Unidos está conosco aqui também. Está falando aqui, ó, que a Anápolis dormiu no segundo lugar de Goiás. Né? Dormiu assim, tá? Ficou o negócio de sou o segundo, que daqui a pouco vai
0: hoje
1: ser.
0: Hoje é o quarto.
1: Que daqui a pouco vai ser o quinto ou sexto.
0: Hoje é o quarto. E se dormir no ponto, Roger, se as autoridades não acordarem, daqui a um dia nós vamos ser o quinto mesmo. Porque tem cidade que já está investindo para conseguir isso.
1: Verdade.
0: Porque pra gente, pra pessoa comum.
1: Nós estamos perdendo pra Hidrolândia aqui, aquele negócio de que vende. Pode shop, como é que é? O pessoal que vende por internet, que é essas grandes redes aqui. Estão se instalando.
0: Centro de distribuição.
1: Estão lá, o centro de distribuição, outras coisas. Estão se instalando
0: em isso. Estão
1: se instalando em Hidrolândia.
0: Então, nós, as autoridades, aí são as autoridades, precisa de acordar pra isso. Porque, olha, com todo respeito à cidade, vê pra mim, que eu nem sei, porque agora não sei o último censo aí, qual a população de Rio Verde. Mas em termos de circulação financeira, dá de 10 em Anápolis. E outra coisa, uma cidade organizada. eu corri a cidade inteira. Rio Verde hoje é uma cidade, por exemplo, lá tem voos pra lá, Anápolis não tem, cara. Sim. E a gente

0: corria a cidade inteira. Rio Verde hoje é uma cidade, por exemplo, lá tem voos pra lá, Anápolis não tem, cara. Sim. E a gente aqui te paga um preço por ser muito próximo a Goiânia. Agora, precisa de reverter isso.
1: 241.494.
0: Exatamente, quase que a metade da de Anápolis. Quase que a metade.
1: Sim.
0: Mas hoje é o terceiro PIB. Aparecida de Goiânia é a segunda, a gente fala, mas não é Aparecida de Goiânia. Aparecida de Goiânia, com todo respeito também quem mora em Aparecida de Goiânia, mas Aparecida de Goiânia é a grande Goiânia.
1: É, mas melhorou muito lá.
0: Né? Mas e isso, houve investimento.
1: Ah, ficou assim.
0: Lá hoje, cidade. Se você pegar o DAIA deles lá, que é o setor industrial, hoje lá tem muito, oferece muito mais condições para as empresas do que a cidade de Anápolis. Então precisa acordar para isso, é um outro tema, a gente não mexe com isso, mas como a gente viaja muito.
1: O Luiz Júnior estava falando aqui que o Rio Verde já ultrapassou Aparecida. Eu ouvi esse realmente falar isso.
0: Isso, então, assim, eu tô falando aqui de 1-2 meses atrás. Sim. E lá está numa velocidade muito grande mesmo, e é tudo. Então, o futebol lá está indo junto. Por quê? Porque eles fizeram essa parceria.
1: É Shopee, Amazon, Hidrolândia, mas parece que tem outro, é Polishop, parece, alguma coisa nesse sentido aqui, salário em Hidrolândia, tá aqui o Jânio falando aqui. Mas vamos fazer o seguinte, Ubantuí, Toninho, desculpa gente, que eu já falei pra vocês aqui, eu chamo Toninho de Toninho, né, porque o nome dele é Antônio, mas é o Tony Marizu.
2: É pra quem não sabe.
3: Não é só o senhor não, o Luiz Júnior também era
0: pra Toninho. Pra quem não sabe, quem me colocou no rádio foi o seu Roger Fernais. Eu tinha um...
1: Carrega essa cruz até
0: isso.
1: Hoje.
0: Eu tinha um centro esportivo Marizu e tinha uma garagem ali na 14 de Julho, de frente ao Armazém Goiás.
1: Com um Lava Jato também.
0: Isso, com um Lava Jato. Então, até eu patrocinei. Na época, o finado Miguel Skeff, eu era patrocinador do Miguel Skeff. Centro Esportivo Marizu e Lava Jato 14 de Julho com a Napolina no Campeonato Brasileiro da Série C, o Campeonato Brasileiro da Série B. Então, o Roger conheceu o Beto Brasil, que hoje também entrou para comunicação, e na época ele era
1: grande
0: representante
1: Beto
0: de uma empresa de Lava Jato. E aí o Roger fez amizade com o Beto, e o Beto frequentava minha garagem, o Roger começou a frequentar minha garagem, e o Roger me levou pro rádio, eu fiquei me resistindo, eu já era ouvindo de rádio, e brincando, nós estamos até hoje aqui, completando quase 30 anos, viu, seu PH?
1: Esse pecado eu tenho que pagar o resto da minha vida.
0: E aí nós estamos aí.
1: É
0: igual a idade, tem muita gente que acha... por exemplo, o Paulo
3: de Paula, também.
0: O Paulo de Paula, que acompanha sempre aqui e acompanha meu trabalho, ele me conhece.
1: Sim, é o Paulo de Paula.
0: Isso, ele me chama de Toninho.
1: É porque o nome do Toninho é Antônio Teodoro Mesquita. Isso. Então a gente sempre chamou o Tony de Toninho.
0: E tem
1: Marizu
0: gente
1: por causa da quadra.
0: Não, o Beto que sugeriu esse nome. Eu até Marizu. Na época eu falei pro Beto, que não tem nada a ver, cara. Ele falou, pega o nome do seu filho, que meu filho chama Tony.
1: Tony.
0: Pega
1: Tony
0: o nome Júnior. Do seu filho, que é jogador de futebol, e na época o Tony tava começando, era pequenininho.
1: Sim.
0: E aí, assim, o Tony era a sensação do estádio de Goiás, em termos de futebol de base. Isso, ele ganhava tudo que disputou e todo mundo gostava de ver ele jogar. E aí, falou, pega o nome do seu filho e pega o nome do seu centro esportivo, porque aí você faz propaganda pro centro esportivo. E pegou o Tony Marizu.
1: É um grande homem, o Tony. Eu tô só há muitos anos que eu não vejo o Tony Júnior, mas eu era um fã dele, principalmente como pessoa.
3: O filho, né?
1: Ele, como rapaz, era um rapaz excepcional. Eu não tinha muita convivência com o Guilherme. Eu gostava do Guilherme, mas não tinha muita convivência com o Guilherme. Mas o Tony, eu era fãzaço do Tony Júnior e se mantém até hoje, do filho. Bruno Bessa, um grande abraço a você, né? Eu gosto muito do Toninho também. 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
1: 11 horas e 47 minutos. De volta aqui no nosso Geração Esportiva. Tá aqui o Vanderlei Soares. Tava sumido, né, Vanderlei? Né, o nosso Vanderlei Soares aqui, não o Braga, que esteve aqui conosco hoje, quem já cumprimentou a dona Valqueira também. Mas o Soares, que é o cowboy do carro de som. Notícia esportiva não tem? Ficar ouvindo mentiras não dá. Ele fala que vou ouvir a noite na concorrência. Fui. Abraço, vai dormir, meu garoto.
2: É engraçado. Eu acabei de falar do Galo,
1: hein? É engraçado, Vanderlei, que você ficava criticando o Anápolis aqui todo santo dia. Aí o Anápolis ganha de 4x1, você some? Não, você é torcedor do Galo, na hora que o Anápolis ganha. Você vem aqui, comparece aqui também pra poder falar bem do
2: aí
1: seu time.
2: Aí depois, quando,
1: né,
2: eu falo dos corneteiros, você acha ruim, senhor
1: Fernandes. É, aí ele some e quer ficar aqui. Ô, Vanderlei, vai roubar pra ser preso, meu filho. É o cowboy do carro de som. Ele é também sumido, né, Paulinho? Faz tempo que ele não passa aqui também. Né? Mas agora, domingo, tava perturbando lá perto de casa, lá, e fica passando com o carro de som lá, atrapalhando a gente. Porra. Anderson de Paulo Curado, seja bem-vindo, boa tarde. Né, tá aqui, pena que o projeto do Anápolis tá falando aqui, fica adiado, mas fica não, a gente vai recuperar, mas ô Tony, sei que tem algo pra falar, mas já emenda você o Vantuir, né, falando justamente sobre as informações que você trouxe sobre o Anápolis, a expectativa que nós temos para o Galo Tricolor.
2: Antes de eu falar do Anápolis, vou até deixar o Vantuir falar primeiro, porque eu trouxe o noticiário, mas deixa eu abraçar o Hidro Júnior, tá lá ouvindo, gente, fez uma foto demais. E dizendo assim que eu sou diferenciado.
1: Ah,
2: mas
1: você
2: eu sou
1: mesmo.
2: Bonito mesmo.
1: Ah, você é mesmo.
2: É, ele falou. Um abraço, viu, Hidro? Parabéns pelo
1: grande
2: seu trabalho.
1: Profissional, vai chegar longe,
2: isso.
1: Muito
2: difícil. Falei isso pra ele
1: carreira.
2: No começo, quando
1: grande
2: ele tava começando. Isso,
1: e
2: muito dedicado.
1: Ainda. Ele, o Vitor lá também, um grande abraço ao Vitor, tá lá.
2: Rapaz, ontem o Vitor deu uma lição pra mim do meu lado, lá, junto com o Carlos Mineiro, que é o treinador do Sub-20, falando sobre, inclusive até mandou pra mim, Roger, o Carlos Mineiro pediu pra trazer pra você, eu falei pra mandar pra mim, eu vou mandar pra você a tabela do
1: Sub-20.
2: Sim,
1: que eu tinha pedido pra
2: ele. Vou te mandar. Ele mandou através do meu pra mim te mandar. Mas ontem o Vitor deu um conhecimento do Trindade. Cara, parabéns, Vitor, pra você, pro Ítalo, são pessoas que estão rapaz, o Anápolis é bem servido de profissionais. Ontem, você falou de alguns, e eu sei que um você falou porque é fila boia, que é o André, que é meu parceiro, meu goleiro, você falou dele pra poder ganhar pão de queijo.
1: Não, o André, grande comer. André é o nutricionista.
2: Mas, cara, como
1: lá,
2: o Anápolis acertou nos profissionais, Roger?
1: Não, tem grandes profissionais.
2: Cara, mas assim, são profissionais diferenciados.
1: E a começar do Zé Carlos Damas, né? Porque o Babo que tá lá, faz o trabalho todo lá de zeladoria, pessoal da portaria, pessoal na cozinha, pessoal na cozinha,
2: a tia da cozinha, pessoal da segurança.
1: Cozinha bem.
2: Cozinha o senhor sabe bem, né?
1: Ô Toninho, tá aqui o Roger, tira uma foto do Tony Marizu aí pra mim, porque ano que vem eu vou colocar lá na roça para os bichos não comer minhas plantações, é o Misson.
2: Ô Misson, pode colocar. Falando agora de você, o que vai acontecer lá, vai sumir mesmo todo mundo.
1: Ah, inclusive ele.
2: Inclusive
1: não vai ter
2: você.
1: De olhar, não.
2: Entendeu? Agora, se tiver mulheres por lá, algumas coisas, aí não coloca não, que é ruim, tá? Vai acabar com sua plantação, Tony, de tanto que tá furando estrada.
1: Para, Tony, para. Um abraço que o Vanderlei de Carlson tá conosco aqui. João Batista Cardoso também chegou. É, amistoso é perigoso, o Galo não poder fazer mais amistoso. É mais sim, gente, aí, vamos falar do Anápolis, do Galo Tricolor.
3: É, respondendo o Luiz ali, o Tony, você, o Roche, pode até ajudar ele. Ele tá querendo ver um treino do Anápolis lá, se tem alguma possibilidade, né?
1: Tem algumas pessoas até, de vez em quando, um ou outro tá lá assistindo. Eu não sei como é que tá a situação nessa semana. Eu não tive a oportunidade de conversar com o Arditon lá. Fui lá, conversei com ele, só cumprimentei, né? O Toninho, que tem ido lá mais vezes, tem conversado mais. Sinceramente, eu não sei como é que tá a situação. Talvez o Tony saiba.
2: Não, eu vou averiguar isso lá, porque, assim, o Luan, ele é um cara tranquilo em relação a isso. Porque, normalmente, isso não é só a diretoria. É treinador que determina, que não quer gente olhando, eles, você entendeu? Agora, por exemplo, esse dia aconteceu um fato lá, inclusive o cara tava alterado, e esse é um dos motivos, porque sempre é assim, ó, os bons pagam pelos maus. O cidadão chegou lá um dia e pra comprar uma camisa, e de repente ele começou a xingar os jogadores. Jogadores trabalhando, e ele gritando, xingando alto, sabe, xingando um por um, e ele sabe o nome do jogador. Então, assim, quando as pessoas forem pro treino, tem que respeitar lá. Por quê? Porque lá o cidadão tá trabalhando para corrigir aquilo que ele não pode cometer de erro lá. Então é um local de trabalho, e local de trabalho tem que ser respeitado. Mas do contrário, eu acredito que não tem problema não, viu, Júnior? Me procura lá, eu hoje à tarde eu devo estar lá. Se eu estiver lá, a gente bate um papo lá tranquilo. Não te conheço pessoalmente, né? Eu brinco aqui com você, negócio de corneteiro, mas já disse aqui, tudo que a gente faz, e aqui não é só eu não, é o Vantuir, é o Roger, a gente faz tudo isso aqui é pra vocês.
3: Verdade.
2: A gente viaja, deixa a família da gente, a gente tem outros afazeres, eu trabalho em outros lugares, o que a gente faz é exatamente pra trazer a melhor informação pra vocês e a ideia que a gente tem de futebol e o que a gente vê lá no dia a dia. Então, se tem alguém que tem que ter respeito da gente aqui, é vocês.
1: Mas você tá falando o seu nome, porque eu tô talvez eu vá lá hoje mais tarde. É, então se o Lu Júnior já for lá, já me avisa porque eu não vou.
3: Mas o Tony tá fazendo merdezinha aí com os meninos. Ele pegou, bateu, vai fazer merdezinha, né?
2: Não, agora eu me dizer aqui que ali não é... Ah, acabar de cornetar.
1: Se o Lu Júnior for quando lá, já me avisa ganha, tá que eu bom. Não
2: quando
1: vou.
2: Quando perde, tá tudo ruim.
1: É, mas assim, eu ainda vou conseguir que vocês dois falem sobre o Anápolis, né? Quem sabe até o seguinte, final do programa.
3: O Vinícius, eu sou admirador do futebol dele, porque, principalmente da época que passou aqui, eu até cansei de falar sobre o Vinícius, que ele jogar com o Vick, ele era um jogador de confiança do Luiz Carlos Vinck. É um jogador que faz poucas faltas, não tem bola perdida para ele, tem um bom passe, uma boa marcação. Eu até fiquei surpreendido o dia que ele tinha voltado pro Goiânia. Eu falei assim, é um desperdício esse rapaz ter saído do Anápolis. Mas, felizmente, voltou e foi reintegrado na equipe do Anápolis. Espero que ajuda bastante a equipe do Anápolis, porque o Anápolis dessa reta final agora e precisa de jogador, Vinícius, igual você, que doa pra equipe, e você é um deles. Agora, em questão do João Vitor aí, infelizmente ele sentiu aí, mas talvez até segunda-feira ele esteja à disposição, porque é um jogador que me agradou muito, Roger, desses que chegaram por último e me agradou muito.
1: Vou lembrar que segunda-feira que o jogo vai ser é na outra semana ainda.
3: Tá? É dia 10.
2: Eu acredito que só o Rubinho não deve ficar à disposição. Os outros dois jogadores devem ficar à disposição.
1: Mas ele tá com vontade de já estar à disposição, tá? O Sargento Pincel mandou uma foto pra mim aqui, falou assim, que sol aí no estúdio, hein?
2: Não, aqui ó, quem que é ali?
1: Mandou foi pra mim.
2: Deixa eu explicar a situação minha aqui com óculos escuros. É porque é o seguinte,
1: pessoal.
2: Eu acho
1: que ele é muito bonito.
2: Eu ando de moto, eu não gosto de carro. Embora eu tenha um carro, mas não gosto de carro, eu gosto de moto.
1: De moto dentro do estúdio.
2: Você tem que carregar dois óculos.
1: É, dentro
2: um
1: do estúdio.
2: Um de sol e um de e os dois é de grau. Esse aqui é de grau, ó. Então quando eu coloco ele é pra eu ler. Uhum. Então ele é de grau. Só que lá fora o sol tá muito quente, aí eu ando com óculos de sol.
1: Você já viu o sol frio?
3: Mas o capacete já não tem viseira, não, Tony?
1: Você já colocou a mão no sol? Já algum dia o senhor já viu um sol frio?
2: Eu sou Roger Fernandes.
1: Só é quem? Bota a mão lá.
2: Eu sou um cara viajado. Vou dar um exemplo, senhor.
1: Aí, fala
2: vai em Santa Catarina, pega o sol de Santa Catarina e pega o sol do Rio de Janeiro.
1: Coloca a mão nele pra você ver se ele vai estar frio.
2: Não, mas pega o sol lá de Santa Catarina e pega
1: nele. Pega nele. Pega, eu não vou pegar porque eu sei que ele vai estar quente.
2: A diferença é grande, a Vossa Excelência.
1: Pega no sol pra você ver se ele vai estar quente ou frio.
2: Mas lá em Santa Catarina, no Rio Grande do Sul, lá o sol não é quente igual aqui, não.
1: Não, né, não. O senhor já pegou no sol?
2: Não, qualquer não lugar é pegar no sol, só pegar em mim.
1: Então o sol vai estar sempre
2: e
1: quente.
2: E outra coisa, eu sou um cara cuidadoso, eu cuido da minha saúde.
1: Ah, meu Deus, Tony, pelo amor de Deus, fala aí do galo aí, por favor, vai.
2: Fala, Vantuí, você não tem.
3: Toda hora corta, tá conhecendo aquelas televisões que usa pela internet, toda hora tá cortando a entrevista, tudo. Mas é igual isso que você tá falando, é questão do João Vitor aí, né? Foi muito bom o Tony falar aqui que talvez vai ficar de fora aí, que não vai estar relacionado, só o Rubinho. Eu gosto muito de jogador também, mas ele tá deixando desejar o Rubinho. O Kaique jogou muito bem jogo passado, naquela belíssima vitória. Mas eu quero que você volte, tá, Rubinho? Volte bem melhor do que você estava jogando, porque você é um cara que eu gosto muito do seu futebol, porque você se dedica, mas estava mal. E a questão do João Vitor aí, né? Que felizmente não vai ser problema para tá fazendo parte do plantel do Anápolis pro próximo jogo, porque eu tenho certeza, se precisar, você é um jogador que vai ajudar muito a equipe do Anápolis.
1: Ô Tony, já emenda com duas situações. Como é que tá o Marcos nos treinamentos, né? E depois o Vantuí pode voltar também. E essa distância do jogo do Anápolis, principalmente com o Anápolis vendo uma vitória muito boa com o Vicente, atrapalha ou beneficia o Anápolis?
2: Roger, quando você está na situação que o Anápolis está, por exemplo, o Roberto Fernandes, na última entrevista dele, Ele disse que a dificuldade era você olhar pro banco e tá todo mundo no DM. Você não tem jogador à disposição. Então, quando você tá nessa condição aí, de você recuperar jogador, por exemplo, porque o problema do Anápolis era recuperar a autoestima dos jogadores, é você recuperar o ritmo do jogador, porque tem jogador que não tava jogando. Quando você tem todas essas situações, aí o tempo é bacana. Normalmente, a paralisação, ela prejudica muito mais quem tá lá na frente do que quem tá lá atrás. O quem tá lá atrás, o que pesa mais é o psicológico. Você fica muito tempo na zona de rebaixamento. Toda vez que alguém vai dar uma a classificação do campeonato, não sei o quê, o último colocado, não sei o quê, na zona de rebaixamento. Mas quando você administra isso, em termos técnicos, em termos de trabalho, principalmente pro Luan, que assumiu o time e teve 2 semanas, e aí ele foi pro jogo, bateu o jogo, agora ele tem mais 2 semanas, isso é muito importante. Agora ele já pode ter uma ideia de jogo e colocar com mais tempo aquilo que ele precisa dos atletas para aquilo. Então, o que o Luan tá fazendo é isso. Ele tá fazendo trabalho para corrigir o que o Anápolis fez de errado. Ontem, ele fez um trabalho interessante. Defesa contra ataque, e é uma coisa que me chamou a atenção e eu gostei muito. E até falei pro Carlos Mineiro, ele estava do meu lado, é o treinador do Sub-20, em relação ao Zé Henrique. O Luan sempre colocou entre os considerados titulares para fazer o trabalho. Cara, e aquele moleque é de uma habilidade, de uma inteligência. Assim, ele precisa, eu não sei, fazer um trabalho com ele de fortalecimento muscular, de ganhar músculo. Porque em termos de inteligência, é um moleque muito inteligente, cara. Ontem ele fez um trabalho lá, eu tava observando, ele foi o que melhor executou o trabalho. Dos meias que o Anápolis tem, ontem ele conseguiu ser melhor do que o Juninho. Há outro detalhe do Juninho também, que chegou a informação em mim, e eu vou trazer essa informação antes que ela vire fofoca por aí. O Juninho foi liberado pela diretoria para ir em Belém.
1: Sim.
2: Isso, ele foi para Belém,

0: antes que ela vire fofoca por aí, o Juninho foi liberado pela diretoria para ir em Belém.
1: Sim.
0: Isso, ele foi para Belém, mas ele já está reintegrado, já está treinando, inclusive ele treinou ontem.
1: Já tinha virado fofoca, já chegou a me perguntar isso insistentemente na segunda e ontem.
0: É, então antes de virar qualquer fofoca aí, para dizer, não sei o quê, porque antes do Juninho ir, o pessoal de Goiânia já colocou uma notícia lá de que ele tinha uma proposta para deixar o Banato.
2: Eu vi isso aí.
0: É, e de repente se virou. Não, o Juninho, ele pediu para a diretoria, foi liberado para a diretoria liberou, ele foi a Belém, porque ele é de Belém, tava com alguns problemas em Belém, mas já voltou e ontem já treinou normalmente com os demais companheiros e está à disposição para o jogo contra a equipe do Guarani. Então, esse tipo de trabalho, com o tempo que o Anápolis tem, você pode ter certeza que os jogadores vão dar a resposta pro Luan. Porque o Luan, ele tem um jeito de trabalhar diferente dos demais. Eu até disse, quando trouxe o Roberto Fernandes, de que o negócio do Anápolis era cobrar dos caras os erros que eles estavam cometendo sucessivamente. Só que o Luan, ele tem um outro jeito de trabalhar, que é pegar o jogador e dar confiança pro jogador. Em vez de você cobrar, você dá confiança e corrige.
1: Uma forma diferente de cobrar,
0: isso,
1: né?
0: É o tipo da coisa, Roger. Você tá com dificuldade com o microfone, você tá com dificuldade, sim, de falar. Aí vem cá, qual é a dificuldade?
1: Uma cobrança, orientando, mostrando o caminho.
0: Por que você tá com dificuldade, Roger? Ah, porque o microfone tá colocado errado, porque o som tá alto, o retorno meu tá ruim. A gente vai corrigir, vai melhorar seu retorno, vai melhorar um microfone, pra você ter um microfone melhor. Essa condição você tem que dar e dizer pro cara, eu vou dar a condição.

0: antes colocou lá pelo lado. Ele viu que a bola não tava chegando, que não ia ajudar nada. O que que ele fez? Por conta dele. Falou, vou pra dentro. E foi pra dentro. No momento que foi pra dentro, ele arrumou duas ou três jogadas lá, interessantíssimas naquele jogo. Então, isso o jogador precisa de ter. E é isso daí que o Luan tá fazendo. Então, ele está treinando para corrigir aquilo que vinha de erro e dando oportunidade aos jogadores para que eles corrigem. Porque no jogo, quem vai errar não é o Vantuir, não é você, não é eu, não é o treinador, não é o presidente, não é o CEO, não é ninguém. É o jogador, é o atleta, é ele que vai errar. Ou ele que vai acertar. Aí, se é erro, a culpa é dele. E se é mérito, a culpa é de todos. Aliás, o benefício é de todos. Por exemplo, Matheus Lagoa, cirúrgico. Ele fez um gol difícil de fazer. Ele fez, deu confiança para ele. Ele fazendo os gols, deu confiança pro grupo. E aí o grupo deu a resposta e a vitória veio. E precisa de vir de novo.
1: Tony, só abraçando o Flávio Amorim aqui, tá? E o Dorival tá falando aqui, Marizu, você continua sendo repórter do Galo, acumulando duas funções, analista esportivo e repórter. Deu uma moral pra você. É o Dorival lá dos Estados Unidos.
0: Dorival, obrigado,
1: Dorival. Nós temos dos Estados Unidos aqui o Dorival, o Coutinho Couto. O Luiz Mendes.
2: É, mas prepara,
0: os caras só bate em mim ali, obrigado.
1: Não, ele é tranquilo. O duro aqui, o traíra aqui é o tal do Carlos Peixoto. O Carlos Peixoto primeiro ele alisa, depois bate. Ele tá sumido esses dias aqui.
2: Você tá falando aí da questão de esses treinamentos aí do Anápolis, é algum jogador que faz multifunção, igual você também é um repórter analista, comentarista, multifunções também.
0: Meia boca,
2: não, você que tá falando, não falei isso não. Eu gostei muito daqueles jogadores que jogou aquela vez vitória e ganhou sábado. Você acompanha alguns treinos lá, eu não tive oportunidade de ir lá, mas talvez eu quero ir lá amanhã ou sábado. Tem possibilidade? O Luan tá treinando para continuar a mesma equipe que ganhou do Volta Redonda? Você chegou a algum reparar ou pode haver algumas mudanças?
1: E também já emendo o negócio do Marcos que eu lhe perguntei também. Tá,
0: A do Marcos. O Marcos é o seguinte, Jorge, porque o que o Luan tá fazendo? Porque às vezes a gente aqui de fora, a gente tem uma ideia.
1: Tô até perguntando isso ao Cota, você em função do que o Antuí falou, que você falou do retorno do Rubinho, que tem que voltar bem, que o Rubinho hoje vai ter mais uma dificuldade, que ele antes tinha o Kaique, agora ele tem o Kaique e o Marcos.
0: O detalhe é assim, ó, o Luan, o que ele vai fazer? Porque o que é um bom treinador? É aquele que chega dentro do grupo e fala, cara, eu tenho uma ideia de jogo, mas a minha ideia de jogo tem como eu executá-la com as peças que eu tenho na mão? E quem é que é a peça que mais adapta ao esquema que eu quero fazer? E o Luan é um cara estudioso. Isso daí passa, às vezes, o torcedor, a gente tem mania, eu até não sou muito disso, de olhar muito quem participa do jogo, quem pega na bola. E muitas das vezes, quem não pega na bola, ele tem tanta importância tanto quanto quem pega. Porque eu vou citar o Zico de um deles. O Zico era um cara que você olhava para ele, era fácil de jogar. Por quê? Porque ele buscava facilidade. E aí ele tinha alguém que dava essa condição para ele. O Adílio, por exemplo, era um jogador que não pegava muito na bola. Mas ele que dava condições para o Zico. Isso foi o Zico que falou. Então são isso, quando o treinador chega no grupo, por exemplo, fala assim, quem adapta melhor aqui pra mim é isso. E o Luan testou, eu disse aqui que teve um treino lá que ele colocou o Mila de ala direita. Ele testou todo mundo, testou três zagueiros, só que teve um treino lá, que até chamou a atenção de nós que estávamos vendo o treino, o time reserva estava dando um passeio no time titular. E dali o Luan tirou alguns jogadores. Por isso que ele surpreendeu na hora que ele escalou o time. Dali ele tirou e deu certo. Então é isso que ele vai fazer. Às vezes, eu até disse aqui, às vezes, não é quem começa jogando que é importante para ganhar o jogo. O importante ganhar o jogo é quem está bem naquele momento do jogo. Não importa o momento. Por exemplo, tem jogo que é decidido com 5 minutos faltando para terminar o jogo. Alguém entra e decide o jogo. Então não é quem começa jogando. O que é mais importante, o torcedor precisa de confiar e nós precisamos de confiar no trabalho. Aí tem o pessoal que trabalha. E o Anápolis está trabalhando muito. Eu disse aqui, na primeira programação, o Anápolis não iria treinar no domingo. Ia fazer como fez na semana passada. O Anápolis, na semana passada, véspera do jogo contra o Volta Redonda, não treinou no domingo. O que o Luan deve ter visto, não é só o Luan, porque hoje tem preparador físico, tem fisiologista, tem analista de desempenho.
1: Auxiliar.
0: né? Tem o auxílio.

0: E, então são vários profissionais e o bom treinador é aquele que pega a ideia de todos para aproximar daquilo que pode ser melhor. Porque o cara que é muito individualista, dentro de um grupo ele não tem muito sucesso. Por exemplo, eu vejo hoje alguns atletas, que ex-atletas, reclamando do Vanderlei Luxemburgo dessa situação. Então, isso é no dia a dia, é que todos que estão naquele trabalho é que tem que fazer. Porque o jogo ele é ganho, Roger, é na semana. Ele não ganha lá na hora do jogo, ele ganha na semana. E o Anápolis ganhou muito contra a equipe do Volta Redonda na semana do trabalho que foi feito. E o Luan disse isso depois do jogo. Ele agradeceu aos jogadores porque os jogadores responderam aquilo que ele pediu e que fez durante o treino. E que antes a gente não via muito isso. Eu, por exemplo,
1: dá um acelerado pra mim, por favor, que eu tenho que ir pro intervalo aqui.
0: Já vi o Carlos Nogueira abriu a porta.
1: Não, abriu aqui.
2: Mas o senhor não respondeu ainda pra mim.
0: Não, é assim.
1: Ele tá igual o político. Você faz uma pergunta, ele responde. Não, eu fico meia hora falando outra coisa que tem nada a ver.
0: Por exemplo, que no meu entendimento, que eu vi do treino, o que o Luan vai precisar? Repetir a mesma equipe contra um Guarani, jogando em casa, em uma outra condição, seria ideal? O que ele vai fazer durante a semana? É eu manter? Ele não pode ter na capa. Imagina, vou manter. Aí o Juninho arrebenta no treino, aí você vai largar o Juninho de fora? Porque, o Juninho não começou o jogo. Eu não posso voltar com o Juninho porque eu botei na minha cabeça que eu tenho que começar o jogo do jeito que eu comecei lá. Ele não ganhou o jogo com o time que ele começou. Ele ganhou o jogo com o time que ele terminou.
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1: São 2:03. Eu vou dar aos senhores dois assuntos já para os senhores debaterem aí. Campeonato Brasileiro, né, da Série A. O Palmeiras colocou 8. Não, o senhor acertou o Palmeiras. O senhor disse que o Fluminense ganhava e o Flamengo ganhava. E o Palmeiras ganhou bem, 4-0. Né, o Flamengo, pelo segundo jogo competitivo com a equipe que está lá brigando contra o rebaixamento, empatou. Ontem foi lá no Beira Rio, 1-1 contra o Internacional. Fluminense empatou contra o Bahia em 0-0, né? E o Mirassol conseguiu uma vitória ontem contra o Remo, 2-1. E o campeonato da divisão de acesso, que é interessante a gente falar aqui, o Luiz Júnior aqui, obrigado, viu, Luiz? Mandou aqui, Rio Verde, 1-0 no Tupico, 6.850 presentes lá, não sei se pagantes, acredito que presentes. Trindade, 2-2 com Mineiros, 774 pessoas. Goiânia, 2-1 no Grêmio, a segunda derrota do Grêmio, perdeu a primeira em casa e agora fora, 165 pessoas lá. Morrinhos, 1-2 para o Bom Jesus, né? A vitória do Bom Jesus fora de casa, 971. E o Goiânia bateu o São Luís 3-2, 1.600 pessoas. Quer dizer, nós temos aí campeonato.
2: Você falou, parece que eu não vi você falando do Goianésia aí.
1: Goianésia 3-2 de São Luís, 1.600 pessoas. É, o Palmeiras mais líder do que nunca, né? Lá na Série A. Não vou nem falar de Sul-Americana, não. A gente falou outro dia. E pra nós aqui, interessante aqui, divisão de acesso.
3: Ô Roger, eu vou falar pro senhor que Palmeiras não tem nada a ver com isso. Pelo amor de Deus, não tem nada a ver com isso. Não vamos misturar as coisas, não.
2: Já vem, Roger.
3: Agora, politicamente, o Palmeiras cresceu muito politicamente dentro da CBF. Porque o Palmeiras tem jogo que ele é muito favorecido. E o Flamengo, politicamente, o Flamengo, ele tá sem moral na CBF. Porque o que fez ontem com o Flamengo e fez domingo com o Flamengo, isso é falta de bastidor. O Flamengo ter força lá dentro da CBF. O Flamengo não tem nenhuma forcinha hoje dentro da CBF. Então, o Flamengo tem que rever algumas coisas. Se tá brigado com alguém lá, se tem que ajudar alguém lá dentro da CBF, porque o campeonato, a distância é grande. Vamos supor, o Flamengo ganhando o jogo atrasado é 5 pontos. E tirar 5 pontos de uma equipe qualificada igual do Palmeiras não é fácil. É impossível? Não, impossível não é, não. Tem um confronto direto ainda, mas não é impossível. Agora que eu vejo o Flamengo é uma distância muito grande por uma equipe que está com um bom momento, vivendo um bom momento, uma equipe qualificada, é difícil. Então, o Flamengo tem que rever algumas questões que está acontecendo internamente no Flamengo, na sua diretoria, para poder cobrar um pouco da CBF.
1: Eu costumo andar aqui.
3: No jogo passado, o Flamengo foi prejudicado e ontem também. O Internacional não tem nada a ver com isso. O São Paulo, pelo amor de Deus, não tem nada a ver com isso. Culpado para mim se chama diretoria do Flamengo.
1: Eu costumo andar com lenço. Você tá com lenço aí, Paulinho?
4: Não.
1: Tá não, né?
2: Não, mas discurso que o rapaz fez aqui agora não tem nada a ver com comentar, não.
1: Usa a cortina aqui, ó.
2: Vamos lá, vamos pro jogo ontem.
1: O tanto que você chorou hoje, essa cortina aí não vai dar pra contar as lágrimas.
2: Jogo Flamengo Internacional ontem.
1: Você tem que reclamar daquele treinador seu que é muito ruim, rapaz.
2: Jogo Flamengo ontem Internacional. Gente, o Internacional no começo do jogo, o Flamengo covarde. Um time covarde. Porque o time do Internacional tá brigando é pra não cair. E parece que quem tava brigando pelo título era o Internacional.
1: Tem que reclamar da diretoria.
2: Aí vem
1: que
2: falar
1: trouxe um Paquetá,
2: de CBF, de diretoria. O que o Flamengo precisa tomar é vergonha na cara, isso sim. Porque você não pode aceitar uma condição de jogo que o Internacional propôs e o Flamengo aceitou. E foi o jogo inteiro. Jogo inteiro. Outra coisa. O Flamengo, nas finalizações, errando demais. Errando muito. O que você tem a ver com arbitragem, com força de sei o que lá? Que tem lança aqui, ali, é claro que tem. Mas o Flamengo, muito aquém daquilo que o Flamengo tem condição de jogar. Aqui eu tô analisando, esquecendo tudo isso. Se você pegar Palmeiras e Flamengo, vamos no jogo de ontem, Palmeiras e Vitória. Ontem, o time do Vitória, quando aconteceu a segunda expulsão, começou a gritar, é campeão. Será que o torcedor do Vitória imagina que o Vitória é empecilho pro Palmeiras ou pro Flamengo ser campeão brasileiro?
3: Você hoje, não entendeu hoje. Por que que falou é campeão, porque primeiramente quem tinha que ter sido expulso era o jogador do Palmeiras. Agora, o VAR CBF e a arbitragem CBF não teve coragem de falar assim, vamos rever o lance. Você, não teve coragem de chamar
1: só,
3: o árbitro.
1: Só entender uma coisa. Vamos lá.
2: A vitória do Palmeiras.
1: Só tá querendo dizer assim, só tá com saudade quando o Flamengo era favorecido pela arbitragem. Isso, é isso que o quer dizer.
3: Eu
1: né?
3: nunca fui a favor de bandido.
1: Porque o time do Flamengo.
3: Eu nunca fui.
1: Você pega a história, é um dos times mais favorecido pela arbitragem é o Flamengo.
3: E algum dia eu cheguei aqui.
1: O Flamengo chegou no Mundial de Clubes porque. O Atlético Mineiro foi roubado isso, aqui no aqui Serra Dourada.
3: Aí eu sou louco, Tony, chegar e falar assim, ô Raid, parabéns, eu tô com você, eu gosto é de bandido. Algum dia você já viu falar isso?
1: Não, só tem uma pergunta.
3: Mas eu tô respondendo a minha pergunta. Eu já falei, eu gosto é de bandido.
2: Não entendo, não vanturi, não. Ele fez um comentário aqui no começo, tranquilo, frio.
3: Eu
2: falei por que o Flamengo não deu conta de ganhar do Internacional.
3: Mas pelo jeito você está falando que eu sou a favor de erro.
1: Fiz uma perguntinha inocente, o senhor tá com saudade, né, que o Flamengo é favorecido.
2: Ele tocou num assunto aqui, negócio de expulsão do Palmeiras. Gente do céu, pelo amor de Deus.

0: perguntinha inocente, só tá com saudade, não, né? Com o Flamengo é favorecido.
1: Agora, vamos lá, ele tocou no assunto aqui, negócio de discussão do Palmeiras. Gente do céu, pelo amor de Deus. Será que eu sou burro? O Palmeiras, numa condição normal, é favorito ou não contra o Vitória?
2: Por isso que não precisa de força externa.
1: A primeira expulsão, Vantuir, só pra você ter uma ideia, a primeira expulsão, ela não iria prejudicar o Vitória. O que prejudicou o Vitória foi a segunda expulsão, na mesma expulsão. Por que foi expulso o cidadão? Pelo amor de Deus, vai ser amador não sei aonde, velho.
2: Eu falei que o cara
1: como
2: tá
1: assim?
2: Certo. O cara é infantil.
1: Isso.
2: Mas eu falei,
1: que
2: eu tô
1: que
2: falando
1: o Palmeiras é tem da a ver
2: expulsão
1: com
2: que não expulsou o jogador do Palmeiras.
1: Mas, meu amigo, se expulsa o jogador do Palmeiras e expulsar dois do Vitória.
0: Eu acho interessante, sabe o que é? Outra coisa. Que eu falei aqui de vários resultados, aí o time grande que jogou ontem, vocês não comentam nada, vocês falam só dos pequenos.
2: Não, por enquanto ele tá falando é, não,
1: Nós estamos discutindo aqui quem tá brigando por título hoje, tem muita coisa.
0: Mas vamos falar também, tá, o Tony, da divisão de acesso. É que você acompanha bem, que eu sei que você acompanha. O Vantuí de vez em quando acompanha, é raro, mas acompanha. Sim. Mas você que acompanha bem.
1: Eu acompanho muito. É o seguinte, divisão de acesso, eu disse que antes de começar o campeonato, dos elencos que eu vi formado e dos treinadores que eu vi, eu disse, olha, o Rio Verde ele veio pra subir. O Rio Verde tem um projeto lá, um projeto grande pra futebol de Rio Verde. Então na divisão de acesso iria sobrar mesmo, até pelas contratações. Pra quem não acompanha muito, tem 4 jogadores da Anapolina lá. O Clériston, que vem destacando o campeonato da primeira divisão, foi pra lá. Então o Rio Verde montou um time pra subir.
0: Quem é o treinador, Tony?
1: É o...
0: Depois você lembra. Depois eu vou lembrar.
1: Não sei ele. Aqui. O treinador do Rio Verde seria o Anjo Luiz.
0: Sim.
1: O problema do Anjo Luiz foi porque ele estava no crack e na montagem do Rio Verde não podia esperar ele. E ele também não podia deixar o crack. O treinador seria ele. Vitor Roque, que é o treinador lá. Aí é o seguinte. Aí depois vem o Crixás, que depois agora vai virar São Luís. E aí essa confusão fora de campo atrapalhou muito. E o Tupi. Apesar de ter lá a dupla, não tô falando dupla de atacantes, porque só o Marcão tá jogando. Inclusive ontem, no gol do Rio Verde, o Marcão foi o culpado, cara. Ele perdeu a bola.
2: Sim.
1: Não foi pra recomposição. Na hora da cobrança do escanteio, quem tinha que marcar o Yuri Tanque era o Marcão, pela estatura, e ele não estava. E aí na cobrança do escanteio, o Yuri Tanque fez o gol de cabeça. Então, o Marcão foi. Mas o Tupi montou um bom time. Então, eu acho que vai brigar para subir, brigar mesmo, pela primeira rodada, segunda rodada, Tupi e Rio Verde. Aí depois vem as outras equipes que vão brigar por fora. O Mineiros, eu disse aqui antes, pela comissão técnica montou, não acredito muito, com todo o respeito que eu tenho, porque os dois são meus amigos, trabalharam aqui na Anapolina e no Anapo, trabalhei com eles, que é o Vilso Tadei, o filho dele, o Marco Tadei, que estão comandando o Mineiros, mas o Mineiros está com um projeto de voltar para a primeira divisão.
0: O Mineiros, você falou aqui, o Luiz Júnior coloca aqui que o Cardoso, que jogou aqui, né, fez 2 gols ontem pelo Mineiros, e o Tatá, né, também jogou no Anapo, fez 1 pelo Goiânia.
1: Por isso é que eu disse que assim, aí vem outras equipes. Aí quem não vai brigar mesmo, Grêmio Anápolis, que é com a meninada, divisão de acesso, não existe esse negócio de... A divisão de acesso, ela é um parâmetro para a primeira divisão do Campeonato Goiano. Então, com meninada, não vai na divisão de acesso, não vai subir. Não vai subir. E é um trabalho feito pelo Trindade e pelo Grêmio Anápolis. Os demais é com o dinheiro que tem. E o Goianese, que tem tradição. Mas pelo elenco que o Goianese mostrou até agora, não vai brigar para subir. Precisa melhorar muito.
0: É, o povo tá só criticando a gente, que o Anápolis demora a jogar e a gente fica conversando fiado, só tá falando de outras coisas.
2: Mas assim, tem umas pessoas que é contra essa demora aí. Eu acho que o Anápolis, não é que ele foi favorecido, todos vão ter esse tempo, mas pro Anápolis que tá reajustando a equipe, contratou vários jogadores, pra mim foi muito importante essa parada para a equipe do Anápolis.
0: O que pega também, Vantuí, Tony, não é só essa questão técnica também, que é extremamente importante pra time que tá sem dinheiro. Você ficar esse tempo todo sem jogar, correto, tendo que manter os caras lá, pagar salário, é comida, é remédio, não sei mais o que, isso também chega a pesar, né? E alguém me perguntou lá, desculpa aqui, não vou lembrar quem é o porquê dessa parada. Final de semana agora, porque é Copa do Brasil, então parou tudo geral, né? Não sei se aí tem a ver com a Série C, não, mas acredito que deve ter também.
1: Eu sinceramente
0: tem, sim, porque
1: sei,
0: tem time da Série C.
1: É uma resposta que eu não tenho.
0: É, porque teria time da
1: parou
0: Série C
1: no final
0: disputando
1: de semana passada e parou esse final de semana. Entendi por quê.
0: Essa final de semana agora eu sei, porque tem Série C, então deve ser alguma coisa a ver, mas também não sei.

0: exatamente por que não.
1: Mas nós vamos procurar saber. O Ito, se tiver o Ito, se você estiver acompanhando aí, ó, eu sei que você já foi pro almoço, mas estiver acompanhando, ele responde pra gente aí. Eu sinceramente não sei.
2: É, e outra pergunta também, o pessoal do internauta ali procurou. Roger, não sei como é, o Semalton tá lá em cima. Tem algum boato, assim, do Anápolis tentar passar em jogo pra domingo? Porque, ou é televisão que era segunda? Não,
0: algumas pessoas pediram isso, pediram aqui no chat. Uma das coisas que eu vou ficar por enquanto, eu conversei sobre isso, é aquilo que o Ayrton já falou aqui. O Anápolis já até ultrapassou, entre aspas, o direito de mudar jogos. Não é que tinha
1: as solicitações para mudança de jogo.
0: Não é que tinha esse direito, mas até já ultrapassou isso. Então, para mudar qualquer jogo do Anápolis hoje é difícil. Não sei. De repente pode até acontecer, mas depende da televisão, né?
1: Mas geralmente quando tem um jogo isolado assim é televisão. É televisão, não é o clube que pede, né, nada. É a televisão que diz, olha, eu tô pagando e aí eu quero transmitir o jogo.
0: É melhor não reclamar, não. Porque isso. Nós vamos reclamar aqui em relação àquele jogo do Brasil que ia ser às 8 horas, no dia do jogo do Brasil. No domingo ia ser às 8, todo mundo achou ruim, pediu pra mudar, eles mudaram. Mudar pra domingo às 9 horas da noite.
2: Aquilo lá foi a pior que eu já vi.
0: Então é melhor não falar nada, vamos deixar do jeito que tá.
1: Ô, Roger, eu pensei que na minha vida, eu pensei que na minha carreira eu não ia fazer jogo de domingo, 9 horas da noite, e fiz aquele dia. Então é pra encerrar a carreira mesmo, né?
2: Aquela foi a maior que eu já vi até hoje.
0: Então vamos ficar quietinho, gente, tá bom.
1: Tá bom.
0: Domingo, 8 horas da noite, tá bom. Segunda-feira, tranquilo.
1: Dia bom pra
0: futebol. Vamos lá, vamos torcer, né? Tá beleza, não pede mudança, não. Ô, Paulinho, vamos embora, né? Chega de conversa, viado.
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0: Antônio, abraço pra quem?
1: O Ítalo. Abraço pro Ítalo Júnior.
0: Aí
1: tem. Parceiro, companheiro.
0: Aí tem.
1: Né, pro Vitor, pessoal. É, só que eu abraço o pessoal que não tem nada a ver com comida, né?
0: Tem um
1: abraço
0: jabá, tem um jabá nisso aí. Tem um jabá. Ô, Antônio, bom final de semana, boa viagem, né? O senhor vai.
1: É, pra quem não sabe, eu tô de férias.
0: Sim.
1: Tô de férias, entre aspas. E aí eu viajei no último final de semana e vou viajar no próximo de novo, então. Estarei viajando amanhã.
0: É, um abraço, Orival, a turma lá do Malagueta Restaurante, né? O pessoal tá ligado aqui. Ô, Vantuí,
2: um abraço. Um abraço a todos e eu quero mandar um abraço especial pro Daniel, irmão do Dutra.
0: Daniel Dutra, doutor Daniel.
2: Mora na Jaiara, de vez em quando eu passo lá em frente o apartamento dele na Torre do Mirante, aí ele tá, tem um barzinho lá em frente. Ele, ô, Vantuí, vem cá, queridão.
0: Não chama não, você
2: aí, que é sem vergonha. Ele me chama, aí eu sou obrigado.
0: Não chama não, você que falou, vamos tomar uma. Aí ele desce pra tomar, você joga a conta nas costas dele.
2: Um abraço pro você
0: é um sem vergonha mesmo.
2: Que é isso, Daniel. Daniel, um abraço, cara. Você é gente boa, sua família é uma família muito especial também. E até segunda-feira, se Deus quiser.
0: Gente, a todos vocês, que um grande beijo à minha irmã, né, lá em Belo Horizonte, a Lindinha. Muito obrigado a todos que nos acompanharam aqui no programa de hoje, né? E durante a semana também, tá? A gente só volta a se encontrar na segunda-feira, tá? Agora, aqui, se Deus assim o permitir, eu, no caso, já no Rádio Debate, toda a equipe aí no Geração Esportiva, aquele abraço, um ótimo e abençoado feriado, final de semana. Vem o Geraldo Flori, o nosso almoço é da hora com toda a sua competência. Aquele abraço, boa tarde, Paulinho, com Deus, um abraço, Deus nos abençoe. Foi isso.
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2: Oi, tudo bem por aí? Aqui, Geraldo Fleury, já que estamos, como sempre digo, todos os dias, pelo menos de segunda a sexta, se bem que amanhã não direi, né? É, toda a nossa equipe aqui da Nova FM estará dando aquela relaxada pelo aniversário da cidade. Não teremos nenhum candinho de manhã, nenhum esporte. E nem eu também, ao meio-dia e meia. Na verdade, nem é meio-dia e meia, é meio-dia e 39 agora. 12:39 na Nova. Vamos que vamos por aqui. Chegamos e estamos em 30 de julho, dia 211 de 2026, que tem mais 154 dias pela frente. E esta é a quinta-feira de número 31 deste ano. Lua na fase cheia. Os que nasceram são do signo de Leão. Os que nasceram hoje, né? Inverno é a estação do ano que estamos vivendo neste momento, com uma temperatura de verão, né? Céu ensolarado nesta maravilhosa tarde de quinta-feira, apresentando agora o clima calorento, né? E onde os termômetros marcam 30 graus, sensação térmica de 31. Hora da hora, meio-dia e 41. 30 de julho, dia de São Pedro Crisólogo. Dia Mundial do Combate ao Tráfico de Pessoas, Dia Mundial do Bordado, Dia do Cirurgião Geral e também é o Dia Internacional da Amizade, que também é conhecido como Dia do Amigo, né? É uma data proposta para celebrar a amizade entre as pessoas. Nesse nosso século XXI foram criadas várias iniciativas para a celebração de um Dia da Amizade, e isso em distantes partes do mundo. Pois é. Distantes não, né? Distintas, mas são bem distantes, né? Estamos falando aí da Austrália, Estados Unidos. Bom, a iniciativa para o estabelecimento de um Dia da Amizade, reconhecido internacionalmente, teve como antecedente histórico a Cruzada Mundial da Amizade. Ela que foi uma campanha em favor da valorização e realce da amizade entre os seres humanos, para fomentar a cultura da paz. Foi idealizada pelo médico Ramon Artemio Bracho, em Puerto Pinasco, Paraguai, isso em 1958. Doravante foi abordado dado na Argentina por Henrique Ernesto Febaro. A ideia surgiu em 1969 com a chegada do homem à Lua, pois esse fato significava que juntos os povos poderiam conseguir superar desafios quase impossíveis. Através das campanhas de divulgação realizadas por Febaro, aos poucos, o Dia Internacional da Amizade passou a ser comemorado em outras partes do mundo. E hoje, quase todos os países festejam esta data. Em 27 de abril, durante a 65ª sessão da Assembleia Geral das Nações Unidas, dentro do Tratamento da Cultura da Paz, se reconheceu a permanência e a importância da amizade. Amizade que eu também nutro, né? Pelo Lélio Alvarenga, fazer a transição aqui para você acompanhar também no YouTube a imagem do grande Lélio Alvarenga nesta tarde, né? Nessa tarde de... Será que estamos sem som no nosso YouTube? Mas não é possível. Se bem que ultimamente anda sendo tudo possível, né? Já a gente confere isso aí, né? Mas a imagem do Lélio eu tenho certeza que você já acompanha. O som é que eu não sei, né? Até verificar aqui se alguém da nossa audiência já falou alguma coisa. Por enquanto, não, né? Já a gente confere. Mas aí está. Lélio Alvarenga, você acompanhando pela nossa transmissão do YouTube, também no rádio .com.br, né? O portal. No Instagram da Rádio Nova FM, também já no ar aí o Lélio. E, logicamente, no rádio FM 87,9 para toda a nossa comunidade anapolina. Como sentimento nobre e valioso na vida, os seres humanos e todo mundo tem esse dia, então, né? O Dia Internacional da Amizade, o 30 de julho, né? Ficou em concordância com a proposta original promovida pela Cruzada Mundial da Amizade. A iniciativa foi apresentada conjuntamente por 43 países, incluindo o Brasil e quase todos os países sul-americanos, e foi aceita unanimemente pela Assembleia Geral da Organização das Nações Unidas. Essa palavra não foi muito minha amiga, não, hein? Meio dia 43.

0: Geraldão Varenga, amigão da nossa conexão, definição padrão do Geraldão, que é assim que muito me chamam, né? Para esse grande cidadão. E aí é que falaremos de ser cidadão, de amigos, até porque será hoje, quinta, 30 de julho, Dia Internacional da Amizade. E também véspera do aniversário da nossa amada Anápolis. E é esse um dos motivos, né? Que me levou, né? Ou me levaram, né? A convidar para essa pauta o biomédico Lélio Alvarenga, que tem um olhar clínico e crítico sobre Anápolis. Até porque já foi vereador e pela nossa cidade tem amor, mas briga por ela se preciso for. Preciso sim. O nosso almoço é da hora de hoje, que é véspera do aniversário de 119 anos de Anápolis. E é um assunto que estaremos, né, discutindo bastante com o Lélio aqui na nossa conexão. Quando tá marcando o relógio? 12:44, 16 minutos, portanto, faltando para uma da tarde, falta mais nada, viu, Lélio? A não ser desejar que você seja muito bem-vindo e muito boa tarde novamente, grande Lélio Alvarenga.
1: Boa tarde, meu ilustre amigo Geraldo Fleury. Geraldão, né? Boa esse slogan aí. Também cumprimentar todas as nossas pessoas que estão nos ouvindo nesse momento, que estão nos acompanhando através das redes sociais também, YouTube e outras redes sociais. Meu boa tarde, nessa tarde maravilhosa de quinta-feira, véspera.
0: Avisou para todo mundo que você estaria por aqui?
1: Opa, já tem um bocado de pessoas conectadas já aqui nos acompanhando. Então, um grande abraço a todas as pessoas.
0: Tinha que acompanhar pelo YouTube aqui, o canal da Nova FM.
1: E também tem pessoas acompanhando o YouTube também. Passei também para várias pessoas, né? Com certeza.
0: Ninguém falou aí sobre falta de som, não, velho?
1: Ainda não. Conectei aqui daqui a pouquinho, Geraldo. Eu dou uma olhada aqui.
0: Infelizmente estamos sem som. Vou mesmo ver. Meu Deus.
1: Uma pessoa entrou aqui, eu acho que deve ter sido isso. Entrou, só viu um comentário ali. Depois eu vou acompanhar aqui.
0: Mas nós vamos ver isso aqui e falar pro Eusébio. Você conhece o Eusébio Ribeiro, né?
1: Demais, né?
0: Pois é, falar pro Eusébio aqui que a falta de som. Meu Deus do céu.
1: Não, mas isso acontece, né? Programa ao vivo é isso, né? Por isso que é bom. Eu gosto do programa ao vivo.
0: Sem som aqui, viu? Tudo. Mas pode continuar.
1: Eu gosto de programa ao vivo, Geraldo, por essas coisas, né? Por essa interação, para as pessoas verem que não tem nada copiado, não tem nada, como diz isso,
0: editado,
1: Ctrl-C, Ctrl-V, né? Aqui é tudo ao vivo. Então, uma tarde abençoada, véspera de aniversário da nossa querida cidade de Anápolis. Que Deus abençoe essa tarde de todos aí com muita paz, saúde, harmonia entre as famílias, alegria no coração, isso é que importa, Geraldo.
0: Com certeza, 119 anos da nossa querida e amada Anápolis, Lélio. Que dizer, tá no caminho certo, pegou o lado certo ou foi pro lado errado? Que pode se dizer? Ou tá no meio do caminho, Lélio?
1: Anápolis é uma cidade linda, abençoada e também progressista, né, Geraldo? Se você comparar, eu estava meditando hoje mais cedo. Cheguei aqui em 1980. Dia 14 de julho de 1980, eu estava ingressando na Força Aérea Brasileira, na base aérea aqui em Anápolis. Então, nesses 46 anos que aqui estou, muitas coisas modificaram, muito mesmo, né?
0: Estamos com som no YouTube.
1: Opa, mim, então tá bom demais.
0: Então pode falar aí da sua história relacionada com Anápolis, né?
1: Então eu deixo um grande abraço também às pessoas que estão nos acompanhando através do YouTube. Então, nesses 46 anos, Geraldo, que aqui eu estou, quantas diferenças, né? Então, a cidade é uma cidade abençoada, é uma cidade pacífica, é uma cidade já tem um porte grande, mas conserva muitos laços do interior ainda, Geraldo.
0: Eu sempre falo isso, Lélio, sempre falo isso. É assim, porque pra gente que já morou fora, igual eu, assim, Rio, São Paulo, isso aqui é café pequeno, né? Quando eu vim em 98 pra Goiânia, eu estranhei o sossego que era a Goiânia, né? Mas logo, hoje eu vou em Goiânia, já quero logo voltar para Anápolis, acho que tem um lugar muito quente, além de ser quente, o trânsito ficou muito engarrafado. Goiânia não tinha o trânsito que tem hoje não, Lélio. Em 98, quer dizer, são quantos anos isso? 28 anos. 28 anos, o tempo passa que é uma loucura, né, cara? Mas assim, aí eu me lembro que eu fui trabalhar na Rádio Difusora, que funcionava ali na Praça Joaquim Lúcio, em Campinas, a facilidade que era para estacionar, Lélio. Hoje você nem pensa em estacionamento num lugar daquele. As coisas mudaram muito, mas isso aí que você está dizendo, eu sinto ainda aqui em Anápolis. Sinto mesmo. Que é uma cidade, ela tem um quê de cidade grande, né? E ao mesmo tempo consegue mesclar com esse jeitinho de cidade de interior ainda, né, Lélio?
1: Você conhece o seu vizinho da porta, do lado de cá, do lado de lá.
0: Em alguns casos, infelizmente conheço. Em alguns casos, né? Então, eu não sou muito. Eu vou te falar uma coisa, Lélio. Não sou muito romântico em relação a esses negócios. Antigamente era bom. A meninada jogando futebol na rua, empinando pipa. Não sei, rapaz, isso hoje em dia. praticamente se tornou uma perturbação do sossego. Eu não gosto, sinceramente. Esse negócio de vizinho na porta de casa, eu sou traumatizado. Eu acho que tá ali para tomar conta da vida dos vizinhos, fazer fofoca. Não tenho uma visão muito romântica disso, não, velho.
1: Mas eu gosto, Geraldo. É só um gosto, né? É. Por exemplo, quando eu fui lá para o setor Bougainville, fui para lá no primeiro ano do loteamento. Fui para lá em 86. Assim lançou o loteamento pra lá, não tinha água nada.
0: 86, rapaz? Tem
1: 40 anos.
0: 42 anos, é 40 anos.
1: Eu moro no mesmo cantinho, mesma casinha, uhum. Mesmo local. Então fui pra lá, Geraldo. Lá não tinha asfalto, não tinha água encanada. Foi no primeiro loteamento, né? Hoje um pouco diferente. Hoje você não pode mais lançar o loteamento sem infraestrutura, mas naquela época não tinha. Você lançava, abria as ruas e colocava-se energia e tava, e foi bom, né? E nessa época, Geraldo, a gente, na minha rua lá, nós tínhamos mais ou menos umas 30, 35 crianças. Então a gente era uma harmonia, era como se fosse família, né? Às vezes a gente fechava, naquela época era tudo mais tranquilo, você fechava uma parte da rua e a outra lá, as duas entradas, Geraldo, quase não tinha, era poucos carros naquela época, não tinha tanto carro como é hoje, tanto movimento, e a gente ia se confraternizar. As crianças juntavam lá, a gente botava uma música lá, eles iam correr lá, brincar de pique bandeira lá e tal. Os adultos, né, os pais, a gente reunia lá, tinha uma frutaria lá que a gente chamava Frutaria da Bete, né? E a gente ia pra lá, ia se tomar um guaraná, que eles queriam tomar uma cerveja, tomava. E ali a gente ficava, né? Isso era constantemente, toda semana a gente fazia isso, né? Então, assim, eu gosto muito, acho que vizinho é como se fosse parente, né? Ele é, na verdade, aquela pessoa que às vezes, na hora do
0: sufoco. Porque você deu sorte, Lelé. É porque você deu sorte, porque não é todo mundo tem essa sorte, não, né?
1: E na hora do sufoco, né? É o vizinho que mais te acolhe, que te atende naquele momento ali. E vice-versa, né? Naquela época, quando eu fui pra lá, nós tínhamos, acho que três pessoas tinham carro na rua. Você falou o negócio dos carros? Então hoje inverteu-se, Geraldo. Né?
0: Hoje
1: três carros em cada casa, né?
0: Eu acho isso um absurdo, rapaz. Agora, eu assim, eu vivo na minha, sabe? Sinceramente, eu adequei esse estilo de vida. E pra mim não é estranho como tá vivendo hoje em dia. Eu sei que muita gente, igual você, preferia esse, né, esse estilo de vida com os vizinhos interagindo, mas eu sinceramente, eu pra mim, vizinho, eu tenho um ditado comigo, vizinho bom é vizinho quieto. É aquele que não me dá trabalho, não me dá, até, de preferência nem conhecer, assim, e se conhecer no máximo um bom dia, boa tarde. Eu tava conversando com o Frei Valdaí, ele mora num condomínio aqui, horizontal, e ele me dizendo lá que, rapaz, eu não sei nem quem é meu vizinho, mas isso é que é bom. Pra mim é assim. Eu vejo assim, agora o vizinho começa a se intrometer na sua vida, eu já fico. Eu não sei.
1: Isso é uma das coisas que faz a diferença da grande cidade, né, Geraldo?
0: Mas não é.
1: Por exemplo, em Brasília, o tempo.
0: Ah, não, Brasília.
1: Você não conhece o vizinho de porta a porta.
0: Brasília, pra te dizer a verdade, eu nunca fui incomodado, né? Morei dos 15 aos 18 e depois voltei pra Brasília com 25, fiquei até os 27.
1: Certo.
0: Eu nunca tive problema com vizinhança em Brasília. Agora em Goiânia, pela madrugada, que povo sem educação, é som alto, é gritaria, algazarra. Aqui em Anápolis também tive problemas com vizinhos, muito problema. Agora assim, eu até digo que eu desenvolvi uma síndrome, que é a vizinhofobia, né? Aí eu sou meio assim, coisa e tal, mas dizem que o grande valor capital de um imóvel é um vizinho bom, né? Se você não tem um vizinho bom, não pode morar onde for.
1: Isso é boa.
0: Né? É complicado o tal do vizinho quando ele é complicado, né, Léo?
1: Eu estou dizendo isso, Geraldo, para falar para você, para as pessoas que estão nos acompanhando, como é Anápolis. É uma cidade grande que ainda preserva características do interior. Essa questão de vizinhança, isso é coisa do interior. A grande cidade não tem isso.
0: Agora, eu me lembrei, já que você falou assim, me lembro, é claro que tem em Goiânia, eu fui incomodado por vizinha pra caramba. Eu fui educado até os 10 anos, galera, pelos meus avós paternos. E meus avós, na mesma séries, né? Morava meus pais na rua 31, na Vila Nova, e meus avós já na região central, né? De séries, na rua 7. e era uma casa muito grande. Eu, para te dizer a verdade, nem sabia quem eram meus vizinhos. Meus avós eram muito recatados, muito
1: fechados,
0: muito.
1: Né,
0: agora lá na minha mãe já era um forró. Nossa senhora. É vizinho entrando dentro de casa, falando mal da vida do outro. Era um entra e sai danado.
1: Faz parte.
0: Mas agora você vê, não é questão de ser cidade grande, é questão de educação, Lélio. Assim, é hábitos, né? Tem gente que. Eu mesmo gosto de levar uma vida mais recatada, né? Agora, você. Um político não pode levar uma vida muito recatada, não pode, Lélio? Ele tem que ser mais atirado. Não, é isso?
1: Não, você tá no meio do povo, né, Geraldo, né? Eu falo que, você falando a respeito de recatado, um dia eu estava na inauguração de uma lojinha de 99, nessa época do mandato, e passou um colega, não sei se eu já te falei essa história, passou um colega e tal, aquela fila.
0: Você foi eleito pelo PT, não foi?
1: Não, pelo PSC, Partido Social.
0: Eu tive aqui com o Chico Rosa, na semana passada e nessa semana, ele veio acompanhando o Antônio Gomide, na terça-feira, aí não sei por que cargas d'água caiu no seu nome, né? Acho que eu anunciei que eu ia trazê-lo aqui na quinta. E aí o Chico não tava lembrando, aí mostrei, eu sei quem é, rapaz. E aí eu pensei que ele falou, você foi do PT uma época.
1: Nós caminhamos com o Gomide na época, né?
0: Mas você não era do PT, era só caminhou junto com...
1: Não, nós fomos candidatos pelo PT junto com o Gomide na época. Foi em 2012. Foi até uma coisa interessante, Geraldo, porque, acho que você já te falei essa história, da questão política. Em 2008, houve um pessoal lá da igreja, estiveram em reunião, em adoração ao Santíssimo, e de repente me chamaram, disse que tinha tido uma revelação que eu precisava entrar na política.
0: Você já me contou isso, fora do ar, você já me contou.
1: Exatamente,
0: isso.
1: Então foi isso, né? E aí me chamaram lá, eu estava até na PAI, fui lá um pouquinho, pensei em fazer alguma coisa de urgência, e aí me falaram que, olha, nós tivemos uma revelação, você precisa entrar na política, na opção de pessoas boas, e você é uma pessoa que a gente conhece e que Deus está pedindo para você entrar. E eu já tinha, muitas vezes, já tinha negado esse pedido, desde a época de Santa Casa, porque eu acho que a questão política, ela é meio complicada, Geraldo, para você poder manter os seus princípios morais, cristãos e éticos, às vezes você confronta isso aí. E aí, eu falei pro pessoal que não iria, porque naquela época minha esposa estava doente, né? Ela estava em tratamento contra o câncer, e eu disse naquele momento que eu não iria, porque tinha coisa mais importante para cuidar da minha vida, que era cuidar da minha esposa. E aí, insisti, falei, não, beleza. Depois passou um tempo, o padre me liga lá da minha comunidade lá. Lélio, dá um pulinho aqui, preciso falar com você. Eu era vice-presidente do Conselho Pastoral Paroquial, eu até pensei que fosse alguma coisa relativa a coisa da paróquia, né? Assuntos da paróquia. Eu cheguei ao mesmo assunto. Aí o pessoal veio reunir comigo e pediu para você ser candidato, que você precisa ser candidato, que a gente precisa de pessoas como você lá. E assim, da mesma forma que eu respondi para ela, para aquele grupo de pessoas, inclusive foi para Marleide, uma pessoa que estava encabeçando, né? Foi a Marleide Xavier, um grande amigo, uma irmã, que eu tenho o maior carinho e admiração por ela, por toda a família dela, né? Mas, da mesma forma, eu respondi ao nosso padre na época. Eu falei, padre, eu tenho coisa mais importante para fazer no momento, que é mexer com política. A minha esposa precisa de mim. Se fosse o contrário, se eu estivesse nas condições dela, com certeza ela estaria do meu lado. Então, já tem que trabalhar, tem que correr atrás.
0: Isso foi em 2011, Helena?
1: Não, isso foi 2008.
0: 2008,
1: né? Foi na eleição, antes de eu disputar a eleição. Passado mais uns dias, ele reuniu com o Gomide, ele mais o Gomide, o nosso ex-paro de lá, eram amigos, e o Gomide me chamou para conversar.
0: Né? O Gomide também é católico, né?
1: É católico. Me chamou para conversar. Veio com o mesmo argumento, falou, mas dá pra você cuidar da sua esposa e mexer com política. Falei, Gomide, não dá. Não dá, porque a prioridade é ela. Prioridade 1, 2 e 3 é ela.
0: 4, 5, 6 também.
1: 5, 6 também, até 10, é uma infinita, né, Geraldo? E aí, passado um tempo, conversa vai, conversa vem. E eu falei comigo, mas faça um compromisso. Se na próxima campanha, se ela estiver bem, eu me comprometo a ser candidato para atender né, que o povo pede.
0: Ela faleceu na outra, então?
1: Aí quando foi nesse intervalo, ela faleceu, né, Geraldo?
0: Ela faleceu em que ano, Lélio?
1: Ela faleceu em 2010, né? Dia 24 de agosto de 2010.
0: Rapaz, já tem tempo, hein? Foi esses dias agora, então, completou 16 anos.
1: 16 anos.

0: 2010, né? Dia 24 de agosto de 2010.
1: Rapaz, já tem tempo, hein? Foi esses dias agora, então, completou 16 anos.
0: 16 anos, é. 16 anos faz agora, dia 24 de agosto. É, faz 16 anos. E
1: pelo que eu sinto, foi um bom matrimônio, né?
0: É, graças a Deus, Geraldo, uma pessoa, companheira maravilhosa, né? Pessoa que ímpar, que veio só pra somar na minha vida, aprendi muito com ela, eu devo muito a ela.
1: Eu tenho uma bronca de gente que, por exemplo, não deu certo no relacionamento, uhum. E agora a internet tá cheia disso, né? Os coaches, né? Não deu certo com ele, mas não quer dizer que não vai dar certo com outro, né?
0: Claro.
1: Aí querem padronizar todos os casamentos, ah, tudo é ruim, tudo é aquilo, tudo é...
0: Tem casamento ruim, mais ou menos, casamento bom, casamento excelente, casamento maravilhoso, né? Então, e aí foi isso que aconteceu, Geraldo. Aí quando foi em 2012, né? Uhum. Eu tinha feito uma promessa e eu falo que...
1: Palavra, você continuava no PT?
0: Palavra de homem. Aí que eu entrei no PT pra me candidatar. Porque foi a promessa que eu tinha feito pro Gomit naquele momento, né? E nós entramos nesse momento. É, entramos com o Romide, nós fomos, eu fiquei. Faltaram 5 votos para ser eleito naquela ocasião.
1: Meu Deus, só isso.
0: Perdi na última sessão.
1: Bateu
0: na.
1: Mas ficou como suplente, né?
0: Ficamos, né?
1: Chegou a assumir alguma vez?
0: Não. Eu ficava de assumir, mas houve resistência de alguém que estava no mandato, não quis se afastar, né? Mas é coisa do passado, né? E foi bom, né? Foi bom, eu achei assim, essa é a história. Por isso
1: agora, em 2016 lá. Você foi eleito, né?
0: Aí em 2016 eu estava no PSC, Partido Social Cristão.
1: Já tinha ido pro PSC.
0: É, aí passado esse tempo.
1: É do Jorge Bezerra ali, não, né?
0: Não, na época era o Valeriano, que era o presidente.
1: Valeriano.
0: Inclusive ele foi candidato a prefeito dessa ocasião.
1: Valeriano Abreu,
0: né? Então nós estamos
1: naquele... Mas tá sumido o Valeriano Abreu, viu?
0: Tem um tempo que eu não vejo ele também, Geraldo. Tem um tempo que eu não vejo. A gente tem um movimento Igreja e Sociedade, a gente reúne toda última segunda-feira do mês, lá na paróquia Nossa Senhora da Abadia. E, coincidentemente, quase toda segunda-feira eu estou de plantão. Tem um tempo que eu não consigo.
1: Em Brasília.
0: Então não tem como. Então,
1: a gente fala Brasília, mas é Samambaia. Que você... Não, você fica onde?
0: É, estou ficando em Samambaia.
1: Samambaia. Onde na Samambaia que você
0: fica? Hospital Regional do Samambaia, né? Isso.

0: 15 aos 18, eu não sei, você entende disso muito mais que eu, mas parece que o meu organismo estava muito aberto, não sei, ô Lélio. Eu não tinha, assim, de 6 em 6 meses, pegava umas gripes braba, rapaz, e lá, eu já te contei isso aqui, chegava e tomava uma Bezetacil, eu já saía bom do hospital de fato. E eu apaixonei na tal da Bezetacil, mas que hoje em dia não pode mais, né, Lélio?
1: É, Bezetacil ainda continua sendo um antibiótico fantástico. É, mas é, se usa em alguns casos, né, Geraldo, né? Porque já é um medicamento, é um antibiótico já muito antigo e às vezes muitas pessoas adquirem resistência ao longo do tempo, mas ainda é um antibiótico.
0: Não, eu lembro que assim, parece que eu senti assim, na mesma hora, cara, instantaneamente o troço já melhorava.
1: É um antibiótico fantástico. Muito bom.
0: Agora, esse controle, Lélio, é justamente para evitar esses mais resistência, ou talvez até mesmo banalizar o vírus, né?
1: É, porque muitas vezes o que acontece? De repente você começa a tomar, vamos falar das cefalosporinas, primeira, segunda, terceira geração. De repente você toma na primeira, de repente, no próximo vez você vai ao hospital, o médico prescreve uma cefalosporina de terceira geração. O que que acontece com isso? Você tá forçando a barra em cima da primeira e da segunda, provocando com isso, com certeza, uma resistência a esse antibiótico tão importante, que é a casa das cefalosporinas. Então, isso acontece com todos os antibióticos, né? Hoje, a ciência, a pesquisa, ela luta, Geraldo, constantemente para adquirir novos antibióticos. Essas bactérias super resistentes, essas bactérias hospitalares, elas são terríveis. Tem pessoas, às vezes, você testa um antibiograma lá de 24 antibióticos, por exemplo, lá 20, 22 são resistentes, Geraldo. Então, assim, é uma luta. Então, você tem que tomar muito cuidado, né? Então, por isso que você não se toma um antibiótico sem prescrição médica, né? De receita médica, exatamente para evitar. Porque lá na frente, de repente, você vai precisar de um antibiótico, que você às vezes adquire uma resistência aqui por mau uso, né? Ah, o médico passa aí um antibiótico aí de 8 em 8 horas, de repente você começa a tomar de 12 em 12, uma vez por dia, você vai fazer o quê? O medicamento não vai fazer efeito, a bactéria vai ficar resistente, e é o que acontece com a resistência. Então, antibiótico, uso de antibiótico, tratamento antibiótico tem que ser prescrito e seguir a risca a prescrição médica.
0: Legal. Voltando então à política, em 2016 você, pelo PSC, conseguiu se eleger.
1: Aí nós fomos eleitos em 2016, né? Graças a Deus, com 1.598 votos, né? Com as graças de Deus. E foi bom, foi um mandato interessante, foi bem na época da pandemia, né? Nós pegamos a pandemia e foi muitos desafios, né?
0: Pegou o primeiro ano dela, né, rapaz?
1: Pegamos o.
0: Nós fizemos já um embate aqui, disse pra você, e eu confirmei que foi dia 15 de março que foi anunciado de 2020 oficialmente.
1: Exatamente.
0: Né?
1: Pegamos o 20, principalmente o 20, né? O 20 nós, foi um ano assim muito difícil, veio muitos desafios, era algo novo, né? Para o mundo, não só para Goiás, não só para Anápolis, mas era algo novo para Anápolis. Foi tão interessante, Geraldo, eu falo que quando a gente trabalha com Deus na frente, né? Eu me lembro que nós chegamos em 2017, tinha-se um déficit muito grande de conservadores de vacina nos postos. Naquela época, não tinha um conservador, tudo era geladeira doméstica. Todos os postos, as unidades, as nossas UBS que mexiam com vacinação, eram geladeiras domésticas. Eu visitei basicamente todas as UBSs que tinham vacinação.
0: Como vereador?
1: Como vereador. E foi uma luta nossa, né? Afinal, isso é impossível, gente, porque a conservação da vacina, Geraldo, ela não pode ter oscilação. Uma geladeira doméstica, uma hora ela tá lá com tanto grau, depois vai e volta, né? E a vacina, para você ter uma eficácia, ela tem que ter um padrão ali permanente de temperatura. E nós conseguimos naquela ocasião ter um vídeo, eu acho que um dia até tentar procurar, quando nós entregamos o primeiro conservador de vacinas em Anápolis. Foi uma luta nossa aqui, que o Roberto, na época era o prefeito Roberto Naves, eu falei, Lélio, não vamos gravar aqui, nesse primeiro aqui, porque isso foi uma luta sua, né? Pra gente conseguir, graças a Deus. Depois, eu fico pensando como Deus faz as coisas, depois veio a necessidade das vacinas durante a Covid, né? Então, assim, Deus vai direcionando as coisas para que as coisas fluam assim de maneira coerente, prudente, né? E eficaz, né? Então, foi uma das primeiras lutas nossas, né?
0: Legal. Bom, vamos de hora aqui.

0: No nosso almoço é da hora da Rádio Nova. É um podcast, sim, que estamos fazendo, mas também mantém essa linguagem radiofônica, né? Sinalzinho de passagem, sinalzinho de hora, dizendo que são 13:07. Continuamos com Lélio Alvarenga por aqui. Lélio, essa questão que eu falei até do Valeriano Abreu, né? Acabamos nos lembrando dele aqui. O político, o Valeriano, ele nunca, já se candidatou a algumas coisas, mas nunca ele exerceu cargo nenhum, né?
1: No cargo exercício, não cargo eletivo.
0: Não.
1: É. Só teve cargo nomeado, né? Ele foi diretor do.
0: Do PROCON, né?
1: Do PROCON, do mandato.
0: Não, mas é eletivo mesmo.
1: Mas eletivo não.
0: Mas várias vezes ele tentou, inclusive, cargos, né? Executivo aí para prefeito e tudo mais.
1: Prefeito, né? Tentou deputado, acho, federal uma época também.
0: Foi,
1: né?
0: Eu tô lembrado disso mesmo. Aí, o que eu tô querendo lhe perguntar.
1: Mas não teve sucesso, não.
0: É justamente isso, Lélio. O político, se ele. Ele deixa ali, né, a lida, a coisa e tal. Ele perde o famoso time. Você acha que ele tem que estar sempre constante ali na política, senão tem uma hora que o eleitorado esquece, ele perde a embocadura. O que dizer sobre isso?
1: Geraldo, é aquele ditado: quem não é visto não é lembrado. Esse é o ditado mais comum e serve especialmente para a classe política, né? Então você tem que estar aí no meio, tem que estar falando com o povo, né? Não tem como.
0: Vim dar entrevista.
1: Não posso falar entrevista, não posso dar entrevista, não tenho tempo. Não, você tem que arrumar sempre um tempinho, organizar o tempo. E mais ainda, né, Geraldo? Porque não é como um futebol. Ah, eu vou me afastar aqui, depois eu vou voltar. Não, na política é mais complicado, né, Geraldo? Então você vai ter...
0: Mas como assim no futebol, vou me afastar aqui?
1: Por exemplo, eu vou dar um tempo aí, vou ficar um ano descansando aqui, depois eu volto.
0: O jogador faz isso?
1: Não, se por acaso quiser fazer, pode fazer, né?
0: Mas não faz porque
1: vai sofrer no bolso,
0: e
1: né?
0: Não só isso, né? Vai ficar
1: mas
0: fora
1: tem,
0: de forma,
1: viu,
0: né?
1: Viu falando que agora o Ronaldinho quer voltar? Não sei se você viu falando.
0: Não vi isso.
1: Disse que o Ronaldinho vai voltar.
0: Qual o Ronaldinho? O Gaúcho?
1: É o Gaúcho, né?
0: Ah, o Gaúcho eu acho que sim, mas o Ronaldão...
1: Não,
0: gordo pra caramba. Eu gosto do Ronaldão porque eu me sinto magro, né? O bicho tá pior que eu.
1: Pois é, me falar que o Ronaldinho está prestes a assinar um contrato aí.
0: Mas quantos anos tem o Ronaldinho
1: Gaúcho?
0: Mas
1: ele tá fininho, mas ele tá bem.
0: Tá, não. É. Fisicamente ele tá bem, né?
1: Ele continua, né, Geraldo? Ele continua fazendo seus futebol, ainda continua fazendo aí as suas...
0: 46 anos, rapaz.
1: Mas essa primeira divisão não, pra te... Depois eu vou procurar me informar direitinho se tiver alguma coisa oficial, se realmente for oficial.
0: Já que você falou nisso, rapaz, a gente não tem nessa seleção nossa atual, que decepção nessa Copa, hein, Lélio? Nós nos encontramos desde da Copa, né? Mas assim, eu esperava mais, né, cara? Que coisa, né?
1: Geraldo, eu, pra te falar a verdade, não esperava muito.
0: Não?
1: Porque se você for pensar bem, né? Eu sei que cada brasileiro é um técnico, né? Mas não tinha como você deixar aquele menino que fez uma campanha maravilhosa lá no João na Copa dos Campeões um ano atrás, João Vitor, parece, João, não me lembro mais o nome dele, como centroavante, né? Cara maravilhoso daquele. Tínhamos também o Pedro também, e você me pega aquele Thiago, né, com todo respeito pela pessoa dele, não tô menosprezando.
0: João Pedro, né?
1: João Pedro.
0: É o do Chelsea.
1: Então, cara, aquele menino fez uma Copa maravilhosa. Lá, um torneio maravilhoso.
0: Foi campeão da UEFA, né?
1: É, ué.
0: 2025-2026.
1: Aí você me deixa uma pessoa dessa, um centroavante desse, nós jogamos sem centroavante porque o Thiago não tinha jeito, né? Ele foi convocado basicamente por causa de um gol que ele fez, é muito pouco, né? Tínhamos também o Pedro também, né? Lá do Flamengo também, que é um centroavante, que tem provado que é centroavante. Então essas coisas assim, não sei quais foram os critérios que foram usados para essa convocação, né? Então assim, uma seleção, Geraldo, que nós temos, o futebol brasileiro sempre foi rico em laterais. Nós jogamos sem laterais, nós jogamos improvisado, com laterais improvisados, zagueiros laterais. Então assim, aí se leva a crer que, poxa, será que realmente eram esses os melhores jogadores que nós tínhamos? Eu acho que não.
0: Levar Neymar pra quê, né? Mas eu, pra mim, isso é tudo interesse financeiro. Não tem outra. Não.
1: Porque a gente sabe também, infelizmente, em geral, hoje as convocações elas são mais pra quem patrocina. O patrocinador chegou, Geraldo, se você não botar essa música aqui, o patrocínio tá fora. Isso é que acontece, essa pressão. Porque algumas convocações ali não tinham nexo nenhum. Nenhum.
0: É, canseira, rapaz. Agora, eu vejo assim, ainda voltando a falar na política, tem muita gente que sai de cena e consegue voltar, mas é um bocado difícil, né, Lélio? Você, claro, você exerceu o mandato, gostou de ser vereador, Lélio?
1: Geraldo, a política é maravilhosa, necessária, importante, desde que seja feita com seriedade. Agora, quando se trata para politicais, não vale a pena, Geraldo. É, eu reflito muito na minha vida, eu fico, às vezes eu fico a dois lados, ah, não mexe com isso, e o outro lado, eu tenho um secretário que, na época do Roberto, Nelson, você deve conhecer ele, Nelson Gomes.
0: Sim.
1: E ele sempre, franja, o Nelson, não sei se eu vou continuar isso aqui, eu falei, não é você que precisa da política, é a Nápoles que precisa de você. Por favor, não desista. Então, não sei se ele está nos ouvindo, de repente está nos ouvindo, um grande abraço, Nelson, né? E às vezes saio na rua e às vezes encontro a pessoa, vem e me abraça, poxa, você, meu eterno vereador. Isso é como se você estivesse fazendo uma massagem no seu ego, né? Isso dá uma coragem. Mas quando você vê alguns desmandos acontecendo, você vê algumas coisas acontecendo, eu falo, poxa, será que isso é importante, né? Então, é uma luta constante, Geraldo, entre a política e a politicagem. Mas a política em si é necessária, Geraldo. Não vivemos sem política. Foi assim desde o princípio e será assim até o fim.
0: Uhum. A questão de perder o time. Tô me lembrando aqui, ele que inclusive foi meu cadeira cativa durante 2 anos e meio, o prefeito do Centenário, né? Pedro Sayum.
1: Um grande abraço, o Pedro, estamos ouvindo, né? Estivemos ouvindo, Pedro, um grande abraço para o senhor.
0: Aí o que que acontece? O Pedro, ele teve e simplesmente parou de se candidatar, e quando ele começou a vir aqui no programa, não sei se alguma coisa despertou nele, ele ensaiou uma volta para a política.
1: Aham.
0: Mas isso, quer dizer, já tinha, acho que 17 anos fora, né? Do cenário que ele tinha.
1: Ele afastou totalmente, né? Afastou.
0: Mas, quando o político faz isso, ele tá se autocondenando, o Lélio?
1: Eu não sei o que levou ele a tomar essa atitude.
0: Ele teve uma improbidade, né?
1: Teve, mas o Pedro, eu creio que o Pedro foi um bom prefeito. Inclusive falar de bom prefeito, Geraldo, porque cada prefeito que entra aqui na cidade, deixa sua história. Uns a vez mais, outros menos, mas todos, se você pensar, a gente falando agora do Gomide, né? Independente de partido dele, né? Mas falando da pessoa, da gestão do Gomide, se você pensar bem, foi muito importante para Nápoles. Hoje, fico imaginando hoje, quando se criou esses viadutos aí, o Nelson Mandela, lá o outro, lá na frente lá, não esqueci aqui agora o nome.
0: Ayrton Senna.
1: Ayrton Senna mesmo. Muitas pessoas, gente, pra que fazer isso? Que loucura. Você imagina hoje com esse tanto de carro que tem hoje, se nós não tivéssemos esses dois viadutos dentro da cidade de Anápolis. Não resolveu 100%, mas resolveu muito, pelo menos 80%. Seria loucura, Geraldo. Nós tivemos agora recentemente, semana passada, a inauguração daquele viaduto ali que liga o bairro de Boa Vista a Flor do Cerrado. É um sonho antigo, um desejo antigo. Até falando nisso, Geraldo, né? Eu e o pastor Elias fomos os primeiros, né? Aqui em Anápolis, a pensar nessa parte de correr atrás desse recurso.
0: Pastor Elias era vereador.
1: Era vereador na minha época, nós fomos vereadores, andamos muito juntos, conseguimos muita coisa, batalhamos muitas, fizemos muitas lutas, muitas batalhas. Deixo um abraço para ele, estiver nos ouvindo, um grande homem, um grande caráter, um irmão, eu gosto muito. E através do deputado federal João Campos, nós conseguimos audiência na época com o ministro da infraestrutura do governo Jair Bolsonaro, Tarcísio Freitas.
0: Governador de São Paulo agora.
1: Eu hoje atual governador de São Paulo. E nós fomos lá exatamente correr atrás disso. Aquele viaduto não saiu naquela época só por questões burocráticas. Porque já tinha em andamento uma empresa aí que foi citada naquela época do mensalão no meio e foi dado indeferido para eles. Só porque nesse intervalo eles recorreram. E aí não conseguiu, depois rolou, Tarcísio saiu do Ministério da Infraestrutura e as coisas passaram, acabaram. Agora que, graças a Deus, né? Prefeito Márcio Correia inaugurou essa semana passada, né? Iniciada no governo Roberto Naves, também a gente tem que dar um mérito também, né? Levou à frente ali, tomou, já que a concessionária, o governo federal não conseguiu concluir, fazer aquele viaduto, aquela passagem ali, que é muito importante, porque hoje nós temos do lado da BR, do lado direito da BR, Geraldo, nós temos em torno de 60, 80 mil habitantes. É uma cidade já.
0: Sim.
1: E se você agora já, graças a Deus, melhorou bastante, né? O Márcio fez algumas intervenções interessantes, lá no Recanto do Sol também, ele fez uma intervenção pequena, mas melhorou muito, no bairro de Lourdes também, do mesmo jeito, também lá no viaduto da frente, lá da Lutai, também, ali no...
0: Da van,
1: né? Então são alguns ajustes que vão fazendo, então, se eu falo, Geraldo, cada prefeito que passa, cada gestão que... Prefeito não, cada gestão, porque o prefeito não faz sozinho, né? É a gestão. Cada gestão que entra, deixa a sua contribuição para a Nápoles. Tem sido assim, né? Se você pegar, aí vê o Gomid, aí vê o Roberto, agora já tá o Márcio.
0: Esqueceu do João ontem, inclusive, falei do com o João, rapaz.
1: João.
0: Nosso ex-prefeito aqui,
1: João Gomes, tempo no Vigilo.
0: Ontem eu inclusive ia trazê-lo amanhã. Mas aí, primeiro que o João tá viajando, né? Tá viajando. Falei com ele ontem à tarde, o João Gomes. Já tinha até um tempo. O João ficou quase 3 anos, rapaz. Assim, não ficou. Foi 2 anos.
1: 2 anos e meio.
0: 8 meses.
1: É porque foi quando o Gomes se afastou pra disputa do governo, né? E aí o João assumiu, né?
0: Nessa época, e o João, né? Quase que ele chega junto com o Roberto ali, né? Mas no segundo turno foi quase um empate técnico, né? Que aconteceu, não é isso?
1: Não, do Roberto? Não, lá foi o...
0: Não, a eleição, ele disputou com o Roberto, a eleição para reeleição, né?

0: Não, a eleição, ele disputou com o Roberto a eleição para reeleição, né? O João seria reeleito se ele tivesse ganhado. Entendeu o que eu disse?
1: Ah, não, entendi, na reeleição. Foi lá.
0: Foi apertado, né?
1: Foi apertado, ali naquela época lá, era questão, o pessoal já tava com esse negócio do contra o PT, era questão de tirar o PT, né? Naquela época do...
0: O PT tava vivendo um inferno astral.
1: Né? Então, assim, naquela época lá, eles iam pegar ou era o Roberto, ou era o Valeriano, qualquer um que chegasse lá, eles iam abraçar. E abraçaram o Roberto, né? Pra poder tirar o PT na época do mandato. É igual eu falo.
0: Pro azar do João, né?
1: É, pro azar do João. E eu falo, João é um grande camarada, eu gosto, um grande abraço pro João. É, inclusive na época que eu estava, quando eu fiquei como suplente, né? E eu fiquei. Não, e foi engraçado, porque o Landim perdeu pro voto. E eu perdi por 4 atrás do Landim, 5 pra Gelinha, né? E naquela época surgiu a oportunidade da gente.
0: Isso foi o quê? Em 2021?
1: Não, foi 2008.
0: Ah, 2008, lá atrás, né?
1: 2008, foi na eleição de 2008. Perdão, 2012. 2016 ficou, não foi ele, 2012. E aí a vida segue, Geraldo, né? A vida segue, a cidade precisa crescer, tem que evoluir. A gente olha para trás e vê, eu vejo a questão da saúde em Anápolis. Houve uma melhora, depois houve uma piora, mas a nível assim de assistência, eu me lembro quando eu cheguei na Santa Casa em 2006, eu sei da base 2008, 2006, fiquei 2 anos na Santa Casa e 2 anos juntamente na base aérea. E quando naquela época não tinha SUS, né, Geraldo? O pessoal reclama do SUS, gente, o SUS é fantástico, o problema do SUS chama-se gestão, Geraldo, só isso. Né? Se a gente tivesse fazer com que as gestões realmente voltassem os olhos para o povo, seria maravilhoso, Geraldo, né? Então naquela época a Santa Casa atendia aos pobres que não tinham, porque naquela ocasião quem tinha direito ao INPS só quem tinha uma carteira assinada, né, Geraldo? O autônomo, o desempregado não tinha esse direito. E bati na porta da Santa Casa, né? Foi nessa época que eu fui pra lá e me encantei com o trabalho. Tanto é que em 2008 eu era embora pra Brasília pegar minha promoção. Preferi da aeronáutica, preferi dar baixa e fazer minha parte social. Pra mim era mais importante. Eu tinha me encantado com o trabalho que as irmãs faziam. Naquela época não era a irmã Rita, era a irmã Estela quando eu cheguei na Santa Casa. Depois que eu peguei 4 anos com a irmã Estela e peguei mais 8, 9 anos com a irmã Rita, né?
0: A Santa Casa sempre foi conduzida pelas freiras, é isso?
1: Sempre.
0: Até hoje?
1: Até hoje.
0: Mas não tá tendo um dedo ali da Fundação Frei João Batista Vogel?
1: Tem, mas...
0: Qual é a freira? Você sabe qual é a freira que tá?
1: Não, hoje nem sei quem tá à frente lá, né? Porque...
0: Olha que eu vi, parece que foi aquele freio Carlos Antônio, né? Que tá à frente.
1: Não sei como está agora, porque na verdade quem gere lá, não é a freira, é a FASA, Fundação Assistencial Social de Anápolis. Que na época, não sei se era conduzida, se ainda é conduzida pela dona Ivone Ambrosio, né? Não sei se você lembra. A dona Ivone, que foi presidente da FASA por muitos anos, durante o período que eu estava lá, ela que era presidente da FASA. Então, essa FASA, essa fundação, que continua falando, tá com freio hoje, não sei te informar, porque estou afastado da casa já tem muito tempo, mas nessa época era dona Ivone Ambrosio que conduzia, né? Era presidente e ela que geria. Aí tinha como administrador do hospital da Santa Casa, que na minha época foi a irmã Estela, a irmã Rita depois ficou por muitos anos como diretora do hospital.
0: Legal. Vamos de hora aqui no nosso Almoço da Hora, da Rádio Nova FM. 1h23, 1h23 na tarde de quinta. Sigamos então com Lélio Alvarenga. 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Aqui, a Vilma José 2642, Lélio, dando um boa tarde para nós aqui, bom programa para você, Lélio, fazendo o que você gosta.
1: Grande abraço, Gil, uma pessoa fantástica, que eu gosto muito, tenho um grande carinho por ela. Vilma, ela

0: é servidora do município, aposentada, né? Era da área da educação, uma pessoa que eu tenho muito carinho, respeito por ela. Um beijo no seu coração, obrigado, Vilma, e para você também uma boa tarde.
1: Legal. Amanhã, com você que acompanha sempre aqui, o YouTube disponibiliza a imagem, né? O download, e aí o corte, né? Da participação do Lélio Alvarenga, a gente vai estar disponibilizando aí para todos na rede, né? Lélio, eu tô impressionado, não sei se você acompanhou, tivemos um triplo homicídio, uma tentativa de suicídio na cidade, você falando de Deus, né? Né, no coração, coisa, mas um absurdo, rapaz. Você tá sabendo disso em Goiatuba, o que que aconteceu, né? A Jaine Barbosa Chaves, 29 anos, confirmando que ela estava assim se relacionando com o Natan Moraes Dutra Campos, de 35, a Beatriz, engenheira agrônoma, hein? O Natan. A Beatriz Soares Souza, de 27 anos, era amiga da Jaine e teria ido a Goiatuba, passei, foi lá e acabou perdendo a vida, né? O Leonardo José de Araújo, de 43 anos, é o responsável por tudo isso, porque ela teria mantido um relacionamento com esse principal suspeito da chacina, né? O Leonardo, e de quem estaria rompida há 2 anos. Eu tô puxando esse assunto, Léo. Você tá informado disso aí, né?
0: Sim, sim.
1: Essa tragédia, né?
0: Desde ontem acompanhado aí, muito triste com essa notícia, com esse ocorrido, Geraldo.
1: Agora, eu tô trazendo esse assunto, Léo, justamente para esse debate, até mesmo da questão de religiosidade, de Deus no coração. Rapaz, o que que tá acontecendo assim? Não é que tá acontecendo hoje, ah, meu Deus, antigamente era ruim do mesmo jeito. Hoje a gente tem acesso mais às informações, mas o tal do cara não se conformar com o fim do relacionamento é uma doença, hein, Lélio?
0: Isso é uma doença, Geraldo. E falta de amor próprio.
1: Isso.
0: Tá?
1: Muito.
0: Falta de amor ao próximo e falta de amor a Deus.
1: Você acredita numa pessoa que gosta de alguém sem gostar dela, Lélio?
0: Geraldo, primeiramente, não tem como você gostar de alguém se você não gostar de você mesmo.
1: É, ué.
0: Não tem como. Né? E você só ama aquilo que você só gosta daquilo que você. Perdão, você só ama aquilo que você conhece. E como você. Eu sempre falo, Geraldo, entra um casal, diz que Deus nos fala, devemos amar o próximo. E a pessoa que está mais próximo é o casal, é marido e mulher. Mais do que próprios filhos. Esse deita na cama, dorme lá junto, vão fazer tudo juntos. Então, não tem como você agora. Sempre existiu isso, mas está assim, a forma desenfreada. Todos, gente, o que tem ocorrido de feminicídio em Goiás, vou falar no Brasil afora, todos os dias você pega jornal, é uma barbaridade. Barbaridade atrás de barbaridade, esse caso aí, muito triste, Geraldo, né? Muito triste.
1: E um cara de 43 anos.
0: Gente, né? O cara tem tudo pela frente, vai ser feliz, não deu certo.
1: Pois é, mas tem tudo pela frente, mas já é um homem bem então, adulto, né?
0: Um adulto com 43 anos, né? Então, é uma pessoa. Como que a pessoa chega a isso, Geraldo, né?
1: E às vezes imaturo, né? Porque, sinceramente. Eu gosto tanto de mim. Que eu sou incapaz de gostar de uma pessoa que não gosta de mim.
0: Tá certinho, não, mas tá certinho, de jeito. Tem que ser assim mesmo.
1: Ah, não quer saber de mim, cara? Tchau
0: e benção. Vai viver sua vida, deixa o outro, dá liberdade pro outro. Ninguém é dom de ninguém, não, Geraldo. Ninguém é dom de ninguém. Poxa, não deu certo, acabou o amor. Quer dizer, eu falo que o amor não acaba, né, Geraldo, né? A não ser se é uma coisa assim muito banal, uma coisa muito forte, pra realmente que haja esse rompimento. Porque se você ama de verdade, fala amar, porque o pessoal confunde paixão, tesão, gostar, querer, ficar com amor. Tudo é diferente, Geraldo. O amor é maior. Amor é muito maior que é isso, né? O amor é aquilo que suporta. Se você ama as flores, você suporta os espinhos. Não vou entrar no relacionamento, vou querer só alegria. Não! Não é assim não, Geraldo, né?
1: Mas agora, umas pitadas de tudo isso aí que você falou acaba ajudando o amor também, né? Pouquinho de tesão,
0: faz parte. Né? Não tem como você falar assim, ter um relacionamento, o pessoal fala da química, né? Não tem como você entrar no relacionamento e você bater lá e de uma química, né?
1: Eu não entro.
0: Não tem jeito.
1: Você entra no relacionamento
0: não,
1: assim?
0: Não, tinha até
1: tem que ter isso mesmo, né? Você acredita em química realmente, ô Lélio?
0: A química é importante, Geraldo. O que que é a química?
1: Mas ela existe, né?
0: Existe. A química é a atração.
1: É o olhar,
0: né?
1: Acho que todas as químicas começam primeiramente pelo olhar, né?
0: Você bateu ali. Eu já te falei quando eu conheci a minha esposa, né?
1: Falou.
0: Eu conheci ela na casa. Não, foi em um terço na casa de uma ex-namorada minha.
1: Tudo menino, né? Tudo criança.
0: Ela era menina, ela tinha na época 16 anos. 16 anos. Aí eu tava com 18. Não, eu tava com 19 já. E fui lá e minha ex-sogra, quer dizer, a mãe dessa ex-namorada, me convidou para um texto na casa dela. E eu chegando lá.
1: Isso em Goianésia.
0: Em Goianésia. Naquela época tinha aquelas casas de janela de.
1: Ah, sei.
0: De madeira. De madeira, né? Aberta.
1: Grandona.
0: E eu cheguei, o texto já tinha começado, tava começando o texto.
1: Fazia serenata nessa.
0: Serenata. Fiz demais lá disso aí. E nesse momento, eu cheguei lá. Quando eu cheguei, a minha esposa era pequenininha, baixinha. Eu me lembro quando ela. Eu me lembro quando ela me viu. Ela me viu e de repente ela chamou a minha ex-namorada lá, falando de tal, olha que rapaz bonito tá lá fora que chegou. Pra ela, né? Isso já é amor, né? Porque, né? Quando você bate o olho assim, e ela é pequenininha, tinha 16 anos, ela era mais ou menos 1,5 metros, pouco mais de 1,5 metros, né? E ela falou assim, uai, meu ex-namorado. E ela falou, seu ex-namorado é, uai, me apresenta ele. Isso é coisa de Deus. Por quê? Como que naquela época uma adolescente, 16 anos, tem essa atitude? E ela foi lá me apresentar ela. E aí começou. Aí começou a dar casamento e foram 28 anos de casamento, graças a Deus.
1: Quer dizer, o olhar é a primeira química. Agora, eu tô vendo isso aí, Lely, vendo um outro lado também. O Brasil debatendo uma proposta que pode endurecer a punição para mulheres que registrarem denúncias falsas de agressão. Mudando aí a lei Maria da Penha. Tem muita mulher que faz isso, viu, Lélio?
0: Geraldo, isso é importante, porque pode ser que muitas vezes muitas pessoas são condenadas inocentes, Geraldo. Porque, às vezes, quem faz a denúncia é o causador de tudo. Então tem que ter uma investigação e precisa mudar mesmo, Geraldo, né? Eu acho que de repente até a gente vai conseguir viver mais harmonia entre homem e mulher, porque quando você tem umas leis que só favorece um lado, às vezes tem esses atritos que tem acontecido, Geraldo, tanto que não tem lógica de tantos atritos, tantos feminicídios ter acontecido, Geraldo, né? Agora, claro que tem que ter cautela. Eu acho que cada município tinha que ter um conselho para poder olhar esses casos, porque o Estado não consegue dar proteção a todas as mulheres. E agora, o que é real? Você tem que ter provas, porque fica muito fácil, Geraldo. De repente você tá com a namorada lá, ela não gosta de você, ela faz uma falsa acusação, e até você provar que fosse de porco, não é tomado, você tomou na cabeça e às vezes até preso. Então, assim, tem que ter muita cautela. Então, tem que.
1: Eu cheguei a acompanhar algumas audiências de Lei Maria da Penha, acho que 2018, por aí. Eu ficava absurdo, Lélio. Eu achava um absurdo a questão, até mesmo, sobretudo juízas julgando casos da Lei Maria da Penha. A tendência é ficar a favor da mulher, mesmo a mulher estando errada. Rapaz, é um absurdo isso, né?
0: Eu não acompanhei nenhuma sessão nesse sentido.
1: Inclusive, teve um caso que eu vi, a juíza disse que nesse caso de Lei Maria da Penha não há necessidade de prova, não.
0: Ah, é?
1: Em 2000 eu vi isso, não há necessidade. A palavra da mulher tem muito mais peso, tem muito mais valor, não sei o quê.
0: Isso é um absurdo.
1: Pois é, estão tentando reparar isso.
0: Nós vivemos num país democrático. Que democracia é essa?
1: Não existe.
0: Toda pessoa tem direito de defesa. Toda pessoa.
1: Pois é, mas para alguns, Olério, denúncias falsas precisam ser punidas com vigor, que é o nosso caso aqui, né? Porque também geram vítimas e podem também causar danos irreparáveis. Agora, para outros, é preciso ter muito cuidado para que esse tipo de medida não assuste mulheres que realmente sofrem violência e já têm medo de denunciar. Por isso, o grande desafio é encontrar o equilíbrio, né? Proteger as vítimas reais e, ao mesmo tempo, responsabilizar quem usa a justiça de forma falsa para prejudicar outra pessoa. O nosso país tem muito disso, viu, Lélio? Tem muito dessa questão, por exemplo, menor de idade, tadinho, não pode fazer, deixa ele fazer tudo o que ele quiser, é imputável, beleza, inimputável, né? Idoso, tem muita gente que, eu vou te falar um negócio, eu já tive até aqui, não é segredo pra você, nem pra quem é da minha audiência, problema com a senhora, vizinha aqui, a filha dela certa vez, né? Ruminou do outro lado lá que ela é idosa, pode fazer o que ela quer.
0: A lei é pra tudo.
1: Mas é assim, velho. Né? Mas tem muita gente que acha mesmo. Ah, eu tenho 74 anos, eu já sou idosa, eu posso fazer o que eu quiser. Mas uma pessoa entrou com essa justiça, eu não vou nem discutir com uma pessoa dessa, né? Mas tem muita gente assim. Olha, Lélio, teve um caso em Cuiabá, acho que uns 3, 4 anos, uma jornalista, até bonita ela, sabe? E ela tava bebendo lá no restaurante. Eu sei que chegou lá uma blitz, não sei. Eu sei que a polícia nem estava abordando. E ela entrou numas com um policial desse tamanho e xingando o cara de tudo, de tudo, de tudo. Aí pegou e jogou um copo de cerveja no rosto dele, rapaz.
0: Que isso?
1: Jogou um copo de cerveja, xingando ele de tudo. Quando ele pulou para dentro do estabelecimento, veio mais dois, inclusive uma mulher PM, jogar. E a galera do lado da baderneira, rapaz. Ela é uma mulher. Ela tem os direitos de fazer o que ela quer. Ela é mulher, desse jeito.
0: Gente, não existe isso, né? Eles são iguais, né, Geraldo, né? Não pode, não tem como você... Não, não, isso é inaceitável, esse pensamento.
1: É, mas nós estamos chegando em tempos difíceis.
0: Você falou interessante aí, tem que ter um equilíbrio. E tudo na vida, Geraldo, nós temos que ter um equilíbrio. Quando você tem um desequilíbrio que pende para um lado, para cá ou para acolá, nós nunca vamos chegar a ter resultados positivos que realmente são resultados que a gente espera, né, Geraldo?
1: Agora, esse troço tem que se rever mesmo, né? Porque a mulher usar da justiça para vingancinha pessoal é um absurdo,
0: claro,
1: né?
0: Claro, claro. Tem infelizmente, Geraldo, tem muitos casos. Tem muitos casos que acontecem, a gente sabe que acontece, né? Então é muito complicado. Hoje tem que estar se atento mesmo. Hoje nós temos tantas coisas que podem nos ajudar, tipo as redes sociais. Grave. Ver realmente, tenha provas em mãos, né, Geraldo?
1: Agora você vê, esses dias mesmo, a primeira dama do Brasil, a Janja, ela dizendo, né, que. Porque foi. Houve uma contestação lá pelo excesso de viagens que ela tem feito ao exterior. E que isso está saindo muito oneroso, está se gastando muito, ela tem que prestar contas, ela não quer prestar conta dessas viagens, coisa e tal. Sabe o que ela disse, Lélia? Que isso não passa de uma perseguição, uma misoginia.
0: Tudo pra ela é misoginia, né?
1: Eu falei, ué, mas gente, quer dizer, ela pode, né? Então, quer dizer, ela torrar o dinheiro do contribuinte, não justificar nada.
0: Porque se o dinheiro fosse dela, ela podia, todos os dias podia ir lá, Geraldo. Mas o dinheiro não é dela. O dinheiro é nosso, o dinheiro do povo, Geraldo. As pessoas precisam compreender, quem tá lá no comando foi eleito para gerir, para administrar aquele período ali, o dinheiro, administrar o país. Não é que o dinheiro é dele. Se fosse dele, ele podia ficar com. Podia viajar todo dia. Ela podia viajar todo dia. Mas o dinheiro não é dela. É dinheiro do povo, dinheiro que paga. Ganha um salário mínimo para poder pagar o imposto direitinho, no açúcar, no café, em tudo que você consome, você está pagando imposto. É, caramba, eu ganho um salário mínimo, não paga imposto de renda. Paga, você não paga imposto de renda. Mas você paga o imposto como todo cidadão paga, para que você possa ter saúde, educação, ter um país administrado.
1: Agora, é confundir demais alho com bugalho aí, a primeira dama do Brasil falar que isso é misoginia, né? Que misoginia é o quê? O ódio contra as mulheres, né? Ué, pedir aí uma prestação de contas deveria ser uma coisa natural.
0: Claro, isso na verdade, não precisava nem ter feito isso, né, Geraldo? Já poderia ser direto.
1: É, naturalmente.
0: Acabei de viajar, fiz uma viagem, eu me lembro uma vez que eu fui para São Paulo, fiquei 37 dias em São Paulo. Fazendo um curso, levei um aparelho também pra consertar, fiz um curso lá na Casa de Saúde Santa Marcelina, Itaquera. Fiquei quase 37 dias lá. Primeira coisa que eu cheguei no dia que eu cheguei de viagem foi prestar conta. A nota, entregar todas as notas de viagem, de alimentação, durante um período que eu estive lá. Eu me lembro, irmão, vai, eu não precisava, falei, não precisa. O dinheiro é meu, o dinheiro é da Santa Casa. Né? Então eu tô indo pra aprender, eu já estou ganhando um conhecimento, né? Para mim já é bom. Claro que eu vou investir, vou trazer aqui para Santa Casa, né? Mas os gastos precisam ser. E eu devolvi, naquela época tinha.
1: Aí se você tivesse como a Janja, você ia dizer, isso é misandria.
0: Então,
1: o ódio contra os homens.
0: E ainda eu tinha levado um pouco de dinheiro que ela tinha me dado, fui devolver a sobra. Aí não precisava devolver, porque isso que sobrou, gastei só isso aqui. Então isso é questão de honestidade, questão de princípios, né, geral?
1: De protocolo, né?
0: E protocolo também, né?
1: É natural. Aí você confundir as coisas desse jeito.
0: Não.
1: Sem vergonha isso.

0: É, ué.
1: É natural. Aí você, você... confundir as coisas desse jeito.
0: Não, não, não.
1: Sem vergonha isso mesmo. 1h39 aqui no nosso almoço é da hora.
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1: 1h40, portanto, 20 minutos faltando para as duas. 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
1: 1h41, faltando 19 minutos, portanto, para as 14h. Sigamos aqui, já já, com o Lélio Alvarenga de volta com a gente, em nome do Brejeiro também.

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1: 1:42 aqui na Nova FM. Sigamos por aqui, sim, com Lélio Alvarenga. Lélio, você é pai de 3 filhos, não é isso, Lélio?
2: 3 filhos, graças a Deus, maravilhoso.
1: Dia 9 de agosto agora, isso é o dia dos pais, não é isso, Lélio?
2: Tá chegando, né, Geraldo? Dia 9 de agosto, se Deus quiser, o dia de a gente celebrar o dia dos pais, né?
1: Domingão, 9 de agosto. Domingão, você tá com a camiseta aí, ser pai é também ser filho. É o que mais aí? É ser colo que acolhe, é amar incondicionalmente. Feliz dia dos pais, sua foto aí, né, na... elegantemente, de gravata. E essa bandeira ao fundo também, que foi uma iniciativa sua, né? Onde é essa bandeira mesmo?
2: Essa bandeira aqui, nossa bandeira aqui no município de Anápolis, aqui no nosso viaduto aqui, né? Lá em Goiás, aqui na Goiás, no Brasil.
1: Eu esqueci também o nome desse viaduto. Eu tenho que anotar o nome desses viadutos aqui para toda vez que você. Agora, já que estamos falando aí de viaduto, né? De dia dos pais. É importante celebrar essa data, né, Lélio?
2: Muito importante, né? Pai, Geraldo, é aquele que nos ensina, nos orienta. Eu sempre falo, meu pai para mim foi meu herói, meu amigo, meu camarada.
1: Não foi o bandido, não, né?
2: Não.
1: Porque a música do Fábio Júnior fala isso mesmo, né?
2: Não, meu pai.
1: Foi meu herói, meu bandido. Hoje é muito mais que um amigo.
2: Não, meu pai, graças a Deus, sou. Agora tá com 2 anos que ele partiu, né?
1: Aquele que na foto do seu Facebook você tá cortando o cabelo.
2: Exatamente. Meu pai, foi pra mim, foi tudo. A gente sente saudades, não tem como, né, Geraldo, né? A saudade aperta, mas a gente sabe que eu louvo a Deus pela vida dele, pelos seus 95 anos, né? Que Deus permitiu que ele estivesse conosco. Oxalá, se eu chegar próximo desses 95, Geraldo, né? Eu acho que eu vou passar longe.
1: Então, com assim, qualidade de vida, né, Lélio?
2: Sim, graças a Deus.
1: Lélio, você, eu quero até ouvi-lo com uma opinião. Eu tenho uma pessoa das minhas relações e ela tem uma irmã que já está há muitos anos naquela base do oxigênio, coisa e tal. Eu creio que mais de 20 anos já. E assim, é vegetativa, né? E assim, eu fico olhando aquilo, gente, será que não era melhor deixar partir, não, Lélio? O que você pensa?
2: Geraldo, na verdade, a gente fala, gostaria, todos nós temos o sonho de viver

0: a vida longa, longínqua, né?
1: Mas nesse caso é longévola.
0: É, mas com qualidade de vida, né? Assim, eu sempre peço a Deus que não me deixe aí dar trabalho para meus filhos no final da minha vida ficar aí às vezes aí vegetando, né? Eu conheço tantas pessoas, tem uma pessoa que morava na minha rua lá, ela ainda nova, deve ter tido seus 40 anos, mais ou menos, 38, 40 anos, que houve uma fatalidade, um assalto lá e tal, e levou um tiro, já deve ter uns 10 anos que vive vegetando, basicamente mexe só com os olhos, né?
1: Nem então, consegue assim, se alimentar, né? Não. Só sonda, né? É isso.
0: Então, assim, é difícil, Geraldo, desse caso aí. Mas Deus tem o momento de cada um, assim, eu, como cristão, a morte tem que ser natural, né, Geraldo? Olha que Deus falar que chamou.
1: Mas o Lelé é natural, a pessoa tá ali sobrevivendo há anos, décadas, igual esse caso aí dessa pessoa conhecida sua. Você não acha que acaba sendo um pouco de egoísmo de quem tá vivo, querendo manter a pessoa ali desse jeito?
0: Geraldo, eu vou falar, isso é uma opinião muito própria, né? Minha, né? Eu, por exemplo, eu fiquei 8 anos lutando com a minha esposa. E se...
1: Rapaz, chegou tudo isso, então, é?
0: E se fosse necessário, passaria a minha vida inteira lutando por ela, Geraldo, né? Então, assim, eu falo com experiência de vida, vivida. Agora, assim, eu não me cansaria, eu entrego, quando eu falo de amor, Geraldo, é disso aí.
1: Eu falo, agora, não sei, Lélio, assim...
0: Mas isso aí é uma opinião própria, opinião minha, né?
1: Eu tenho um caso aqui dele que faleceu há poucos dias, o ator, né? 23 de março agora de 2026, o Gerson Brenner. O Gerson ficou 28 anos numa vida vegetativa. Ele sofreu um assalto em 17 de agosto de 1998, durante uma viagem, né? E o Gerson foi vítima dessa armadilha criminosa ao parar o carro perto do acesso 60 da rodovia Ayrton Senna, foi trocar o pneu, foi baleado na cabeça, né? Atacado pelos bandidos. E aí, o que que acontece? Ele viveu 28 anos assim.
0: Me lembro demais, me lembro.
1: Outro que e esse inclusive foi colega meu de trabalho, dia desse vi uma foto dele, parece que completou 70 anos, o Osmar Santos.
0: Tá, vamos longe não, Geraldo. Nós temos a maior referência nesse sentido.
1: 70 anos não, Osmar tá com quase 80, quase 80.
0: Mas vamos longe não, falar de uma pessoa que o mundo inteiro sabe da sua história, Michael Schumacher.
1: E tá sumido, né?
0: Tá lá, até hoje.
1: Mas a gente nem sabe direito, porque a família ocultou, né? Mas foi um acidente de esqui, não é isso? Pelo que eu
0: exatamente.
1: Sei.
0: Exatamente.
1: Ele tá em estado vegetativo?
0: Não, até hoje. Dizem que ficou em coma, não sei quantos anos em coma. Coma total.
1: Agora você vê, um milionário. Milionário.
0: E só porque depois de um certo tempo, ele acordou, mas só porque está em estado, não se fala muito sobre ele, mas dizem os bastidores que ele continua em estado vegetativo, né? Mas para quem viveu, parece que não sei quantos anos, parece quase 10 anos aí com ele em coma, né?
1: Que adianta ter dinheiro numa hora dessa, hein?
0: Ter dinheiro. E, Geraldo, são coisas da vida, sabe? Você viu, o cara que passou por tantos acidentes terríveis na Fórmula 1, naquela época não tinha tanta proteção como tem hoje, né?
1: E o que muita gente diz que foi isso que acabou tirando a graça, né?
0: Mas é porque talvez quem está correndo lá não é filho, não é parente, né? Porque a graça continua. O que perdeu a graça pra mim, sabe o que foi? Foi a tecnologia. Naquela época você passava o câmbio manual, hoje na altura automática, altura borboletinha, tudo um dedinho pra cá, tudo suspensão, não sei o que, inteligente, injeção.
1: Mas dia desse eu vi um comentário mesmo, que eu gostava da Fórmula 1 enquanto morria a gente. Agora não morre mais, perdeu a graça.
0: Não.
1: Mas realmente parou de morrer.
0: Parou porque, principalmente depois que fizeram aquele arco em cima ali, no cockpit ali, né? Não sei se vocês já têm acompanhado. Ali, basicamente,
1: porque os carros estão enormes, de grande agora, né?
0: Porque antigamente, o que acontecia, Geraldo? O carro capotava, o que que ia pro chão?
1: O piloto, né?
0: pescoço, a cabeça.
1: Ah, sim. Eu tô me lembrando aí, você falou desse negócio do quando morreu, já tem muitos anos isso. O Gilles Villeneuve. Tá lembrado do Gilles Villeneuve?
0: Demais.
1: Rapaz, o Gilles era o quê? Canadense, né?
0: Canadense.
1: Aí, quer ver, deixa me ver aqui, ele morreu.
0: Muitos, né?
1: Em 82.
0: Nós tivemos muito.
1: Rapaz, mas aquilo ali foi um acidente. Ele voou, literalmente, ele voou do carro ali. Impressionante.
0: Mas não, aquele aro que fizeram lá em cima protege, porque exatamente fica mais ou menos uns 10 centímetros acima da cabeça da pessoa, né? É o suficiente para proteger. Então, volto a dizer, mas eu não, cada um tem um pensamento, né? Eu sim, o que me faz eu não gostar tanto da Fórmula 1 hoje é a tecnologia dos carros.
1: Mas não só você, todo mundo. É. Mas aí, e aí, se somar tudo, realmente a gente gostava quando morria piloto.
0: A gente que é saudosista, né? Eu me lembro, às vezes, o cara terminava a corrida. Uma vez o Nelson Piquet desmaiou no pódio, não sei se você lembra.
1: Lembro.
0: Né? O cara chegava todo suado, porque era.
1: Esgotado.
0: Né? Era mais de 5 mil marchas que passavam durante a corrida lá. Hoje não, todo mundo dedinho. Claro, hoje é mais é tecnologia, acompanhar o computador. O computador fala: olha, aperta mais, tira menos, corre mais.
1: Tá te dizendo aqui, esse desmaio do Piquet foi aqui no Brasil, hein? Grande Prêmio Brasil de Fórmula 1, em 21 de março de 1982, no circuito de Jacarepaguá.
0: 82?
1: Jacarepaguá, no Rio.
0: Não,
1: rapaz, esse tal de Google. É um espetáculo.
0: Foi bom demais. A tecnologia veio para auxiliar o homem, né?
1: É, mas eu não sei, Lélio.
0: Às vezes ela dá uma.
1: Para nós que estamos já nessa faixa etária aí de 60, eu tô chegando, hein, Lélio? Esse ano eu chego a 6.0.
0: Opa, bem.
1: Daqui uns dias.
0: Tem que fazer festa, né?
1: Mas, mas me sinto super jovem, viu, rapaz? Tem alguns problemas, né?
0: Continua mesmo. Jovem fisicamente e na mente também.
1: Não, mas tô meio gordinho, né? Tem que tomar vergonha na cara. Mas o que ocorre? Para nós,
0: essa gordurinha, energia, tá aí.
1: Excesso de gostosura. Aí o que acontece, Lélio? Pra nós, né, nessa faixa etária, eu acho muito interessante, né, cara? Agora, eu fico preocupado, Lélio, com essa rapaziada, a juventude aí, pode ficar com a mente muito preguiçosa, né? Não sei se você tomou conhecimento, mas pela primeira vez, um instituto em inglês, acho que tem mais 150 anos, mais ou menos, que eles medem o QI, né? Que é o Índice de Inteligência Humana. Pela primeira vez nesses cento e tantos anos, registrou-se uma geração com menos inteligência que a anterior. Sempre foi mais evolutivo. Mas pela primeira vez houve isso. Eu acho que há uma tendência a ser. Isso aí que você está falando é um exemplo, né? Porque tirou ali o atletismo do esporte. Claro, claro. Só que eu só fiquei na borboletinha ali. Porque
0: você tivesse de frente um
1: videogame. É. Aí sabe o que acontece? Né? Bota logo um robô lá para fazer o negócio, né?
0: Já que não quer que tenha intervenção da mão humana, né?
1: Eu acho que não é só no Brasil que perdeu muito a graça a Fórmula 1, não.
0: O mundo geral.
1: Tá tendo...
0: Eu me lembro, Geraldo. Eu levantava de madrugada que esse prêmio no Japão.
1: Eu também.
0: Não perdi um. Até Senna, o Piquet, acompanhei o Piquet. Eu não acompanhei muito o Fittipaldi.
1: Mas eu me lembro bem do Fittipaldi.
0: Eu lembro também, assim, mas não acompanhei ele. Agora, do Piquet pra cá, acompanhei tudo.
1: Os caras tinham que ser atletas, isso aí que você falou. O Piquet desmaiou de tanto esforço que ele fez. Agora não tem graça, o cara sai ali saradão, né?
0: Claro, o cara. Hoje é alguém pra cá, tem um repositor de eletrodos do lado lá, tá
1: tudo frescura, né?
0: Muita mordomia.
1: A Copa do Mundo, você acha que ela foi assim ou continua sendo um esporte muito humano?
0: Geraldo, a Copa do Mundo teve algumas coisas positivas, achei muito legal, por exemplo, a questão do VAR semiautomático, foi muito bom.
1: Você fala semiautomático porque tem um acompanhamento humano.
0: Não, porque o semiautomático, de imediato, o computador já tá lá. De imediato, já acusa lá pro bandeirinha. Geraldo, tá impedido. Você viu que os impedimentos foi imediato.
1: Sim.
0: Aqui no Brasil, não, tudo humano. O cara vai lá, pega lá, ajusta o trem daqui, ajusta uma linha de cá, outra linha daqui, pra depois falar.
1: Isso aí que você tá falando, eu não sabia que era assim.
0: É, foi semiautomático. Então.
1: Então, primeiro o bandeirinha semiautomático.
0: Quando a gente vê lá o cara de imediato na Copa do Mundo, o cara já apitou lá, é porque o VAR já avisou ele. É muito legal, então esse foi um avanço bom.
1: Essa eu não sabia. Mas eu vi o gráfico computadorizado lá mostrando, né? Onside, offside.
0: Exatamente, foi checado de imediato, porque pra falar que foi checado.
1: Agora a questão do VAR, humano, lá na cabine separada.
0: Ah, então, porque para evitar o que tem acontecido no Brasil, né? A gente sabe que o VAR aqui, basicamente, infelizmente, é meio manipulado, né, Geraldo, né? Porque aí vai interesse, tem muita coisa, muitas vezes a gente vê o cara traçando a linha lá, você vê que depende muito de quem tá lá de trás daquele aparelhinho lá, às vezes eu li o árbitro que tá ali, nem tantas vezes ele faz de má intenção, às vezes faz por despreparo mesmo, né, porque o cara não tem uma expertise em computador, ele entende de apitar, mas não tem
1: um técnico informático,
0: exatamente, então eu nem condeno às vezes você tá mal intencionado, eu não posso nem falar isso, né, porque às vezes eu volto a dizer, o cara não tem uma expertise na informática, né, então ele vai, tanto é que já teve um lance demorar mais de 5 minutos para falar, geral tá impedido ou não tá impedido, porque o cara tentando ajustar, mas não tá, vamos pegar ali, falar, porque são três lá na cabine, lá, 2 ou 3, né?
1: 3.
0: É, aí falou, aí
1: um 2 fala, sentados e 1 em pé.
0: Exatamente, aí um cara falando, não, de cá, aí o outro fala, não, tá de cá, aí fica aquela questão, aí até chegar um consenso dos três lá, e às vezes demora, né, geral? E já no bar, sem automático, não, o computador, pum, passou de
1: beijar. Mas de qualquer forma, continua sendo um esporte bem humanizado, né?
0: Não, é o melhor esporte.
1: Comparado com a Fórmula 1, então,
0: não,
1: né?
0: É o melhor esporte que tem, Geraldo, né? Se você ver, foi um sucesso, né?
1: A parada obrigatória para ir da tração.
0: É outro ponto positivo, Geraldo, porque, por exemplo, às vezes, mesmo aqui no Brasil, às vezes tem jogos aqui 4 horas da tarde, Geraldo.
1: É brabo, né?
0: Em pleno Goiásão aqui, em pleno estado de Goiás, no Centro-Oeste. A pessoa é humana, Geraldo. Você correr 45.
1: Eu sou contra jogos nesse horário.
0: É, mas é porque hoje, Geraldo? Por que hoje? É, tudo é isso aqui, Geraldo. É dinheiro, é mídia. O cara tem que vender. Hoje, antigamente, para você ver a Copa do Brasil, antigamente não tinha nem muito. Não tinha nem muito. É, muitos pretensos. Hoje não, hoje a Copa do Brasil, se paga o prêmio da Copa do Brasil hoje, é altíssimo. Cada etapa lá, não sei se você tem acompanhado aí, se é 1 milhão e 200, para um time pequeno igual o Anápolis, por exemplo, que passa numa fase, não. Ué, rapaz, entrar 1 milhão e 200, paga a folha de pagamento do ano inteiro do jogador e sobra dinheiro ainda.
1: Opa!
0: Então, tem sido a sustentação, porque o nosso futebol, o que está acontecendo, geral? Já vem acontecendo há muito tempo. O jogador mal se profissionaliza, já vem um time lá da Europa, opa, já pega o jogador, leva pra lá. E nós, nossos times não conseguem competir com o futebol europeu. Não dão conta, né, geral? Não tem como.
1: Não
0: tem jeito, né? Você vê aí. Eu acho que tá pra estourar. Mas eu acho que dentro de 2 anos aí, muitos times aí vão passar por muitas dificuldades financeiras,
1: no Brasil.
0: No Brasil, muito. Muito time individual. São Paulo, né? Eu sei que é São Paulo também.
1: A Rubra já passa dificuldade há muito tempo.
0: É, vamos ver se fala, né? O São Paulo, que sempre foi um time organizadíssimo, sim, financeiramente.
1: Sim.
0: De uns 5 anos pra cá.
1: Eu tenho cara de São Paulino?
0: Tem cara de São Paulino, Geraldo. Tem cara de São Paulino, né? Não, Geraldo?
1: Olha, pai, durante um tempo eu fui. É. Fui mesmo, São Paulino. Morava no Morumbi, né? É. Trabalhava na Bandeirantes.
0: Você tem cara de São Paulino, eu sou São Paulino, né?
1: Será que eu tenho cara de São Paulino?
0: Tem cara de São Paulino, Geraldo. Então, hoje está desorganizado.
1: Pois
0: São Paulo
1: está
0: devendo demais.
1: E já foi muito organizado.
0: Já foi um dos times mais organizados. O Flamengo, que antigamente vivia, como diz, pendurado até a chuteira do jogador, hoje está bem.
1: Que coisa, hein?
0: Então, se inversão. Mas por que inversão? Outra coisa, falando em futebol, falando em seleção, Geraldo. Como um técnico, a vida inteira, como que era convocada a nossa seleção, geral? Como que se convocava as nossas seleções brasileiras no passado?
1: Em que sentido, Lélio?
0: Os jogadores.
1: Ah.
0: Eram os melhores.
1: Não, sim, lógico.
0: E como que você achava os melhores? Eu ia atrás dos times que Quem ganhou a Copa do Brasil? Quem ganhou o campeonato?
1: Ah, mas eles só querem pegar jogador de fora, da Europa?
0: Exatamente. Por exemplo, Flamengo. Foi com o Flamengo. Nos últimos anos, Palmeiras e Flamengo têm levado tudo.
1: Aí vão dizer que esse discurso é retrógrado, que o futebol mudou. Mas se você for pegar, por exemplo, a grande seleção do Brasil, que foi campeã, a de 70, não tinha um jogador que jogava no estrangeiro.
0: E mais, Geraldo?
1: Mas você acha que vai ser possível isso alguma vez, de volta isso, Lélio?
0: Eu não sei, Geraldo. Eu acho que não, porque parece que estão renovando com o Ancelotti, mas...
1: Não, ele já assinou desde quando? A Copa de 30.
0: Acabei de confirmar ontem, né? Parece que ontem, hoje...
1: Eu sou o Ancelotti, tava um jeito de não ficar. Ele vai ser desgastado.
0: É, mas pra ele tá caindo, hein, Geraldo, né?
1: É, mas a imprensa começa a pegar no pé. Né?
0: Não, mas ele já tá de idade, final de vez. Pra ele...
1: Ah, de idade nada, Lélio. Ele é de 59, 58. Ele não é muito velho, não. Ele vai ser pai agora, ué.

0: cerveja. Pra ele,
1: ah, de idade ele. Nada, Lélio. Ele é de 59, 58. Ele não é muito velho, não. Ele vai ser pai agora, ué.
0: Mesmo?
1: O Ancelotti, a esposa tá grávida, tá quase tendo neném.
0: Sabia, não? É novidade, falando dos pais, né? Então, porque como era convocado o time? Por exemplo, todas as seleções, 78, 74, assim por diante, o que fazia? Nós tínhamos a seleção, sempre pegava a base. Qual o time que é campeão? Ah, é o Flamengo. Levava-se a base. Sempre foi assim, Geraldo. Sempre foi assim.
1: Mas quer pegar agora a gente só de fora, não?
0: É, sempre ninguém... foi assim. Se você pegar, tem uma época aí, foi na época do Cuca, né? Poxa, nós. A base foi São Paulo. Foi 6, 7 jogadores de São Paulo. Foi assim na época do Palmeiras também. No Internacional, você lembra da época do Internacional? Levaram o time do Internacional quase todo.
1: Isso foi que Copa, hein? Do que levou?
0: Do Inter foi em 70 e quanto? 70 e...
1: 78?
0: Não, foi antes. Do Inter foi antes. Foi de 74, parece, se não me engano.
1: 74?
0: É. No 78 já foi o Flamengo. Foi na época do Coutinho, né? Eu nem lembro de tantas Copas que a gente vai passando. Mas o que eu quero dizer é que sempre pegar a base daquele time que era o campeão. É, o campeão ser campeão é para ser o melhor, não é, Geraldo?
1: Claro.
0: Então, aí eu volto a dizer. Aí nós tivemos os nossos laterais, dois zagueiros improvisados. Nós só tínhamos um lateral que é bonzinho, que é menino aqui, o Wesley, né? Que era do Flamengo lá. Mas infelizmente machucou na véspera de começar a seleção. Nós tínhamos um lateral, né? Tem que dar justo. Ele é bom, mas se machucou. E aí? Como o futebol, nosso futebol brasileiro, que era conseguir? O que se falava do futebol brasileiro? Futebol brasileiro é arte. E não passou, não é mais arte, Geraldo.
1: Não, de jeito nenhum, passou longe disso.
0: Passou longe dessa arte hoje.
1: Não podemos deixar passar batida uma coisa aqui.
0: Por exemplo, outra coisa, a gente tem que fazer uma reflexão, Geraldo. Quantos craques nós temos no Brasil hoje?
1: Aqui, jogando no Brasil?
0: Aqui ou lá fora?
1: Ah, não sei. Esses endeusam esse Vini Júnior aí, mas.
0: Eu, no meu ponto de vista, não tem nenhum craque mais, Geraldo. Temos um bom jogador. Vini Júnior é um bom jogador. O Estevão é um bom jogador.
1: Aquele que decide
0: O Eric é um bom jogador.
1: Tipo um mestre da vida.
0: Esse aí é craque. O Zico era craque. O
1: Pedro, né? Da Espanha.
0: É, e são craques.
1: Kylian Mbappé, da França.
0: Mbappé desequilibra. É o cara que pode falar: eu joga em mim que eu resolvo.
1: Aquele da Noruega, aquele Haaland lá mesmo, não
0: vejo. Não. Aquilo é um robozão, né? É. Robozão. Geraldo. Contra a Noruega. Gente, aquele jogo foi muito mais fácil, Geraldo, muito mais fácil que o jogo do Japão.
1: Sim, sem dúvida.
0: Muito. Se você pensar bem, gente, que jogo, o Brasil era pra ter ganhado ali dos 3-4-0.
1: Mas não finaliza, né?
0: Mas não finaliza, esse é o problema. Né? A gente sabe que a jogadinha dele é a mesma de sempre. Ó, joga lá, naquilo, mata, cai e vai pra frente. Gente, aí dois zagueiros, não, então não dá pra você.
1: Falando em finalizar, estamos

0: povo de Anápolis sobre esses 119 anos, Lélio.
1: Mais uma vez, Geraldo, obrigado pela oportunidade de estar conversando com o povo de Anápolis, né, Geraldo? Estamos aí completando aí 119 anos não são 119 dias, são 119 anos de muita história, desde quando vieram para nosso ainda pacata Santana, né? E hoje a gente celebrando esses 119 anos, quanta coisa, quantas modificações a Anápolis já passaram. Se passou, né? Perdão, né? Se você pensar bem, volto a dizer, Geraldo, né? Nós chegamos aqui, estou com 46 anos. Quando eu cheguei aqui, a Avenida Universitária.
0: 46 anos de Anápolis.
1: De Anápolis, né? De Anápolis. Eu falo de Anápolis. Quando eu cheguei na Avenida Universitária, não sei se você chegou a pegar essa época aqui, era uma pista só, era cheia de eucalipto ali. Inclusive, eu não vejo fotos, Geraldo, daquela Avenida Universitária antigamente. Já vi tantas fotos, já vi, inclusive, várias regiões, mas menos da Avenida Universitária, que era muito linda, aqueles eucaliptos enormes tinham ali. Ali antigamente existia um matador ali, né, onde a faculdade em Anhanguera ali, né, e a gente passava ali, Geraldo, e ficava contemplando ali. Quando a Avenida Brasil foi duplicada, gente, tudo isso a gente viveu. Quando eu fui pro setor Bougainville, igual eu te falei, em 86, nós não tínhamos água encanada, nós não tínhamos asfalto. Então vi o Anápolis assim crescer, progredir, se tornar essa cidade maravilhosa que hoje é. Parabéns, Anápolis, pelos 119 anos. Parabéns a cada napolino que ajudou e ajuda a construir a história da cidade de Anápolis. Parabéns a você que luta, que gosta e que ama a cidade de Anápolis. Anápolis, eu costumo dizer, Geraldo, é um pedacinho do céu. Aqui me sinto bem, me sinto feliz. Aqui criei a minha família. Estou ainda na luta, trabalhando ainda. Me dediquei muito, especialmente à área de saúde, aqui trabalhei 3 anos na PAI, 3 de Santa Casa, 8 anos de base aérea, 4 anos de maternidade da doutora Adalberto. Então, eu dei a minha contribuição para que a Anápolis hoje pudesse estar nessa cidade maravilhosa. Então, eu só quero agradecer a Deus pela oportunidade de ter conhecido a Anápolis e vir morar nessa cidade abençoada. Que toda anapolina sinta-se orgulhoso da nossa cidade. Anápolis, volto a dizer, é uma cidade grande, ainda com características do interior, aonde você tem amizade, onde você tem seu compadre, tem seu vizinho, passa perto de um, cumprimenta, passa perto de outro, cumprimenta. Isso é maravilhoso. Anápolis tem de tudo, Geraldo. Universidades, polo farmacêutico, maravilhoso, cidade que tem emprego, cidade pujante, cidade que está sempre, cada dia, progredindo. Tudo isso com a proteção de Deus e Santana, que nós possamos aí viver por muito tempo, Geraldo, aqui, e ainda a gente testemunhar essa cidade cada dia mais, trazer mais benefício para a nossa população, emprego, saúde, educação, moradia, mas que acima de tudo, o povo de Anápolis é um povo feliz, porque ama essa cidade e essa cidade ama e abraça cada napolino que aqui vive. Parabéns pelos 119 anos de Anápolis, parabéns a você, napolino, parabéns a todos aqueles que ajudaram e ajudam a construir essa cidade. Que Deus abençoe a todos, Geraldo.
0: Legal. Receber então o Lélio Alvarenga aqui, né, nessa véspera, né, de 119 anos. É, sim, novamente digo, uma forma de exaltarmos você. Anápolis. Lélio, muito obrigado então pela participação, hein? Grande Lélio.
1: Geraldo, eu que agradeço, sempre alegria estar com você, aprender um pouco com você.
0: E eu contigo.
1: Eu falo que você é uma enciclopédia humana, né, Geraldo?
0: Obrigado,
1: né?
0: Obrigado. Você
1: Anápolis
0: também.
1: É privilegiado ter você hoje completando, a Anápolis completando 119 anos e você faz parte dessa história, Geraldo. Parabéns pelo programa, parabéns pela sua pessoa que você é, pelo conhecimento, mas acima de tudo pelo caráter. Que Deus te abençoe, obrigado pela oportunidade, mais uma vez também antecipar o Dia dos Pais, né? Parabéns a todos os pais daqui.
0: Você lembra do Vica, já que falamos tanto de futebol, lembra do
1: demais,
0: Vica? Técnico da Rubra, né? Aí eu vou falar aí que nem eu faço das suas as minhas palavras.

0: Sim, eu vi, lembro demais. Vamos lembrar dele, grande time que nós tivemos aí no passado, né? Então.
1: Você é rubro também, não?
0: Aqui eu torço pra todos.
1: Já, eu também.
0: Estão aqui, mas. Eu sempre falo, torço pro futebol anapolino. Tiver qualquer time que tiver torcendo, tiver...
1: Mas se for Anápolis e Anapolina?
0: Aí eu sou Anápolis.
1: É.
0: Sou tricolor. Sou tricolor aqui lá fora, Geraldo.
1: É, mas... Fluminense?
0: Não, não, é paulista, tricolor paulista.
1: Ah, o São Paulo. Ah, é. Você gosta mesmo.
0: É, não, sou... é. Mas eu torço pro futebol. Qualquer time que tiver aqui, seja a Rubra, seja o Grêmio Anápolis, seja o Anápolis, estamos juntos, nós temos que torcer pelo local que a gente vive. Nós temos que ser bairrista, né,
1: Geraldo? É verdade, é verdade. Lélio, tudo bom, hein?
0: Eu te agradeço. Muito obrigado, parabéns mais uma vez pelo programa e obrigado a todas as pessoas que nos acompanharam até agora, nos ouviram. Que Deus abençoe a todos. Uma feliz e abençoada tarde, quinta-feira, Geraldo.
1: Pois é, amanhã, gente, devido ao aniversário, todo mundo vai folgar, também vou folgar, né? Aí não teremos o nosso almoço amanhã, mas segunda estarei de volta aqui com o ex-executivo da Caixa, Edilson Martins, que aqui agora pensa fora da caixa. Saiu da caixa, mas está pensando fora da caixa aqui. É, segunda-feira vamos falar sobre pesquisas eleitorais que estão a todo vapor. Vambora, vambora, vambora.
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0: 2:22. 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

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É o PH Tarde Animada, hein? 2:31 agora. É eles que vão estar lá na Esporrana hoje, hein? Matheus e Cauã e o Grilo. Logo mais aqui na Rádio 9 FM. É muita moda boa pra você, muita moda boa. É o PH abraçando você, ótima tarde. Com muita moda boa. Nesta quinta-feira, hoje é quinta-feira, né, meu povo apaixonado? Quinta-feira, dia 30 de julho de 2026. É o PH abraçando você, onde é que você esteja, com quem você estiver. Valeu pelo carinho do Rádio Ligado, pelo carinho da audiência, hein? Rádio 9 FM, direção geral Carlos Antônio Nogueira Butina e o patrãozinho João Pedro. Departamento Comercial Eusébio Ribeiro e o nosso Ornei Carvalho, hein? É o homem do cartãozinho, Black Cartãozinho Limitado. 2:32 agora, é Chitãozinho e Chororó. Saudade dela. Abraçando a Cida Peixoto, hein?

Chega, Chitãozinho e Chororó, saudade dela. 2h37 agora, é a Rádio 9 FM te fazendo companhia, hein? A Cida Peixoto tá linkada no Instagram, tá curtindo a programação e vai curtir moda boa, música bonita aqui na Rádio 9 FM, em cada horário um amigo no seu rádio. Olha aí, ó, é Jorge Mateus. É, sosseguei, hein?

PH, música bonita, hein? Música apaixonada aqui, Jorge Matheus, você curtiu? 2:40 agora, 2:40, abraçando o seu Vanidal, né? O seu Vanidal ligou aqui, né? Ligou aqui o seu Vanidal. Tá curtindo a programação aí, hein? Dona Lúcia, daqui a pouco vai

0: Bonitão, ligou aqui, né? Ligou aqui o seu Bonitão. Tá curtindo a programação aí, hein? Dona Lúcia, daqui a pouco vai preparar o lanchinho, viu, seu Bonitão? Fica tranquilo aí que daqui a pouco tem lanchinho maravilhoso. Pro seu Bonitão aqui, ó, na Santa Maria de Nazaré, vizinho nosso aqui, hein? É, tá curtindo aí, né, seu Bonitão? Ótima tarde pra você, ótima tarde, ótima quinta-feira. Daqui a pouquinho tem mais, hein? Logo após os reclames do nosso Carlos Antônio Nogueira Butina, tem modão pra você, segura aí.
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Anápolis, chuva 7%, umidade do ar 23%, vento 11 quilômetros por hora, PH. Apaziguar, hein? É Bruno Marrone. Ótima tarde pra vocês. 2:45

aqui na Rádio Nova FM com vocês, com muita moda boa, hein? Muita moda boa pra você, é PH, e a previsão do tempo, hein? Anápolis segue 31 graus, quente, quente, quente na cidade.

você curtiu aí, hein? Bruno e Marrone, a paz e com a PH, hein? Rádio 9 FM, junto com você, com muita moda boa no seu rádio, hein? Agora uma fofoquinha aí, uma fofoquinha, olha só, hein? Gabriel Medina e Isabela Arantes se casam hoje, hein? É o surfista e a ex do Zé Felipe, meu povo apaixonado, hein? Ê, PH, é o momento de fofoca, hein? 2h48 agora, daqui a pouquinho, vamos abraço o pessoal aí, né? Que está conectado aqui com a Rádio 9 FM, porque agora tem moda boa. Nova FM. Essa aí quem gosta é o Valdir. Ê, Valdir. Ó o Renan aí, ó. É o Valdir Batista, hein? Abraçando o locutor Explosão, Wagner Almeida. Linkou no Instagram aqui, hein? Ê, Wagner Almeida.

0: música apaixonada. Renan Raí, tá difícil de voltar, hein? 2:53 agora, PH, logo após os reclames, o nosso Carlos Antônio Nogueira Butina. Tem mais moda pra você, segura aí que é rapidinho, viu?
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0: chamou, chamou, hein? Tô aqui na Rádio Nova FM com vocês, com moda boa, música bonita e música que o meu povo gosta. Olha aí, ó.
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0: É, na Castela aí, boiadeira, hein?
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0: Essa aí foi mais um aqui. Zé Felipe passou batido, hein?
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0: Ei, Zé Felipe.
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0: A Isabela Lantz tá casando hoje, hein? Com Gabriel Medina.

música bonita, hein? Você curtiu, Ana Castela, Boiadeira, meu bobão apaixonado, pra você ligado aqui na Rádio Nova FM. Tamo juntos e misturados com muita moda boa até às 17 horas, né? Até às 17 horas. É, agora são 3 horas, pontualmente 3 horas em Anápolis. É, mais uma notícia aqui, olha só, Gustavo Lima fecha contrato com o talento mirim aí, o Leozinho, rapaz, é o Leozinho, estrela do samba aí, vai ser patrocinado agora, empresariado pelo Gustavo Lima, meu povo apaixonado, é um jovem mirim, talento aí, né, rapaz, talento, pra você ligado aqui na Rádio 9M, é o cantor mirim Leozinho, estrela do samba, fechou uma parceria com o Gustavo Lima, que decidiu passar a empresariar o garoto após se impressionar com seu talento musical. É, Gustavo Lima aí, hein? Que coisa boa, que coisa boa. É o PH. Ótima tarde pra você. Valeu aí pelo carinho do Radinho Ligado, pelo carinho da audiência, hein? Tamo juntos com muita moda boa, abraçando você na sua casa, no seu trabalho, no seu carro, aonde é que você esteja, com quem você estiver. Valeu pelo carinho do Radinho Ligado, pelo carinho da audiência.

Radinho ligado pelo carinho da audiência. É, você vai curtir agora João Bosco e Vinícius, participação de Murilo Rufi, machucado de novo, hein? Aí é paixão no seu rádio.

0: Você curtiu João Bosco e Vinícius, Murilo Rufi, machucado de novo, hein? 3:04 agora, daqui a pouquinho tem mais, tem moda boa pra você, segura aí.
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aqui na Rádio 9 FM com vocês, hein? Com muita moda boa, música que o meu povo gosta, música que o meu povo quer. É, 3:07 agora. Ótima tarde, hein? Ótima quinta-feira. É, PH, mais uma fofoquinha aí, hein? Mais uma fofoquinha pra você que está conectado aqui com a Rádio 9 FM. O pessoal tá gostando de casar mesmo, viu? O pessoal tá gostando de casar. Agora chegou a vez de Felipe Araújo e Lara Prado se casam no civil, hein? Ê, PH! Ei, vamos juntos, então, vamos juntos com muita moda boa pra você. Abraçando aí, hein? Essa turma aí, abraçando os taxistas, ótima tarde pra você. O pessoal do Uber, lá na rodoviária, tá lá, né? A turma boa lá, os taxistas, sempre curtindo aqui a programação da Rádio Nova FM, meu povo apaixonado, hein? E pra vocês que estão curtindo aqui agora, 3:08, vão curtir, já que o pessoal tá gostando de casar, então vamos curtir aqui, pedido a Santo Antônio, né? Pedido a Santo Antônio, pra esse pessoal que tá a fim de casar, tá casando aí, né? As Irmãs Freitas, tarde pra vocês.

Santo Casamenteiro, 3:11 agora, PH. Tamo juntos com muita moda boa. Nova FM. Aí, ó, pra você curtindo a Rádio Nova FM. Ou de casa ou de fora. É Rio Negro e Solimões.

0: Alegre Solimões, ou de casa, ou de fora. 3:14 agora e o PH volta já.
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Tô aqui, hein? Na Rádio 9 FM com vocês. 87,9 a minha, sua, nossa rádio. É Rick Renner. Sofro e choro.

É, sobre choro, Henrique Renner. 3h21 agora, PH. Com muita moda boa pra vocês, hein? Aqui na Rádio 9 FM, em cada lado, um amigo te fazendo companhia. Olha o WhatsApp aí, hein? É o 629-6000-5177. 629-6000-5177. É, 9 FM, BH. Ladrão de mulher tá aí, hein? É Christian Ralph. É moda de viola.

Galadão de mulher, hein? Você curtiu aqui, Christian Ralph, 3:24 agora, é o PH abraçando você, ótima tarde, tamo juntos, hein? Tamo juntos até às 17 horas, hein? Às 18 horas, hoje não tem a Julinha, não tem a Eliane Rodrigues, hoje é a pastora Miriam Bicudo e seu esposo e seu filho cantor, hein? Que traz o violão, dá um show aqui na Rádio 9FM, logo mais e falando de Deus, né? Falando de Deus, é uma mensagem do fundo do coração, hein? Do fundo do coração de Deus para o seu coração aqui na Rádio 9FM, logo mais às 18 horas. Então, meu povo apaixonado, hein? Agora tem Léo Magalhães e Wesley Safadão, dois amigos.

0: meus amigos, Léo Magalhães, Wesley Safadão, 3:28 agora, PH, 3:28 daqui a pouquinho tem mais, segura aí, hein?
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3: PH, hein? Muita moda boa pra você no seu rádio. Valeu aí pelo carinho do radinho, ligado pelo carinho da audiência. Você, olha só. Esse aí é o Leozinho. É esse aí que fechou o contrato aí, ó, com Gustavo Lima.

Leonardo Filho, mais conhecido como Leozinho Estrela do Samba, se apresentou em Caiacó, hein, no Rio Grande do Norte, junto com Gustavo Lima. E no mesmo instante, diante daquela resposta, Gustavo Lima o convidou para ser agenciado pelo seu escritório. É o talento do menino aí, ó. É naquela mesa.

será que o menino tem talento, hein? Ei, rapaz, será que tá bem gerenciado com Gustavo Lima? É, esse aí já tá com o futuro garantido, né, meu povo apaixonado?

pega, é a Rádio Nova FM te fazendo companhia com muita moda boa pra você. Valeu aí pelo carinho do radinho, ligado pelo carinho da audiência.

emissora aí, hein? De 11 anos apenas. É o Leozinho do samba, hein? PH, 3:35 agora, 3:35. Você vai curtir agora. Ele mesmo. É o embaixador Gustavo Lima. Que contratou aí o Leozinho, né? Esse menino de 11 anos, um jovem.

0: PH. Moda boa pra você. Você curtiu, hein? Aqui na Rádio Nova FM, Gustavo Lima. É, agora 3:38, 3:38. É, daqui a pouquinho tem mais, hein? Daqui a pouquinho tem mais moda pra você no seu rádio. Segura aí que é rapidinho. Logo após os reclames, o nosso Carlos Antônio Nogueira, o Butina.
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abraçando aí, ó, o Ismael Cabral, abraçando a Cassiane Chagas, o Joelson Barbosa, o Cleomar Fernandes. Boa, beijo.

3:44 agora. Jorge Matheus, boa beija-flor. E lembrando que logo mais às 18, hoje, visão geral do doutor José Ricardo, hein? Sempre uma pessoa aqui, uma pessoa importante com ele, falando de saúde. Doutor José Ricardo, logo mais às 18 horas. Na sexta-feira, hein? É dia de a palavra de Deus aqui com vocês, hein? É, Miriam Bicudo, né? Miriam Bicudo, seu esposo e seu filho cantor na sexta-feira, falando uma palavra de Deus para o seu coração. A sexta-feira, mas hoje é o doutor José Ricardo, falando de saúde para você, hein? 3772-1702 é o diretor.

0: aqui nos estúdios da Rádio Nova FM e o WhatsApp que é o 629-6000-5177. Se você tem alguma pergunta para o doutor José Ricardo, logo mais às 18 horas, falando de saúde, meu povo apaixonado. É o PH com muita moda boa para você. 3 horas e 45 minutos. Ei, PH. Pablo!
1: Tá na hora de falar a verdade pra
0: ele. Tá, uai, fala a verdade aí. Fala a verdade pra ele. Arrocha aí, Pablo.

Morada FM, te fazendo companhia, abraçando ela, Losângela Gomes, a Vani Moraes Silva, linkou também no Instagram, tá curtindo a programação, curtiu o Pablo aí, né? O Pablo, fala a verdade pra ele, meu povo apaixonado, hein? 3:49 agora, é o PH, com muita moda no seu rádio, hein?

água, hein? Ai que dó, ai que dó. 3:53 agora é o PH abraçando você, ótima tarde, ótima quinta-feira. Tamo juntos com muita moda boa. Nova FM. Cê tá preparada? É, Tairone, hein? Saudosa Marília Mendonça.

Marília Mendonça, Tairone, você tá preparado, hein? 3:56 agora, 3:56 é o PH com muita moda boa pra você, nesta tarde de quinta-feira, meu povo apaixonado. Nova FM. Maiara e Maraíza, a culpa é nossa, hein?

PH, abraçando a Sônia Rodrigues, hein? Como Instagram, Rádio Nova FM, curtiu Maiara e Maraíza, culpa é nossa, hein? Agora, 3:59, PH. É Luan Pereira, Gustavo Mioto, Moletom,

0: Zeca, Luan Pereira, hein? Gustavo Mioto, Moletom, 4:03 agora, 4:03 e o PH volta já com muita moda boa pra você. 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

aqui na Rádio Nova FM, é o PH, hein? Abraçando você, desejando a todos uma ótima quinta-feira, hein? Hoje é quinta-feira, meu povo apaixonado, dia 30 de julho de

0: Monte Alegre.
1: PH, Nando Morena, Guilherme Silva, meu cavalo sabe, meu bom apaixonado, abraçando o Clarinel Gonçalves, linkou aqui no Instagram, Rádio Nova FM, tá curtindo a programação, é a Rádio Nova FM, abraçando você, onde é que você esteja, com quem você estiver, e juntos com muita moda boa, e o PH, olha aí, ó, oi, tudo bem? É Zé Neto e Cristiano.

É, pega, aí deu ruim, Zé Neto e Cristiano. Oi, tudo bem? É, PH, 4:12 agora, 4:12, você curtiu aqui, né? Música bonita, música apaixonada que deu ruim. É, mas você vai curtir agora. A Nayara Azevedo. Pegada, que desgrama, hein?

0: Azevedo, pegada que desgrama, 4:15 agora, e o PH volta já, logo após os reclamos do nosso Carlos Antônio Nogueira Butina.
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Ana Castela, hein? Apaixonada, abraçando ela no encontro no Instagram, a Tatiane Souza, curtiu aí, né? Curtiu! Ah, boiadeira, hein? É, PH, 4:21 agora, 4:21, com muita moda boa, você vai curtir agora, Humberto e Ronaldo. Não fala não pra mim! Participação de Jerry Smith aí, hein, pra você. Ótima tarde.

Beto e Ronaldo, hein? 4 horas e 25 agora é o PH. Tarde animada com vocês, com muita moda boa. Nova FM. É, chegou a hora de música apaixonada, hein? Essa aqui, hein?

0: Essa aqui, hein?
1: Eu quero te fazer uma pergunta. 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E quando essa música terminar, escreva aqui nos comentários a sua história. 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
1: PH, você curtiu Aurora Montenegro, hein? Achei que tinha te perdido até descobrir que o maior livramento foi você. 4:33 agora. Daqui a pouquinho tem modão. Segura aí, hein?
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0: Bag Solimões, Fivela com Fivela. 4 horas e 38 agora, PH. Juntos com muita moda boa. Até às 17 horas, hein? Às 18 hoje, Dr. José Ricardo falando de saúde pra você. Hoje não tem a Julinha, não tem a Eliane Rodrigues, mas tem o Dr. José Ricardo aqui na Rádio Nova FM. Sempre um amigo te fazendo companhia.
1: De Marília Mendonça.
0: Matheus e Cauã. Ana Castela. Saudosa Marília Mendonça. Ilusão de ótica, hein?

Você curtiu aí, hein? Matheus e Cauã, que vão estar na Expo Ana 2026 hoje, hein? Hoje é Matheus e Cauã lá e o Grilo, hein? Apresentando a comemoração aí dos 119 anos de Anápolis, amanhã 31 de julho, meu bobão apaixonado, e a cidade de Anápolis está em festa, abraçando ele, o Herbert Betinho, linkou aqui no Instagram Rádio Nova PM, tá curtindo a programação e vai curtir Racine Rafael. Essa aí, hein? Tempinho bom, hein, rapaz? Me dá seu coração. É música apaixonada.

Braga, moda boa, hein? Racine Rafael, me dá seu coração, música apaixonada demais da conta. É, 4:46 agora, é a Rádio 9 PM te fazendo companhia, em cada lado um amigo no seu rádio. Vamos juntos com muita moda boa. Aí, ó, só pra você sentir um pouquinho o drama aí, ó.

0: curtiu aí, hein? Shaquin Seven. É música bonita, hein? Give me your heart tonight, hein? Música apaixonada, lembrou? Lembrou, viajou, viajou. 4:48 agora, 4:48 é o PH. Abraçando você, ótima tarde, ótima quinta-feira. Daqui a pouquinho tem moda boa, segura aí que é rapidinho, hein?
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4 horas e 51 minutos agora, PH. É sua boca mente, hein? Zé Felipe, Ana Castela.

PH, sua boca mente, música bonita aqui, Zé Felipe e Ana Castela, hein? 4:54 agora, 4:54 e o PH tá indo nessa, hein? PH tá indo nessa, desejando a todos uma ótima quinta-feira. E agradecendo a Deus, né? Oh, meu Deus! Muito obrigado, viu, por estar aqui na Rádio Nova FM, comunicando com tanta gente importante que é você. É você que é o melhor ouvinte do mundo. Agradecendo ao Carlos Nogueira Butina, na direção geral, é o nosso patrãozinho João Pedro Nogueira, departamento comercial Eusébio Ribeiro, e o nosso Ornei Carvalho, o homem do cartãozinho Black, do cartãozinho ilimitado, hein? Logo mais às 18, doutor José Ricardo falando de saúde pra você. Pra você, ó, é que tá a fim de participar, enviar uma mensagem de áudio ou até mesmo escrita aqui pro programa, fazendo alguma pergunta pro doutor José Ricardo, é o 62960005177, hein? Esse aí é o WhatsApp, é o 62960005177, ou então diretamos aqui nos estúdios da Rádio 9 FM, que é o 3772-1702. PH tá indo nessa, desejando a todos uma ótima quinta-feira e que Deus nos proteja e nos livre de todo mal. Tchau, gente. Obrigado, meu Deus. É de Paulo e Paulino, hein? É, tô indo embora.

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0: 5:12.
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0: 5h27.
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0: 5:59.
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1: São 6:14, ou seja, 18:14 na cidade de Anápolis, nesta quinta-feira, 30 de julho de 2026. Temperatura hoje nossa aqui em Anápolis em torno de 29 graus. Hoje teremos dois assuntos importantes aqui, PH. Assunto de saúde. O que o pessoal anda consumindo nas academias, né? E o que acontece com as pessoas que querem fazer uma cirurgia bariátrica. Esses processos a gente tem que entendê-los direitinho, porque não serve para todo mundo, né? Às vezes a pessoa tem uma esperança de fazer uma cirurgia bariátrica e ele não pode fazer. Sabia disso?
2: Primeiramente, boa noite, né, doutor José Ricardo?
1: Boa noite.
2: E pro pessoal, que antes de só entrar no assunto, o pessoal quiser participar, tá liberado aqui o 3772-1702, que é o diretão nos estúdios, e tem também o WhatsApp, que é o 62, né?
1: Isso.
2: 960-005177. Repetindo para você, é o 629-600-5177, para você enviar a sua mensagem de áudio ou até mesmo escrita. E pode mandar também pelo Instagram ou pelo YouTube, que é Rádio 9 FM Anápolis, tá? Quiser mandar alguma mensagem, alguma pergunta, né, pro doutor José Ricardo sobre saúde, sobre o tema de hoje, fica à vontade, né, doutor José Ricardo?
1: Esteja à vontade. E também, né, lembrando que este é um programa, que é mais um programa Visão Geral, né? Que está no ar hoje, nessa quinta-feira, falando de saúde. E uma boa tarde a todos os nossos ouvintes também, que queira participar, como o meu amigo PH já deixou aberto aí os microfones para as pessoas que quiserem ligar e participar do programa. PH, o número de pessoas morrendo em academia é muito grande, né? Jovens, pessoas jovens estão morrendo. Por que que está acontecendo isso? Tem uma ideia?
3: Não.
1: Olha, um dos grandes problemas é a pessoa primeiramente não passar por uma bateria de exames. E vai pra academia, faz um examezinho muito superficial e começa a puxar peso, correr em esteira. Nunca fez isso na vida. O corpo não tá preparado. Então, ao entrar na academia, se prepare primeiro. Comece bem devagar. Faça um exame sério. Tem muitos problemas cardíacos, a pessoa morre sem saber que tinha. Mas às vezes faz alguma coisa e esse problema brota e mata ele. Outro problema também é a questão de usar produtos que não deveriam estar usando, né? E tem acontecendo muito isso, viu? Pessoas procurando ganhar massa, corpo, né, físico, muito rápido, na ânsia de fazer um trabalho físico, fisiculturismo, ficar bonito, né, porque realmente chama atenção, né, não é igual a gente assim que é xoxinho, né?
2: Até as mulheres hoje em dia, né, tá ficando então, musculosas, fortes, suplemento alimentar.
1: E tá aquela coisa toda, né, ameaçando o marido todo dia, te pega porrada.
2: O marido agora tá veaco, né?
1: Olha, eu tenho andado aí nas academias e olhado, as academias estão tentando fazer as coisas corretas, sabe? Tem lá os personal trainer, tal, mas eu acho que ainda falta muito critério ainda para permitir que uma pessoa comece a fazer exercício físico. Eu creio que não há assim um respaldo 100%. Pessoas que já são atletas, que chegam numa academia, e eles têm assim, uma tranquilidade maior, porque já vem do mundo do atleta, né? Já vem praticando esporte há muito tempo. E tem uns modismos também, viu? Tem os motivos. Olha, a Los Angeles acabou de entrar no Instagram.
2: A Los Angeles Gomes agora, doutor Zé Ricardo, virou meu ouvinte número um, viu, do programa de manhã.
1: Que beleza.
2: Programa de manhã, um sertanejão de manhã, e à tarde, que as modas boas também, ela tá participando de tudo.
1: Los Angeles, não vou te falar uma coisa, qualquer dia desse aí eu tô vindo participar do programa dele aqui, viu?
2: Tá devendo a visita, né, doutor Zé Ricardo?
1: Olha, me falaram muito, eu ouvi um pedaço do seu programa, saindo um pouco do tema aqui, ô PH. Primeiro, eu quero te parabenizar, viu? Seu programa é bom, tem audiência, você comunica muito bem aí nessa plataforma desse programa seu, viu? Parabéns, PH. Eu acho que eu até vou te contratar para você
2: mais
1: fazer
2: ou
1: o
2: menos,
1: programa,
2: viu,
1: do doutor, lado de
2: cá. Doutor Zé Ricardo, mais ou menos, viu? Fim de carreira já, né?
1: Além do mais, você me ajuda muito aqui no programa, né? Como eu não sou tão antigo na comunicação, às vezes fica algumas falhazinhas, né, que você sutilmente me ajuda a corrigir aqui. Muito obrigado. E Los Angeles, continue ouvindo o PH e depois me escuta na quinta, viu? Bom, como nós estávamos dizendo...
2: Será que a Los Angeles faz academia, doutor Zé Ricardo?
1: Eu acho que faz.
2: É? Ela é fortinha?
1: É, eu acho que ela faz. Eu...
2: Fala aí, Los Angeles.
1: Los Angeles, manda um oi aí, um help aí pra nós aí, falando aí se faz ou não, tá? É, mas então, entrando aqui no tema de ter cuidado com a saúde, né? O comprometimento com a saúde. Tem muitas coisas que viram modismo, né? As pessoas começam a tomar, assim, usar, né, indiscriminadamente. Tudo que é usado indiscriminadamente vai causar problema, né? O corpo não é feito para isso. As pessoas têm abusado muito da creatina. A creatina é um bom produto, é um bom suplemento. Eu não diria que você que é excelente, não, mas é bom, não é ruim, não. Porque, na realidade... A creatina, o nosso corpo tem facilidade com ela. O que falta mais é o chamado EAA, né? Que é os 9 aminoácidos essenciais para que o corpo possa desenvolver conjuntamente, porque não é só criar o músculo, para cada fibra muscular que o corpo cria, né? Que volta a aparecer ali, ou que dilata, alguma coisa no corpo tem que ser corrigido, porque tem que manter em equilíbrio, né? Então, aí a pessoa entra na creatina. Vamos falar um pouco sobre creatina, PH? Olha, eu não desaconselho, não vou desaconselhar o uso da creatina, não. Mas eu até fiz as anotações na minha agenda, e hoje, como foi um dia muito corrido, eu vou ler essas anotações, né? A creatina, ela como suplemento alimentar, ela é muito interessante, né? Pode ajudar no processo de sarcopenia, que seria pessoas de mais idade, com uma perda muito forte muscular, né? Mas as pessoas têm usado assim com uma frequência muito grande e tomado muito, na esperança de que aquilo vai aumentar o corpo da pessoa assim de uma hora para outra, né? E a gente até vê isso. Só para vocês terem uma ideia, para uma pessoa aumentar 10 quilos no corpo dele de músculo, fazendo certinho, é em torno de um ano e meio. Hoje a pessoa com 6 meses aumenta 15 quilos no corpo, 20 quilos.
2: É a famosa bomba, né?
1: Que exatamente. Uhum. E a creatina, mal usada, ela vira uma bomba. Vira uma bomba e é prejudicial. Se a pessoa tem algum processo renal ou hepático já, que até talvez ele não saiba, a creatina vai potencializar esse problema. Vai aumentar essa capacidade do problema chegar a um ponto que pode até levar a óbito, né? Pode paralisar os rins, pode ter um problema hepático sério. Isso para as pessoas que já têm esse processo, né? A creatina também, ela tem um processo de alguns efeitos colaterais, né? Que é esse aí do renal, hepático, e um efeito colateral que é muito prejudicial para o músculo, né? A creatina, ela pode... fazer a pessoa ali no momento ali de exercícios, né? E a pessoa ingere a creatina, ela pode segurar água no músculo. A pessoa tem a impressão que está com um músculo grande e na realidade é água. Se ficar 10 dias sem ir na academia, ele vai murchar, né? Que aos poucos os rins, o corpo vai drenar essa água. Então tem esses problemas. Cada vez que a pessoa entra no processo anabólico, ele começa a criar outros processos no corpo também, que não são bons, né? Então, o uso da creatina tem que ser muito bem orientado. Muito bem orientado. Então, consumindo com uma velocidade muito grande, usando em grande quantidade. Então, vocês que estão aí na academia, né? Querendo ficar bonito, forte. Não é que todo mundo teve a sorte de nascer igual a gente, né, PH?
2: Ixi, doutor José Ricardo, fala isso não.
1: Ainda bem.
2: Atropelando o senhor mais uma vez aqui, eu encontrei uma conhecida minha ali pelo centro, na cidade ali. Aí eu fui cumprimentar, ela tava fortinha, musculosa, assim. Como é que você tá?
4: Tô bem, PH.
1: Rapaz, rapaz,
2: que é isso aí?
1: Não, fala de voz, né? Tem uns colegas que estavam ficando perdendo cabelo, ficando calvo. E como é que o cara me vê, né? Eu calvo, vem perguntar pra mim, sabe, perguntar se eu sei algum remédio pra nascer cabelo. Ora, eu falei, tem até um que eu conheço. E funciona, cara. Funciona mesmo. Aí ele perguntou, por que você não usa? É porque a barba fina e a voz também. Aí eu prefiro ficar com a voz e com essa barba aqui, você entendeu? Então tá ótimo. Mas olha, coisas que vão modificar o seu metabolismo, tudo que vai fazer você crescer, se não for alimentação, que é o normal, porque nós temos um pool de crescimento aí muito grande, de 0 a 2 anos, e depois um crescimento razoável até os 16, 17 anos, né? Aí depois para frente vai crescendo aos poucos, até 22, 23 anos, a pessoa tem a possibilidade, teve casos de pessoas que cresceu até 25 anos, né? Então, mas tudo dentro de um processo normal, né? Tudo que é acelerado, tudo que é, ele perde na estrutura, né? É a questão hoje, alimentação ruim, tem muita alimentação ruim, como eu falei no programa passado, muitos jovens tendo câncer, e os jovens abaixo de 40 anos aí tá envelhecendo mais rápido do que nós. Justamente por causa disso, né? O envelhecimento molecular dele está acelerado. Se nós não dermos uma volta nisso e voltar para a alimentação melhor, qual é a alimentação melhor? É produto que você compra na feira e no açougue. É tudo que você compra em mercado, de biscoitos. O mercado, 90% que tem dentro do mercado, ele é prejudicial para a saúde, né? A glucose de milho, que é o açúcar adicionado, né? Um dos açúcares adicionados que tem nas embalagens, aquilo ali é

0: milho, que é o açúcar adicionado, né? Um dos açúcares adicionados que tem nas embalagens, aquilo ali é frutose pura, o fígado não dá conta disso. Aí a pessoa está começando, olha só para você ver como é que as coisas se ligam, o pH. A pessoa está começando na academia, ele já tem esse déficit alimentar, aí de outro lado ele vai e entra com a creatina. Ele acelera um processo e o envelhecimento molecular dele é acelerado. E com isso, vários jovens estão tendo problema de câncer, né? E é uma coisa triste se ver, porque eu todo dia eu tô no hospital, né? Tô vendo o que tá acontecendo. A ala de oncologia tá aumentando a cada dia que passa, né? Bom, PH, outra coisa da creatina, né? Nas minhas anotações aqui, né? É absorção, as etapas de absorção da creatina. O quanto o corpo se desgasta para absorver a creatina, né? Então nós temos aqui, igual eu falei para os senhores e para as pessoas que estão nos assistindo, eu tive que fazer algumas anotações porque o dia hoje foi puxado, né? Então eu vou olhar aqui, vou passar para vocês, ó.
1: É, enquanto o senhor lê, abraça a Fátima Dutra, entrou ali no Instagram.
0: Ô, Fátima, José Ricardo, prazer em recebê-la pelo Instagram. Muito obrigado pela sua presença. Olha, a digestão da creatina, ela é ingerida, né? Aí no estômago ela começa ali a absorção dela. E ela vai se tornar rapidamente ser absorvida rapidamente nas paredes, né? Do intestino delgado. Nós temos dois intestinos. O intestino grosso e o intestino delgado, né? Então, o delgado é o primeiro intestino, é o que está logo na saída do duodeno, né? E já entra no delgado ali. Aí vai fazer aquele monte de curvinha, tem mais ou menos 5 metros de intestino, né? Aí depois ele entra no intestino grosso, que é onde vai ser expelido, né? Nas fezes.
1: Ah.
0: Tá. Aí tá, depois disso ele vai pra corrente sanguínea. Aí depois disso ele vai ser capturado pelo músculo. Então ele tem assim uma cadência de quebra muito longa no corpo. Porque geralmente quando é metabolizado no fígado, ele já entra no fígado e já é despachado pro lugarzinho que tem que ser, né? Então a pessoa vai, entra, consome muita creatina e depois ele tem vontade de consumir massa. A creatina, ela começa a provocar uma ânsia por consumo de massa, né? E na realidade deveria estar consumindo muito mais proteínas, né? Outro processo que até o momento está em estudo, uns negam, outros afirmam, mas tem um grande viés de verdade, é que a creatina em grande volume pode aumentar o ácido úrico. A gota. Você já viu alguém com um crise de gota?
1: Eu já vi. Dá um dó. Amigo meu do rádio lá, o saudoso Eurico Santos.
0: Ô, Eurico.
1: Falava direto, tava com gota.
0: Rapaz, aquilo dói. Mas dói muito mesmo.
1: É.
0: Pode ajudar a formar pedra na vesícula também. Tá? Então esses aí são os casos, né? Da creatina, como a creatina age no corpo, coisas de alimentação. Tem também a questão dos anabolizantes, dos esteroides, né? Dos hormônios. Esses é outra etapa que as pessoas têm usado muito em academia, né? E os principais que estão usando, nós temos um hormônio natural chamado testosterona. Os homens produzem a testosterona nos testículos. As mulheres produzem testosteronas na glândula suprarrenal. Por que que a mulher tem que ter testosterona? Porque a testosterona é parte fundamental para a força e desenvolvimento muscular, né? E a testosterona, ela corrige para que não deixe que o estrogênio e a progesterona produza demais, senão ela vai ter câncer. E o homem também produz estrogênio numa quantidade para manter a testosterona equilibrada. O que que acontece? A pessoa faz um exame, né, no laboratório, a testosterona total dele está alta, mas a testosterona livre está baixa. Então não adianta. A testosterona alta, né, total, ela está nas hemoglobinas, ela não vai para onde tem que ir. A livre, aquela que consegue quebrar aquela ligação da hemoglobina, é que vai para os músculos, para a força. Então é importantíssimo a testosterona livre. O que que acontece? A pessoa está com baixa testosterona, ele vai, muitas vezes, vai na farmácia, o cara dá uma ideia, toma essa injeção aqui que é boa. E desregula a testosterona dele, né? Aí ele fica aquele cara fortão, né? Aí com 37 anos tem câncer de próstata.

0: porque não foi balanceado. O estrogênio está no corpo dele, não consegue balancear aquela quantidade. Então as pessoas acham que se tiver 2.000 de testosterona, ele vai ser o cara. Não, ele vai estar morto. Em pouco tempo ele vai estar morto. Então as pessoas têm abusado da testosterona sintética. A testosterona sintética é perigosa. Só pode ser usada sob critério médico. Olha, eu avaliei aqui seus exames, você está com um problema sério, nós precisamos de aumentar a sua testosterona, que caiu muito e tal. O que que faz no homem a baixa testosterona? Sonolência, perda de força, perda de apetite e muitas vezes confusão mental. Quando a pessoa tem esses sintomas, ele tem que ir ao médico. Mas tem, o que que acontece? Vai no médico antes de acontecer, né? Faz um check-up, que é melhor. Se bem que eu tenho um amigo que nunca foi no médico. Eu, inclusive, estou olhando para ele aqui, ó. Qual foi a última vez que você fez um exame?
1: Exame?
0: É.
1: O que é isso, doutor?
0: Fico olhando para esse sujeito. Fala,
1: exame?
0: Mas não tem condição, não, viu? É, olha, tem a oxandrolona. A oxandrolona é muito mais perigosa.
1: Você tá falando, né? Isso aí pra mim, você tá quase falando em inglês.
0: Oxandrolona é outro tipo de hormônio e a nandrolona também.
1: Ixi.
0: Né? Então, os esteroides, eles são anabolizantes, né? Eles realmente, olha, vai crescer mesmo, vai ficar forte e vai ter algumas complicações, né? Risco de câncer, risco de infarto, porque o VLS cardíaco, que é aquela quantidade de sangue que entra no coração, que tem que ser bombeado, o coração não consegue fazer isso, porque vai provocar um fibrosamento muscular no coração. O que que é isso? O músculo vai endurecendo. E aí a quantidade de sangue não vai estar normal. Foi o que matou aquele último fisiculturista novo, fortão, que morreu, até esqueci o nome dele. Foi o que matou ele, foi fibrose cardíaca, né? Provocado por esses processos aí. Então, olha, usar hormônio é também outra coisa muito perigosa, esses hormônios sintéticos aí, né? Eles geralmente são injetáveis, né? E muitas vezes são feitos na própria academia, cara, antes do treino. E muitas coisas poderiam ser evitadas se o pessoal tivesse um pouco mais de critério. Eu sei que eu não posso mandar na vontade dos outros, mas o que é meu, eu sou o dono da academia, eu posso impor alguns tipos de normas dentro dentro da academia. Vou agradecer aí, ó. Los Angeles tá, diz que o PH é engraçado.
1: Tá pegando meu pé ali, viu, doutor José? Engraçado.
0: Ó, PH é engraçado. Você sabe que você é engraçado mesmo, rapaz? Então, olha, pessoal,
1: eu não sou engraçado, doutor José Ricardo, eu sou diferente.
0: Eu tô aqui procurando palavras para dizer, mas tá difícil de achar. Resumindo aqui, pessoas, meus ouvintes, né? Ir pra academia é uma boa coisa. O problema não é a academia, é o comportamento. Esse é que é o problema. As pessoas estão buscando resultado muito rápido. Então, é uma coisa do imediatismo, né? Por favor, não faça isso. É um pedido assim que eu faço, porque eu estou vendo muitos jovens, né, nessas visitas minhas aí, eu tenho visto muitos jovens que realmente têm abusado disso aí. E tem coisas que pode ajudar? Tem. No próximo bloco eu vou dizer o que a pessoa pode usar. Vamos entrar com o nosso apoio cultural.
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0: 8:41, esse é mais um programa Visão Geral, nesta quinta-feira, 30 de julho. Lembrando a todos que amanhã é feriado, né? 31 de julho, aniversário de Anápolis.
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1: Ah.
0: Antes de eu chegar aqui e depois que eu cheguei aqui.
1: É, ué. Depois que você chegou, a coisa mudou, né?
0: Mudou bastante aí. Precisa de ver. A gente influencia.
1: Pra melhor, né?
0: Pra melhor, é claro. É engraçado, né? Semana que vem, na sexta-feira, tem outro feriado.
1: É.
0: Ó, é 7 de setembro. Rapaz, mas a gente vive de feriado mesmo, né?
1: Cara. Tô preocupado que amanhã.
0: Ah, não, aliás, não é 7, desculpa, tô... gente, não é 7 de setembro, não. Mas me falaram que é um outro feriado, né? Na sexta-feira. Eu não sei do que é, não, viu?
1: Ah.
0: Mas eu até que tava consultando, você não tá sabendo nada não, Bruno?
1: Não.
0: Eu vou dar uma olhadinha aí, ô Los Angeles, dá uma olhadinha aí pra nós, vê se tem um feriado aí na sexta-feira que vem. Se tiver, manda pra nós, que nós estamos desatualizados.
1: É.
0: O Jonathan também entrou, né? A Paula também, Marlelena, isso. Todos estão acompanhando a gente aqui no Instagram. Bom, quando nós estamos falando, né, de tomar umas bombinhas, ficar bonitinho, né? Aí o cara morre, né? Aí ele tá lá no caixão, né? Aí o pessoal tá lá em volta assim, nossa, mas ele tá tão bem. Aí o outro só escuta só uma voz, mas ele morreu, minha senhora. Rapaz, precisa ficar feinho mesmo, sabe? Precisa ficar bem feinho.
1: Olha lá, doutor Zé Ricardo, entrou lá a Maria Helena.
0: O
1: Jonathan Cavalcante, né?
0: Isso.
1: E...
0: Paula Noleto, isso. Gente, vocês me desculpem, mas eu tenho um probleminha de fotofobia, né? No plano e branco, eu tenho dificuldade de ler, tá?
1: Quando vão enxergar aquelas letras ali, doutor Zé Ricardo? Daqui.
0: É, você não tá precisando de um oculista, não, você tem que trocar os olhos.
1: É.
0: Quem tá bem na sua frente.
1: Se depender de eu ir lá também, doutor Zé Ricardo.
0: É outro problema.
1: Já tive convite lá, mas meu olho nunca nem colhi, nunca pinguei.
0: É claro, ué, quando você foi no médico lá, né? Aí o médico passou uma receita pra você e você foi pro boteco.
1: Passou pra mim, pinga duas vezes por dia.
0: Aí você foi pro boteco, foi tomar pinga duas vezes por dia.
1: Com pimenta ainda.
0: Beleza.
1: Receita do Bento Piancó.
0: Ah, o Bento não tem, a gente não tem nem como classificar o Bento, não? Bentinho. O nome dele é de Vinim, né? Rapaz, mas ele deu uma sorte na vida dele não ter jogado bola contra eu?
1: É.
0: Rapaz, eu não quero meio de campo, mas eu ia dar uma nele que ele ia bater naquela lambrada, viu?
1: É.
0: Um abraço pro Bento, se ele por acaso estiver ouvindo a gente aí, um abraço pra você, Bento. Que Deus cuide bem de você e de sua família aí. A gente fez um programa muito legal na rádio junto aí. Quando tava ali na Manuel da Badia, né?
1: Ah.
0: Nós tínhamos um programa, era muito bom. Mas voltando aqui, falando de hormônio, tem um hormônio do crescimento.
1: Eu chamo
0: GH, né? Tem pessoas que usam também.
1: Esse eu queria, doutor Zé Ricardo.
0: Mas você quer crescer o que mais, rapaz? Será que...
1: Pula, vamos aí.
0: Vamos deixar pra lá, né?
1: Pula.
0: Tem um outro hormônio, o meu GH, o hormônio que
1: eu
0: não...
1: Eu fui tomar, doutor Zé Ricardo, estava crescendo só o nariz, como é que faz?
0: Aí você tomou o hormônio do Pinóquio. Foi errado aí.
1: Eu pensei que ia... cresceu outra coisa, cresceu o nariz.
0: Isso. Rapaz, eu vou te falar, viu? Se desse resultado nisso aí, eu vou te contar, viu? Quem fabrica isso aí tá milionário. O hormônio GH, o pessoal fala, não faz mal, não. Faz. Faz mal, sim.
1: É.
0: Porque nós crescemos até 25 anos. 25 anos é o top do nosso potencial biológico.
1: Ah.
0: Aí parou tudo,
1: depois
0: né?
1: Depois só a barriga.
0: Bolsa barriga, safadeza, calvície, só isso que cresce depois, né? E tem umas coisas que além de não crescer, costuma encolher. Aí é o seguinte, aí toma o GH. Gente, você não tem mais o suporte pra crescer. Aí você vai forçar o corpo a fazer uma coisa que ele não tá preparado, né? Lógico que vai ter consequência, né? Então esse é um. Agora, o absurdo de tudo isso aí, esse eu considero um absurdo, pessoas usar insulina para aumentar base muscular. Rapaz, a pessoa quando faz isso, ele tá plantando a diabetes dele. Vai ser diabético mesmo. Dá resultado? Resultado de perder, assim, de saltar os olhos, né? Mas o custo de saúde depois é muito alto. Muito alto. Tem pessoas que às vezes vai aparecer com câncer no pâncreas por causa disso. Pra você ter uma ideia,

0: É. Tem pessoas que às vezes vai aparecer com câncer no pâncreas por causa disso.
1: É.
0: Pra você ter uma ideia, câncer no pâncreas, ele aparece quando ele tá matando, né? Steve Jobs, que era dono da Apple, né? Os caras mais ricos do mundo, morreu de câncer no pâncreas, não teve como resolver o problema dele. Então as pessoas às vezes brincam muito, né? Então ter cuidado aí, gente. Parar com esse negócio de GH e tal. A nandrolona também, que o pessoal usa muito, né? Outro absurdo, PH.
1: Ah.
0: Esse é um absurdão mesmo. As pessoas usam hormônios tireoidianos, né? Hormônios da tireoide. Gente, a tireoide tá lá equilibradinha, trabalhando certinho, né? Mantendo a pessoa estável no peso dele, regendo outros hormônios. Aí a pessoa vai e toma hormônio tireoidiano para aumentar peso, para aumentar a massa muscular. Aí ele sacrifica a tireoide. Aí depois ele tem que tomar remédio o resto da vida. Pode ter abalo cardíaco, né? Pode ter problema cardíaco.
1: É.
0: Pode ter uma série de problemas, né? Então, o que usar? Olha, alimentação, sono, né? Proteína e aminoácidos. Proteína na alimentação e fornecer ao organismo os nove aminoácidos que o corpo não produz. Porque isso não vai dar impacto no corpo, porque ele tem que estar buscando fora mesmo. Comer é uma coisa que ele precisa de fora, não é uma coisa que ele fabrica, né? Quando você toma um hormônio, você está estragando o hormônio que você produz.
1: Ah.
0: Quando você toma um anabolizante, você vai estragar o anabolismo comum do corpo. Então, quando tudo que você produz, que você aumenta, vai pagar em algum lugar. Agora, tem 9 aminoácidos que o corpo não produz, tem que buscar fora. Ele tem 11 que ele produz e 9 que ele tem que buscar fora. Você simplesmente oferece para o corpo o que ele precisa, de verdade. Eu tenho aí umas 8 pessoas que me procuraram já com dificuldade de ganhar músculo, né?
1: Ah.
0: Aí a gente faz uma série de exames, somente vitaminas, saber como é que tá. Geralmente a B12 está um pouco baixa. Eu tenho visto muitos jovens com a vitamina D muito baixa, baixíssima mesmo. E assim a gente vai corrige isto. E depois entra com esses aminoácidos, entra com a dieta, né? Uma dieta balanceada para a pessoa. Às vezes tem pessoas que têm sorte o pH. Que é, o tratamento dele, o que a gente faz? Faz ele aumentar a comida.
1: Ah, é?
0: Tá comendo pouco.
1: Eu tô comendo demais, doutor José Carlos.
0: Mas você tá bem, né? Não tá barrigudo, né?
1: É, mais ou menos, né?
0: Não, esse mais ou menos aí a gente quebra. Ô, pH, me ajuda, tô quebrando seu galho. Você estraga o negócio, ué. A Maria 8896, Helena.
1: Maria Lenz, que quer receber aqui, ó. Quero receber um alô de vocês, hein?
0: Então, prepara, Maria.
1: É Planalmira, mas lá é Planalmira.
0: Ah, Maria Helena. Sim, me lembrei da Maria Helena. Eu conheço ela, rapaz. É. Pessoa fantástica. Gente, Maria Helena, um abraço pra você aí, tá? Vira em Anápolis, liga e vamos nos encontrar aí pra conversar. É uma pessoa boa, boa mesmo. Pode mandar um abraço pra ela também. Viu?
1: Um abraço, Maria Helena. Um abraço. E a todos aí de Planalmira.
0: É, agora sim.
1: É. É.
0: Olha, então nessa parte aí, ó. Você dá ao corpo o que ele precisa, porque ele não dá conta de fabricar, você tá ajudando ele. Tudo que você tomar, que você já produz, ou tentar aumentar o potencial de produção daquilo, você vai estragar seu corpo. Você pode ter um voo de galinha, né?
1: Ah.
0: Ter um corpo bonito por um tempo e depois pagar as consequências.
1: É.
0: É. PH, vamos falar da bariátrica?
1: Fala aí da bariátrica.
0: Tá.
1: O pessoal tem que ter o peso certo, né, doutor José Carlos? Fazer a cirurgia bariátrica?
0: Ela não é para qualquer um, né? Então, primeiramente, né, a gente fala do IMC. A pessoa vai fazer um teste de IMC, que é saber o índice de massa corporal que ele tem.
1: Ah.
0: Muitas vezes ele acha que tá, que precisa de uma bariátrica, mas às vezes a altura e o peso diz não. Diz melhor, você vai fazer uma dieta, vai para uma academia. A bariátrica, por que que ela não pode ser feita indiscriminadamente? Porque ela tem um monte de efeito colateral. Ela tem uma taxa de morbidade, né? De morte grande na cirurgia, que não é falado, né? Mas muitas pessoas morrem no ato cirúrgico. Depois da cirurgia, essa pessoa vai ter que tomar suplementação o resto da vida dele, porque não vai conseguir captar algumas vitaminas, sais minerais, ferro. Então ele vai estar sempre suplementando.

0: no pós-cirúrgico, o pós-cirúrgico da bariátrica é muito delicado. É muito delicado. Hoje melhorou bastante o ato cirúrgico, viu? Praticamente não tá dando aquele cortão grande que abre, não. Agora já estão conseguindo fazer uma redução estomacal por artroscopia. Já diminui bastante o risco e tal. Então, quando a pessoa está propenso a uma bariátrica? Quando o IMC dele dá acima de 30. 35, por exemplo, acima de 35. Aí ele tem que ir para uma bariátrica. O IMC é o seu peso dividido pela sua altura ao quadrado. Aí você vai achar se você está dentro do peso. Aí você tem as escalas. Ou está abaixo do peso, ou está dentro do peso, ou está com sobrepeso, ou está com obesidade, ou obesidade mórbida. Na obesidade mórbida, que é a última escala, que é indicado para bariátrica. Aí as pessoas acham moda, né? Tem preguiça de fazer uma dieta, de correr um pouquinho, quer fazer a bariátrica achando que é a solução. Não, não. Pode estar arrumando muito mais problema para ele do que a solução.
1: É, doutor Zé Ricardo, é complicado, né? Eu peço a Deus demais, meu Deus. Me dê saúde, pelo amor de Deus, eu quero saúde.
0: Pelo amor do senhor mesmo, me dá saúde.
1: Saúde é o que interessa, o resto não tem pressa.
0: Tem muita pressa.
1: Quem vai gostar, eu gosto de comer, viu, doutor Zé Ricardo?
0: Rapaz, não é ruim, não,
1: né? De manhã, é à tarde, é à noite, é de madrugada, tô comendo. E come de tudo também, viu? É,
0: tá igual ferrugem, come qualquer coisa que vai aparecendo na frente.
1: Eu como de tudo.
0: Rapaz.
1: Tem esse negócio comigo, não.
0: Você costuma tomar uns caldão de mocotão antes de dormir?
1: Caldo de mocotó. Aquele caldo de costela com mandioca. De vez em quando eu peço pro mozão fazer um escaldado lá, escaldado pra mim assim com a carninha moída, com o meu ovo mexido no meio. Eu quero com sopinha ou sopa. E sopa é comigo mesmo.
0: Sopinha. Você gosta da sopa, né?
1: Nó!
0: Você lembra daquelas sopas antigas que punha de tudo? Abóbora, batata doce, costela?
1: Aí, eu gosto. Pouca carne, muita verdura. Até giló põe lá no meio da sopa, doutor José Ricardo.
0: Mas é bom demais, velho. Olha, a gente vai virando, passando pela vida, e uma comida que às vezes a gente não gostava quando era jovem, passa a apreciar, né? É uma coisa interessante. Tinha algumas coisas quando eu era mais jovem, lá para tipo 17 até 30 anos, que eu não comia, eu não gostava. Hoje eu gosto, por exemplo, mocotó, eu gosto de mocotó hoje, né? É interessante como a vida da gente, a gente muda muitas coisas, né? Agora, quer mudar? Quer ficar bem? Procura orientação médica. Faça um check-up. Tem uma vida mais ativa. A sua vida é super ativa, né? Você não para, né?
1: Não.
0: É isso que tá te mantendo vivo.
1: Até pra dormir, doutor José Ricardo. Quando eu tô dormindo, eu sonho que tô acordado.
0: Aí você acorda pra ver, descobre que tava dormindo, né?
1: Uai, eu não entendo isso, não.
0: Pensei que você tava dormindo amarrado, né?
1: Uai.
0: É, rapaz, é isso aí. Vamos aqui pro nosso apoio cultural. Eu acho que não vai dar
1: tempo. Dá mais tempo, não.
0: Não dá tempo, né? Então eu vou entrar no assunto.
1: Entra
0: aqui.
1: Aí.
0: Do histórico da idade para a questão da cirurgia bariátrica.
1: Ah, né? Da idade.
0: O histórico de idade, ele é interessante, porque ele pode definir se uma pessoa vai fazer uma bariátrica ou não, né? Você tem que comprovar, né, no tratamento clínico, para perder peso por pelo menos 2 anos sem sucesso. Ou seja, a pessoa está lá querendo fazer uma bariátrica, antes disso, vamos que ele esteja entre 35, já próximo, 40, ou abaixo, entre 30 e 35. Acima de 35 é recomendável bariátrica, né, no IMC. Entre 30 e 35, ele tem que provar que ele não consegue perder peso. Ele tem que provar. Ele tem que provar que não consegue perder peso e por isso ele vai pôr uma bariátrica. E tem que ser durante 2 anos com acompanhamento clínico, viu? Antes o médico, o Sistema Único de Saúde faz esse acompanhamento. A pessoa vai fazer 2 anos de acompanhamento clínico com dieta, exercício físico. Se chegar no final de 2 anos, comprovar que ele não consegue perder peso, o IMC dele dá entre 30 e 35, aí pode ser recomendado uma bariátrica para ele. Mas até aí é feito uma série de exames para saber se não tem alguma coisa impedindo ele de perder peso, né? Então essa é um dos fatores, né? A faixa etária para fazer uma cirurgia bariátrica, ela vai variar, PH.
1: Aqui de 14 a 15 anos, de 16 a 18 anos, acima de 65 anos, é como o senhor falou aí, ó. não a idade máxima fixa, mas o paciente passa por uma análise detalhada dos riscos e benefícios.
0: Exatamente, e tem que fazer uma avaliação geral. A partir, olha, até 65 anos, mas a partir de 63 anos, essa porta fecha, e para poder ter uma possibilidade de fazer, tem que passar num monte de processos para saber se pode, avaliação.
1: Inclusive aqui, ó, problema de diabetes e pressão alta, né?
0: Uhum. Sim. Diabetes e pressão alta são dois
1: motivos impeditivos. Existem alguns problemas de saúde aí, né?
0: Exatamente. Isso aí. Essas faixas abaixo de 18 anos, raramente alguém vai conseguir fazer uma bariátrica nessas idades, abaixo de 18 anos. Raramente. Só se for um caso assim que exija mesmo uma atitude e uma intervenção assim imediata. Caso contrário, é muito difícil conseguir fazer uma bariátrica abaixo dos 18 anos. Acima dos 63 anos também é muito difícil. Você sabe qual é um dos maiores problemas depois da cirurgia?
1: Ah,
0: a parte psicológica.
1: Ah, é?
0: Muitas pessoas têm que fazer acompanhamento psicológico por anos.
1: Ah, depois dessa, será que depois que faz a cirurgia bariátrica, pensa que pode sair comendo à vontade? Agora eu vou comer, agora eu fiz a cirurgia, eu vou comer.
0: O problema também, esse é um dos problemas também. Porque o que que acontece? Quando a pessoa vai lá e faz a cirurgia de um dia pro outro, o cérebro dele não tá sabendo não, entendeu? Então ele continua com aquela mentalidade de comer. Sofre muito no início. Aí depois a pessoa vai ter... Porque se a pessoa voltar a começar a comer muito, o que que vai acontecer? O estômago vai dilatar de novo. Ou pode até matar a pessoa.
1: Ixi,
0: a pessoa
1: complicado.
0: Pode morrer. Assim a gente vai tentando ter uma vida melhor, trazer informações para todos, né? E agradecer a todos que têm nos ouvido, que têm nos acompanhado. Tem muita gente no link, viu? Hoje eu tenho pessoas ouvindo a gente no link para muitos lugares. Recebo mensagem a semana inteira.
1: É porque é de Anápolis, Goiás, para o Brasil e o mundo, né, doutor Zé Ricardo? Tem pelo Instagram e pelo YouTube também. É só acessar lá a Rádio 9 FM Anápolis, que tem, inclusive fica arquivado o programa. Quiser
0: ver depois,
1: assistir o programa depois, é só linkar lá na Rádio 9 FM Anápolis, está lá o programa Visão Geral com o doutor José Ricardo.
0: E eu tenho pessoas na Itália que estão ouvindo a gente, né, lá agora, até meio tarde lá já, né? Mas eu tenho muitas pessoas ouvindo a gente lá, tem pessoas nos Estados Unidos, tem pessoas que estão ouvindo esse programa aqui é engraçado, né? Aqui no Suriname, né? Tem pessoas lá escutando o programa da gente lá. E eu recomendei seu programa para essas pessoas, e eu acho que estão te ouvindo aí de manhã. Tem gente que deve estar, que trabalha nesses países aí fora, trabalha de madrugada, como os fusos horários são diferentes, no programa seu de manhã deve ser o horário que ele está trabalhando lá, está te ouvindo lá, PH.
1: Coisa boa, né?
0: Eu falei que tem uns modos.
1: De manhã umas modas de viola, umas músicas mais antigas, né? À tarde umas músicas mais atual, tal, mas é sempre atendendo o pedido musical.
0: Sim.
1: O pessoal pediu, a gente toca.
0: É bom demais. Bom, nós vamos encerrar o programa, né? Nós vamos entrar aí com a
1: faltando três minutos ainda, doutor Ricardo. Aqui no meu faltando três minutos.
0: Nós estamos desconectados.
1: Aí tá faltando... Ixi!
0: Qual que tá certo aqui?
1: Não, vamos
0: pra quem?
1: Vamos pelo meu aqui.
0: É pelo seu mesmo, tá?
1: O meu aqui tá faltando três minutos. Dois minutos agora.
0: Então agora nós vamos falar aqui aos nossos ouvintes.
1: Agradecer o pessoal.
0: Agradecer,
1: né?
0: Todo mundo. Quero agradecer a Jane, que está nos ouvindo lá do Recanto do Sol. Rapaz, tem muita gente no Recanto do Sol.
1: Por esse mundão de meu Deus do céu, né?
0: Tem muita gente no Recanto do Sol, né? Aquela pessoal daquela ONG, esqueci o nome, né? Acompanha o programa também. Tá lá no Recanto do Sol. Guardiões do Cerrado. Acho que é isso mesmo. Agradecer a eles, porque eles escutam nossos programas aqui, né? De vez em quando a gente reúne com eles também, troca umas ideias com eles lá, né? Agradecer também a
1: Rádio 9 FM pelo rádio 87,9, hein? 87,9 pelo rádio. Agora pelo aplicativo da rádio também, aplicativo Rádio 9 FM, e pelo YouTube, pelo Instagram. Não vai ficar sem opção não, viu?
0: Não,
1: ouvir
0: não
1: a rádio.
0: Não.
1: Fica não.
0: Eu tenho uma
1: agora tem a Rádio São Vicente na igrejinha, que são conectados também com a Rádio 9 FM, e a Rádio Cerrado com Alessandro Bartras. Essas rádios também são conectadas com...
0: Nós estamos em link com eles.
1: Com a Rádio 9 FM. Uhum. Parceria que estão dando certo aí, viu?
0: O pessoal lá da Rádio Difusão de Uberlândia, acho que é Difusão ainda, eles iam mudar o nome, não sei se ainda mudou, eles ouvem o nosso programa aqui, né? Eles trabalham, a Rádio Difusão, a rádiozinha muito... Rapaz, mas é um trenzinho bonitinho, o estúdio deles lá, né? E eles falam muito esporte e tal, e eles às vezes pegam trecho deles, me pedem aqui, pega trecho nosso aqui e transmite lá.
1: Coisa boa então, né, doutor José Ricardo?
0: Vamos encerrar, né?
1: É, tá faltando só um minutinho, né, pra nós do Brasil. Vamos encerrar
0: aqui. Muito obrigado a todos que nos ouviram aí. Maria Helena, um abraço para você, né? Ela é enfermeira.
1: É. E lembrando que a programação amanhã, devido ao aniversário de Anápolis, vai ser uma programação especial musical.
0: É mesmo?
1: É, mas não vai.
0: Só musical.
1: É, só música um dia inteiro, né?
0: Uhum. Só não vai ouvir quem não quer, né?
1: É.
0: Eu vou ouvir umas músicas daqui, ué.
1: Ouve aí, doutor Zé Ricardo. Ó, a Voz do Brasil tá chegando aí. Vambora, doutor Zé Ricardo.
0: Vamos nessa.
1: Tchau, gente. Tchau.
0: Com Deus aí, gente.
1: Obrigado, meu Deus, e parabéns, Anápolis.
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2: 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As notícias do governo federal que movimentaram o país no dia de hoje.
4: Olá, boa noite.
3: Boa noite para você que nos acompanha em todo o país.
4: Quinta-feira, 30 de julho de 2026.
3: Vamos aos destaques do dia.
4: IBGE aponta a existência de 103 milhões de brasileiros ocupados no segundo trimestre do ano. Luana Karen.
5: A taxa de desocupação ficou em 5,4% no trimestre encerrado em junho de 2026.
3: Parte da arrecadação com as apostas de cota fixa, as conhecidas das bets, vai para o fundo da Polícia Federal. Luciana Colares de Holanda.
6: O repasse vai ocorrer de forma gradual. 1% em 2026, 2% em 2027 e 3% a partir de 2028.
4: Hoje é Dia Mundial de Enfrentamento ao Tráfico de Pessoas.
3: Data chama a atenção para formas de aliciamento, perfis de vítimas e canais de denúncias.
4: Em entrevista, a ministra substituta dos Direitos Humanos e da Cidadania, Caroline Reis, explica como não se tornar uma vítima.
7: O mais importante é a pessoa verificar bem a proposta que está sendo oferecida, desconfiar de propostas com muitos benefícios e poucas exigências e jamais dar documentação para que fique aos cuidados de um terceiro.
3: A apresentação da Voz do Brasil hoje, eu, Mariana Jungmann e Luciano Seixas.
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3: O IBGE divulgou hoje dados do emprego no país.
4: A taxa de desocupação ficou em 5,4% de abril a junho, índice menor que o registrado no primeiro trimestre.
3: Um indicador divulgado todos os meses mostra o percentual de pessoas que estão sem trabalho, mas que seguem procurando uma vaga.
4: E é uma das principais referências para acompanhar o mercado de trabalho no Brasil.
5: A taxa de desocupação ficou em 5,4% no trimestre encerrado em junho de 2026. Uma redução de 0,7 ponto percentual em relação ao trimestre de janeiro a março de 2026. Na comparação com o mesmo período do ano passado, a queda na taxa foi de 0,4 ponto percentual. O levantamento da Pesquisa Nacional por Amostra de Domicílios, PNAD Contínua, feita pelo IBGE, mostrou que no segundo trimestre deste ano, eram quase 6 milhões de desocupados no país, 700 mil a menos que no primeiro trimestre. Queda no número de desocupados, aumento na quantidade de ocupados. São mais de 103 milhões de brasileiros com uma ocupação, um crescimento de 1% em relação ao trimestre anterior. Já o rendimento médio real dos trabalhadores ficou em R$ 3.738, um crescimento de 2,8% em relação ao mesmo período do ano passado. Luana Karen, para a Voz do Brasil.
3: Parte dos recursos das casas de apostas online, as bets, será destinada ao Fundo de Aparelhamento e Operacionalização das Atividades FIM da Polícia Federal.
4: Criado em 1997, o FUNAPOL se destina a financiar gastos com operações e aparelhamento da PF, como armas e veículos.
8: Agora é lei.
6: Parte da arrecadação com as apostas de cota fixa, as conhecidas bets, vai reforçar o caixa da Polícia Federal. O dinheiro vai para o FUNAPOL, o Fundo para Aparelhamento e Operacionalização das Atividades FIM da PF. O fundo foi criado em 1997 para financiar a infraestrutura, os custos de operações e a modernização de equipamentos da Polícia Federal, como veículos e armas. A nova lei autoriza ainda a destinação de recursos do FUNAPOL para o custeio da saúde.

0: autoriza ainda a destinação de recursos do FUNAPOL para o custeio da saúde dos servidores da Polícia Federal. O texto da lei nasceu de uma medida provisória enviada pelo governo federal, que foi alterada e aprovada pelo Congresso Nacional. O repasse da arrecadação das BETs vai ocorrer de forma gradual, 1% em 2026, 2% em 2027 e 3% a partir de 2028. Além disso, a lei autoriza o governo federal a repassar até 200 milhões de reais ao FUNAPOL ainda este ano, usando recursos livres do Tesouro Nacional. Além da fatia vinda das BETs, o fundo conta com outros recursos para cobrir os seus custos globais. Transferências voluntárias de entes federativos ou de organismos internacionais e doações de pessoas físicas ou jurídicas, nacionais ou estrangeiras. Luciana Colares de Holanda, para A Voz do Brasil.
1: O Conselho Nacional de Política Energética aprovou novas regras para a comercialização do gás natural no Brasil.
2: Com isso, fica permitida a venda direta do gás natural pertencente à União por meio de leilões.
1: Os detalhes você vai ouvir agora na matéria de Márcia Fernandes.
3: Com as novas regras para a comercialização do gás natural no Brasil, fica permitido que a União leiloe o gás e, assim, outras empresas explorem, vendam e distribuam o produto. O gás extraído do pré-sal e que pertence à União poderá ser comercializado pela Empresa Brasileira de Administração de Petróleo e Gás Natural. Para isso, estão previstos dois leilões, um deles ainda para este ano, como apontou o ministro de Minas e Energia, Alexandre Silveira.
4: Vai sim nos leilões de curto prazo, que são abertos.

0: pode influenciar na próxima safra brasileira. Clima, custos de produção, mercado internacional e mudanças nos hábitos de consumo estão entre os fatores que entram no radar do setor.
1: Em Brasília, um encontro reuniu especialistas e representantes do agronegócio para discutir os cenários para a safra 2026-2027.
2: Antes da próxima safra chegar ao campo, uma série de variáveis já começa a ser observada. O comportamento do clima, a oferta de fertilizantes, as condições do mercado internacional e até o que o consumidor quer colocar no prato podem interferir nas decisões de quem produz. Em um cenário de mudanças no comércio global, especialistas também acompanham fatores que podem influenciar o fluxo internacional de alimentos. Um espaço fundamental para o agronegócio brasileiro, destaca o ministro da Agricultura e Pecuária, André de Paula.
3: Nós somos importantes do ponto de vista econômico, 38 milhões de brasileiros trabalham com o agro, mas nós temos um papel de enorme relevância do ponto de vista social também.
2: O Outlook Agro Brasil reúne em Brasília representantes do setor público, da iniciativa privada e especialistas para analisar diferentes cenários para o ciclo 2026-2027. A programação inclui debates sobre logística, abastecimento de insumos e gestão dos riscos climáticos. Também entram na discussão os fertilizantes, que têm impacto direto nos custos de produção, as transformações no consumo de alimentos e os desafios do cenário internacional para o setor, explica Laudemir Miller, presidente da Apex Brasil.
4: Aumento de tarifa não ajuda na previsibilidade. Inclusive, aumentam a incerteza. E o Brasil se coloca justamente no caminho diferente. O Brasil se coloca como um parceiro estável, como um parceiro que negocia.
2: No fim, a discussão volta para quem está no campo. Representantes de setores como proteínas animais, carnes, óleos vegetais, algodão, etanol de milho, cafés especiais e frutas apresentam as expectativas para o comércio internacional. As análises também buscam apoiar o planejamento de produtores, cooperativas e empresas para a próxima safra. A representante do setor privado, Tânia Regina Zanella, diretora executiva da Organização das Cooperativas Brasileiras, defende que todos os segmentos precisam estar unidos na busca de soluções para os desafios do setor.
5: Mas os desafios não são só os de hoje, e sim daqui a 5, 10 anos, como que a gente de fato está pensando e preparando para esse futuro? Qual o norte de gestão de risco para o campo? Qual será a política de diversificação de mercados, aí todos os nossos embaixadores que estão presentes, parceiros do setor produtivo agro aqui no nosso país, para garantir que tenhamos sempre, cada vez mais, as portas abertas?
2: Mais do que antecipar números, o evento propõe um exercício de entender o que o campo brasileiro pode encontrar pela frente e como o setor pode se preparar para diferentes cenários. Reportagem Pablo Mundim.
0: Após participar do encontro de agronegócio, o ministro do Desenvolvimento, Indústria, Comércio e Serviços, Márcio Elias Rosa, afirmou que o governo brasileiro vai tentar uma nova negociação com os Estados Unidos para diminuir a lista de produtos que foram sobretaxados.
1: Neste mês, os Estados Unidos aplicaram novas tarifas para produtos brasileiros que entram no mercado norte-americano. Essa lista atinge 23% dessas exportações.
6: O que nós vamos discutir a partir do mês de agosto, no momento em que for possível, né, é a ampliação da lista de exceções, a eventual redução de tarifas, a rediscussão do mérito, a discussão muito improvável, mas a rediscussão do mérito, e o Brasil, como volto a dizer, está aberto para negociação.
0: De acordo com o Ministério do Desenvolvimento, Indústria, Comércio e Serviços, cerca de 52,7% das exportações brasileiras para os Estados Unidos não estão alcançadas pelas sobretaxas.
1: Nessa categoria estão, por exemplo, café, carnes, ferro fundido, aeronaves, suco de laranja, frutas, vários produtos químicos e a maior parte das exportações de celulose.
0: Hoje é Dia Nacional e Internacional de Combate ao Tráfico de Seres Humanos. Um crime que envolve falsas ofertas de emprego, promessas de estudo no exterior e oportunidades divulgadas nas redes sociais que podem esconder situações de exploração.
1: Em 2025, o protocolo operativo padrão de atendimento às vítimas brasileiras de tráfico internacional de pessoas do Ministério da Justiça e Segurança Pública identificou 84 vítimas brasileiras.
0: Mas esse é um crime em que há subnotificação, o que indica que o número pode ser muito maior.
1: Mas...

0: da metade das pessoas identificadas no ano passado tinham sido levadas ao Camboja, na Ásia, para serem exploradas em centros de golpes virtuais.
1: Esse é um tipo mais recente de destino do tráfico de pessoas. Mas existe também o tráfico para outros tipos de trabalhos forçados, exploração sexual, adoção ilegal de crianças, entre outras modalidades.
0: Os dados sobre raça e cor mostram que pessoas pretas e pardas constituem a maioria das vítimas nas bases que coletam essas informações.
1: Homens costumam ser mais traficados para trabalhos análogos à escravidão e mulheres para exploração sexual.
0: Mais cedo, nós conversamos com a ministra substituta do Ministério dos Direitos Humanos e da Cidadania, Caroline Reis, sobre esse tipo de crime, como denunciar e que precauções podem ser tomadas. Acompanhe. Ministra, seja muito bem-vinda à Voz do Brasil, para a gente falar desse tema que é tão sensível, né? Que é o tráfico de pessoas. Eu queria que a senhora começasse falando pra gente quais são as formas mais comuns de tráfico. Para quais finalidades o tráfico de seres humanos é mais comumente utilizado? É trabalho, prostituição? Quais são os tipos mais comuns?
2: Bom, os tipos mais comuns são para exploração sexual, né, em geral, de mulheres e meninas, também para exploração de trabalho. Então, muitas pessoas são tiradas dos seus locais para ter esse trabalho forçado, sem garantia de dignidade e de direitos, né, trabalhistas nesses locais em que eles são forçados aí. E também para fazer outras questões relacionadas a coisas forçadas, né, nesses outros países.
1: Ministra, é muito comum que as vítimas sejam atraídas por um sonho, né? Promessas de conhecer o mundo, de ter um emprego dos sonhos, de receber valores muito vultosos, né? Quais são os sinais de que algo pode estar errado na proposta?
2: Geralmente propostas que são muito atrativas e que tenham assim vantagens muito grandes, sem grandes retornos, elas devem ser tratadas como um risco. Então as pessoas devem verificar altos pagamentos, poucos direitos que são providos, retornos que sejam muito altos, parte dessas promessas de outras pessoas. Isso indica riscos de tráfico de pessoas.
0: Bom, ministra, a gente conversou mais cedo com a Cíntia Meirelles, que é presidente no Brasil da organização não governamental Êxodos, que é uma organização especializada em tráfico de pessoas. E ela falou sobre a importância das pessoas denunciarem quando elas desconfiarem. Vamos ouvir e aí depois eu sigo com a nossa conversa.
3: Na dúvida, a família tem que denunciar, ainda que não consiga fazer com que a pessoa que está iludida acredite. Denuncie. O segundo ponto é trazer a razão e a lógica. Então, por exemplo, se alguém recebe uma proposta de trabalho e essa empresa está pagando esse passaporte, pergunte se a empresa tem um documento oficial, um contrato assinado. Ao mesmo tempo que essas pessoas são aliciadas pela internet, elas podem utilizar a mesma internet para fazer uma verificação simples. Se essa pessoa existe, se existe um contato dessa empresa, se existe um site dessa empresa, se essa empresa aplicou um visto de trabalho. Porque, assim, outro detalhe: ninguém sai do Brasil para ir trabalhar em outro país sem ter um visto de trabalho em seu passaporte. E sempre canais de denúncia. É muito importante denunciar.
0: Ministra, quais são os canais de denúncia, então, que ela menciona aí, né? Quais são os canais de denúncia disponíveis no Brasil? E para brasileiros que possam estar nessa situação fora do país também, como eles podem procurar ajuda?
2: O principal canal de denúncia é o Disque 100. O Disque 100, ele é coordenado aqui pela nossa Ouvidoria Nacional dos Direitos Humanos, mas o canal do Disque 100, ele pode ser acessado por várias formas, tanto ligação, como WhatsApp e também pela internet. Então, a pessoa em qualquer lugar do mundo, ela pode acessar o Disque 100. Esse serviço, ele funciona todos os dias da semana e também 24 horas por dia.
1: Existem outras dicas de autoproteção também para quem está indo viver uma experiência de trabalho no exterior, por exemplo, compartilhar o roteiro de viagem com a família, manter cópia de documentos, alguma coisa assim?
2: Sim, o mais importante é a pessoa verificar bem a proposta que está sendo oferecida, desconfiar de propostas que são com muitos benefícios e poucas exigências, né, em troca, e a pessoa deve manter contato perene, né, constante com a sua família, falando sobre o roteiro da viagem, falando sobre as formas e por onde ela esteja passando, e jamais dar documentos para que fique aos cuidados de um terceiro.
0: E aí, lembrando também que a pessoa pode deixar cópias também dos seus documentos pessoais aqui no Brasil com a sua família, né, para tentar também ter aí um pouco mais de garantia, né?
2: Isso mesmo, isso é muito importante. As pessoas que estão aqui no Brasil, familiares, amigos, é muito importante que eles estejam sabendo sobre a viagem, sobre os passos dessa pessoa, e também mantenham documentação, mesmo que seja cópia, aqui no país.
0: Agora, ministra, mesmo já estando em situação de exploração, pode demorar para que a pessoa identifique que está numa situação grave, assim, né? Às vezes ela tem uma dívida, promete de ganhos futuros, expectativa de que a situação ali ruim é temporária e vai melhorar depois. Tudo isso pode deixar a pessoa um pouco confusa, né? O que que ajuda a identificar que se trata de uma situação de tráfico de seres humanos e de exploração?
2: Quando você tem a sua dignidade ali violada, em geral você não consegue sair, ter liberdade para sair, né, do seu local de trabalho. Em geral você é maltratado, as pessoas te tratam mal, podem, né, eventualmente te tratar com termos pejorativos. Qualquer indicação de maus tratos e de cerceamento da sua liberdade de ir e vir é um indicativo de que você está sendo submetido a tráfico de pessoas.
1: A gente está falando até agora de pessoas que são levadas daqui para o exterior e são exploradas lá. Mas existem também redes de tráfico de pessoas que trazem estrangeiros para o Brasil? Quais são as mais comuns e como é que o brasileiro pode desconfiar desse tipo de situação, ministra?
2: Sim, existem também tráfico de pessoas, infelizmente, que acontecem aqui em território brasileiro. Em geral, são pessoas estrangeiras que estão em situação de vulnerabilidade, não têm ali muita informação, tem uma dificuldade com a língua também, de acesso a serviços. Então, essas pessoas têm que buscar ajudas dos órgãos responsáveis. A gente tem aqui a nossa Política Nacional de Enfrentamento ao Tráfico de Pessoas, coordenada pelo Ministério da Justiça, mas em coordenação com vários órgãos do governo federal. Temos também que divulgar, né, os canais de denúncias existentes. E aqui no Disque 100, a gente também tem a opção de atendimento em outras línguas para facilitar o atendimento de migrantes que não falam português. E essas pessoas, principalmente, devem buscar informações e acessar os órgãos que são responsáveis por combater esse tipo de ilícito.
0: Lembrando que o Disque 100, né, a senhora mencionou, ele pode ser feito por ligação telefônica, pela internet. Quando a pessoa vai ligar, é só discar o número 100 de qualquer telefone?
2: Isso, é só discar o número 100 de qualquer telefone, ou acessar um número no WhatsApp, ou também acessar a internet, coloca Disque 100, que vai aparecer o local que ele pode fazer a denúncia via internet também.
1: Nós conversamos com a ministra substituta dos Direitos Humanos e da Cidadania, Caroline Reis. Muito obrigado, ministra, por sua entrevista aqui, a Voz do Brasil.
2: Eu que agradeço, obrigada.
0: Quem está esperando por uma perícia médica do INSS deve ficar atento.
1: Uma iniciativa da Perícia Médica Federal está antecipando o atendimento em agências de 14 estados.
0: Os detalhes na reportagem de Pedro Sardinha.
4: Atenção, segurados do INSS em todo o país. A Perícia Médica Federal está antecipando atendimentos em 37 agências espalhadas pelo Brasil. A ação contempla municípios de 14 estados: Alagoas, Bahia, Ceará, Goiás, Maranhão, Minas Gerais, Mato Grosso, Pará, Paraíba, Pernambuco, Piauí, Rio Grande do Norte, Rondônia e Tocantins. Quem explica como você pode garantir a sua vaga mais cedo é o diretor do Departamento da Perícia Médica Federal, Álvaro Fagundes.
5: O cidadão, sabendo que vai haver mutirão na sua cidade, ele pode ligar na central 135 e solicitar a antecipação da sua perícia, assim como acessar o aplicativo Meu INSS. Além disso, a própria administração provê essa antecipação em muitos casos, naqueles casos que estão com longa espera, e avisa o requerente da nova data. Então ele tem que ficar atento nas mensagens que eventualmente receba por mensagem de aplicativo ou por SMS.
4: Fique de olho no seu celular e lembre-se, mudar a sua perícia para uma agência mais rápida não altera o local onde você vai receber o pagamento do seu benefício. Não perca tempo. Acesse hoje mesmo o aplicativo Meu INSS ou ligue para o telefone 135. Reportagem Pedro Sardinha.
1: Guardar documentos é também preservar a história e a identidade de um povo.
0: Para incentivar iniciativas que cuidam desse patrimônio, está aberto um edital de apoio a projetos voltados à conservação e ao acesso de acervos documentais em todo o país.
6: Parte da memória do país está guardada em arquivos públicos, privados e comunitários. Nesses locais é feita a conservação, organização e digitalização dos acervos, um trabalho que pode ser financiado pelo edital Brasil Arquivos. A iniciativa vai destinar R$1.400.000 a 20 projetos. Cada um receberá R$70.000. O edital é uma parceria entre o programa ProMemórias, do Instituto Galo da Manhã, e o Arquivo Nacional. Podem participar projetos de preservação, organização, tratamento técnico, digitalização e difusão de acervos documentais. Um dos critérios do edital é regionalizar a seleção. Metade das vagas será distribuída entre as 5 regiões do país, com pelo menos 2 projetos de cada uma. A outra metade será preenchida pela classificação geral, independentemente da região. Nos 2 casos, será respeitada a ordem de classificação. As inscrições são gratuitas e podem ser realizadas até o dia 2 de agosto. Acesse o edital e o formulário de inscrição pelo endereço promemórias.org.br. Reportagem Uriel Ricardo.
1: Está aberta até amanhã a indicação de vagas dos programas de pós-graduação do Brasil que desejam participar do Programa de Desenvolvimento Acadêmico Indígena.
0: A chamada prevê a concessão de até 300 bolsas, sendo 200.

0: de vagas dos programas de pós-graduação do Brasil que desejam participar do Programa de Desenvolvimento Acadêmico Indígena.
1: A chamada prevê a concessão de até 300 bolsas, sendo 200 de mestrado e 100 de doutorado, para candidatos pertencentes a povos indígenas reconhecidos no território nacional.
0: As instituições interessadas devem informar o número de vagas que pretendem ofertar. A relação de habilitados será divulgada até 13 de agosto.
1: Saiba mais em gov.br/mec.
0: E essas foram as notícias do Governo Federal.
1: Uma realização da Secretaria de Comunicação Social da Presidência da República.
0: Com produção da empresa Brasil de Comunicação.
1: Fique agora com as notícias do Poder Judiciário e do Congresso Nacional. Boa noite.
0: Boa noite, até amanhã.
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4: STF determina que a União apresente novas informações sobre os recursos destinados à Comissão de Valores Mobiliários. Para o STJ, valor de indenização por dano moral decorrente da morte de uma pessoa não deve ser definido apenas pelo parentesco. E Semana Nacional do Sistema Eletrônico de Votação acontece de 3 a 9 de agosto. Boa noite, eu sou Marcela Luiza. O ministro Flávio Dino do Supremo Tribunal Federal determinou que a União apresente novas informações sobre os recursos destinados à Comissão de Valores Mobiliários, a CVM. Pablo Lemos.
5: O ministro negou o pedido do Partido Novo para obrigar o governo a reservar desde já uma verba mínima para a autarquia no orçamento de 2027. Apesar disso, Flávio Dino reafirmou que os recursos arrecadados com a taxa de fiscalização do mercado de capitais devem ser destinados à CVM, conforme determinação do Supremo. Na decisão, o ministro determinou que o governo informe a previsão de arrecadação da taxa em 2027, quanto pretende destinar à comissão no orçamento e qual o custo necessário para manter as atividades de fiscalização da autarquia. Flávio Dino destacou ainda que o fortalecimento da CVM é importante para combater fraudes e crimes financeiros envolvendo o mercado de capitais.
4: STJ entende que valor de indenização por dano moral no caso de morte deve considerar convivência e dependência emocional ou econômica entre vítima e familiares que pedem a reparação. Fátima Uchoa.
6: Para a quarta turma, é preciso considerar também a convivência efetiva e se havia dependência emocional ou econômica entre a vítima e os familiares que pedem a reparação moral. O julgamento tratou da indenização a familiares de uma criança de 1 ano que morreu no desastre causado pelo rompimento da barragem da mina Córrego do Feijão em Brumadinho, Minas Gerais, em 2019. O colegiado manteve o direito de avós e tios, mas por considerar o valor desproporcional, o reduziu para R$ 150 mil a cada avô e para R$ 25 mil a cada tio. Segundo a relatora ministra Isabel Galotti, os critérios buscam evitar ampliação excessiva do número de beneficiários e fixação de condenações desproporcionais.
4: Vem aí a primeira Semana Nacional do Sistema Eletrônico de Votação, de 3 a 9 de agosto. E os tribunais regionais eleitorais de todo o país já se preparam para o evento. Rimac Souto.
7: Na região sul, por exemplo, vão ter demonstrações sobre o funcionamento e a segurança da urna eletrônica, atividades educativas com estudantes, exposições, votações simuladas, sessão plenária externa e ações de enfrentamento à desinformação. O TRE do Paraná vai promover 137 ações em todo o estado. O de Santa Catarina vai apresentar os procedimentos de preparação da urna eletrônica, as etapas da votação e os mecanismos de segurança e auditoria, entre outras atividades. O TRE do Rio Grande do Sul vai começar a programação com uma demonstração da parte interna da urna eletrônica no plenário do tribunal. Para mais informações sobre a Semana Nacional do Sistema Eletrônico de Votação, é só acessar o site tse.jus.br.
4: Justiça do Trabalho considera que nem sempre é preciso avaliar perícia médica para julgar comportamento de profissional demitido por justa causa. Rocine Gomes.
8: Um bancário da Caixa foi demitido por assédio ao atender uma cliente. Anos antes, ele já havia sido alertado e suspenso pelo comportamento inadequado. Em defesa, alegou que sofria de alcoolismo e tentou apresentar uma perícia médica.

0: médica para provar que não tinha consciência dos atos. Mas a Justiça do Trabalho rejeitou, porque entende que as provas do processo foram suficientes para mostrar que o profissional tinha capacidade de entender o que fazia.
1: Justiça Federal determina que município de Viana, no Maranhão, encerre atividades de lixão clandestino em até 6 meses. A decisão atendeu a um pedido do MPF, Sabrine Menezes.
2: Além disso, a Justiça determinou a apresentação do Plano Municipal de Gestão Integrada de Resíduos Sólidos e de um projeto de aterro sanitário que deve ser regularizado no prazo de 3 meses. O objetivo da decisão é recuperar a área degradada e regularizar a gestão de resíduos sólidos produzidos no município. Em caso de descumprimento da ordem de desativação do lixão, será aplicada uma multa diária de R$5.000.
1: 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Uma boa noite e até amanhã.
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1: Eu sou Paula Groba.
2: E eu sou Ricardo Nakaoka.
1: E estes são os destaques de hoje do Jornal do Senado, que começa agora.
2: Vítima de violência doméstica e mãe solo podem ter prioridade na reforma agrária.
1: Pix Pensão, nova lei cria transferência automática da pensão alimentícia.
2: Plataforma do Senado para sugestão de projetos registra recorde de participação.
1: Boa noite.
2: Boa noite.
1: O pagamento da pensão alimentícia vai ganhar um novo mecanismo para facilitar o cumprimento das decisões judiciais.
2: Sancionada pelo Executivo, a chamada Lei do Pix Pensão altera o Código de Processo Civil e autoriza a transferência automática do valor devido da conta bancária do devedor para a do beneficiário. A reportagem é de Yasmin Rodrigues.
3: Foi sancionada pelo Executivo a chamada Lei do Pix Pensão, que altera o Código de Processo Civil para permitir que o valor da pensão alimentícia seja debitado automaticamente da conta do devedor e transferido para a do beneficiário. A medida busca dar mais segurança às famílias que dependem desses recursos. A advogada especialista em direito de família, Aline Sacomano, explica como o mecanismo vai funcionar.
4: O chamado Pix Pensão, porque que o mecanismo de pagamento automático da pensão alimentícia por meio do Pix, mas sempre mediante uma determinação judicial. A grande novidade é que em vez do pagador da pensão alimentícia realizar a transferência manual, sai automaticamente debitado da conta dele.
3: Caso não haja saldo suficiente na conta indicada, o sistema poderá tornar indisponíveis outros ativos financeiros do devedor até alcançar o valor da dívida. Depois dos prazos previstos em lei, esses recursos poderão ser convertidos em penhora e transferidos ao credor. A proposta foi aprovada pelo Congresso Nacional e recebeu parecer favorável da relatora no Senado, a senadora Ana Paula Lobato, do PSB do Maranhão. Segundo ela, a iniciativa vai fortalecer a proteção de crianças e adolescentes que dependem da pensão alimentícia para custear despesas com vestuário, educação e alimentação, por exemplo.
5: A proposição merece acolhida porque enfrenta problema recorrente nas execuções de alimentos, a necessidade de sucessivas provocações judiciais diante de inadimplimentos mensais. Ao permitir a transferência automática da prestação alimentícia, o projeto confere maior efetividade à decisão judicial já proferida.
3: A lei do Pix Pensão vai entrar em vigor um ano após a publicação, em julho de 2027.
1: E mulheres vítimas de violência doméstica e mães que criam os filhos sozinhas podem ter prioridade na distribuição de terras da reforma agrária.
2: O projeto está pronto para ser votado pela Comissão de Agricultura. A reportagem é de Marcela Cunha.
6: A proposta altera a lei da reforma agrária para facilitar a titulação de terras em nome de mulheres trabalhadoras da agricultura familiar. Na distribuição dos lotes, terão prioridade as trabalhadoras rurais responsáveis sozinhas pela família e as vítimas de violência doméstica. Para a senadora Tereza Cristina, do Progressistas de Mato Grosso do Sul, a medida amplia a autonomia econômica das mulheres.
7: Isso dá segurança. Nós temos muito alcoolismo na área rural, né? E às vezes o marido vai embora e deixa a mulher com 4, 5 filhos para criar, quando não quer que ela saia do lote, nos assentamentos. Elas tendo a segurança do título de propriedade da sua terra, para poder buscar crédito e tendo assistência técnica, elas podem fazer a diferença.
6: As regras serão detalhadas em regulamento depois de consulta pública. O projeto também beneficia famílias rurais com pessoas com deficiência. Já aprovado pela Comissão de Direitos Humanos, o projeto tem parecer favorável do relator, senador Wellington Fagundes, do PL de Mato Grosso. E se passar pela Comissão de Agricultura, seguirá para votação no plenário.
1: A pauta climática avançou no Senado no primeiro semestre.
2: Com a previsão de intensificação do fenômeno El Niño nos próximos meses, projetos voltados ao enfrentamento dos eventos climáticos extremos e a adaptação às mudanças do clima devem ganhar prioridade na retomada dos trabalhos legislativos. Os detalhes com o repórter César Mendes.
8: O El Niño é um fenômeno climático natural que causa o aquecimento das águas do Oceano Pacífico, alterando os ventos e a distribuição das chuvas em várias regiões do planeta. alerta, inclusive no Brasil. Este ano, o pico será entre outubro e dezembro, mas fortes ventanias, chuvas torrenciais e um tornado registrado nos últimos dias no país alertam que propostas de enfrentamento das mudanças do clima devem ter prioridade. É o caso do projeto aprovado na Comissão de Assuntos Econômicos e agora em análise na Comissão de Meio Ambiente, que cria o Programa Nacional do Metano Zero, do senador Fernando Dueire, do PSD de Pernambuco.
9: Esse projeto estimula tecnologias e a recuperação energética de resíduos.
8: Na Comissão de Meio Ambiente foram aprovadas a criação das políticas de fomento à agricultura regenerativa, do senador Sérgio Petecão, do PSD do Acre, e de desenvolvimento sustentável da pesca, de Alessandro Vieira, do MDB de Sergipe, além do mapa do caminho brasileiro da transição justa para a economia de baixo carbono, do senador Beto Faro, do PT do Pará, agora em análise na Comissão de Constituição e Justiça.
1: E na retomada dos trabalhos legislativos, o Congresso Nacional terá como prioridade a análise de pelo menos 87 vetos presidenciais que trancam a pauta. Os dispositivos tratam de temas como saúde, educação, economia e segurança pública. Pela Constituição, um veto precisa ser apreciado em até 30 dias após o recebimento. Passado esse prazo, ele passa a impedir a votação de outras matérias em sessão conjunta de deputados e senadores. Para derrubar um veto presidencial, é necessária a maioria absoluta dos votos das duas casas. A última sessão do Congresso para análise de vetos foi realizada em maio.
2: Entre os vetos que aguardam votação, estão trechos do Estatuto do Pantanal e da Lei Geral do Esporte. Também está na pauta o veto integral ao projeto que flexibilizava regras para a contratação de jovens de 18 a 29 anos que nunca tiveram a carteira assinada.
1: A proposta reduzia a alíquota do FGTS e a contribuição previdenciária como incentivo para que empresas contratassem trabalhadores sem experiência. Ao vetar o projeto, o governo argumentou que a medida contrariava a Constituição e o interesse público. Autor da iniciativa, o senador Irajá, do PSD do Tocantins, afirma que a proposta representa uma alternativa para reduzir o número de jovens que não estudam nem trabalham.
10: Os adolescentes, os jovens, que tanto sonham e almejam ter uma profissão, ter a sua independência financeira, hoje não possuem nenhum tipo de perspectiva, porque o próprio mercado de trabalho justifica que esses jovens não têm experiência profissional. Ora, é um dilema. Se ele não tem oportunidade, como é que ele vai ter experiência?
2: Cada vez mais brasileiros têm usado a internet para participar das decisões do Senado. O balanço do primeiro semestre do site E-Cidadania aponta crescimento no uso da plataforma, que permite ao cidadão apresentar ideias para novas leis, manifestar opinião sobre projetos em análise e acompanhar audiências públicas e sabatinas.
1: Entre os assuntos que despertaram maior interesse da população estão propostas relacionadas à educação e sugestões sobre direitos e remuneração de militares. A reportagem é de Yasmin Rodrigues.
3: O programa E-Cidadania registrou mais de 8 mil ideias legislativas enviadas por cidadãos, que receberam mais de 500 mil apoios. Além disso, milhares de pessoas participaram de consultas públicas e de eventos interativos promovidos pelo Senado. Entre os assuntos que despertaram maior interesse da população, estiveram ideias relacionadas à educação e sobre direitos e remuneração de militares. Segundo o coordenador do programa E-Cidadania, Alisson Bruno, a quantidade de apoios registrados já se aproxima de todo o volume alcançado em 2025. Ele ainda destacou que qualquer cidadão pode participar das atividades do Senado, inclusive pessoas surdas ou quem não possui acesso à internet.
11: É importante informar que essa ferramenta é o espaço onde as pessoas participam enviando as suas ideias para virarem projetos de lei. É possível enviar as ideias pela internet, escrevendo as ideias, ou até mesmo gravando um vídeo em Libras e nos enviando o link desse vídeo. E aqueles que não têm acesso à internet podem ligar para o telefone 0800 do Senado.
3: As ferramentas do programa E-Cidadania seguem abertas durante todo o ano. Para participar das atividades, é só acessar o portal em senado.leg.br/e-cidadania ou ligar na ouvidoria do Senado em 0800-061-2211.
2: Com edição de Paula Groba e trabalhos técnicos de Eliseu Caires, o Jornal do Senado fica por aqui. Acompanhe agora as notícias da Câmara dos Deputados. Boa noite.
1: Boa noite e até amanhã.

0: do familiar.
1: Mulheres com medida protetiva terão benefício em programa habitacional.
2: Projeto reduz tributo para combustível produzido a partir do óleo de dendê.
1: Boa noite. A Câmara está examinando proposta que concede benefícios tributários para o combustível produzido a partir do óleo de dendê. A repórter Silvia Munhato traz mais informações sobre o projeto de lei.
3: A Comissão de Minas e Energia da Câmara aprovou o projeto que reduz a zero as alíquotas de PIS/PASEP e COFINS para o biodiesel fabricado a partir de dendê. O óleo de dendê é uma das principais matérias-primas para a produção de biocombustíveis na região norte. Segundo o relator, deputado Gabriel Mota, de Roraima, o dendê se destaca por sua alta produtividade, baixo custo de produção, oferta regular ao longo do ano, baixa exigência tecnológica na colheita e adaptação a solos pobres. O autor da proposta, deputado defensor Estélio Denner, também de Roraima, diz que o objetivo é aumentar a produção e o total de empregos.
4: Quem produz lá na ponta fica mais incentivado para produzir ainda mais o dendê. Então a perspectiva é com esse nosso projeto, depois que entrar em vigor, depois da sanção presidencial, é que a gente tem uma maior produção no óleo de dendê do Brasil e que a gente possa também fomentar a indústria de biodiesel.
3: A proposta que elimina a tributação de contribuições sociais sobre a produção de biodiesel a partir do dendê será analisada agora pelas comissões de Finanças e Tributação e de Constituição e Justiça. Da Rádio Câmara de Brasília, Silvia Munhato.
5: Justiça.
2: Projeto que permite ao juiz decretar divórcio de forma imediata, mesmo com disputa sobre bens, foi aprovado pela Câmara e seguiu para análise do Senado. Entenda a mudança com a repórter Sofia Peçanha.
6: A Câmara dos Deputados aprovou o projeto que permite ao juiz decretar o divórcio de forma imediata no início do processo judicial, mesmo que haja disputa por bens ou discordância de uma das partes. A proposta, aprovada pela Comissão de Constituição e Justiça, altera o Código de Processo Civil. Hoje, quando uma pessoa entra na justiça pedindo a separação, o outro cônjuge precisa ser comunicado oficialmente antes da decisão do juiz. Pelo projeto, o magistrado poderá decretar o divórcio logo no início do processo. A outra parte será avisada oficialmente depois e poderá recorrer. Na prática, isso significa que o fim do casamento poderá ser reconhecido mais rapidamente pela justiça, enquanto outras questões do processo, como divisão de bens, pensão ou guarda de filhos, continuam sendo analisadas. Segundo a autora do projeto, a deputada Laura Carneiro, do PSD do Rio de Janeiro, a medida busca tornar mais rápida a dissolução do casamento e evitar conflitos prolongados entre os cônjuges.
7: Porque às vezes o casal continua sem se divorciar, impede que uma nova família seja constituída, ou pior, vira uma grande chantagem entre cônjuges que não é saudável, especialmente para as crianças.
6: Segundo especialistas, a mudança acompanha entendimento já adotado pelo Superior Tribunal de Justiça, que admite a decretação do divórcio de forma antecipada em determinadas situações. A especialista em direito constitucional, Adriane Folt, explica que hoje a separação do matrimônio depende apenas da vontade de um dos cônjuges.
8: Podendo então o divórcio ser decretado de forma direta e imediata, sem a anuência da outra parte, sem a sua concordância.
6: O projeto que permite ao juiz decretar o divórcio de forma imediata

0: direta e imediata, sem a anuência da outra parte, sem a sua concordância.
1: O projeto que permite ao juiz decretar o divórcio de forma imediata no início do processo judicial segue para análise do Senado, se não houver recurso para análise no plenário da Câmara. Da Rádio Câmara de Brasília, Sofia Peçanha.
2: Meio Ambiente.
3: Proposta impede punição de dono de imóvel rural com incêndio involuntário. O repórter José Carlos Oliveira nos conta como está a análise do projeto na Câmara.
4: As comissões de Agricultura e de Meio Ambiente da Câmara dos Deputados aprovaram um projeto de lei que isenta de sanção ou embargo o dono de imóvel rural que tenha ocorrido incêndio involuntário. A proposta do deputado Lúcio Moschini, do PL de Rondônia, altera a lei que criou a Política Nacional de Manejo Integrado do Fogo a fim de proteger o proprietário rural nos casos de queimada na vegetação nativa sem intenção nem negligência. Relator na Comissão de Meio Ambiente, o deputado Nilton Tato, do PT de São Paulo, explica a situação em que ocorrerá a isenção de punição ao proprietário rural.
5: Se um proprietário de uma área for atingido por um incêndio que começou numa área vizinha, a legislação pode ter uma interpretação hoje que coloca ele no mesmo grau de responsabilização. Então, o que o deputado Moschini fez, e por isso é meritório o projeto dele, é de deixar muito claro de que aquele proprietário vizinho que foi atingido por um incêndio que não tem a responsabilidade, não venha a ter esta responsabilidade.
4: Nilton Tato fez ajustes pontuais no texto.
5: E o que a gente fez foi deixar mais explícito para que isso não venha causar algum dano, algum prejuízo, porque não é justo que um proprietário assuma dano de um crime que tenha acontecido em outra área e não na dele.
4: Falta apenas a aprovação da Comissão de Constituição e Justiça para a proposta ser encaminhada diretamente para análise do Senado, sem necessidade de votação no plenário da Câmara. Da Rádio Câmara de Brasília, José Carlos Oliveira.
2: Previdência.
3: Comissão aprova projeto que institui auxílio para cuidador familiar. A repórter Maria Neves tem os detalhes da proposta.
6: A Comissão de Defesa dos Direitos da Pessoa Idosa da Câmara aprovou o projeto do deputado Marcos Tavares, do PDT do Rio de Janeiro, que institui auxílio financeiro de R$ 600 para cuidadores não remunerados de pessoas idosas ou com deficiência. Pelo texto, terá direito ao benefício cuidadores da família que residam na mesma casa de quem recebe o cuidado. O cuidador familiar também não poderá ter trabalho formal remunerado que impeça o cuidado. Além disso, deve estar com os dados atualizados no Cadastro Único do Governo Federal, o CAD Único, e a renda mensal de cada integrante da família não pode ultrapassar um quarto do salário mínimo. Hoje, esse valor equivale a R$ 425. O relator, deputado Heriberto Medeiros, do PSB de Pernambuco, ressaltou que em 2024 entrou em vigor a Política Nacional de Cuidados prevista em lei. Segundo explica, a norma estabelece diretrizes para profissionalização e apoio a cuidadores, além de reconhecer o cuidado como dimensão fundamental da proteção social. No entanto, a legislação não prevê compensação financeira para situações em que familiares assumem a tarefa de cuidar de um parente de forma integral e permanente. Na opinião do deputado, a remuneração por esse trabalho vai melhorar, inclusive, o bem-estar de idosos e de pessoas com deficiência.
7: Projeto que irá beneficiar, dar atenção àquelas pessoas da família que cuidam dos seus familiares por necessidade. As pessoas idosas, pessoa com deficiência que não tem condições de pagar a um cuidador, esse cuidador da família que está dando essa atenção irá ter o auxílio de R$ 600 para a sua sobrevivência, mas também para cuidar com atenção, com cuidado, com zelo que verdadeiramente merece a pessoa idosa e a pessoa com deficiência.
6: Ainda de acordo com o texto aprovado, o auxílio financeiro ao cuidador não remunerado poderá ser recebido mesmo por quem já conta com outros benefícios de programas de transferência de renda, como Bolsa Família. Entretanto, a soma dos valores recebidos não pode ultrapassar um salário mínimo. Os cuidadores de famílias em que a renda de cada integrante seja maior que um quarto do salário mínimo poderão receber a metade do auxílio financeiro,

0: valor de R$ 300 por até 24 meses. A proposta que institui o auxílio para o cuidador familiar ainda será analisada pelas comissões de Previdência e Assistência Social, de Finanças e Tributação e de Constituição e Justiça. Da Rádio Câmara de Brasília, Maria Neves.
1: Habitação.
2: Comissão aprova projeto que beneficia mulheres com medidas protetivas no Minha Casa Minha Vida. A repórter é Silvia Munhato.
3: A Comissão de Desenvolvimento Urbano da Câmara aprovou o projeto que altera as regras do programa Minha Casa Minha Vida para beneficiar mulheres sob medida protetiva. Pelo texto, essas mulheres poderão financiar um imóvel pelo programa, mesmo que já possuam outra casa ou tenham recebido subsídios habitacionais anteriormente, condições que normalmente impediriam o acesso ao benefício. A proposta original focava no financiamento de reformas de segurança nas residências atuais das vítimas. O texto aprovado é o relatório da deputada Natália Bonavides, do PT do Rio Grande do Norte, que permite a compra de novas unidades. Segundo ela, a prioridade deve ser a retirada da vítima do local de risco.
4: Aquela situação dessa mulher vai permitir com que ela acesse de forma emergencial as políticas do programa Minha Casa Minha Vida. Isso é muito importante porque a gente está vendo um crescimento da violência contra as mulheres e um crescimento brutal.
3: O projeto que beneficia mulheres sob medida protetiva dentro do Minha Casa Minha Vida será analisado agora pelas comissões de Defesa dos Direitos da Mulher, de Finanças e Tributação e de Constituição e Justiça. Da Rádio Câmara de Brasília, Silvia Munhato.
1: Transportes.
5: Avança na Câmara projeto que permite a substituição das lâmpadas originais dos faróis dos veículos por modelos de LED. A repórter Júlia Lopes tem os detalhes.
6: A Comissão de Viação e Transportes da Câmara aprovou um projeto que permite a substituição das lâmpadas originais dos faróis por modelos de LED, independentemente da idade do veículo. Atualmente, o Conselho Nacional de Trânsito, o CONTRAN, proíbe a troca em carros que não foram projetados para esse tipo de tecnologia. Pelo texto aprovado, a substituição será permitida desde que as lâmpadas tenham certificação do Instituto Nacional de Metrologia, Qualidade e Tecnologia, o Inmetro, e que a instalação siga os padrões de segurança e regulagem definidos pelo próprio CONTRAN. O relator da proposta, deputado Zé Trovão, do PL de Santa Catarina, afirmou que o objetivo é ajudar principalmente proprietários de veículos mais antigos que hoje enfrentam dificuldades para encontrar peças compatíveis. Ele destacou que os benefícios do uso de LED podem trazer mais eficiência, durabilidade e sustentabilidade.
7: Você às vezes está viajando, queima uma lâmpada. Você chega num lugar, não tem lâmpada normal, o cara só tem lâmpada de LED. Você coloca, porque você não pode andar no escuro. Quando a polícia te para, você é multado por isso. E ele pode reter o seu veículo. Então o que nós estamos fazendo hoje é dando clareza a isso. O caminhão, ele pode ser feita a transferência de lâmpadas comuns para lâmpadas de LEDs, que além de ser mais eficaz, inclusive na iluminação, são lâmpadas que consomem menos energia. Então a gente está ajudando em vários sentidos. Primeiro, na sustentabilidade e também na visão do caminhoneiro, que é tão importante no nosso transporte.
6: A proposta que altera as regras atuais do CONTRAN sobre o uso de lâmpadas de LED em veículos segue agora para análise na Comissão de Constituição e Justiça. Da Rádio Câmara de Brasília, Júlia Lopes.
1: Ciência e tecnologia.
2: Projeto amplia recursos de acessibilidade na internet, em transmissões de vídeo e em jogos eletrônicos. A repórter Daniele Lessa nos traz quais as medidas.
8: A Comissão de Ciência, Tecnologia e Inovação da Câmara dos Deputados aprovou o projeto que amplia os recursos de acessibilidade na internet e em jogos eletrônicos para pessoas com deficiência. A proposta é da deputada Maria Rosas, do Republicanos de São Paulo, e altera o Estatuto da Pessoa com Deficiência para garantir mais inclusão no ambiente digital. Entre as medidas previstas, o projeto estabelece que empresas de jogos eletrônicos devem garantir, na medida do possível, o acesso acesso de pessoas com deficiência. O texto aprovado também prevê que transmissões de vídeo pela internet, inclusive videoconferências, ofereçam legendas em tempo real, janela com intérprete de Libras e opção de áudio com audiodescrição. Além disso, serviços de streaming e de distribuição de conteúdos audiovisuais na internet deverão apresentar planos de ação para implantar os requisitos de acessibilidade, com um prazo de adaptação de até 10 anos. O relator na Comissão de Ciência, Tecnologia e Inovação, deputado Davi Soares, do Podemos de São Paulo, destacou o impacto social da medida.
9: Olha, eu creio que não vai ter nenhuma resistência, porque essa pauta é justa. Nós estamos falando aí entre 7,3% a 8,9% da população que tem deficiência, muitos deles deficiência visual. Precisavam fazer esse regulamento até para a indústria ter base legal para poder prover. Certamente vai se tornar uma legislação aí há muito tempo esperada por esse grupo da população.
8: Segundo o relator, a proposta cria uma base legal importante para que empresas e plataformas digitais ampliem a oferta de recursos acessíveis, reduzindo barreiras ainda existentes no ambiente digital. O projeto que amplia recursos de acessibilidade na internet, em transmissões de vídeo e em jogos eletrônicos será analisado agora pelas comissões de comunicação e de Constituição e Justiça. Da Rádio Câmara de Brasília, Daniele Lessa.
1: Educação.
5: Avança na Câmara a proposta que muda a LDB para exigir das escolas a definição de uma estratégia de prevenção de acidentes e doenças. Confira na reportagem de Luiz Cláudio Canuto.
10: A Comissão de Integração Nacional e Desenvolvimento Regional da Câmara dos Deputados aprovou projeto que exige estratégia nas escolas para prevenção de acidentes e doenças. A proposta altera a LDB, Lei de Diretrizes e Bases da Educação Nacional, que já prevê ações contra as drogas. A relatora na comissão, deputada Socorro Nery, do PP do Acre, manteve as mudanças feitas na Comissão de Educação. A versão original previa a criação nas escolas de comissões internas para prevenção de acidentes, doenças e violência. Mas o entendimento foi o de que as escolas devem ter autonomia para tomar as providências que acharem mais oportunas para cumprir suas responsabilidades.
11: Nós observamos que durante a pandemia de Covid-19, a escola passou a ser um espaço muito importante. Não apenas porque ali também pode se disseminar muito rapidamente vírus, doenças, mas também como um espaço que pode e deve atuar na busca de novos comportamentos, novas atitudes, novos valores, cuidando devidamente da infraestrutura, dos brinquedos, do parque, da carteira escolar, portanto, olhando para todo o ambiente escolar e fazendo a devida prevenção para evitar acidentes e violências a crianças e adolescentes nesse ambiente.
10: O projeto foi apresentado pelo deputado Bruno Ganem, do Podemos de São Paulo, e ainda vai passar pelas comissões de Finanças e Tributação e de Constituição e Justiça. A proposta, em princípio, não precisa passar pelo plenário. Para virar lei, o projeto deve ser aprovado pela Câmara e pelo Senado. Da Rádio Câmara de Brasília, Luiz Cláudio Canuto.
1: Direitos Humanos.
2: A Comissão de Direitos Humanos da Câmara aprovou projeto que garante o uso de elementos culturais e espirituais em espaços públicos e privados. A repórter é Sofia Peçanha.
12: A Comissão de Direitos Humanos, Minorias e Igualdade Racial da Câmara dos Deputados aprovou o projeto que garante o direito ao uso de elementos culturais e espirituais por povos indígenas, comunidades quilombolas, povos e comunidades tradicionais e grupos de matriz afro-brasileira em espaços públicos e privados de uso coletivo. A proposta, apresentada pela deputada Célia Chacrabá, do PSOL de Minas Gerais, estabelece que itens como cocares, turbantes, tranças, vestes rituais, maracás e outros adornos simbólicos possam ser utilizados sem que isso resulte em restrição de acesso, constrangimento ou qualquer forma de discriminação. Durante a votação na comissão, a autora evidenciou a necessidade de proteger a diversidade cultural brasileira.
13: Mas dizer que a nossa identidade é a nossa principal vestimenta, as pessoas compram calça, tira calça, compram paletó de todas as cores, isso não muda a estética das pessoas. Ao mesmo tempo, isso é uma pressão monocultural cultural. A nossa cultura na fotografia é a expressão, porque as pessoas, por muitas vezes, a gente tem medo quando a gente perde uma identidade no aeroporto, quando perde uma identidade no meio do caminho. Eu tenho medo mesmo é de perder a nossa identidade ancestral, porque esse sim é o nosso principal documento.
12: O projeto reforça direitos já previstos na Constituição, como a liberdade de crença, a livre expressão cultural e a dignidade da pessoa humana, além de responder a casos de discriminação. Em seu parecer, o relator, o deputado Rimonte, do PT do Rio de Janeiro, afirmou que a proposição contribui para o fortalecimento da proteção jurídica dessas manifestações, ao explicitar garantias e induzir mudanças institucionais necessárias à prevenção de violações de direitos. A deputada Duda Salaberti, do PSOL de Minas Gerais, concordou com o parecer do relator e acrescentou que o projeto garante o direito de existir no espaço público.
14: A cidade é um espaço de disputa simbólica, disputa cultural e disputa humanitária. Então, se os indígenas não podem ocupar os espaços com suas vestimentas, com a sua tradição, a cidade está dizendo que os indígenas não podem ocupar aquele espaço. Então, é um projeto sobre democracia, é um projeto sobre o direito à cidade.
12: O texto proíbe a discriminação em locais como aeroportos, escolas, hospitais, repartições públicas e estabelecimentos comerciais, além de prever que órgãos públicos e empresas prestadoras de serviços adotem medidas de capacitação de seus agentes para promover o respeito à diversidade cultural e étnica. O projeto vai ser analisado ainda pelas comissões da Amazônia e dos Povos Originários e Tradicionais e de Constituição e Justiça. Em princípio, não precisa passar pelo plenário. Para virar lei, a proposta precisa ser aprovada pela Câmara e pelo Senado. Da Rádio Câmara de Brasília, Sofia Peçanha.
5: Termina agora o Jornal Câmara dos Deputados, produzido pela Rádio Câmara, com trabalhos técnicos de Wellington Teles e apresentação de Paula Bittar e Val Monteiro. Boa noite.
2: A Voz do Brasil volta amanhã. Boa noite para você.
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0: 8,50.
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